0: Boa noite.
1: Boa noite.
0: Que alegria poder encontrar você aqui, mesmo a missa sendo só uma hora. Eu pedi para o Cano mostrar você. Olha quantas pessoas que vieram participar conosco. Vamos aplaudir os irmãos que vieram hoje viver esse nosso momento. Para você que está do outro lado nos acompanhando, antes nós temos uma hora de adoração. Então, se você quiser vir adorar conosco, uma hora de adoração. E depois, na sequência, a Santa Missa. Deixe tempo. Como é um tempo de política, eu queria aproveitar e rezar junto com você pela nossa nação, para que o Senhor nos dê alguém que nos dirija segundo o coração dele. Amém? Ave Maria, cheia de graça, o Senhor é convosco. Bendita sois vós entre as mulheres. Bendito é o fruto do vosso ventre, Jesus.
2: Santa Maria, Mãe
0: de Deus, rogai por nós, pecadores, agora e na hora de nossa morte.
2: Amém.
0: Que deu o povo de Sinop. Sinop, 44 pessoas de Sinop. Vamos aplaudir os irmãos lá de Sinop. Já tive a graça de estar em Sinop. Vocês têm ali uma belíssima catedral. Eu pude conhecer a catedral de Sinop. É uma cidade interessante, plana. Um povo bonito de Sinop. Deus abençoe vocês, ouviu? Muito bem-vindo. Bem-vindos à Canção Nova. Nós temos o Rafael de 10 aninhos. Cadê o Rafa? Que está celebrando hoje 10 aninhos. Levanta ele aí para que o Brasil veja o Rafa. Tá lá, ó. Vamos aplaudir o Rafael. Ainda temos aqui o Elzio e a Lilian. Ah, porque um ser tão diferente, Celiano. Vamos aplaudir neste momento também. 43 anos, são ministros. A Águida e o Mário, cadê a Águida e o Mário? 15 aninhos de vida matrimonial. A Águida está aqui, a nossa ministra também. Vamos aplaudir pelos 15 anos de vida matrimonial. E o Rogério e a Fabiana, 14 anos. Estão aí, Rogério e Fabiana. Tá ali também, ó, são os pais do Rafael, né? Vamos aplaudir também o casal, que Deus abençoe. Caravana de Marcelândia, no Mato Grosso. Porque deu povo aqui, ó, vamos aplaudir. E Paróquia Imaculada Conceição, Grupo São Miguel. Deus abençoe vocês, sejam bem-vindos, bem-vindas. Nós temos a ação missionária, né? Estão ali fora os irmãos da comunidade. No final, eles estão vendendo água, refrigerante, torta, camisetas, produtos religiosos. Você, passando por lá, estará ajudando os nossos irmãos da comunidade. Então, seja muito bem-vindo, muito bem-vindo. Vamos aplaudir o Ministério de Música, os nossos ministros da Eucaristia, nossos acólitos. E um aplauso bem carinhoso. Agora eu queria que esse aplauso fosse bastante festivo. Aplaudo o seu irmão da direita e da esquerda, porque veio participar conosco desta Santa Missa. Então sejam todos muito bem-vindos, bem-vindas. Em nome do Pai, e do Filho, e do Espírito Santo.
2: Amém.
0: A graça de nosso Senhor Jesus Cristo, o amor do Pai e a comunhão do Espírito Santo estejam convosco.
2: Bendito seja Deus que nos reuniu no amor de Cristo.
0: Cline sua cabeça diante desse amor que é Jesus e peça perdão a Ele por algum pecado, por alguma fraqueza que você possa estar vivendo, ter vivido. Esse momento é sempre o momento do abraço. Padre, mas Deus abraça a mim que sou tão pecador, por incrível que pareça. Abraça, porque Ele ama você incondicionalmente. Incondicionalmente. Talvez nem você se ama, e Deus ama você mesmo não se amando. Agora nessa hora Ele quer amar você, perdoando você. Coloca diante dEle sua fraqueza, filho. Aquilo que você tem vivido longe da presença. Tudo que você tem buscado para preencher buracos vazios. Toda loucura que você tem tentado preencher com coisas vãs. Peça a misericórdia de Deus agora sobre você. A Bíblia diz que aonde o pecado foi muito, a graça foi maior. Aonde abundou o pecado, a Bíblia diz, superabundou a graça. Canta a misericórdia de Deus.
1: Senhor, que vieste salvar
0: os corações arrependidos.
1: Corações arrependidos.
0: Pega seus braços e canta.

0: Deus Todo-Poderoso, tenha compaixão de nós, perdoe os nossos pecados e nos conduza à vida eterna.
1: Amém.
0: Oremos. Ó Deus, olhai com bondade os que redimistes e adotastes como filhos e filhas, e concedei aos que creem no Cristo a verdadeira liberdade e a herança eterna. Por nosso Senhor Jesus Cristo, vosso Filho, que é Deus, que convosco vive e reina, na unidade do Espírito Santo, por todos os séculos dos séculos.
1: Amém. Leitura da primeira carta de São Paulo aos Coríntios. Irmãos, a respeito das pessoas solteiras, não tenho nenhum mandamento do Senhor. Mas, como alguém que, por misericórdia de Deus, merece confiança, dou uma opinião. Penso que, em razão das angústias presentes, é vantajoso não se casar. É bom que cada um estar assim. Estás ligado a uma mulher? Não procures desligar-te. Não está ligado a nenhuma mulher? Não procures ligar-te. Se, porém, casares, não pecas. E se a virgem se casar, não peca. Mas as pessoas casadas terão as tribulações da vida matrimonial. E eu gostaria de poupar-vos disso. Eu digo, irmãos, o tempo está abreviado. Então, que doravante os que têm mulher vivam como se não tivessem mulher, e os que choram como se não chorassem, e os que estão alegres como se não estivessem alegres, e os que fazem compras como se não possuíssem coisa alguma, e os que usam do mundo como se dele não estivessem gozando, pois a figura deste mundo passa. Palavra do Senhor.
2: Graças a Deus.

Escutai, minha filha, olhai e ouvi isto. Esquecei vosso povo e a casa paterna. Que o rei se encante com vossa beleza. Prestai-lhe homenagem, é vosso Senhor.

Majestosa princesa real vem chegando, vestida de ricos brocados de ouro, em vestes vistosas ao rei se dirige, e as virgens amigas lhe formam cortejo.

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0: Senhor esteja convosco.
1: Ele está no meio de nós.
0: Proclamação do Evangelho de Jesus Cristo segundo Lucas.
1: Glória a vós, Senhor.
0: Naquele tempo, Jesus levantou os olhos para os seus discípulos, disse: bem-aventurados os pobres, porque vosso é o reino de Deus. Bem-aventurados vós que agora tendes fome, porque sereis saciados. Bem-aventurados vós que agora chorais, porque havereis de rir. Bem-aventurados sereis quando os homens vos odiarem, vos expulsarem, vos amaldiçoarem, vos insultarem e amaldiçoarem o vosso nome por causa do Filho do Homem. Alegrai-vos nesse dia e exultai, pois será grande a vossa recompensa no céu, porque era assim que os antepassados deles tratavam os profetas. Mas ai de vós ricos, porque já tendes vossa consolação. Ai de vós que agora tendes fartura, porque passareis fome. Ai de vós que agora rides, porque tereis luto e lágrimas. Ai de vós quando todos vos elogiam. Era assim que os antepassados deles tratavam os falsos profetas. Palavra da salvação.
1: Glória a vós, Senhor.
0: Cante, vá sentando e cantando o refrão do salmo. Escutai, minha filha, olhai, ouvis.

0: E o Senhor hoje está dizendo ao Padre e a você: escolher pelo reino de Deus é ser um bem-aventurado, uma bem-aventurada. Quando eu e você escolhemos pelo reino de Deus, e o reino de Deus é uma oposição ao reino do mundo. Reino de Deus e reino do mundo é água e óleo, não se mistura. Podemos até colocar no liquidificador, bater, mas quando a gente colocar no recipiente, quando as coisas acalmarem, o óleo vai ficar, sobressair e a água vai... Não se mistura. E parece estranho, né? Parece que Jesus está aqui dando ênfase a pobreza pela pobreza, como se a pobreza pela pobreza fosse um bem. Então nós estamos aí diante de um país vivendo na miséria, tanta gente passando por necessidade, gente passando fome. Esses dias atrás eu estava em Natal, saindo de um restaurante ali no centro de Natal, quando de repente eu olho e vejo um irmão procurando no lixo pedaços de comida, restos de comida, e eu vi ele pegando um pedaço de... como fosse uma coxa de um frango, comendo aquele resto de comida. Do lixo, literalmente do lixo. Aquilo mexeu tanto comigo. Estava com uma pessoa do meu lado e disse: meu filho, volta no restaurante, pega uma Marmitex para ele. Não vai adiantar muita coisa, porque eu vou vir embora para Cachoeira Paulista e ele vai continuar comendo lixo. Deus quer isso para a humanidade, sim ou não? Claro que não. Essa pobreza agrada a Deus? Claro que não. Jesus não está aqui exaltando a miséria, glorificando a miséria, mas ele está ensinando, o Padre ensinando você, colocar a nossa segurança, não colocar a nossa segurança nas riquezas. É isso que ele está ensinando. Pobre diante de Deus é aquele que reconhece: Senhor, eu preciso de ti. Repita. Mais forte. Mais forte ainda. Eu preciso de ti. E essa dependência dele é entrar nessa dimensão do reino, de confiar em Deus acima de tudo, do Deus da providência, do Deus que proverá. Nós precisamos ter essa capacidade de esperar. Desculpa, qual é a nossa fragilidade hoje? E talvez até dos pobres do nosso país. Colocar sua confiança em quem? Os homens. Infelizmente, a nossa pobreza hoje é confiar nos homens. Maldito o homem que confia no outro homem, mas bendito o homem, bendita a mulher que põe a sua confiança no Senhor. Aqui que está o segredo. Infelizmente, nós estamos aí próximo de um pleito. Infelizmente, ainda muitos de nós talvez esteja nessa pegada de fazer o exercício da nossa cidadania, mas colocando a nossa confiança nos homens. Não, nossa confiança precisa estar em Deus. Eu vou ter que exercer, você vai ter que exercer a sua cidadania, porém a nossa confiança precisa estar no Senhor. Bem-aventurados que agora têm fome. Mas que fome é essa? Fome de Deus, fome de justiça, fome de santidade. Bem-aventurado não é a fome pela fome. Ah, então agora eu sou bem-aventurado porque estou passando, estou quase que a pele grudando nos ossos. Não é essa fome também. É a fome de Deus, é a fome de santidade, que é maior do que a fome de alimento. Chegará um tempo, diz a palavra de Deus, pela boca do profeta Zacarias, que 10 homens grudarão na orla da roupa do judeu e dizeram ao judeu: nós queremos ir contigo porque soubemos que Deus está contigo. É uma fome de Deus. Nós precisamos nos despertar cada vez mais para essa fome de Deus, porque quem busca o Senhor com sinceridade será saciado. Eu nunca vi, diz o livro de Provérbios, eu nunca vi aquele que colocou a sua confiança em Deus passar por necessidade. Aliás, o Salmo 23, tão conhecido, diz assim, ó, eu falei, vocês concluem o versículo: o Senhor é meu pastor? Nada. Aqui que está o segredo, colocar o Senhor como meu. Aí hoje continua o evangelista rezando: bem-aventurado vós que agora chorais. Deus não está prometendo para nós uma vida sem lágrimas. Não é isso. Só que a dor para nós, ela não é a última palavra. A última palavra. Deus transforma o sofrimento vivido com fé e esperança. Deus transforma. Quando a gente verdadeiramente se abandona nele. Bem-aventurado quando vos odiarem por causa do filho do homem, por causa do teu segmento, talvez porque você teve que sair da sua casa para vir na missa quarta-feira, nesse horário, no santuário. Talvez até disseram para você: não, nesse tempo de política não vá não, fica, porque é só uma horinha de missa, para que ir? E você fez a opção de estar. Diga: padre, eu nunca posso me esquecer. A minha recompensa, ela está no céu. Então se aplauda, porque você é um bem-aventurado. Às vezes é incompreendido porque vem, porque busca. Mas mesmo sendo incompreendido, você insiste. As provações não são a última palavra. Você mesmo passando por ela, você está aqui. Hoje veio uma amiga minha de tantos anos que eu conheci. Está aí, estava por ali, está lá. A Rita está onde? Está por aí, a minha amiga Rita. Veio de longe para receber uma bênção. Está passando pela provação da enfermidade, da doença. Mas veio buscar. Veio de longe, de São José dos Campos, para estar aqui. E aí nosso Senhor hoje vai dizer a nós: ai de vós. E o primeiro ai, ai de vós ricos. Ele não está aqui fazendo uma condenação automática de quem possui bens. Não é isso. Aqui o ai de Jesus é quando nós substituímos os bens por Deus. Nós invertemos os bens. Colocamos os bens no lugar de Deus. E aí nosso Senhor vai insistir conosco: ai de vós que agora tendes fartura, ai de vós que agora rides. Quando nós fazemos essa troca, Ele está chamando a nossa atenção para que eu não faça e para que você não faça, mas que sempre coloquemos Ele acima de tudo e acima de todas. De todas as coisas, de todas as coisas. Deus ocupa na minha vida, independente da condição, padre, que eu estou vivendo, o primeiro lugar. Fica de pé. Vamos cantar: eu te levantarei, filho amado, filho querido. Hoje, nessa quarta-feira, restituirei as tuas forças, te atrairei a mim. Te darei novas vestes, filho amado, filha amada, filho querido, filha querida. Erga seus braços. Você já conhece essa canção? Feche seus olhos um instantezinho. A maioria conhece, já canta. Deixa de Jesus cantar para você. Olha, quem vai ministrar essa canção para você é Ele. É Ele falando com você. eu te levantarei. Cante.
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0: Eu te levantarei.
1: Eu te levantarei.
0: Filho amado.
1: Filho amado.
0: Filho querido, filha querida.
1: Filho querido.
0: Eu te levantarei. Declara, vai.

0: novas vestes?
1: E te darei novas vestes, filho amado.
0: Agora solte sua voz, canta com mais força, vai. Você que está

solta sua voz do Espírito. Ora um pouquinho, deixa o Espírito de Deus orar em você. Deixa o Senhor trabalhar nesse pouco tempo.

palavra de Deus é de ressurreição. Senhor, levantando uma pessoa que já está aparentemente na fase de passagem. Não sei quem no Brasil ora, quem está clamando, pedindo por ressurreição. O Senhor está ouvindo a tua

canal. Se eu está te dizendo, filho, que o teu bebê virá a luz. Não se preocupe, porque o Senhor diz a você: eu estou cuidando do seu bebê. Ele é querido, ele é querido, ele é amado. Mais do que você, mamãe, mais do que você, papai, eu amo esse bebê, eu amo essa criança.

com essa paralisia. Você tem feito tudo aquilo que tem sido as orientações médicas, mas você não tinha visto o progresso naquilo que tem sido exigido. E o Senhor agora está te visitando. E tudo aquilo que você trazia, que você sentia como

desaparecerá, o seu rosto, o seu corpo voltará ao pleno estado, ao pleno estado. Senhor, realiza, continua realizando, continua fazendo em nós. A obra é tua, Senhor, a obra é tua. Estenda as suas mãos aqui para o altar de Deus. Coloca o nome do seu papai aqui, da sua mamãe, seus irmãos, seus filhos, papai e mamãe, vovô, vovó, netos, cunhado, cunhada, genro, nora, sogro, sogra. E como sempre, eu quero colocar nossos queridos sócios, nossos sócios kids aqui no altar de Deus. Quero colocar em ação de graças pela Romaria de Paissandu, no Paraná. 56 Romeiros estão aqui. Quero colocar vocês aqui no altar de Deus, ouviu? Cada um, as vossas intenções, nossas famílias. Colocar a Tânia e a Célia, coordenadoras dessa Romaria. Você que pode nesse mês ajudar essa obra, a Canção Nova, todo mês é a mesma, mesmo apelo. Estou aqui há 30 anos ouvindo o mesmo apelo. Graças a Deus. Desde já, ouviu? Deus lhes pague.

0: Oremos, amados irmãos e irmãs, para que o meu e o vosso sacrifício ele seja aceito por Deus Pai Todo-Poderoso.
1: Receba o Senhor por tuas mãos este sacrifício, para a glória do seu nome, para o nosso bem e de toda a sua santa igreja.
0: Ó Deus, fonte da verdadeira piedade e da paz, concedei que vos honremos dignamente desta celebração. E pela fiel participação nos sagrados mistérios, sejam reforçados os laços que nos unem. Por Cristo nosso Senhor.
1: Amém.
0: O Senhor esteja convosco.
1: Ele está no meio de nós.
0: Corações ao alto.
1: O nosso coração está em Deus.
0: Demos graças ao Senhor nosso Deus.
1: É nosso dever e nossa salvação.
0: Na verdade, é digno e justo, é nosso dever e salvação. Damos graças sempre e em todo lugar. Senhor Pai Santo, Deus Eterno e Todo-Poderoso. Pois por meio do vosso Filho muito amado, sois não somente o Criador do gênero humano, mas também o autor misericordioso da sua redenção. Por isso, com razão, vos serve todas as criaturas, os redimidos vos prestam o devido louvor e unânimes vos bendizem vossos anjos e santos. Também nós vos celebramos com alegria, dizendo, sem cessar, a uma só voz.
1: Santo, santo, santo, Senhor Deus do universo, o céu e a terra proclamam a vossa glória. Hosana nas alturas. Bendito que vem em nome do Senhor. Hosana nas alturas.
0: Na verdade, ó Pai, vós sois santo, fonte de toda santidade. Santificai, pois, estes dons, derramando sobre eles o vosso Espírito, a fim de que se tornem para nós o corpo e o sangue de nosso Senhor Jesus Cristo.
1: Enviai o vosso Espírito Santo.
0: Estando para ser entregue, abraçando livremente a paixão, Jesus tomou o pão, pronunciou a bênção de ação de graças, partiu e deu aos seus discípulos, dizendo: tomai todos e comei, isto é o meu corpo, que será entregue por vós.

Do mesmo modo, no fim da ceia, ele tomou o cálice em suas mãos e, dando graças novamente, o entregou aos seus discípulos, dizendo: Tomai todos e bebei, este é o cálice do meu sangue, o sangue da nova e eterna aliança, que será derramado por vós e por todos para a remissão dos pecados. Fazei isto em memória de mim.

0: Mistério da fé.
1: Anunciamos, Senhor, a vossa morte e proclamamos a vossa ressurreição. Vinde, Senhor Jesus.
0: Celebrando, pois, o memorial da morte e ressurreição do vosso Filho, nós vos oferecemos, ó Pai, o pão da vida e o cálice da salvação. E vos agradecemos porque nos tornastes dignos de estar aqui na vossa presença e vos servir.
1: Aceitai, ó Senhor, a nossa fé.
0: Suplicante, vos pedimos que, participando do corpo e sangue de Cristo, sejamos reunidos pelo Espírito Santo no só corpo.
1: O Espírito nos una num só corpo.
0: Lembrai-vos, ó Pai, da vossa igreja, que se faz presente pelo mundo inteiro, que ela cresça na caridade, em comunhão com o Papa Leão, com o nosso bispo Vladimir, os bispos do mundo inteiro, os presbíteros, os diáconos e todos os ministros do vosso povo.
1: Lembrai-vos, ó Pai, da vossa igreja.
0: Lembrai-vos também na vossa misericórdia dos nossos irmãos e irmãs que adormeceram na esperança da ressurreição e de todos os que partiram desta vida. Fale o nome do seu ente querido para Deus. Acolhei-os junto a vós na luz da vossa face.
1: Concedei-lhes, ó Senhor, a luz eterna.
0: Enfim, nós os pedimos, tende piedade de todos nós e dai-nos participar da vida eterna com a Virgem Maria, Mãe de Deus, São José, seu esposo, os apóstolos, São João Bosco, São João Paulo II, São Carla Coutts e todos os santos que neste mundo viveram na vossa amizade, a fim de vos louvarmos e glorificarmos por Jesus Cristo, vosso Filho. Por Cristo, com Cristo, em Cristo, a vós, Deus Pai Todo-Poderoso, na unidade do Espírito Santo, toda honra e toda glória por todos os séculos dos séculos.
1: Amém.
0: Rezemos com toda confiança a oração que Jesus nos ensinou. Pai nosso,
1: que estais nos céus, santificado seja o vosso nome. Venha a nós o vosso reino. Seja feita a vossa vontade, assim na terra como no céu. O pão nosso de cada dia nos dai hoje. Perdoai-nos as nossas ofensas, assim como nós perdoamos a quem nos tem ofendido. Não nos deixeis cair em tentação, mas livrai-nos do mal.
0: Livrai-nos de todos os males, ó Pai, dai-nos hoje a vossa paz, ajudados pela vossa misericórdia. Sejamos sempre livres do pecado, protegidos de todos os perigos, enquanto vivendo a esperança, aguardamos a vinda do Cristo Salvador.
1: Vosso é o reino, o poder e a glória para sempre.
0: Senhor Jesus Cristo, dissestes aos vossos apóstolos, eu vos deixo a paz, eu vos dou a minha paz. Não olheis os nossos pecados, mas a fé que anima a vossa igreja. Dai-lhe segundo o vosso desejo a paz, a unidade, vós que sois Deus com o Pai e o Espírito Santo.
1: Amém.
0: A paz do Senhor esteja sempre convosco.
1: O amor de Cristo nos uniu. Cordeiro de Deus, que tirais o pecado do mundo, tende piedade de nós. Cordeiro de Deus, que tirais o pecado do mundo, tende piedade de nós. Cordeiro de Deus, que tirais o pecado do mundo, dai-nos a paz.
0: Bem-aventurado sereis vós quando vos perseguido, quando mentindo falarem todo tipo de mal a vosso respeito por causa de mim. Alegrai-vos e exultai-vos, porque grande será a vossa recompensa nos céus. Eis o Cordeiro de Deus que tira o pecado do mundo.
1: Senhor, eu não sou digno de que entreis em minha morada, mas dizei uma palavra e eu serei salvo.
0: Você que vai comungá-lo, repita comigo: Jesus,
1: Jesus,
0: eu quero te receber hoje.
1: Eu quero te receber hoje.
0: Como se fosse minha primeira comunhão.
1: Como se fosse minha primeira comunhão.
0: A minha única comunhão.
1: A minha única comunhão.
0: A minha última comunhão.
1: A minha última comunhão.
0: Eu quero te amar.
1: Quero te amar.
0: Acima de tudo.
1: Acima de tudo. Irmãos e irmãs, chegou o momento da comunhão eucarística. Aproximemo-nos com fé e piedade. Cada um examine sua consciência e as disposições para bem receber a Eucaristia. A comunhão pode ser recebida na boca ou na mão. Se for na mão, coloque uma mão sobre a outra com todo cuidado e atenção também aos fragmentos que possam ficar. Comunguemos diante do ministro. Aqueles que por algum motivo não puderem comungar sacramentalmente, façam neste momento a sua comunhão espiritual.

Feche seus olhos. Abraça seu corpo, faça aquele gesto como se alguém estivesse te abraçando. E deixe Jesus abraçar você, acolher você, amar você, curar, libertar. Um minuto, um segundo para Deus é necessário para que Ele faça a obra, para que Ele faça o milagre. Deixe Ele cuidar de você. Olhar para você com um olhar de admiração, de carinho, de afeto. O Senhor me falava ao coração, eu não sei se era fisicamente ou espiritualmente, mas Ele livrando pessoas de amputação. Amputação. Eu vou até falar uma palavra, acho que é a primeira vez na minha vida que vê essa palavra de ciência. Eu nem sei se é possível, mas eu vou falar porque foi um sentimento forte. É como se um homem tivesse que amputar o órgão genital, e Deus salvando esse homem dessa amputação. Repito, nem sei se é possível, humanamente falando, se há alguma realidade que poderia levar a isso. Mas o Senhor me dizia ao coração que Ele estava salvando pessoas de amputações. Amputações. Membros que viriam a ser amputados e que o Senhor estava hoje mudando a sentença de amputá-los. Obrigado, Jesus. Vamos ficar de pé, vamos cantar Teu Corpo Santo a me tocar. Cante, mas cante com fé, cante com confiança. Teu Corpo Santo, Senhor.

0: Podes viver em mim, Senhor.
1: Podes viver em mim, Senhor.
0: Podes tocar em mim, podes.
1: Podes tocar em mim.
0: Podes curar a minha dor.
1: Podes curar.
0: Podes viver em mim, Senhor. Erga seus braços para Ele.

0: Oremos. Senhor, que alimentais e fortaleceis vossos fiéis com o pão da palavra e da Eucaristia, concedei-nos desfrutar de tal modo destes dons do vosso amado Filho, que mereçamos para sempre viver em comunhão com Ele, que vive e reina pelos séculos dos séculos.
1: Amém.
0: Quero agradecer você que veio, você que está aqui, você que nos acompanha pelo Sistema Canção Nova de Comunicação, você que ama essa obra e que acredita que ela é de Deus. Obrigado, viu? Muito obrigado por todo o bem que você faz à Canção Nova. O Senhor esteja convosco.
1: Ele está no meio de nós.
0: Que o Deus Todo-Poderoso, por imposição de minhas mãos sacerdotais, por intercessão da Santíssima Virgem, que Ele vos abençoe, que Ele abençoe tudo que apresentais a Ele agora, a água, Deus, para que se torne sacramental de cura e de libertação, os objetos religiosos adquiridos que eles trazem diante de Ti, os exames médicos, os remédios, os documentos, Senhor, toda a carteira de trabalho, todo o processo parado na justiça, faz andar esse processo a partir desta bênção, em nome do Pai, e do Filho, e do Espírito Santo.
1: Amém.
0: Alegres, ide em paz e que o Senhor vos acompanhe.
1: Graças a Deus.

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24: Bença, Padre Adriano.
25: Deus abençoe, filho. Que bom ter você aqui. Se a gente não adorar, irmão, a gente não vai aguentar.
24: A gente não aguenta.
25: Jesus é o centro.
24: Amém.
25: Vamos cantar isso. Quero ouvir você cantando, filho, filha.

0: na segunda estrofe, quando Orlando cantava, me emocionei bastante, lembrando no ano de 2005, eu era seminarista e eu fui chamado para fazer uma viagem com o padre Jonas Abib, que estava começando já a ficar doente, bem doente. Nós fomos para uma casa de descanso, né? E todo dia nós andávamos na praia. E eu achando assim com dó, né? O padre tá cansado. Ele andava 1h10 e eu achando que era meia hora. E eu voltava assim, né? Com 23 anos. E eu lembro andando naquelas areias. Fiquei 15 dias lá com ele. Só eu, ele e uma outra pessoa que cuidava dele. E certo dia o padre Jonas disse para mim. Na época eu não era padre, né? Era um seminarista. Ele disse: Adriano Zandoná, né? Com a história que você tem, você é um ex-drogado, você é um ex-viciado, você é uma pessoa que esteve no exército do demônio e hoje você está no exército de Jesus. Ele sabia que eu tinha entrado em coma por causa de droga, ele sabia que eu tinha sido expulso de escola, ele sabia que eu tinha feito muita coisa. Meus pais que estão aqui, né, que podem dizer que estão aqui na minha frente hoje, que vieram do Paraná para participar do DVD, né? E o padre Jonas me disse: alguém com a sua história, filho, ou você é muito santo, e tira muita gente do inferno com a sua testemunha, o seu testemunho e a sua santidade, ou você nunca vai ser nada. E ele olhou bem nos meus olhos e disse: eu quero que você seja santo, e eu acredito em você. Então, quando nós cantávamos isso, né? Eu era seminarista, né? Eu sou padre já há muito tempo, mas eu lembrei, né? Porque o padre Jonas era isso, né? Se eu não adorar, eu não vou aguentar toda a força do mal que vai se levantar. Eu não quero perder aquilo que o Senhor preparou para mim. Eu só quero a ti, Jesus, né? Quantas vezes ele nos ensinou a lembrar que Jesus ia voltar, está voltando, que a gente precisa preparar e apressar a vinda do Senhor com a santidade da nossa vida. Então é isso, fiquei muito emocionado, lembrando do Monsenhor, fazendo memória. E eu digo, Orlando, como membro da Canção Nova, eu quero honrar o legado do padre Jonas. Eu tenho certeza que você também.
1: O Senhor não vai para o céu sozinho.
0: Vamos juntos.
1: Nós vamos juntos.
0: Eu quero ver esse povo aqui no céu com a gente.
1: Nós vamos juntos.
0: Amém? Uma salva de palmas ao Monsenhor Jonas.
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22:10 aqui na Rádio Canção Nova, está no ar o programa Orando com Poder nesta noite de quarta-feira, dia 9 de setembro de 2026, hein? Começamos aqui nessa esse iniciozinho do programa já, né? Com essa música escolhida a dedo pelo meu amigo Fernando aqui na Operação Manuel, né? Eu olhei pra ele e lembrei do Fernandinho, mas é o Manuel. Manuel Laurindo tá aqui, escolheu a dedo, testemunho fortíssimo do padre Adriano Zandoná, daquilo que Deus ele pode fazer na vida daquele que abre o coração e tem esse encontro pessoal com o nosso Senhor Jesus Cristo. E particularmente é isso que nós vamos buscar nesta uma hora do programa Orando com Poder, nesta noite de quarta-feira. Presença de Deus aqui, presença de Deus aí, aonde você está, porque a partir de agora nós estamos em rede, falando em rede, né, para todas as rádios que compõem a Rede Canção Nova de Rádio, diretamente aqui de Cachoeira Paulista, aonde eu estou, aonde está a sede da comunidade Canção Nova. Falando para você, você aqui do Vale do Paraíba que me acompanha, mas também você em Gravatá, Pernambuco, Vitória da Conquista, São José dos Campos, Curitiba, Nova Esperança, Paulínia, São José do Rio Preto, Cuiabá, São Paulo, Brasília, você que me acompanha pela internet, você que me dá carona no seu carro, que bom que nós estamos juntos, que bom que nós estamos na presença de Deus. Tô vendo uma pessoa que parou o carro aqui em frente à Rádio Canção Nova. Ah, minha querida Ana de Guaratinguetá, viu? Ela vai voltar para casa após a missa do Clube da Evangelização, acompanhando aqui a programação da Rádio Canção Nova, como faz tantas e tantas pessoas que nos dão carona, né? Que estão aí acompanhando a programação da Rádio Canção Nova no seu carro, no seu caminhão, voltando após uma jornada de trabalho. A Ana, né, serviu aqui como ministra no Santuário do Pai das Misericórdias, na missa do Clube da Evangelização, e agora está aí retornando para casa. Que Deus te acompanhe, viu, minha irmã? Obrigado pelo seu carinho de sempre aqui. Tantas pessoas, eu lembro aqui do professor Elcio, aqui da Faculdade Canção Nova, toda quarta-feira vai acompanhando também o programa Orando com Poder, essa quarta-feira especial, né? Comemorando aí os 15 anos de curso de administração da Faculdade Canção Nova, faculdade em festa essa semana. E o professor Elcio, ele faz parte dessa história, né? Então eu fui aluno também da Faculdade Canção Nova, tenho um carinho, tenho um respeito muito grande e me alegro também com esse feito da Faculdade Canção Nova, que forma homens novos para o mundo novo. E assim,

trago aqui, ó, a intenção da Maria do Carmo. Maria do Carmo fala de Barra Mansa, está aí na sintonia da Rádio Canção Nova, pede orações pela sua família, pede que nós os coloquemos aos pés de Nossa Senhora, e desde já agradece muito. Grande abraço para você, viu, Maria do Carmo? Obrigado pela sua participação aqui no programa Orando com o Poder nessa noite de quarta-feira. E eu já quero chamar a primeira música do programa com Eliana Ribeiro, para que nós possamos proclamar que a nossa força, a nossa vitória tem um nome, e esse nome é o nome de Jesus. Força e Vitória, Eliana Ribeiro.

0: do Com Poder. São 22 horas e 22 minutos aqui na Rádio Canção Nova. Estamos de volta com o programa Orando com Poder nesta noite de quarta-feira. Sou eu, Renato, missionário aqui da comunidade Canção Nova. Quero acolher você que está aí acompanhando o programa Orando com Poder nesta noite de quarta-feira. Quero mandar um grande abraço ao meu irmão de comunidade, o Gilberto, lá da missão de Itapetininga, São Paulo, interior de São Paulo. Está sempre aí acompanhando a Rádio Canção Nova. Só que o Gilberto, ele está aí andando pelo Brasil, hein? Ele está ouvindo a Rádio Canção Nova lá em Pombos, Pernambuco. Mandou-me uma mensagem aqui pelo WhatsApp, falou: Renato, manda um abraço para todas as pessoas aqui de Pombos, Pernambuco, e também para minha querida imersão lá de Itapetininga. E Gibem, que Deus abençoe você, sua esposa Flávia, sua pequena, que já está grandona, né? Toda a família e os irmãos que estão lá em Itapetininga também, fazendo essa experiência de imersão, levando a palavra de Deus e fazendo com que o Carisma Canção Nova também lá em Itapetininga, ele possa tocar cada vez mais corações. Muito bom saber que você está aí acompanhando. Grande abraço, viu, meu irmão? Que Deus abençoe a sua missão aí em Pombos, Pernambuco. Quero também trazer, olha, o pedido de oração da Hilda de Jacareí. Boa noite, viu, Hilda? Obrigado pela sua participação. Você agradece a Jesus e Maria por todas as graças que você recebeu na novena que esteve aí, né, na paróquia Santa Cecília. E você me diz: Renato, foi uma bênção. Muitas graças, tenho muito a agradecer. Muito obrigado, viu, Hilda? Obrigado pela sua participação. Que Deus abençoe você, Deus abençoe toda a sua família na sintonia da Rádio Canção Nova. A minha querida Zilda, de Vitória da Conquista, na Bahia. Um abraço para você, viu, Zilda? Você pede orações pela sua família, por todos os seus familiares, por todos os seus amigos, toda a família Canção Nova. Obrigado pela sua participação, minha irmã. Que Deus abençoe. Também vou trazer o pedido de oração aqui da Graça Gomes, rezando conosco. A Maria José de Serrinha, na Bahia, também deixando aqui a sua participação. Um grande abraço, minha irmã. A Lúcia Maria, que está em Minas Gerais, rezando conosco. Valdo, da Praia Grande, São Paulo, deixando aqui o seu pedido de oração, deixando a sua intenção. E lembrando, né, você que está aí na sintonia da Rádio Canção Nova, como está a Maria de Lourdes. Ela é do Rio de Janeiro, cidade do Rio de Janeiro, acompanhando, rezando conosco aqui no programa Orando com Poder. Você pode participar comigo, mandando a sua mensagem de texto para o nosso WhatsApp, que é o 12 99145-5871. Vou repetir: 12 99145-5871. E ao longo do programa eu faço questão de trazer o seu nome e também o seu pedido de oração aqui na Rádio Canção Nova. Nós vamos para um rápido intervalo. Já já eu volto com você aqui ao vivo no programa Orando com Poder, rezando, rezando com a força da palavra de Deus. Então já deixa a sua Bíblia preparada aí. Já já eu retorno com você aqui ao vivo para que nós possamos juntos, apoiados na palavra de Deus, mergulhar nesse oceano da misericórdia que é o coração de nosso Senhor Jesus Cristo. Vamos para um breve intervalo e já já eu estou de volta aqui com o programa Orando com Poder.
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30: São 22h30 aqui na Rádio Canção Nova. Estamos de volta aqui com o programa Orando com Poder. E eu quero trazer algumas intenções que chegaram aqui, ó. Eu li algumas antes de irmos para o intervalo, mas eu trago mais intenções. Graças a Deus, a família Canção Nova é uma família de oração, uma família muito ativa e que também participa ativamente aqui do programa Orando com Poder, mandando a sua mensagem, o seu pedido de oração pelo 12 99145 5871. Já salva esse número, viu? Salva esse número 12991455871, porque é um número aqui da Rádio Canção Nova de Cachoeira Paulista. Por ele você pode, como agora, mandar o seu pedido de oração, a sua intenção, como fez a Aparecida. A Aparecida, ela é de São José dos Campos, São Paulo. Pede orações pela sua mãe Mariana, pelas suas tias Maria Luísa, Alcídia, Santina, por todos os doentes e também pela Canção Nova. Obrigado, viu, Aparecida? Estaremos rezando por você, pela sua família, pelas suas tias. Esse momento agora com a palavra de Deus, onde nós suplicaremos, bateremos a porta daquele que realmente pode vir em nosso favor, em nosso auxílio, que é nosso Senhor Jesus Cristo, né? A Maria de Curitiba, Paraná, um grande abraço para você, viu, Maria? A Maria, ela pede orações pela saúde psíquica, mental, emocional, por Luciana Ramos, que está aí em um tratamento, e que esse tratamento seja eficaz para ela. Ela pede orações pela doutora Úrsula, doutora Márcia, que tenham sabedoria na condução desse tratamento. Eu peço isso também. Toda a equipe médica, todos aqueles que estão envolvidos, possam aí auxiliar a Luciana neste momento que ela está vivendo, e de modo particular, viu, Maria? Eu peço a intercessão do arcanjo São Rafael, São Rafael Arcanjo, para que ele, como protetor da família, como também anjo da cura, o anjo da providência, ele possa ser esse portador da bênção de Deus na vida da Luciana e de toda a sua casa. Que Deus abençoe, viu, Maria? Obrigado pela sua participação. Obrigado por estar rezando conosco aqui no programa Orando com Poder nesta noite de quarta-feira. O Douglas Carvalho, de Volta Redonda, Rio de Janeiro, está aí na sintonia da Rádio Canção Nova. Pede orações por todos, né, que estão aqui. Eu estou lendo, viu, meu irmão? Cada um das intenções que você coloca, as pessoas que estão lá em Curitiba, que são da sua intercessão, pelas quais você tem pedido, tem suplicado a Deus. Também as pessoas que estão em Barra do Piraí, no bairro de Fátima, em Barra do Piraí. Estou lendo aqui o nome de cada um deles, pedindo ao Senhor que possa vir em auxílio, que possa vir em socorro, as necessidades deles também. Pedindo por cura, libertação, por conversão. E nós nos unimos a você, viu, Douglas? Obrigado pela sua participação aqui no programa Orando com Poder nessa noite de quarta-feira. A Cassinha, de Vitória da Conquista, um abraço para você, viu, Cassinha? Pedindo orações pela Dinha, pedindo aí que nós possamos colocar ela na caixinha de oração. E nós estamos rezando aqui, colocando nesta grande caixa de oração, Cassinha, que é a audiência da Rádio Canção Nova, que vai dos quatro cantos desse Brasil. Eu nunca tenho receio em dizer isso, porque eu sei que isso é verdade, e que cruza as fronteiras agora também por meio da internet, que chega a tantos países, tantos lugares onde as pessoas estão aí ouvindo a programação da Rádio Canção Nova nesta noite de quarta-feira. Alguns lugares já são manhã, né? 6 horas à frente, 7, 8 horas. Então já estão aí amanhecendo o dia, mas com um rádio aqui, ó, ligadinho na Rádio Canção Nova. Que bom. São 22 horas e 34 minutos, ainda dá tempo. Mande para mim o seu pedido de oração pelo 12991455871, que eu faço questão de trazer aqui para que a família Canção Nova interceda por você nesta noite de quarta-feira. Mas quero convidar você a pegar agora a palavra de Deus, lá no Evangelho de São Mateus, capítulo 8, versículos do 1 até o versículo 4. São 4 versículos, mas 4 versículos que vão nos impulsionar rumo ao coração de nosso Senhor Jesus Cristo. Vamos juntos agora rezar com a palavra de Deus.
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30: E nós estamos reunidos em nome do Pai, do Filho e do Espírito Santo. Amém. Você que pode, pegue a sua Bíblia, pegue a palavra de Deus. Você que porventura não pode, fique com o coração muito em paz, porque eu tenho convicção, né? Tenho certeza que o seu coração se que faz um com o coração de nosso Senhor Jesus Cristo nesse momento. Mas por algum motivo você não pode estar com a Bíblia, porque está dirigindo, está aí trabalhando, né? As pessoas nos ouvem nos plantões dos hospitais, tantas pessoas nas portarias dos prédios, você motorista de aplicativo, você motorista de táxi, motorista de caminhão, enfim, você já deitado, né? Quantas vezes eu, Renato, ouço a Rádio Canção Nova já deitado. Ali, um momento antes de dormir, coloco para ir rezando texto com os seminaristas, ou até mesmo aqui com o programa. Ontem, estava rezando aqui à noite com Dainis Abenço, com o Padre Marcos. Aproveitei um finalzinho do programa ali, ouvindo, enquanto fazia uma coisa ou outra em casa. Aproveitei para ir acompanhando a programação e rezando aqui com a Rádio Canção Nova também. Tenho certeza que o mais importante é que o seu coração esteja aberto àquilo que Deus, ele quer fazer na sua vida, na sua história nesta noite. E o Evangelho de São Mateus, no seu capítulo 8, versículo 1, vai nos dizer assim, que quando Jesus desceu da montanha, ou seja, Jesus havia se retirado para orar, para estar com o Pai, para estar ali em intimidade com Deus, para estar em comunhão com a Santíssima Trindade, né? Ele, o Pai e o Espírito. E quando Jesus, então, ele desce da montanha, grandes multidões o acompanhavam. Nisso, um leproso se aproximou e caiu de joelhos diante dele, dizendo: Senhor, se queres, tens o poder de purificar-me. Jesus estendeu a mão, tocou nele e disse: Eu quero, fica purificado. No mesmo instante, o homem ficou purificado de sua lepra. Então Jesus lhe disse: Olha, não contes nada a ninguém, mas vai mostrar-te ao sacerdote e apresenta a oferenda prescrita por Moisés. Isso lhe servirá de testemunho. Meu irmão e minha irmã, essa é para nós nesta noite de quarta-feira, palavra de cura, palavra de salvação, palavra de libertação, palavra de Deus. Palavra de Deus que vem ao encontro do nosso coração, que entra pelos nossos ouvidos por meio da Rádio Canção Nova e chega até o nosso coração. Essa palavra que é viva e é eficaz, essa palavra que hoje vai nos dizer da cura deste homem que era um leproso. E é interessante que a lepra, né? A lepra é hanseníase. Ela era uma doença que não tinha cura. Então, as pessoas que possuíam a lepra, elas viviam afastadas da sociedade. Essas pessoas, elas viviam distante do meio social, e até mesmo o contato físico com essas pessoas era tido por uma situação de impureza, na qual a pessoa ela era considerada impura. Mas Jesus é Jesus. E mesmo em meio àquela multidão, como diz o texto, que estava ali à sua volta, que estava o acompanhando, mesmo diante daquela multidão que certamente gritava por Jesus, queria ouvir a sua voz, queria receber o seu toque, Jesus tem compaixão deste homem. Deste homem que se aproxima dele e se coloca de joelhos, dizendo: Senhor, se queres, tens poder de purificar-me. Ou seja, aquele homem se prostra na presença de Deus, se lança na presença de Deus, como quem diz: Senhor, eu sei, eu me coloco por inteiro na tua presença, porque eu te reconheço como Senhor, como Deus, e digo: Tu tens poder de me curar. E eu acredito, é a minha profissão de fé. Se queres, tu tens poder de me purificar. E ali Jesus, estendendo a mão, tocou nele e ele ficou imediatamente curado. E é assim também nesta noite, Senhor, de quarta-feira, que nós queremos nos colocar na tua presença. Aqui nesse programa de oração, que é um grupo de oração, o programa Orando com Poder. Nós queremos nos colocar na tua presença, Senhor, dobrando o nosso coração, dobrando o nosso orgulho, dobrando os nossos joelhos, lançando-nos na tua presença, Senhor. Porque nós reconhecemos que tu és Deus, que tu és Senhor, que tu pode todas as coisas, que tu és aquele que é. E por isso, Senhor, da mesma forma que aquele homem disse: se queres, tem poder de purificar-me. Nesta noite também nós queremos, pela fé, em teu nome, Jesus, movidos pelo teu Espírito Santo, proclamar o mesmo. Se queres, Senhor, tu tens poder de purificar-me. Se queres, Senhor, tu tens poder de curar-me nesta noite. Por isso, Senhor, nós suplicamos a tua presença, nós suplicamos a tua graça, nós suplicamos o teu toque. Você que está aí na sintonia da Rádio Canção Nova, vai rezando comigo, vai dizendo: toca-me, Jesus. Eu não sei quais são as áreas da sua vida, quais são as áreas do seu corpo que hoje precisam ser tocadas por Jesus. Aquele homem, ele tinha uma intenção muito concreta, que era ser curado daquela lepra. Qual é hoje a intenção concreta do seu coração? E diante desta intenção, peça a Jesus: toca. Se hoje é assim como a irmã que pedia orações aqui pela Luciana, lá de Curitiba, que está aí num tratamento, né, Maria? E você colocava toda a equipe médica, uma situação muito concreta, e eu peço: toca, Jesus, toca na doutora Úrsula, doutora Márcia, toca na vida da Luciana. E tocando nela, eu peço: Senhor, toca naqueles que agora te apresentam situações de enfermidade. Aqueles que hoje no seu corpo padecem por sofrimentos, por males físicos, por dores, dores nas articulações, dores pelo corpo, dores de cabeça. Você que padece porque o seu corpo hoje vai perdendo força. Peça ao Senhor que toque em você. Toque em você diante desse diagnóstico que lhe foi dado, dessa enfermidade que, aos olhos da medicina, não tem cura. Mas peça: toca-me, Senhor. E eu vos peço, Senhor Jesus, fazendo uso da autoridade de consagrado que me é confiado: toca, Jesus. Toca naqueles que estão enfermos e que precisam ser curados nesta noite. Curados na sua alma, curados na sua psique, curados no seu coração, mas também curados fisicamente. Como eu dizia, Senhor, toca em pessoas com dores, dores pelo corpo, dores nas articulações, artrite, artrose. Você com unha enclavada, peça agora a Jesus que venha em teu auxílio. Peça agora a Jesus que venha em auxílio a esta dor de cabeça fortíssima que você tem sentido. Nós te pedimos, Senhor, manifesta nesta noite de quarta-feira em nosso meio, para a honra e glória do teu santo nome, como o Senhor disse aqui na palavra: apresenta-te, pois isso lhe servirá de testemunho. Apresenta os sacerdotes lá do templo, porque isso lhe servirá de testemunho. Que a tua mão sobre a nossa vida nesta noite, realizando curas, milagres e prodígios, sejam testemunhos para muitas e muitas pessoas. Por isso, meu irmão, num ato de fé, coloca a mão sobre o seu coração e deixa agora que esta oração te alcance. Você que ora em língua, solta suavemente a sua voz no Espírito. 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Eu peço aqui, Senhor, pelo Bill lá de Vertente do Lério, em Pernambuco, do sítio Capoeiras. Que Deus te abençoe, meu irmão, e que a mão de Deus ela possa estar sobre você. O mesmo eu peço sobre a sua vida de Janira, você que está aí em Roseiras, interior de São Paulo, rezando conosco. Eu peço, Senhor, por este filho, Everaldo, que sofreu um acidente de carro, bateu a cabeça, está em coma e não está reagindo. É um milagre, Senhor, que nós esperamos. Toca, Senhor Jesus, neste jovem, na família deste jovem, nessas pessoas que se unem em orações. Edjanira, você está aí conosco rezando, suplicando, nós pedimos o toque de Deus. Eu peço, Sandro, você que está em Sorocaba, que pede pela sua família, pelos seus. Nós pedimos a libertação de todo o ciúme, de toda a inveja. Daniele Souza, de Belo Horizonte. Que Deus ele possa, nesta noite, Daniele, tocando em você, te dar forças para vencer todas as dificuldades, para que portas sejam abertas na sua vida financeira, para que a providência ela aconteça e que as enfermidades do corpo e da alma sejam saradas, para a honra e glória do nome de Jesus. Toca, Jesus, toca na Ana Alves, de Itamaraju, na Bahia. Pede orações pelos seus filhos, Henrique, Hernandes, por toda a sua família. Muito obrigado, Jesus, muito obrigado, porque tu és o mesmo de ontem, de hoje e de sempre, e eu tenho certeza absoluta que a tua mão, Senhor, está sobre a vida da minha tia Rosa, Piraí, Rio de Janeiro, cuidando dela, da minha avó Julieta, de cada um dos filhos, né, dos netos, aquelas pessoas que ela ama e que coloca sempre aqui em oração no programa Orando com Poder. Nós te agradecemos, Senhor, e te bendizemos, porque tu és o mesmo de ontem, de hoje e de sempre, porque o seu amor por nós é sem igual, Senhor, não tem fim. E nós te damos graças, Senhor, porque a tua misericórdia ela é infinita e alcança todas as criaturas. Por isso, você que está aí rezando comigo, diga isso nesta noite. Muito obrigado, Jesus. Muito obrigado, Jesus, porque a tua graça me alcançou. Muito obrigado, Senhor, porque a tua mão me sustenta. A tua mão me protege. Protege a mim e a minha casa. A palavra de Deus tem uma promessa para você, meu irmão. Crê no Senhor Jesus, Carlos Augusto, você que está aí em Juiz de Fora. Você e tantas pessoas que estão na sintonia da Rádio Canção Nova. Crê no Senhor Jesus e será salvo tu e tua família. Amém, Senhor. Nós te agradecemos, te damos graças por mais um programa Orando com Poder que acontece nesta noite de quarta-feira. E se Deus quiser, e isso eu já falo a você, meu irmão e minha irmã, na próxima quarta-feira, com a graça de Deus, nós estaremos aqui a partir das 22 horas, proclamando que Jesus é o nosso Senhor, que Jesus é o nosso Salvador. Eu vou me despedindo de você, mas deixo você com essa canção que particularmente eu gosto muito e tenho certeza que você também já ouviu e já rezou muitas e muitas vezes com ela, que é onde nós proclamamos, né, que seu amor nos alcançou, a sua graça nos alcançou, teu amor nos libertou, livre nós somos na presença dele, de nosso Senhor Jesus Cristo. Quarta-feira, 22 horas, aqui na Rádio Canção Nova, temos o nosso encontro marcado com o programa Orando com Poder. Que Deus abençoe, força, coragem. Sabe por quê? Porque o Salvador Jesus, sim, o vencedor de todas as batalhas, ele está ao seu lado. está te levantando, te reerguendo e dizendo: coragem, meu filho, porque eu estou contigo. Que Deus te abençoe. E até a próxima quarta, se Deus quiser.

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1: Em Belém, no Pará, milhares de devotos participam das peregrinações de Nossa Senhora de Nazaré. A tradição existe há mais de 5 décadas no estado.
2: As imagens percorrem casas, comunidades e instituições em momentos de oração, reflexão e preparação espiritual para a celebração nazarena. A tradição existe há mais de 5 décadas e reúne fiéis em uma jornada de fé e devoção. A dona de casa, Olga Maria da Silva, conta a importância do momento para quem já participa dos encontros há mais de 20 anos.
3: Faço parte da pastoral da catequese na paróquia Santa Maria de Belém da Terra Firme. Sensação de muita alegria e gratidão de receber a mãe do meu Senhor em minha casa e em família.
2: Criadas em 1972 pelo padre Giovanni Campo, então pároco da Basílica de Nossa Senhora de Nazaré, as peregrinações têm como objetivo aproximar a mensagem do Evangelho das famílias. Durante os encontros, dirigentes e animadores conduzem momentos de oração e partilha, fortalecendo a vivência religiosa dos participantes. Angelita da Cunha conta como participa e coordena um dos grupos de peregrinação.
4: As peregrinações, elas acontecem como uma prévia. Fazemos um agendamento, são 9 novenas, mas nós fazemos 30, 40, 50, quantas agendadas estiverem.
2: Com a participação de milhares de voluntários e devotos, as peregrinações seguem como uma das principais etapas de preparação para o Círio de Nazaré, levando fé, união e esperança aos lares paraenses.
5: João Paulo Seabra, da Rádio Cultura FM de Belém, para a Rádio Nacional em Brasília.
1: Entre 18 e 20 de setembro, a sede da comunidade Canção Nova, em Cachoeira Paulista, recebe a peregrinação Pedal C33. O encontro convida ciclistas a vivenciarem a fé sobre duas rodas. O tema do evento é Bike mais Bíblia, Pedalada e Fé Caminham Juntas. Ao longo dos 3 dias, a programação vai incluir missa, terço, pregação, testemunhos e shows, além de 2 percursos de bicicleta. De acordo com os organizadores, mais do que um desafio esportivo, a peregrinação no pedal C33 é uma oportunidade de fortalecer o corpo e alimentar o espírito, favorecendo a comunhão entre ciclistas de diferentes regiões do país. O nível de dificuldade é intermediário e podem participar pessoas a partir de 12 anos. As vagas são limitadas e para participar é necessário realizar inscrição. O valor inclui seguro contra acidentes durante os 3 dias do evento, camiseta oficial, medalha de participação, certificado, terço mariano e placa de identificação da bicicleta. Da Central de Jornalismo Canção Nova, Ana Elisa Castro.
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18: No mundo tereis aflições, mas tende coragem, eu venci o mundo. Evangelho de São João, capítulo 16, versículo 33.
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2: A paz de Jesus, unidos como família, iniciamos mais um momento de intercessão. Eu sou o Padre Sidney Dias, membro da comunidade Canção Nova, e quero rezar por você e com você esse terço mariano. Formamos agora uma grande corrente de oração através das ondas da Rádio Canção Nova. Pegue o seu terço, convide quem está ao seu lado, apresente nesse momento suas intenções. Oremos pelas famílias, pelos doentes, pelas intenções do Santo Padre e o Papa e pelas suas intenções particulares. Iniciamos o Santo Terço. Em nome do Pai, e do Filho, e do Espírito Santo. Amém. Professemos juntos a nossa fé. Creio em Deus Pai Todo-Poderoso, Criador do céu e da terra, e em Jesus Cristo, seu único Filho, nosso Senhor, que foi concebido pelo poder do Espírito Santo, nasceu da Virgem Maria, padeceu sob Pôncio Pilatos, foi crucificado, morto e sepultado, desceu à mansão dos mortos, ressuscitou ao terceiro dia, subiu aos céus, está sentado à direita de Deus Pai Todo-Poderoso, donde há de vir julgar os vivos e os mortos. Creio no Espírito Santo, na Santa Igreja Católica, na comunhão dos santos, na remissão dos pecados, na ressurreição da carne e na vida eterna. Amém. Em honra a São José, nós rezamos. Pai nosso, que estais nos céus, santificado seja o vosso nome. Venha a nós o vosso reino. Seja feita a vossa vontade, assim na terra como no céu. O pão nosso de cada dia nos dai hoje. Perdoai-nos as nossas ofensas, assim como nós perdoamos a quem nos tem ofendido. E não nos deixeis cair em tentação, mas livrai-nos do mal. Amém. Deus o salve, Virgem, Filha de Deus Pai. Ave Maria, cheia de graça, o Senhor é convosco. Bendita sois vós entre as mulheres, e bendito é o fruto do vosso ventre, Jesus. Santa Maria, Mãe de Deus, rogai por nós, pecadores, agora e na hora da nossa morte. Amém. Deus o salve, Virgem, Mãe de Deus Filho. Ave Maria, cheia de graça, o Senhor é convosco. Bendita sois vós entre as mulheres, e bendito é o fruto do vosso ventre, Jesus. Santa Maria, Mãe de Deus, rogai por nós, pecadores, agora e na hora da nossa morte. Amém. Deus vos salve, Virgem, Esposa do Espírito Santo. Ave Maria, cheia de graça, o Senhor é convosco. Bendita sois vós entre as mulheres, e bendito é o fruto do vosso ventre, Jesus. Santa Maria, Mãe de Deus, rogai por nós, pecadores, agora e na hora da nossa morte. Amém. Glória ao Pai, ao Filho e ao Espírito Santo, assim como era no princípio, agora e sempre, e por todos os séculos dos séculos. Amém. Ó meu Jesus, perdoai-nos, livrai-nos do fogo do inferno, levai as almas todas para o céu e socorrei-nos quem mais precisar. Hoje, nós vamos rezar os mistérios gloriosos, a vitória sobre a morte e a glória no céu. No primeiro mistério glorioso, contemplamos a ressurreição de nosso Senhor Jesus Cristo. Jesus vence a morte e ressuscita ao terceiro dia, glorioso. Pai nosso que estás nos céus, santificado seja o vosso nome. Venha a nós o vosso reino, seja feita a vossa vontade, assim na terra como no céu. O pão nosso de cada dia nos dai hoje. Perdoai-nos as nossas ofensas, assim como nós perdoamos a quem nos tem ofendido. E não nos deixeis cair em tentação, mas livrai-nos do mal. Amém. Ave Maria, cheia de graça, o Senhor é convosco. Bendita sois vós entre as mulheres, e bendito é o fruto do vosso ventre, Jesus. Santa Maria, Mãe de Deus, rogai por nós, pecadores, agora e na hora da nossa morte. Amém. Ave Maria, cheia de graça, o Senhor é convosco. Bendita sois vós entre as mulheres, e bendito é o fruto do vosso ventre, Jesus. Santa Maria, Mãe de Deus, rogai por nós, os pecadores, agora e na hora da nossa morte. Amém. Ave Maria, cheia de graça, o Senhor é convosco. Bendita sois vós entre as mulheres, e bendito é o fruto do vosso ventre, Jesus. Santa Maria, Mãe de Deus, rogai por nós, pecadores, agora e na hora da nossa morte. Amém. Ave Maria, cheia de graça, o Senhor é convosco. Bendita sois vós entre as mulheres, e bendito é o fruto do vosso ventre, Jesus. Santa Maria, Mãe de Deus, rogai por nós, pecadores, agora e na hora da nossa morte. Amém. Ave Maria, cheia de graça, o Senhor é convosco. Bendita sois vós entre as mulheres, e bendito é o fruto do vosso ventre, Jesus. Santa Maria, Mãe de Deus, rogai por nós, pecadores, agora e na hora da nossa morte. Amém. Ave Maria, cheia de graça, o Senhor é convosco. Bendita sois vós entre as mulheres, e bendito é o fruto do vosso ventre, Jesus. Santa Maria, Mãe de Deus, rogai por nós, pecadores, agora e na hora da nossa morte. Amém. Ave Maria, cheia de graça, o Senhor é convosco. Bendita sois vós entre as mulheres, e bendito é o fruto do vosso ventre, Jesus. Santa Maria, Mãe de Deus, rogai por nós, pecadores, agora e na hora da nossa morte. Amém. Ave Maria, cheia de graça, o Senhor é convosco. Bendita sois vós entre as mulheres, e bendito é o fruto do vosso ventre, Jesus. Santa Maria, Mãe de Deus, rogai por nós, pecadores, agora e na hora da nossa morte. Amém. Ave Maria, cheia de graça, o Senhor é convosco. Bendita sois vós entre as mulheres, e bendito é o fruto do vosso ventre, Jesus. Santa Maria, Mãe de Deus, rogai por nós, pecadores, agora e na hora da nossa morte. Amém. Ave Maria, cheia de graça, o Senhor é convosco. Bendita sois vós entre as mulheres, e bendito é o fruto do vosso ventre, Jesus. Santa Maria, Mãe de Deus, rogai por nós, pecadores, agora e na hora da nossa morte. Amém. Glória ao Pai, ao Filho e ao Espírito Santo, como era no princípio, agora e sempre. Amém. Ó meu Jesus, perdoai-nos, livrai-nos do fogo do inferno. Levai as almas todas para o céu e socorrei em quem mais precisar. No segundo mistério glorioso, contemplamos a ascensão de nosso Senhor. Jesus sobe aos céus à vista dos seus apóstolos, voltando para o

fruto do vosso ventre, Jesus. Santa Maria, Mãe de Deus, rogai por nós, pecadores, agora e na hora da nossa morte. Amém. Ave Maria, cheia de graça, o Senhor é convosco. Bendita sois vós entre as mulheres, e bendito é o fruto do vosso ventre, Jesus. Santa Maria, Mãe de Deus, rogai por nós, os pecadores, agora e na hora da nossa morte. Amém. Ave Maria, cheia de graça, o Senhor é convosco. Bendita sois vós entre as mulheres, e bendito é o fruto do vosso ventre, Jesus. Santa Maria, Mãe de Deus, rogai por nós, pecadores, agora e na hora da nossa morte. Amém. Ave Maria, cheia de graça, o Senhor é convosco. Bendita sois vós entre as mulheres, e bendito é o fruto do vosso ventre, Jesus. Santa Maria, Mãe de Deus, rogai por nós, pecadores, agora e na hora da nossa morte. Amém. Ave Maria, cheia de graça, o Senhor é convosco. Bendita sois vós entre as mulheres, e bendito é o fruto do vosso ventre, Jesus. Santa Maria, Mãe de Deus, rogai por nós, pecadores, agora e na hora da nossa morte. Amém. Ave Maria, cheia de graça, o Senhor é convosco. Bendita sois vós entre as mulheres, e bendito é o fruto do vosso ventre, Jesus. Santa Maria, Mãe de Deus, rogai por nós, pecadores, agora e na hora da nossa morte. Amém. Ave Maria, cheia de graça, o Senhor é convosco. Bendita sois vós entre as mulheres, e bendito é o fruto do vosso ventre, Jesus. Santa Maria, Mãe de Deus, rogai por nós, pecadores, agora e na hora da nossa morte. Amém. Ave Maria, cheia de graça, o Senhor é convosco. Bendita sois vós entre as mulheres, e bendito é o fruto do vosso ventre, Jesus. Santa Maria, Mãe de Deus, rogai por nós, pecadores, agora e na hora da nossa morte. Amém. Ave Maria, cheia de graça, o Senhor é convosco. Bendita sois vós entre as mulheres, e bendito é o fruto do vosso ventre, Jesus. Santa Maria, Mãe de Deus, rogai por nós, pecadores, agora e na hora da nossa morte. Amém. Ave Maria, cheia de graça, o Senhor é convosco. Bendita sois vós entre as mulheres, e bendito é o fruto do vosso ventre, Jesus. Santa Maria, Mãe de Deus, rogai por nós, pecadores, agora e na hora da nossa morte. Amém. Glória ao Pai, ao Filho e ao Espírito Santo, como era no princípio, agora e sempre. Amém. Ó meu Jesus, perdoai-nos, livrai-nos do fogo do inferno, levai as almas todas para o céu e socorrei em quem mais precisai. No terceiro mistério glorioso, nós contemplamos a vinda do Espírito Santo. O Espírito de Deus desce sobre Maria e os apóstolos no cenáculo. Pai nosso que estás nos céus, santificado seja o vosso nome. Venha a nós o vosso reino, seja feita a vossa vontade, assim na terra como no céu. O pão nosso de cada dia nos dai hoje. Perdoai-nos as nossas ofensas, assim como nós perdoamos a quem nos tem ofendido. E não nos deixeis cair em tentação, mas livrai-nos do mal. Amém. Ave Maria, cheia de graça, o Senhor é convosco. Bendita sois vós entre as mulheres, e bendito é o fruto do vosso ventre, Jesus. Santa Maria, Mãe de Deus, rogai por nós, pecadores, agora e na hora da nossa morte. Amém. Ave Maria, cheia de graça, o Senhor é convosco. Bendita sois vós entre as mulheres, e bendito é o fruto do vosso ventre, Jesus. Santa Maria, Mãe de Deus, rogai por nós, os pecadores, agora e na hora da nossa morte. Amém. Ave Maria, cheia de graça, o Senhor é convosco. Bendita sois vós entre as mulheres, e bendito é o fruto do vosso ventre, Jesus. Santa Maria, Mãe de Deus, rogai por nós, pecadores, agora e na hora da nossa morte. Amém. Ave Maria, cheia de graça, o Senhor é convosco. Bendita sois vós entre as mulheres, e bendito é o fruto do vosso ventre, Jesus. Santa Maria, Mãe de Deus, rogai por nós, pecadores, agora e na hora da nossa morte. Amém. Ave Maria, cheia de graça, o Senhor é convosco. Bendita sois vós entre as mulheres, e bendito é o fruto do vosso ventre, Jesus. Santa Maria, Mãe de Deus, rogai por nós, pecadores, agora e na hora da nossa morte. Amém. Ave Maria, cheia de graça, o Senhor é convosco.

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11: Reza, espera e não te preocupes. A preocupação é inútil. Deus é misericordioso e ouvirá a tua oração. São Padre Pio.
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1: Se você, assim como eu, não consegue viver sem os cuidados de Nossa Senhora, se você, assim como eu, precisa da intercessão de Maria, cante essa canção hoje, recorra a ela, deixe que ela te apresente a Deus nesse momento. Eu recorro a ti.

Faça desse momento o seu momento com Maria. Consagra a sua vida agora a ela. Entrega tudo para ela. Deixa ela interceder por você. Deixa ela te colocar no colo dela de mãe. Canta.

0: 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Padre Jonas Habib.
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15: Olá, um bom dia para você, ouvinte da Rádio Canção Nova. Seja bem-vindo. Começa agora o programa Madrugada Amiga. Eu, Padre Toninho, missionário da comunidade Canção Nova, te faço companhia a partir de agora até uma da manhã. Está saindo aqui dos estúdios da Rádio o Manuel. Deus abençoe. Obrigado pelo trabalho aí, irmão. E agora assumindo o piloto da nossa... a pilotagem aqui dos nossos estúdios, ele, Fernandinho. Deus abençoe. Esses meus amigos são fantásticos. Sai um, entra outro, e aqui assim, meu irmão, minha irmã. Os nossos amigos que estão aqui, operando aqui o maquinário da Canção Nova, da rádio, aqui nos estúdios, é isso, são gente boníssima, gosto muito desses meus irmãos, não falo amigos, mas irmãos, somos irmãos, né, tantos anos já aí conhecendo essa rapaziada, que Deus abençoe, Manel, bom descanso, tá bom, um abraço aí pra família, E Fernandinho, tamo junto novamente aí, né? Que Deus abençoe o seu trabalho. Até de manhãzinha, é isso aí, muito bem. Então quero saudar você que está nos acompanhando agora aqui pelos estúdios, pela nossa programação da Rádio Canção Nova. Onde você estiver, neste norte a sul do nosso país e além Brasil, seja bem-vindo, seja bem-vinda. Quero também acolher cada um de vocês, meus queridos irmãos e irmãs, que estão sintonizados conosco aqui pelo Vale do Paraíba, onde fica aqui a Canção Nova, por toda a rede Canção Nova de rádio, através das nossas emissoras espalhadas por todo o Brasil. Você conhece as nossas emissoras? Então aí, olha, Gravatá, Pernambuco, Vitória da Conquista, Bahia, Curitiba, Paraná, Nova Esperança também no Paraná, Rádio América, São Paulo, São José dos Campos, São Paulo, Paulínia, São Paulo, São José do Rio Preto, São Paulo e Brasília, Distrito Federal. E é claro, você que nos acompanha pela internet, através do aplicativo da rádio, pelo site, em tantos lugares do Brasil e além do Brasil. Então sejam bem-vindos, você que está em casa, você que está no seu trabalho, você que está aí viajando pelas estradas, né? Você que está no hospital, nos hospitais, internado, ou até nos presídios, que Deus abençoe você. Onde essa transmissão chegue, você está nos acompanhando, seja bem-vindo ao nosso Madrugada Amiga. Eu, Padre Toninho, sou a sua companhia de segunda a sexta a partir da meia-noite aqui na Rádio Canção Nova. Madrugada Amiga, só tá começando. Fique conosco, irei rezar por você, com você e nas suas intenções. Hoje vamos, a igreja celebra São Nicolau de Tolentino. Nicolau nasceu nas Marcas em 1245, na diocese de Fermo. Ainda adolescente, conheceu os agostinianos e foi atraído pela vida monacal, a qual se consagrou em Tolentino. Foi um asceta de sorriso amável, de longas orações e jejuns, sempre acompanhados pela simpatia e a caridade. Faleceu no ano de 1305. São Nicolau de Tolentino, rogai por nós. Hoje no nosso programa vamos falar das coisas simples. Isso mesmo, vamos falar das coisas simples. E antes de depois começar a falar sobre esse tema, nós queremos aqui, iniciando o nosso dia, iniciando o nosso programa, vamos então saudar o Espírito Santo de Deus. Aprendemos aqui na Canção Nova com nosso pai fundador, Padre Jonas Habib, a todos os dias, pela manhã, iniciando o nosso dia, saudar o Espírito Santo. Então convido você então a saudar. Bom dia, Espírito Santo. O que vamos fazer juntos hoje? Sim, Espírito Santo de Deus, vem o nosso auxílio, vem o nosso socorro, vem despertar em nós o desejo de ser mais de Deus no dia de hoje. Vem, Espírito Santo de Deus, com seus dons, iluminar o nosso pensar, o nosso falar, o nosso escutar, o nosso enxergar, o nosso sentir e o nosso agir. Vem, Espírito Santo de Deus, esclarecer as coisas que ainda estão obscuras em nossa vida. Vem, Espírito Santo de Deus, fazer nova todas as coisas, renovar em nós a graça que recebemos no dia do nosso batismo. Vem, Espírito Santo de Deus, com seu fogo abrasador, tirar do nosso interior toda a preocupação, todo o tédio, toda a angústia, todo o desamor, toda a raiva, toda a ofensa que recebemos. Vem, Espírito Santo de Deus, fazer com que o nosso coração seja uma porta aberta para a graça de Deus. Vem, Espírito Santo de Deus, fazer nova, hoje, neste dia que se chama hoje, todas as coisas, naquilo que vamos viver, no trato com as pessoas, no trabalho, em casa, enfim, em cada situação que hoje vamos viver. Vem, Espírito Santo, vem iluminar, vem nos proteger, vem nos amparar e vem nos dar a sabedoria para podermos dar a nossa resposta de amor àquilo que Deus espera de cada um de nós. Bom dia, Espírito Santo. O que vamos fazer juntos hoje? Programa Madrugada Amiga, aqui pela nossa Rádio Canção Nova, traz a primeira música da nossa programação de hoje. Ziza Fernandes, Deus é Simples.

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2: 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Ouvimos aí Ziza Fernandes, Deus é Simples. Você está acompanhando então o programa Madrugada Amiga. Estamos conversando hoje, vamos falar para você. Você consegue encontrar valor nas pequenas coisas? Exato, meu irmão, minha irmã. Nas pequenas coisas Deus nos fala. Nós aprendemos na Canção Nova, Deus fala nos fatos. Então que de fato nós possamos olhar e poder perceber que nas pequenas coisas Deus fala para mim e para você. Então, você pode participar aqui do nosso encontro de hoje através do nosso WhatsApp. O número é 12 99145 5871. Olha o passarinho, como diz em Portugal. Olha o passarinho, 12 99145 5871. Ou também você pode estar ligando aqui nos estúdios da Rádio Canção Nova, em Cachoeira Paulista. O número é 12 31 86 20 46. Não é o WhatsApp, mas é um número fixo. Então você pode ligar e falar com a gente aqui ao vivo. 12 31 86 20 46. Você que está nos acompanhando aqui pela nossa Rádio Canção Nova, para ser feliz não é preciso grandes coisas. Basta dar valor às coisas simples da vida. Acordar com um sorriso, ver sempre o lado positivo, agradecer pela oportunidade de recomeçar, ser melhor. Jesus é o nosso maior modelo de simplicidade. Graças te dou, ó Pai, Senhor do céu e da terra, porque ocultastes estas coisas aos sábios e entendidos e as revelastes aos simples e pequeninos. Evangelho de São Mateus, capítulo 11, versículo 25. É isso, meu irmão, minha irmã. Render graças ao Senhor. São Paulo vem também nos falar, né? Em tudo rendei graças ao Senhor. E tudo é tudo. Então, podemos hoje, durante este dia, pensar muito nisso. O que eu quero agradecer ao Senhor? O ar que respiro, o alimento que eu tenho, né? A família que eu tenho. Que bom podermos estar juntos aqui no dia de hoje para dizer isso para você. Que bom estarmos juntos. Que bom que você está aí do outro lado. Que bom a Canção Nova hoje faz companhia para você 24 horas. Que bom você que é sócio-evangelizador, você que é um benfeitor da Canção Nova. Obrigado por você acreditar nessa obra de evangelização. Então, Madrugada Amiga é a sua companhia. E eu, Padre Toninho, estarei com você até um pouquinho antes da 1 da manhã. Tá bom? Levando mensagens de fé, de esperança, de amor. Também você escutar músicas aqui. Se você tem um pedido musical, também pode mandar aqui pra gente. A gente estiver aqui dentro do nosso... né, do nosso playlist, né, Fernandinho? A gente toca com alegria, tá bom? Então é isso, participe conosco do nosso programa. WhatsApp 12 99145 5871. Vou repetir, ele fala assim para o Fernandinho, eu passaria, vou repetir: 12 99145 5871. E eu, ou através do telefone fixo aqui da Rádio Canção Nova, você liga e participa ao vivo: 12 31 86 20 46. Então, vamos com mais música para você? Fala, Senhor, Márcio Todeschini.

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1: Programa Madrugada Amiga aqui pela Rádio Canção Nova. Nós espalhamos amor pelo ar e temos já participação aqui no nosso WhatsApp. Então, aqui o Diogo, de Paulínia. Olha aí, Paulínia, onde temos rádio lá, Fernandinho. Paulínia, ele diz, coloca meu nome na oração, meu nome é Diogo, da cidade de Paulínia. Pode ficar tranquilo, filho, olha, vou dizer para você e para todos que estão nos ouvindo agora. Eu, Padre Toninho, durante este período eleitoral, né, que o horário político da TV é diferente da rádio, então, às 7 horas da manhã, temos a missa transmitida pela TV do Santuário do Pai das Misericórdias. Quando não tem um horário político, a rádio entra também em sintonia com o Santuário, então você acompanha a missa. Mas nesse tempo de horário político, aqui na rádio temos o horário obrigatório, o horário que todas as rádios, TVs precisam apresentar, né? Às vezes as pessoas falam, mas a Rádio Canção Nova, a Canção Nova tem que apresentar horário político. Nós somos obrigados, porque senão corremos o risco de tomar uma multa e até sair fora do ar aí. É, minha gente, né? Horário gratuito da política é para todas as rádios, sejam elas católicas ou não, TVs católicas ou não, somos obrigados, por lei, a apresentar o horário político. Então, por causa disso, a Rádio Canção Nova transmite a missa diária de segunda a sexta, a partir das 7h27 da manhã até as 7h57. E eu, Padre Toninho, sou o celebrante. Então, se vocês estão aí, pode ligar a sua rádio às 7h27, que eu, Padre Toninho, estarei rezando por você nas suas intenções que você tem no dia a dia, tá bom? Vamos com uma outra participação. Diz aqui, sua bênção, Padre Toninho. Lia, Vitória da Conquista, Bahia. Peço oração por meu impossível, minha conversão e da minha família. Por todos da Canção Nova. Jesus abençoe o senhor e o Fernandinho. Olha aí, Lia, de Vitória da Conquista. Obrigado, querido. Deus abençoe. E aqui temos também o Cláudio Antônio, de São João da Boa Vista. Ele mandou um áudio, então nós vamos escutar o áudio que ele mandou. Vamos lá.
2: Bom dia, Deus. Bom dia, vida. Bom dia, Padre Toninho. Bênçãos. Agora, Fernandinho, que maravilha. Que Deus, em sua imensa bondade, plenitude e generosidade, continue os abençoando. Nossa Senhora Conceição Aparecida, os cobrindo com manto azul sagrado e que todos os anjos do universo estejam conosco. Tio, vozinho, Claudinho, fiscal noturno, terminal rodoviário São João da Boa Vista, estado de São Paulo, próximo aqui ao sul de Minas Gerais, cidade Poços de Caldas. Desde

0: Muito grato pela atenção e uma excelentíssima programação. Amém.
1: É isso aí. Ele mandou a figurinha aqui. Olha aqui, Fernandinho. Hora sagrada abençoada. Vamos degustar. Ó, maçã, laranja, mamão, acho que é tomate e ovo. Três ovinhos aqui cozidos. Olha só. Então, bom apetite aí, viu? Tio Vozinho, Claudinho, fiscal noturno do terminal rodoviário aqui da cidade de São João da Boa Vista. Conheço essa belíssima cidade, muitos amigos padres aí. E ele pediu uma música, Fernandinho. Vamos lá. Irmã Kelly Patrícia, generalíssima. Então, toca aí pra você, tiozinho, tio Vozinho. Amanhã...

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2: Programa Madrugada Amiga aqui pela Rádio Canção Nova. Nós espalhamos o amor pelo ar. E você pode participar aqui do nosso encontro de hoje através do nosso WhatsApp, mandando a sua mensagem 12991455871. Vou repetir, e 12991455871, ou através do nosso telefone fixo, você liga e participa também ao vivo aqui conosco, 12-3186-2046. Enquanto estávamos tocando aí a música do pedido do Cláudio Antônio, lá de São João da Boa Vista, depois ele mandou aqui um monte de figurinha. Eita, João, obrigado, Antônio, Cláudio Antônio, que Deus abençoe aí o seu trabalho, filho. E olha, Fernandinho, uma participação internacional. Olha aqui. Sua bênção, Padre Toninho, a paz do Senhor. Peço oração pela minha família. Família Alberto, Zanol, Dora e Zelino. E ele fala de onde? De Londres, Fernandinho. Olha aí. Jesus Christ. É isso mesmo. Então, José Lino, que Deus abençoe você. Tem aqui a figura dele com a sua família. Que Deus abençoe. Olha aí, minha gente. Você vê como que... Olha pra você ver, como diz o mineiro, né? Olha pra você ver, né? Que a transmissão, né? Hoje a internet, ela chega nos quatro cantos desse mundo. E olha lá, de Londres, né? José Lino, de Londres. Que Deus abençoe, meu irmão, né? E todos os que moram fora do Brasil. Eu, como morei fora do Brasil durante quase 10 anos lá em Portugal, bem acompanhava. Quando tinha a maratona de oração, eu fazia lá de Portugal, né, Fernandinho? Fernandinho lembra, fazia lá de Portugal aqui pro Brasil. Então, que bom, a internet também une. Então, José Lino de Londres, Deus abençoe. Também temos aqui a outra participação. Sou Júlio Leitão, de João Pessoa, Paraíba. Agora temos uma célula missionária da Canção Nova. Oh, vamos aplaudir isso aí, Fernandinho. Vamos aplaudir. Opa, que beleza. Getúlio Leitão, de João Pessoa, Paraíba. Temos uma célula, sim senhor, da Canção Nova, uma célula missionária da Canção Nova. O que, que vem ser isso, minha gente? Talvez as pessoas vão, uma célula missionária da comunidade? São pessoas que estão sendo aí trabalhadas, estão sendo acompanhadas e que futuramente pode se tornar ali uma frente de imersão e futuramente uma frente de missão, né? Então, por exemplo, eu estava em Portugal, fiquei 4 anos em Fátima, fui remanejado para Évora. Não era ainda frente de missão, mas sim uma imersão. Então eu fui, fiz todo um trabalho, depois chegaram outros missionários e no ano que eu vim embora, se tornou frente de missão. Então fiz o meu trabalho e ó, né, voltei pro Brasil. Então é isso, minha gente, né? Então que bom, a célula missionária da Canção Nova, não só lá em João Pessoa, Paraíba, mas também em outros lugares estão acontecendo, para que de fato futuramente se torne aí, em alguns lugares, outra frente de missão da Canção Nova, além de tantas que nós temos neste Brasil e além Brasil. Então que Deus abençoe aí o Getúlio Leitão de João Pessoa e todo o nosso povo aí do Paraíba. Programa Madrugada Amiga. Olha aqui, Fernandinho, como que os nossos ouvintes são, como dizia lá em Portugal, 5 estrelas. O vozinho aqui, o Cláudio Antônio de São João da Boa Vista, ele já mandou um pix de R$50, olha aí, para o projeto Daime Almas. Pix, Padre Toninho, abençoado e iluminado. Amém, oh meu Deus. Ele mandou até o comprovante, rumo ao 100%. Tio vozinho Claudinho, fiscal noturno do Terminal Rodoviário de Cidade de São João da Boa Vista. Que Deus abençoe. Olha aí, tá mandando aqui. Olha, Fernandinho, o pessoal tá interagindo conosco aqui. O Getúlio Leitão, lá de João Pessoa, do Paraíba, fala que tem 8 missionários lá na célula missionária da Canção Nova. Gente, eu tô tão feliz pela participação de vocês hoje aqui. E é isso, o programa Madrugada Amiga é isso. Você também participa, reza conosco e fala conosco também. Tá bom? Então nós agradecemos a cada um de vocês que estão aí, estão digitando, tá bom? Que já mandaram o seu pedido de oração. É assim que nós vamos lá. Vamos lá. E aqui também nós temos participação pelo telefone fixo aqui da Canção Nova. Vamos lá. Daqui a pouquinho, então. O Fernandinho tá arrumando ali, tá ajeitando ali a mesa de som. E o Getúlio Leitão de João Pessoa diz que tem 8 missionários. Juliana de Paulo e Nivaldo. Ah, o Nivaldo Jordão na frente de missão são gente boníssima. Então estão aí, minha gente. Né? Juliana de... A Ju de Paulo. Depois a gente pode até tocar uma música da Juliana de Paulo aí. Né? A Juliana tem uma voz belíssima. Muito bem. Então, vamos ver aqui se está tudo ok para atendimento do telefone fixo. Vamos lá. Alô?
0: Alô?
2: Alô, quem fala?
0: Alô, boa noite.
2: Boa noite. Quem fala?
0: José de Arimateia.
2: José de Arimateia, você fala de onde, filho?
0: Pela paróquia de Santana, São José dos Campos.
2: São José dos Campos, muito bem. E o que você quer partilhar conosco hoje, José?
0: Então, eu gostaria de partilhar aí, na próxima segunda-feira, aí, aniversário do Papa Leão.
2: Sim, próxima segunda-feira, aniversário do Papa Leão, ok.
0: Isso, o senhor lembra que em 2024 foi entronizada a imagem de Nossa Senhora Aparecida no dia 14 de setembro?
2: Sim.
0: Em 2024 foi entronizada a imagem de Nossa Senhora Aparecida na Catedral de Washington.
2: Na Catedral de Washington, entronizada a imagem de Nossa Senhora Aparecida, sim.
0: Em 2024.
2: 2024, dia 14 de setembro, dia Nossa Senhora das Dores, exaltação da Santa Cruz. Exato.
0: E era dia de aniversário do Papa, futuro Papa.
2: Era, sim, pois é, tá ok. Então foi boa recordação. Ele não era Papa, né? Era cardeal, pronto. Tá certo, José.
0: E uma coisa que eu queria lembrar aqui.
2: Sim.
0: Com relação aos santos, né? O Papa dá muito valor pra vida dos santos, né?
2: Com certeza.
0: E ele queria ver que aqui a Arquidiocese de Belo Horizonte recebeu relíquias de Santa Inês, né?

Tá ok, então agradeço aí a participação do José de São José dos Campos, é isso, né, que ele disse, né? Então que Deus abençoe, tá bom? Ainda estamos com algum probleminha aqui na nossa linha, mas depois vai se resolvendo. Então você vai tentando ligar, tá bom, meu irmão, minha irmã? Isso, então nós agradecemos a sua participação. Temos mais participação aqui pelo nosso WhatsApp. A Rosa de Samambaia, do Norte, Distrito Federal, ela diz: bom dia, Padre Toninho, rezo pela conversão de minha família e pelas almas do purgatório. Rosalina, lá de Samambaia, Norte, Distrito Federal. Então estaremos rezando sim por você, pela sua família e por todos vocês sintonizados aqui pela Rádio Canção Nova, tá bom? Como eu disse agora há pouco, todos os dias durante esse período eleitoral, eu, Padre Toninho, estarei rezando aqui na capela da Rádio Canção Nova com transmissão pela rádio, viu, gente? Então vocês podem sintonizar a partir das 7h25 da manhã, né, aguardando que 7h27 entra no ar a Santa Missa. E eu, Padre Toninho, estarei rezando por vocês, nas suas intenções, por todas as necessidades que chegam até nós. Programa Madrugada Amiga, aqui pela nossa Rádio Canção Nova. Vamos com música? Sim. Juliana de Paula, isso. Juliana de Paula, canta pra nós.

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2: Programa Madrugada Amiga, aqui pela nossa rádio Canção Nova, nós espalhamos o amor pelo ar. Tivemos aí a belíssima canção Derrama Tua Graça com Juliana de Paula, que está lá, né, na Paraíba. Muito bem, isso mesmo, lá na Paraíba, nesta célula missionária da Canção Nova, Juliana de Paula, Nivaldo Jordão, isso aí, estão aí lá na frente, né, trabalhando com a Canção Nova, são missionários do segundo elo da comunidade Canção Nova, estão lá nesta célula missionária da comunidade Canção Nova. 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E é isso, minha gente. Espero que você que esteja nos acompanhando aqui pela nossa Rádio Canção Nova, estamos hoje falando sobre: você consegue encontrar valor nas pequenas coisas? Ser simples é desapegar dos exageros, aderir à sobriedade. Uma vida simples nos faz eliminar o que não precisamos, dando espaço para o inesperado. Numa vida simples, alguma coisa não prevista ou uma bênção súbita podem ser acolhidos sem muitas dificuldades para ajustar as outras coisas que nos permeiam. Então vamos pedir ao Senhor, e rezando com o salmista no Salmo 116, versículo 6, que assim nos diz: o Senhor protege os simples. Quando eu já estava sem forças, Ele me salvou. Então, meu querido irmão, minha querida irmã, o programa Madrugada Amiga quer ser essa sua companhia para que você não se sinta sozinho, desamparado, mas juntos somos mais, né? Então vamos pedir esta graça. Eu convido você então a viver essa realidade aqui conosco, tá bom? O Cláudio Antônio, lá de São João da Boa Vista, o Cláudio hoje está bem interativo conosco aqui, né? O tio vozinho. Ele diz assim: minha queridíssima e excelentíssima esposa Luciana Eduardo Domingos Antônio, dia 16 de setembro de 2026, vai passar por uma cirurgia no dedo matrimonial da mão esquerda. Ele é muito, muito legal, esse Cláudio Antônio. Reza por ela? Com certeza, meu irmão. Pode deixar que estaremos rezando, ele diz, né? Reze por ela, Padre Toninho. Gratidão, gratidão, gratidão, amém. Então conte com as nossas orações. Também aqui, mais uma vez, o Getúlio Leitão, lá de João Pessoa, Paraíba, ele diz: sou sócio da Canção Nova há 10 anos, graças a Deus. Obrigado por vocês serem nossos parceiros. Padre Jonas, né? Fernandinho sabe muito bem disso. Padre Jonas dizia que todo sócio, ele tem mérito de evangelizador. Então você que é sócio da Canção Nova, você tem mérito de evangelizador, porque você está contribuindo com uma obra de evangelização. Então você tem esse mérito, viu? Muito obrigado, você, meus irmãos e irmãs que são sócios da Canção Nova. Que Deus abençoe. Eu gosto muito de uma palavrinha que aqui na Canção Nova a gente fala muito: gratidão. Então gratidão por você ser sócio da comunidade Canção Nova, que ajuda mensalmente. Hoje no Juntos Somos Mais, a Cris, né? E ela dizia que o projeto da Dai-me Almas não é só números, mas o projeto da Dai-me Almas é uma obra. Olha aqui a Rádio Canção Nova. Se não fosse o projeto, não estaríamos aqui hoje. Eu trabalho lá no Instituto Canção Nova com mais de 1.500 alunos. Se não fosse o projeto, não estaríamos lá. Hoje não teríamos a nossa escola, não teríamos o posto médico Padre Pio, o Progen, o Bom Samaritano, né? E tantas outras realidades. Então, você que é sócio, muito obrigado. Se você não é, eu convido você a fazer essa experiência bonita. Vamos com música então para você, Amor e Adoração, Simplesmente.

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1: Programa Madrugada Amiga aqui pela nossa rádio Canção Nova. Temos mais aí alguns minutinhos para estar com vocês, porque faltando aí 6 minutinhos, né? Mas temos mais 4 minutos aí de programação aqui ainda, porque depois vai entrar a programação do noticiário. Então, já quero me despedir de você, meu querido irmão, minha querida irmã. Quero agradecer hoje, né? A hora passa aqui, né, Fernandinho? Hoje passou rapidinho. Por quê? Porque você foi interagindo conosco aqui, né, pelo telefone, pelo WhatsApp. Então, muito obrigado você que está conosco. E você que não mandou sua mensagem, mas está sintonizado, obrigado. É, então, estaremos aí com você na virada do dia, tá bom? Na madrugada, hoje, quinta-feira, viu, minha gente? Então, temos mais aí um dia ainda, temos mais um programa, tá bom? Para estar com você. Então, que bom. Obrigado pela sua companhia. Quero pedir ao bom Deus que derrame sobre você, sobre a sua família, sobre tudo aquilo que você vai viver durante este dia, a sua bênção, a sua misericórdia. E que pela intercessão da bem-aventurada Virgem Maria, Mãe de Deus e Nossa Mãe, desse permaneça sobre você a bênção do Deus Todo-Poderoso, Pai, Filho e Espírito Santo. Amém. Obrigado, Fernandinho. Que Deus abençoe. Continue um bom trabalho. E a última música, Presença de Jesus, Padre Jonas Abib. Até amanhã.

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2: O Papa Leão XIV dedicou a catequese da audiência geral desta quarta-feira à dignidade da pessoa humana, tema abordado no primeiro capítulo da Constituição Conciliar Gaudium et Spes. Túlio Fonseca.
3: La Costituzione Conciliare Gaudium et Spes, dedicando il primo capitolo alla dignità della persona umana, sottolinea che essa è base e condizione di quei valori che oggi sono più stimati.
4: Dando continuidade ao ciclo de catequeses dedicado à Constituição Pastoral Gaudium et Spes do Concílio Vaticano II, o pontífice aprofundou o primeiro capítulo do documento, que apresenta a dignidade da pessoa como fundamento dos valores mais apreciados na sociedade. Esses valores, advertiu, não podem perder sua relação com a fonte divina, sob o risco de sofrer as distorções provocadas pela corrupção do coração humano. Ao apresentar a contribuição da Igreja para a compreensão da dignidade humana, Leão XIV retomou um trecho de sua recente encíclica, Magnifica Humanitas.
3: Ogni persona è pensata e voluta da Dio.
4: Cada pessoa constitutivamente feita para a relação é pensada e desejada por Deus para entrar numa história de comunhão com Ele, com os outros e com a criação. A sua dignidade não depende das capacidades que possui, da riqueza ou da função que desempenha, de escolhas certas ou erradas, mas é um dom que precede e ultrapassa, concedido por Deus como expressão do seu amor que nunca falha.
3: Como expressão do seu amor que não viene mai meno.
4: A dignidade infinita do ser humano está, portanto, enraizada em sua identidade de criatura feita à imagem de Deus, capaz de conhecer e amar seu Criador. Na fé, explicou o Papa, é possível compreender o fundamento último dessa dignidade, pois Cristo, ao revelar o mistério do Pai e de seu amor, também revela plenamente o ser humano e a si mesmo, e lhe apresenta sua sublime vocação. Ao explicar a dimensão relacional da pessoa humana, o pontífice evidenciou que uma pessoa significa sempre relação, comunhão e participação com Deus e com os outros, portanto, uma relação filial com Deus Pai e uma relação fraterna com Cristo e com todos os homens. Exclui fechamentos autorreferenciais. Ser pessoa significa perceber-se como um dom a partilhar, crescendo e amadurecendo na acolhida, na reciprocidade e no serviço.
3: Crescendo e maturando na acolhida.
2: Da Central de Jornalismo Canção Nova, Ana Elisa Castro.
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12: Os que esperam no Senhor renovam suas forças, criam asas como águias, correm e não se afadigam. Isaías capítulo 40, versículo 31.
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14: Bom dia para você, que bom estarmos juntos mais uma vez aqui pela rede de rádio Canção Nova. Este é o programa Mensagens e Canções e eu, Dauana Salles, fico contigo até as 2 da manhã. Quero te acolher, você que acompanha também, além da sintonia da rádio, pelas ondas da rádio Canção Nova, você que está pelo site radio.cancaonova.com ou pelo nosso aplicativo de celular, Rádio CN. Na primeira carta aos Tessalonicenses, capítulo 5, versículo 21 e 22. Examinai tudo, abraçai o que é bom, guardai-vos de toda espécie de mal.

E aqui no nosso programa, o Salmo ajudando a gente a rezar nesta manhã, diz assim: da vossa glória estão cheios o céu e a terra. É o Salmo 148. Louvai o Senhor Deus nos altos céus, louvai-o no excelso firmamento. Louvai-o, anjos seus, todos louvai-o. Louvai-o, legiões celestiais, reis da terra, povos todos, bendizei-o. E vós, príncipes e todos os juízes, e vós, jovens, vós, moças e rapazes, anciãos e criancinhas, bendizei-o. Louvem o nome do Senhor, louvem-no todos, porque somente o seu nome é excelso. A majestade e o esplendor de sua glória ultrapassam em grandeza o céu e a terra. Ele exaltou o seu povo eleito em poderio. Ele é o motivo de louvor para os seus santos. É um hino para os filhos de Israel, este povo que ele ama e lhe pertence. Da vossa glória estão cheios o céu e a terra. E assim como toda a criação está cheia da glória do Senhor, manifestam o seu poder, a minha vida, a sua vida, está cheia da glória de Deus. O fato de estarmos respirando significa esta presença de Deus em nós. A permissão de Deus para que vivamos, para que tenhamos acordados vivos. Neste dia, louve a Deus com toda a criação. Assim como o céu e a terra estão cheios da sua glória, você, a sua vida também está cheia da glória de Deus. Por isso, nós nos unimos aos anjos no céu, a todos os reinos desta terra, príncipes, juízes, jovens, moças, rapazes, todas as idades, velhos e criancinhas, louvem o nome do Senhor, todos vós, porque somente o nome dele é alto, é majestoso e tem esplendor. É grande no céu e na terra o nosso Deus. Este é o convite do Salmo hoje para nós. Que nós possamos exultar de alegria, porque a glória de Deus se revelou ao nosso coração.

Chegando a mensagem do dia para você aqui no nosso programa, a mensagem está no portal Canção Nova. Viver da fé é o que faz diferença em nossa vida. Com ela, conseguimos enxergar a vida como de fato ela é e com um belo colorido. O medo jamais pode ter a palavra final nas circunstâncias de nossa existência. Ao contrário, levantemos a bandeira da fé e lutemos com essa arma que faz o medo mudar de cor e o põe em fuga. Pela fé, cada vez mais nos tornamos agradáveis a Deus. Quem é o vencedor do mundo, senão aquele que crê que Jesus é o Filho de Deus? Somos de Deus e só podemos acreditar nele. Se talvez pela circunstância da vida nos tornamos pessoas incrédulas, peçamos hoje ao Senhor que restaure a nossa fé. Meu Senhor e meu Deus, eu creio, mas aumentai a minha fé. Chegando música para você aqui no Mensagens e Canções.

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1: Rádio Canção Nova, nós espalhamos o amor pelo ar. Nosso programa vai para um breve intervalo e já eu tô de volta.
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5: Não é o que você faz, mas quanto amor você dedica no que faz, que realmente importa. Santa Teresa de Calcutá.
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3: Deus nunca fica parado. 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
1: Este é o programa Mensagens e Canções e eu, Dauana Salles, fico contigo até as 2 da manhã. Nosso modelo de santidade hoje vai tratar de um título de Nossa Senhora, Nossa Senhora do Bom Parto. É uma devoção mariana medieval voltada à proteção de gestantes e bebês, com origem na França, Virgem Negra de Paris e forte ligação com a expectação do parto Nossa Senhora do Ó. A devoção chegou ao Brasil em 1650, sendo muito popular entre gestantes e mulheres que buscam uma gravidez segura e um parto tranquilo. No Brasil, a veneração já existia no país com registros de uma igreja no Rio de Janeiro em 1650, que acolhia gestantes, muitas vezes ligada à Nossa Senhora do Ó. Festa litúrgica em 18 de dezembro. A devoção é um reforço espiritual para as gestantes, simbolizando a proteção divina no momento sublime da criação de uma nova vida. Nossa Senhora do Bom Parto, padroeira das gestantes, rogai por nós.

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1: E aqui no Mensagens e Canções chegou o nosso momento oracional. Vamos pedir a intercessão de Nossa Senhora sobre todas as gestantes e também você, mulher, que está tentando engravidar, mas até o momento não conseguiu. Não desista, vamos juntos rezar pela sua intenção. Em nome do Pai, do Filho e do Espírito Santo. Amém. Santa e Imaculada Virgem Maria, Padroeira e Senhora Nossa, recorremos à vossa proteção maternal. Alcançai-nos o que vos pedimos. Guardai-nos na paz, livre dos perigos e das ciladas, para que o mundo creia e se abra ao amor de Deus, Pai, Filho e Espírito Santo. Amém. Nossa Senhora do Bom Parto, rogai por nós. Em nome do Pai, do Filho e do Espírito Santo. Amém.

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1: E o nosso programa de hoje está chegando ao seu final. Obrigado pela sua companhia, que Deus abençoe. Olha, continua na sintonia da Rádio Canção Nova, tá certo? Amanhã a gente se encontra com a graça de Deus. Um ótimo dia para você. Tchau, tchau.
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2: A empresa de tecnologia Meta, dona do Facebook, Instagram e WhatsApp, apresentou ao Tribunal Superior Eleitoral um plano para as eleições 2026.
3: Na avaliação da empresa, 5 áreas são consideradas críticas: discurso hostil, desinformação, ameaças, riscos cívicos e discurso violento. O plano apresentado prevê a remoção de conteúdo nocivo, medidas de transparência relacionadas à publicidade política, proibição de anúncios políticos no WhatsApp e regras para o uso responsável de inteligência artificial generativa. O documento também contempla a proteção de dados pessoais em anúncios eleitorais, canais para denúncias e um cumprimento de ordens judiciais. Já em relação às fake news, a Meta prevê o uso de rótulos e informações de contexto, além de medidas para diminuir a distribuição desses conteúdos. A empresa também vai restringir anúncios que desencorajem a participação eleitoral. A política de moderação apresentada ao TSE ainda estabelece a remoção de conteúdos desumanizadores, de alegações com imoralidade ou criminalidade grave e de insultos dirigidos a pessoas com base em características protegidas. A medida inclui estereótipos prejudiciais, como comparações que desumanizam grupos, muitas vezes associados à violência fora das plataformas. Também estão sujeitos à remoção insultos graves, expressões de desprezo ou nojo, palavrões e apelos à exclusão ou segregação. São ainda proibidos conteúdos de incitação à violência, como ameaças graves ou incitação de atos violentos contra a integridade física de membros e servidores da Justiça Eleitoral e do Ministério Público Eleitoral, apelos à violência eleitoral e aqueles que tenham como objetivo restringir o exercício de poderes constitucionais e discursos de ódio. Além disso, podem ser suspensos conteúdos e contas que incentivem condutas antidemocráticas e a divulgação ou compartilhamento de fatos falsos contra a integridade do processo eleitoral. Da Rádio Nacional no Rio de Janeiro, Carolina Pessoa.
2: O Papa Leão XIV alertou para a polarização nas sociedades contemporâneas. O Santo Padre recebeu no Vaticano bispos ligados ao movimento dos focolares. No discurso, o pontífice analisou o impacto do individualismo na cultura ocidental, assinalando que a liberdade se transformou numa autonomia absoluta que procura a felicidade sem aceitar limitações morais ou naturais. Segundo Leão XIV, a perda da abertura para com os outros priva as pessoas da felicidade e aumenta as fraturas comunitárias. Da Central de Jornalismo Canção Nova, Ana Elisa Castro.
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10: Não entregues a tua alma à tristeza e não aflijas a ti mesmo com as tuas preocupações. Eclesiástico capítulo 30, versículo 22.
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12: Olá, você que está na sintonia da Rádio Canção Nova FM 89.1 e por toda a rede de Rádio Canção Nova no Brasil, além Brasil, sejam todos muito bem-vindos. Sou eu, Inácio Filho, missionário da comunidade Canção Nova, e tenho o privilégio de estar com vocês aqui nas madrugadas durante a semana e às vezes também aos finais de semana nas reprises, levando até você pregações que eu tenho a certeza que irão transformar a sua vida. Então vamos lá, vamos deixar de conversa e vamos ao tema do programa de hoje: vinhas e vinhateiros. Olha que tema lindo, hein, gente? Vinhas e vinhateiros. Com o nosso querido, saudoso Monsenhor Jonas Abib, fundador da comunidade Canção Nova, que já está na glória de Deus, intercedendo por mim e por você, eu tenho certeza disso, não tenho dúvidas. Esta pregação aconteceu no dia 3 de outubro de 1999 e eu e você vamos ouvir agora.
13: Que providencial nós cantarmos hoje assim: a vinha do Senhor é a casa de Israel. A vinha do Senhor somos nós, e nós somos também os vinhateiros. Vinhateiros quer dizer aqueles agricultores que cuidavam da vinha. Você viu o que Jesus contou a eles. E qual foi a sentença? O reino de Deus vos será tirado e dado a um povo que produzirá frutos. Porque na verdade o Senhor está buscando frutos. Deixa eu dizer, o Senhor já teve muita paciência conosco, como teve paciência com o povo de Deus, o povo de Israel. Mas Ele tem tido muita paciência comigo. Ele tem tido muita paciência com você. Infelizmente o Senhor não tem visto os frutos necessários na minha vida, na minha casa, na minha família. E você pode dizer a mesma coisa, porque infelizmente o Senhor não está vendo os frutos na sua vida, na sua família. Acho que você acompanhou bem a parábola. Se tratava de um arrendamento. Muitos de nós arrendamos, né? Arrendamos terras. O que acontece num arrendamento? Alguém tem a terra e um outro quer trabalhar, quer plantar naquela terra. Então arrenda. A terra não é dele, a terra é do dono. mas ele arrenda, faz até um contrato para cultivar aquela terra, e veja bem, no tempo devido, paga o arrendamento. Muitas vezes se paga o arrendamento com o próprio produto. Aqui na nossa região, como é uma região de gado leiteiro, em geral os arrendamentos são feitos por litro de leite. São tantos litros por mês. Portanto, a pessoa acaba pagando o correspondente a tantos litros de leite por mês pelo arrendamento, ou então deixa pagar no fim do ano, mas no tempo marcado, se é mês, se é ano, do tempo devido, tem que pagar o arrendamento. Muitas vezes é plantação, se planta café, se planta arroz, se planta feijão, se planta trigo, se planta batata, e se paga o arrendamento com o próprio fruto, ou o correspondente. Gente, a nossa vida não é nossa, e a nossa vida cristã não é nossa. Deixa eu dizer francamente, a sua vida não é sua. O que que você fez para existir? O que que você fez para ser gente, para ser pessoa humana? E o que é que eu fiz, o que é que você fez para ser cristão, para ser filho de Deus, para ser um herdeiro do céu? O que é que nós fizemos? Não fizemos nada, pelo contrário, só temos desprezado, estragado, usado mal, desculpe, levado com a barriga esse dom maravilhoso que Deus nos deu, essa herança maravilhosa e esse prêmio maravilhoso que é o céu. Tudo isso sem merecer. Deixa eu ser muito franco também com todos nós. Você viu que no mês de setembro eu escrevi aquela carta no nosso jornalzinho a respeito da situação da Índia, e nesse mês eu me impressionei tanto que eu retomei falando a respeito de ser missionário. Não é tão difícil como parece. Eu retomei esse assunto da Índia. Gente, o que acontece na Índia? Lá são 1 bilhão de habitantes. Não é 1 milhão, nem são 100 milhões, é 1 bilhão de habitantes, dos quais apenas 2,5% são cristãos. Só. Olha, compara 1 bilhão e pega apenas 2,5%. Portanto, os outros 98,5%. Portanto, 900 milhões, 750, olha que número, 900 milhões, 750 milhões, não, eu disse mal, é 1 bilhão, é, 900 milhões, 750 mil são pagãos. E impressionante que a casta dos brahmanes, que são apenas 1% que dominam toda a Índia, impedem continuamente de o cristianismo ser pregado lá. Os missionários são perseguidos, as igrejas são perseguidas. Eu contava na carta, e o padre Rufus, que passou por aqui no final do mês de agosto, e também o padre Evaristo de Biasi, que esteve conosco naquele acampamento lindo a respeito dos casais, ele esteve na Índia nesse mês de maio. Ele nos contava que é realmente assim. Até mesmo as obras de Madre Teresa de Calcutá são perseguidas. As próprias irmãs da Madre Teresa de Calcutá, é uma coisa tremenda. A gente se espanta a beleza que são as irmãs e os irmãos, né, de Madre Teresa de Calcutá, que só fazem o bem, só fazem a caridade, vivem pegando os destroços humanos naquelas ruas, naquelas praças da Índia, para salvar as pessoas, desculpe, que estão apodrecendo na sua doença. Até mesmo as irmãs de Teresa de Calcutá são perseguidas, são impedidas, porque eles não querem de jeito nenhum que se pregue o cristianismo. Pelo contrário, eles expulsam os missionários, eles matam muitas vezes sumariamente os missionários, porque eles querem a reconversão da Índia ao hinduísmo. Eu dizia naquela carta, nós aqui no Brasil temos toda a liberdade. Toda a liberdade, toda. Veja, um dos exemplos, aqui, uma televisão como essa que você está vendo, né? 24 horas evangelizando, lá não se pode falar de Jesus assim em público, é dentro das igrejas e olha lá. Só dentro das igrejas e olha lá, mesmo nas obras sociais, escolas, hospitais, escolas profissionais, asilos que eles fazem, eles não podem ficar falando, veja, é um hospital católico, é uma escola católica, é uma escola profissional, dos meus irmãos salesianos, por exemplo, lá na Índia, mas eles não podem, nessas obras sociais, estarem falando aos doentes, estar falando aos alunos, a respeito de Jesus Cristo, do Evangelho. E se alguém acusa, eles são perseguidos, eles são aprisionados, eles são punidos, eles são até mesmo expulsos, porque estão fazendo uma coisa proibida, que é pregar o Evangelho, que é pregar o cristianismo. No Brasil é totalmente o contrário. Veja, graças a Deus, esse rincão cheio de gente, e nós pregando livremente com alto-falantes, nós pregando pelo rádio, nós pregando pela televisão. Gente, nós temos toda a liberdade. E eu dizia, enquanto temos tempo e liberdade, porque eu perguntava, no Brasil temos toda a liberdade, mas até quando? Até quando teremos toda essa liberdade? E a conclusão é essa, gente, enquanto temos tempo e liberdade, é preciso evangelizar. Mas deixa eu dizer mais, olhando a situação da Índia, o que é que nós estamos fazendo com a nossa vida que não é nossa? Eu repito, essa vida que nós temos, o que é que nós fizemos para viver? O que é que nós fizemos para ser gente? O que é que nós fizemos para não sermos um excepcional que não entende nada e sermos pessoa inteligência, que entende as coisas, que age, que tem participação social? O que é que nós fizemos? Não fizemos nada. Pelo contrário, tudo nos foi dado, até a nossa vida, a nossa inteligência, a nossa normalidade, tudo nos foi dado. Tudo é dom de Deus, tudo é graça de Deus. O que é que nós temos feito da nossa vida? Infelizmente, nós temos jogado fora a nossa vida. E gente, não é nossa, nos foi dado. É um arrendamento. Como Jesus está mostrando no Evangelho, nós podíamos dizer, ele arrendou para nós a vida, porque o dono da vida é Deus. Eu não sei quanto vai demorar a minha, quanto tempo vai demorar a sua vida, mas quantos anos demorar a nossa vida, o Senhor vai pedir o preço disso, porque é arrendamento. Você tem que pagar com os frutos, porque a vida que você recebeu não é sua, lhe foi dada, lhe foi arrendada. O que é que eu estou fazendo da minha vida? O que é que estou dando a Deus de frutos da minha vida? O que é que você está devolvendo para Deus de frutos da sua vida? Desculpe, eu e você não podemos mais levar com a barriga a nossa vida. Deus já teve paciência demais comigo e com você. Se ele fizesse aqui o que foi dito na primeira leitura a respeito da vinha, se ele fizesse aqui o que foi dito no Evangelho a respeito dos vinhateiros, ele teria toda a razão, o Senhor seria mais do que justo nos castigando, porque infelizmente, se vamos ver bem, nós temos levado no descaso a obra de Deus. Há uma frase terrível na Bíblia que diz, maldito o homem que faz com displicência a obra de Deus. É uma palavra pesada, porque a Bíblia quase nunca usa a palavra maldito, porque ela sabe do peso da palavra maldito, mas a Bíblia usou, maldito o homem que faz com displicência, com descaso, que faz relaxadamente a obra de Deus. Eu e você não podemos fazer com relaxamento, com descaso, com displicência a palavra de Deus. Não podemos, não podemos, não podemos, não podemos, não podemos, não podemos. Eu já vale para nós um grande arrependimento. E reconhecermos diante do Senhor que infelizmente nós temos sido uma vinha, como aquela da qual falou a primeira leitura de Isaías, que recebemos todos. A vinha de Israel, a vinha do Senhor, a vinha, dá o tom certo para mim.

Gente, é verdade. E aqui cabe já um arrependimento. Se você quiser, até feche os seus olhos. Vamos dizer ao Senhor: Senhor, infelizmente eu reconheço, eu tenho feito da minha vida, Senhor, um total descaso. Eu recebi em arrendamento a minha vida, Senhor, a minha saúde, o tempo todo que o Senhor me deu de vida, Senhor, os dotes que o Senhor me deu, Senhor, o fato de eu ter podido estudar, de eu ter podido trabalhar, Senhor, tudo me foi dado, o ser cristão, Senhor, no meu caso, o ser padre, o ter recebido, Senhor, a graça da conversão, a graça de participar desse, daquele movimento, dessa, daquela pastoral, de participar de grupos de oração, enfim, Senhor, tudo isso é graça, Senhor, tudo isso me foi dado em arrendamento, não é meu, nada é meu, Senhor, nada é conquista minha, tudo me foi dado, mas infelizmente, Senhor, eu tenho feito com displicência, com relaxamento, e o Senhor disse: maldito o homem que faz com relaxamento, com displicência a obra do Senhor. Eu me arrependo, Senhor, eu peço perdão. E no dia de hoje, Senhor, estou pedindo a graça de levar a sério, de levar com responsabilidade a minha vida, Senhor, porque eu recebi a vida presente e a vida eterna que o Senhor tem para mim, Senhor, aí está o maior. Eu tenho levado com displicência, Senhor, a vida eterna. Até se fossem feitas as contas agora, Senhor, eu não mereceria a vida eterna no céu, não mereceria, Senhor. Talvez se eu morresse agora, talvez eu fosse severamente castigado com a ausência da vida eterna contigo no céu, Senhor. Tal é a minha situação de relaxamento, de descaso. Senhor, misericórdia, eu estou jogando fora a minha vida eterna, eu estou jogando fora o meu lugar no céu, Senhor. Onde é que eu estava com a cabeça, Senhor? Onde é que estava o meu juízo, Senhor? Perdão, meu Deus, misericórdia, meu Deus, eu não posso mais ser relaxado, eu não posso mais ser displicente, eu não posso mais agir com descaso, pelo contrário, tudo isso me foi dado em arrendamento, a própria vida eterna eu não a mereceria. O maior presente que eu vou ter, Senhor, uma vida eterna no céu, isso eu ganhei de presente, é um arrendamento. Senhor, infelizmente eu tenho levado no descaso, quase que no desprezo, no relaxamento.

teu sangue derramado por mim na cruz, para eu poder ir para o céu e viver vida eterna contigo no céu, Senhor. Por porcarias desse mundo, por bobagens desse mundo, Senhor, por prazeres tão passageiros, por gostinhos meus, Senhor, eu estou jogando fora tudo isso. Eu tenho levado, Senhor, com relaxamento tudo isso. Piedade, Senhor, misericórdia. Eu tenho que bater no peito e dizer: a vinha do Senhor e a casa de Israel sou eu. A minha vida é a vinha do Senhor, e eu também sou o vinhateiro. Eu é que sou aquele que cuida dessa vinha, que é a minha vida, que sou eu, Senhor. Eu sou o vinhateiro. A minha sentença seria tão severa como a sentença da vinha no livro de Isaías, como a sentença dos vinhateiros no teu evangelho, Jesus. Mas hoje eu estou suplicando misericórdia, piedade. Canta.

Deixa eu dizer com mais franqueza. Deixa eu dizer com de forma mais concreta. Vamos descer juntos, mais para perto deles. Gente, a família que você tem, os filhos que você tem, não são seus. Não são seus. Deus lhe deu esses filhos em arrendamento. Eles foram arrendados para você. E bonito, é igualzinho um arrendamento. Deus deu, e que bom. É como uma terra que você arrenda, você cuida, você se alegra, você tira frutos daquela terra, só que aquela terra não é sua. Esses filhos não são seus. Eles são de Deus. Que nem venha dizer que foi a sua barriga que fez. Quanta mulher quer ter filhos e não tem? Foi Deus, primeiro, que lhe deu fecundidade, e segundo, foi Deus que lhe deu esse filho, essa filha. Um por um deles, foi Deus quem lhe deu. Foi Deus que ajudou você a gestar esses filhos. Foi Deus que ajudou você a dar à luz esses filhos. Foi Deus que ajudou você a criar esses filhos. Você está criando esses filhos para Deus. E que honra receber filhos de Deus para serem nossos filhos. Que beleza. Receber filhos de Deus para serem nossos filhos. Para nós cuidarmos para Deus. E o que é que nós temos feito com as nossas famílias? E o que é que nós temos feito com as nossas famílias? O que é que nós temos feito com os nossos filhos? Gente, deixa eu dizer, nós temos levado com a barriga filhos de Deus que foram entregues para nós cuidarmos para Deus, e que a gente leva com a barriga. Maldito homem, maldita mulher, não sou eu que estou dizendo, é a palavra de Deus que usa raríssimas vezes a expressão maldito, maldita. Maldito homem, maldita mulher, que faz com descaso, que faz com relaxamento a obra de Deus. Desculpe, educar os filhos com relaxamento, levando com a barriga, criar uma família com descaso. Gente, não há pior coisa. Nós estamos piores do que o povo de Israel. Pior do que aquela vinha de que fala o profeta Isaías, pior do que os vinhateiros de que fala o evangelho de hoje. Está na hora de nós criarmos juízo nesta nossa cabeça. Está na hora de nós criarmos juízo nessa nossa cabeça. O padre Tadeu dizia hoje,

que os anjos, eles espelham em si e eles realizam as grandes propriedades de Deus. Ele dizia, e na hora eu senti que Deus é justo, infinitamente justo. É por isso que a própria Bíblia fala dos anjos que haverão de realizar a justiça de Deus. E haverá um dia que os anjos receberão de Deus as ordens. É que até hoje Deus tem segurado, tem retido esses anjos, como diz o Apocalipse várias vezes, que Deus está retendo, até disse, não saiam ainda, vocês são os anjos que vão levar a justiça de Deus à prática, mas não vão ainda não, esperem um pouco, esperem mais um pouco. Deus está segurando, como se a gente às vezes segura certos cachorros, né? Às vezes você sai com um cachorro policial para dar um passeio, o cachorro é tão forte que ele quase arrasta você, mas você que é o dono, você segura o cachorro. Deus tem segurado os seus anjos, não são os demônios, não. Os anjos da justiça de Deus. Você está imaginando? Na hora que Deus soltar os anjos da justiça de Deus, o que que vai acontecer com a gente, com o relaxamento que nós temos levado à nossa vida? Deixa eu dizer, os demônios são os que estragam toda a obra de Deus. São aqueles anjos rebeldes que hoje fazem o oposto dos anjos de Deus. Deixa eu dizer, são eles, são os demônios que estão colocando em nós esse relaxamento. Não há coisa pior no mundo de hoje do que o nosso relaxamento, o nosso descanso. A gente leva no mais ou menos. Só que se mais ou menos, não é mais ou menos, é menos. E é menos. Parece que está tudo legal, está tudo bom. É como aquele carro que está na estrada, em declive, que até o povo desce para baixo. Todo santo ajuda e o diabo empurra. E é verdade, o diabo está empurrando a gente ribanceira abaixo no nosso relaxamento, no nosso descaso. Gente, é questão de nós nos arrependermos profundamente. Profundamente. O que é que nós temos feito das nossas famílias? Eu tenho dito sempre, tenho até pegado arranjos de flores e mostrado. Hoje não vou mostrar. Imagine. A sua família foi concebida por Deus como um lindo arranjo de flores, como um jardim bonito, no qual não pode faltar flor alguma, porque se faltou uma flor, já enfeiou o arranjo. Nenhum dos membros da sua família pode faltar no lugar que nos foi dado no céu. Gente, não é direito nosso. Foi presente. Deus tem um lugar para a sua família no céu, que nos foi dado, é o mais lindo arrendamento que nós recebemos, e até isso nós estamos levando no descaso, no relaxamento. Se nós perdermos pessoas da nossa família que vão acabar no inferno, a culpa é nossa. Se nós pessoalmente acabarmos indo para o inferno, a culpa é nossa, inclusive porque Deus o tempo todo tem colocado os seus anjos e a sua graça e a sua bênção. Deus tem agido até através de situações difíceis, de problemas, de dores, de cruzes. Deus tem usado da dor para nos acordar. Se nós não somos pegos para o amor, somos pegos para a dor, e a gente infelizmente está levando no descaso, no relaxamento. Senhor, piedade. Senhor, misericórdia. Senhor, eu não posso mais viver nesse relaxamento, eu não posso mais viver nesse descaso. A família que o Senhor me deu, Senhor, é muito preciosa. Os filhos que o Senhor me deu, Senhor, não são meus, foram me dados em arrendamento. Filhos teus me foram dados para eu cuidar, Senhor, para eu cuidar. Os irmãos que eu tenho não são meus, eles são filhos de Deus, foram dados para eu viver com eles e ajudá-los a ir para o céu. Até mesmo os meus pais não são meus, me foram dados. Eu precisava de pai, eu precisava de mãe. Deus me deu um pai, Deus me deu uma mãe.
para cuidar de mim, como um vinhateiro cuida das uvas, cuida da vinha, da parreira. E meu pai precisa ir para o céu, minha mãe precisa ir para o céu, meu irmão, minha irmã, cada um deles precisa ir para o céu. Eu não posso perder ninguém, Senhor, mas com o descaso com que estou vivendo, o relaxamento com que estou vivendo, Senhor, tudo indica que daqui a pouco eu perco. E não é por vontade tua, Senhor, é pelo meu relaxamento. Piedade, Senhor, misericórdia. Sinceramente, hoje eu posso dizer: a vinha do Senhor é a casa de Israel, é a minha casa. Desce mais um pouquinho. O que é que você tem feito da sua casa? O que é que você tem feito da sua casa? A sua casa é ambiente de Deus? A sua casa é ambiente de Deus? Lá se respira Deus na sua casa? Lá se respira oração na sua casa? Ou a sua casa tem de tudo? Os filmes, os vídeos, as revistas, as conversas, as brigas. A vinha do Senhor é a casa de Israel. Eu sou Abib, minha família é Abib. Qual é o seu sobrenome? Me diga o seu sobrenome. Essa é a vinha do Senhor. Lá era a casa de Israel. Eu devia dizer a casa dos Abib, a casa dos Pereira, a casa do Silva, não é? Repete para mim qual é o seu sobrenome.

Gente, tem que ser isso. Tem que ser isso. A vinha do Senhor é a casa dos santos. Dos santos que Deus emprestou para você. Que diz, mas não são santos ainda. Mas eu tenho que fazê-los santos. Você que é pai, você que é mãe. Mas você que é filho, você que é filha também. Você que é irmão. Há um lugar para nós no céu que não é nosso. Que nos foi dado, é arrendamento. Gente, o que o mundo tem, tudo que o mundo pode dar, gente, não passa de migalhas em comparação com aquilo que Deus já nos deu e nos está reservado por uma eternidade, não é por 100 anos, não é por 120 anos, não, é por toda uma eternidade. Você não vai passar lá umas férias, nem de um mês, nem mesmo de 3 meses, não. Se alguém pudesse passar 3 meses de férias na Europa, que beleza, né? Não, você não vai passar umas férias, você vai passar uma eternidade. Você vai passar lá com a sua família, que beleza. Porque você ir para a Europa já é uma beleza. Pode aplaudir. Você ir para a Europa com a sua família inteira, que beleza. Você ir para a eternidade com toda a sua família, que beleza. Agora, isso tem um preço, um pequeno preço. É o zelo. É o zelo, é a responsabilidade. Gente, não é um preço alto demais. Não é um preço alto demais, porque Jesus já pagou o preço de sangue. Uma vez que ele pagou o preço do seu sangue, da sua vida, agora ficou fácil para nós. Agora é só a nossa responsabilidade, é o nosso zelo. É que infelizmente nós temos sido irresponsáveis. Eu tenho sido irresponsável, tu tens sido irresponsável, ele tem sido irresponsável, nós temos sido irresponsáveis, eles têm sido irresponsáveis. Temos, infelizmente, temos sido irresponsáveis, e temos que deixar de ser irresponsáveis. Temos que deixar de levar a vida e a nossa família com descaso. Deixa eu dizer para os maridos, a sua mulher se chama sua mulher, mas na verdade ela é uma filha de Deus que Deus confiou a você como homem. Filha, mulher, a gente não entrega para qualquer um, não é verdade? Que me digam os pais, quando a filha começa a namorar, quando a filha vai ficar noiva, quando a filha vai se casar. Agora os relaxados, mas não vem ao caso eles. Que vendem até a própria filha, bom, então, paciência. Eles, mas as nossas filhas, nós temos um grande zelo, porque são nossas filhas. Veja, Deus pegou uma filha dele e confiou essa filha a você. E não foi para ser a sua costureira, a sua cozinheira, a tua arrumadeira e a tua companheira de cama, não. Ela até pode fazer tudo isso para você e dar filhos a você, mas ela é antes de tudo uma filha de Deus, da qual você tem que cuidar. Deus deu a você, Deus confiou a você uma filha dele, para você levá-la para o céu, para você ser o homem da vida dela, o esposo da vida dela e os pais dos filhos que ela vai lhe dar. E como é que nós homens temos levado irresponsavelmente a nossa vida? Gente, nós somos loucos. Eu não sei onde é que está o juízo das nossas cabeças de homens, homens, homens, homens, homens, barbados. Onde é que está o nosso juízo? Onde é que nós estamos com a cabeça? Onde é que estamos com a cabeça? Temos que mudar. Num profundo arrependimento e numa grande mudança de vida. Mas você, mulher, também. Pode ser que infelizmente o seu marido seja um grande peso, mas ele é um filho de Deus, que Deus pegou e colocou aos seus cuidados, para você cuidar. Ele é o seu marido, ele é o seu esposo, ele é o pai dos seus filhos. Mas ele é antes de tudo um filho de Deus, que Deus confiou em você. Ele confiou em você. Se diz, mas o meu marido... É, justamente, porque Deus sabia que ele era difícil, ele sabia de toda a história dele, ele sabia da infância dele, ele sabia da adolescência, da juventude dele,
já era um rapaz estragado, infelizmente, desde a sua infância, e Deus acabou entregando para você resgatar, para você salvar, para você restaurar, para você devolver para Deus, restaurado, salvo. É uma grande obra. Você não imagina que obra maravilhosa. Pegar um rapaz estragado pela vida, estragado pelo pecado, resgatar esse rapaz, restaurar esse rapaz e devolvê-lo para Deus, que obra maravilhosa. Infelizmente, as novelas ensinam justamente ao contrário. Você tem o direito de ser feliz, você vai ser adúltera como ele, infiel como ele, você vai viver a vida como ele, você vai ter as suas aventuras como ele, porque você tem o direito de ser feliz, e chega e basta. Mas somente que novela é só novela. A vida é outra coisa. E a vida eterna que Deus tem para nós, que Deus tem para você, que Deus tem para o seu marido, é outra coisa. É outra coisa.

0: nós, e reza junto comigo agora, nós só podemos nos arrepender, Senhor, só podemos nos arrepender, porque infelizmente, Senhor, temos sido relaxados, Senhor, muito relaxados. A maldição poderia cair sobre nós, porque a tua palavra é verdade, maldito o homem que faz com descaso, com relaxamento a obra de Deus. Nós temos feito, eu tenho feito, Senhor, com relaxamento a tua obra. Perdão, Senhor, misericórdia. A família que o Senhor me deu, Senhor, sim, os filhos que o Senhor me deu, tudo que o Senhor me deu, Senhor, e a vida eterna para mim e para eles, Senhor, é um presente e é um arrendamento, um maravilhoso arrendamento, e nós temos levado, Senhor, pior do que aquela vinha de que fala Isaías, pior do que aqueles vinhateiros de que fala o teu evangelho. Senhor, piedade, misericórdia, eu mereceria castigo, Senhor, eu mereceria castigo, Senhor. Hoje eu reconheço, hoje eu confesso e peço, Senhor, misericórdia, perdoa-me. E obrigado, porque eu sei que na hora que nós reconhecemos o nosso pecado, Deus aí está, fiel e justo, para nos perdoar e para nos purificar de toda a iniquidade. Obrigado, Senhor, muito obrigado, porque já no ato de eu reconhecer o meu pecado, o meu erro, já no ato, Senhor, de eu confessar que eu tenho sido relaxado, Senhor, no ato de eu manifestar diante de ti o meu arrependimento e a minha vontade, Senhor, a minha decisão de mudar, o Senhor já está me perdoando, já está me purificando. Obrigado, Senhor, porque retira toda sentença sobre mim, a sentença seria de condenação. Obrigado, Senhor, porque me absolve, e obrigado porque me dás agora, Senhor, a possibilidade de começar vida nova. Eu quero, Senhor, começar vida nova. Senhor, liberta-nos, liberta cada um de nós, liberta esses meus irmãos, Senhor, de todo espírito de relaxamento, de todo espírito de descaso, Senhor, de todo espírito de displicência, Senhor. São espíritos malignos que têm nos feito displicentes, cheios de descaso, cheios de relaxamento. Sim, no nome de Jesus, nós invectivamos contra toda a presença e toda ação maligna, causando em nós, filhos de Deus, relaxamento, displicência, descaso. Apresentem-se diante da cruz de Jesus, sim, apresentem-se diante da cruz de Jesus, recebam a sentença dele e retirem-se do nosso meio, retirem-se desses filhos e dessas filhas de Deus, retirem-se das nossas famílias, retirem-se das nossas vidas, sim, retirem-se, obedeçam às ordens de Jesus e não retornem mais. Todo espírito de torpor, todo espírito de embromação, obedeçam às ordens de Jesus e não retornem mais, porque nós somos filhos de Deus e nós queremos viver com responsabilidade a nossa vida e levar com responsabilidade o arrendamento que Ele nos deu, a nossa vida, a nossa família, a nossa casa. Obrigado, Senhor, porque nos liberta. Obrigado, Senhor, porque nos absolve. Obrigado, Senhor, porque nos perdoa. Obrigado, Senhor, porque o Senhor mesmo nos dá a libertação. E agora derrama, Senhor, sobre cada um de nós. Sim, derrama sobre cada um de nós, Senhor, o teu Espírito Santo. Sela agora, Senhor, com um batismo no Espírito. Sim, sela com um batismo no Espírito Santo, Senhor, a beleza que foi esse momento dessa missa, Senhor. Muito obrigado, Senhor. Foi duro escutar tudo isso. Foi duro, Senhor, constatar tudo isso. Foi mais duro ainda reconhecer e manifestar isso, Senhor, mas isso foi salvação. Agora, Senhor, derrama sobre nós, derrama sobre mim, Senhor, o seu Espírito Santo, que comecemos, Senhor, que retomemos a nossa vida com responsabilidade. Eu quero ser responsável, eu quero viver com zelo, Senhor, a minha vida, porque ele não é minha, é um presente, um arrendamento. Eu quero viver com zelo, Senhor, a minha família, sim, eu quero viver com zelo, Senhor, a educação, a formação dos meus filhos, porque não são meus, me foram dados, são o mais lindo arrendamento. Sela agora, Senhor, com o Espírito Santo, a graça do zelo, a graça da responsabilidade. No nome do Pai, do Filho e do Espírito Santo.
1: Amém.
0: Amém. Senhor. Qual é a música que estava saindo aí, que estava tão linda?

em várias línguas. Zelo e ciúme são as mesmas palavras. Zelos, por exemplo, em espanhol, é ciúme. A gente estranha, mas é a mesma palavra. Eu digo a você, o seu zelo pela sua família deve fazer com que você tenha ciúme da sua família. Claro, bem entendendo a palavra, ela não é sua, ela é de Deus, ela lhe foi dada como arrendo. Então você pode ter um ciúme da sua família, repito, entendendo bem a palavra. Deixa eu dizer, você homem e você mulher, especialmente você pai e você mãe, mas também nós que somos simplesmente filhos e irmãos, temos que ter aquele zelo, aquele ciúme como os animais têm. Chega perto de uma cachorra com os cachorrinhos recém-nascidos ali perto dela, vê o que vai acontecer. Até uma galinha choca que está com os pintinhos debaixo das asas, chega perto dela para ver o que acontece. Você tem todo o direito, mais do que direito, nós temos o dever, eu e você temos que ser. Os animais são assim, gente. Eles têm zelo, eles têm ciúme pelas suas crias. É preciso que eu e você tenhamos zelo pelas nossas crias. São apenas crias nossas, eles são de Deus. Eles são de Deus. Liberta-nos, Senhor, do relaxamento. Liberta-nos, Senhor, do descaso. Liberta-nos, Senhor, de levar a vida e a família com a barriga. Dá-nos zelo, dá-nos ciúme, dá-nos instinto de animais, Senhor, para cuidarmos das nossas crias. Sim, Senhor, vem, liberta. Cantemos, irmãos.

0: coração.
1: E assim que nós agora proclamamos a nossa fé, creio em Deus, Pai, Pai Todo-Poderoso, Criador do céu e da terra, e em Jesus Cristo, seu único Filho, nosso Senhor, que foi concebido pelo poder do Espírito Santo, nasceu da Virgem Maria, padeceu sobre Pôncio Pilatos, foi crucificado, morto e sepultado, desceu à mansão dos mortos, ressuscitou ao terceiro dia, subiu aos céus, está sentado à direita de Deus Pai Todo-Poderoso, de onde há de vir a julgar os vivos e os mortos. Creio no Espírito Santo, na Santa Igreja Católica, na comunhão dos santos, na remissão dos pecados, na ressurreição da carne, na vida eterna.

0: Deus fará através de nós uma obra maravilhosa. Nós vamos varar e vamos levar muita gente para os céus novos e as terras novas que estão já bem perto, bem perto, bem perto. Portanto, nós não podemos contar com o dinheiro do príncipe desse mundo, não podemos. Temos que contar com o seu dinheiro. A partir de hoje, em toda essa campanha, eu estou pedindo o seu zelo, o seu ciúme. Tenha um ciúme como de um animal, de uma fêmea, por aquilo que é seu. Deixa eu dizer, a Canção Nova é sua, é sua. A televisão que nós trazemos aí, ela é sua. Você sabe que ela é sua. Essa rádio e tudo aquilo que nós somos e temos, tudo que nós fazemos aqui é por causa de você, é por causa da sua família, é para a salvação dos seus, é para resgatar pessoas, é para resgatar ainda marido, filho, pai, mãe, que ainda precisam ser resgatados. Então tenha um zelo, tenha um ciúme por isso, especialmente nessa campanha. Entre conosco com tudo. Eu estou dizendo especialmente para os meus filhos, na Canção Nova, temos que entrar nessa campanha com tudo. Você vai ver que nós vamos entrar rebentando nessa campanha e temos que ficar nela o tempo todo rebentando, porque vai ser a mais difícil, vai ser a mais dura, de uma quantia a mais alta até agora, mas vai ser também a maior glória. A maior glória. Obrigado já por aquilo que você vai doar. Não dê alguma coisinha, não. Dê alguma coisa significativa para você já. E durante toda a campanha, seja a pessoa que vai estar muito perto de nós para não só contribuir, mas para levantar esta obra que, na verdade, é de Deus. Desde já, Deus lhe pague.
1: Vinhas e vinhateiros, como o senhor Jonas Habib, foi o tema do programa de hoje. Precisamos estar alertas, atentos, porque não sabemos nem o dia nem a hora que o senhor virá. E precisamos cumprir muito bem o papel que o senhor nos pediu para que vivêssemos aqui nesta terra. Tá ok? 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O programa tá chegando ao finalzinho, mas a Regiane Benício vem chegando aí, minha irmã de comunidade, com aquele recadinho para nós.
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1: Obrigado, Regiane. Obrigado a você que esteve conosco na sintonia da Rádio Canção Nova, FM 89.1, e por toda a rede de Rádio Canção Nova no Brasil. Além Brasil, gente, obrigado pela presença e não esqueça, hein? Nosso próximo encontro. Nossa missão é evangelizar.
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1: O Papa Leão XIV dedicou a catequese da audiência geral desta quarta-feira à dignidade da pessoa humana, tema abordado no primeiro capítulo da Constituição Conciliar Gaudium et Spes. Túlio Fonseca.
2: La Costituzione Conciliare Gaudium et Spes, dedicando il primo capitolo alla dignità della persona umana, sottolinea che essa è base e condizione di quei valori che oggi sono più stimati.
3: Dando continuidade ao ciclo de catequeses dedicado à Constituição Pastoral Gaudium et Spes do Concílio Vaticano II, o pontífice aprofundou o primeiro capítulo do documento, que apresenta a dignidade da pessoa como fundamento dos valores mais apreciados na sociedade. Esses valores, advertiu, não podem perder sua relação com a fonte divina, sob o risco de sofrer as distorções provocadas pela corrupção do coração humano. Ao apresentar a contribuição da Igreja para a compreensão da dignidade humana, Leão XIV retomou um trecho de sua recente encíclica, Magnifica Humanitas.
2: Ogni persona è pensata e voluta da Dio.
3: Cada pessoa constitutivamente feita para a relação é pensada e desejada por Deus para entrar numa história de comunhão com Ele, com os outros e com a criação. A sua dignidade não depende das capacidades que possui, da riqueza ou da função que desempenha, de escolhas certas ou erradas, mas é um dom que precede e ultrapassa, concedido por Deus como expressão do seu amor que nunca falha.
2: Como expressão do seu amor que não viene mai meno.
3: A dignidade infinita do ser humano está, portanto, enraizada em sua identidade de criatura feita à imagem de Deus, capaz de conhecer e amar seu Criador. Na fé, explicou o Papa, é possível compreender o fundamento último dessa dignidade, pois Cristo, ao revelar o mistério do Pai e de seu amor, também revela plenamente o ser humano e a si mesmo, e lhe apresenta sua sublime vocação. Ao explicar a dimensão relacional da pessoa humana, o pontífice evidenciou que uma pessoa significa sempre relação, comunhão e participação com Deus e com os outros, portanto, uma relação filial com Deus Pai e uma relação fraterna com Cristo e com todos os homens. Exclui fechamentos autorreferenciais. Ser pessoa significa perceber-se como um dom a partilhar, crescendo e amadurecendo na acolhida, na reciprocidade e no serviço.
2: Crescendo e maturando na acolhida.
1: Da Central de Jornalismo Canção Nova, Ana Elisa Castro.
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10: O que é nascido de Deus vence o mundo. Esta é a vitória que vence o mundo, a nossa fé. Primeira carta de São João, capítulo 5, versículo 4.
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13: Para você que nos acompanha nesta madrugada para rezarmos juntos o Terço da Misericórdia. Acolho você que está na sintonia pela rede Canção Nova de Rádio, pelo 89.1 e pelo aplicativo da Rádio Canção Nova. Eu sou a missionária Érica Fernanda, da comunidade Canção Nova, e lhe faço companhia nesta hora para rezarmos o Terço da Misericórdia. Momento de você se deixar ser visitado pelo amor de Deus, pela misericórdia divina. É hora de rezarmos e clamarmos a misericórdia de Deus sobre nós. E para fazer deste momento da misericórdia um derramamento de bênçãos e graças, quero acolher aqui meu irmão de comunidade, Padre Valdinei, para juntos rezarmos o Santo Terço da Misericórdia. Bom dia, Padre, a paz de Jesus, seja bem-vindo.
14: Bom dia, Érica, Fernanda, paz de Jesus. Agradeço àqueles que do outro lado conosco rezam nesta hora, ao nosso operador de áudio José Hamilton, à nossa produtora Nataliene Rose. E por estarmos juntos é sempre uma eterna alegria e gratidão. A circunstância nos trouxe para rezarmos nesta hora.
13: Amém.
14: Deus seja louvado.
13: Padre, e o Senhor falando me veio ao coração que nós não somos dignos da misericórdia de Deus, mas devemos sempre recorrer à misericórdia do Senhor, assim como nos ensinou a apóstola da misericórdia, Santa Faustina, que inclusive vai dizer no seu diário: a humanidade não encontrará a paz enquanto não se voltar com confiança para minha misericórdia, no seu diário número 300, não é isso, Padre?
14: É verdade, nós buscamos a paz, uma paz que não consiste na ausência de alguns conflitos, mas sobretudo a capacidade de olhar para os nossos conflitos do coração de Jesus, que é o coração misericordioso. A Ele nós devemos toda a confiança, o que Deus espera de nós. Apenas que sejamos misericordiosos, misericordiosos como o Pai. Nós encontramos a paz e Paulo diz que consolamos a partir da consolação que nós recebemos. Deus, por meio da misericórdia, Ele consola a nossa humanidade, nos dá a paz que tanto nós precisamos para viver com confiança a partir da misericórdia. E neste processo, também nós somos capazes de viver uma humanidade misericordiosa para com o próximo.
13: Amém. Graças a Deus. E você que sintonizou a Canção Nova FM neste momento, nós estamos rezando o Terço da Misericórdia. Eu convido então a você a colocar suas intenções com confiança nas chagas abertas do nosso Senhor Jesus. Você e a sua família encontrará a paz e as graças que tanto precisa. Nós estamos unidos Em nome do Pai, do Filho, do Espírito Santo. Amém. Pai nosso que estais no céu, santificado seja o vosso nome. Venha a nós o vosso reino, seja feita a vossa vontade, assim na terra como no céu.
14: O pão nosso de cada dia nos dai hoje, perdoai-nos as nossas ofensas, assim como nós perdoamos a quem nos tem ofendido. E não nos deixeis cair em tentação, mas livrai-nos do mal. Amém.
13: Ave Maria, cheia de graça, o Senhor é convosco. Bendita sois vós entre as mulheres, e bendito é o fruto do vosso ventre, Jesus.
14: Santa Maria, Mãe de Deus, rogai por nós, pecadores, agora e na hora da nossa morte. Amém.
13: Creio em Deus Pai, Todo-Poderoso, Criador do céu e da terra, e em Jesus Cristo, seu único Filho, nosso Senhor, que foi concebido pelo poder do Espírito Santo, nasceu da Virgem Maria, padeceu sob Pôncio Pilatos, foi crucificado, morto e sepultado, desceu à mansão dos mortos, ressuscitou ao terceiro dia, subiu aos céus, está sentado à direita de Deus Pai Todo-Poderoso, de onde há de vir a julgar os vivos e os mortos. Creio no Espírito Santo, na Santa Igreja Católica, na comunhão dos santos, na remissão dos pecados, na ressurreição da carne e na vida eterna. Amém. Eterno Pai, eu vos ofereço o corpo e o sangue, a alma e a divindade de vosso diletíssimo Filho, nosso Senhor Jesus Cristo, em expiação dos nossos pecados e os do mundo inteiro. Pela sua dolorosa paixão, tende misericórdia de nós e do mundo inteiro.
14: Pela sua dolorosa paixão,
13: tende misericórdia de nós e do mundo inteiro.
14: Pela sua dolorosa paixão,
13: tende misericórdia de nós e do mundo inteiro.
14: Pela sua dolorosa paixão,
13: tende misericórdia de nós e do mundo inteiro.
14: Pela sua dolorosa paixão,
13: tende misericórdia de nós e do mundo inteiro.
14: Pela sua dolorosa paixão,
13: tende misericórdia de nós e do mundo inteiro.
14: Pela sua dolorosa paixão,
13: tende misericórdia de nós e do mundo inteiro.
14: Pela sua dolorosa paixão,
13: tende misericórdia de nós e do mundo inteiro.
14: Pela sua dolorosa paixão,
13: tende misericórdia de nós e do mundo inteiro.
14: Pela sua dolorosa paixão,
13: tende misericórdia de nós e do mundo inteiro.
14: Eterno Pai, eu vos ofereço o corpo e o sangue, a alma e a divindade de vosso diletíssimo Filho, nosso Senhor Jesus Cristo, em expiação dos nossos pecados e os do mundo inteiro.
13: Pela sua dolorosa paixão,
14: tende misericórdia de nós e do mundo inteiro.
13: Pela sua dolorosa paixão,
14: tende misericórdia de nós e do mundo inteiro.
13: Pela sua dolorosa paixão,
14: tende misericórdia de nós e do mundo inteiro.
13: Pela sua dolorosa paixão,
14: tende misericórdia de nós e do mundo inteiro.
13: Pela sua dolorosa paixão,
14: tende misericórdia de nós e do mundo inteiro.
13: Pela sua dolorosa paixão,
14: tende misericórdia de nós e do mundo inteiro.
13: Pela sua dolorosa paixão,
14: tende misericórdia de nós e do mundo inteiro.
13: Pela sua dolorosa paixão,
14: tende misericórdia de nós e do mundo inteiro.
13: Pela sua dolorosa paixão,
14: tende misericórdia de nós e do mundo inteiro.
13: Pela sua dolorosa paixão,
14: tende misericórdia de nós e do mundo inteiro.
13: Eterno Pai,
14: eu vos ofereço o corpo e o sangue, a alma e a divindade de vosso diletíssimo Filho, nosso Senhor Jesus Cristo, em expiação dos nossos pecados e os do mundo inteiro. Pela sua dolorosa paixão,
13: tende misericórdia de nós e do mundo inteiro.
14: Pela sua dolorosa paixão,
13: tende misericórdia de nós e do mundo inteiro.
14: Pela sua dolorosa paixão,
13: tende misericórdia de nós e do mundo inteiro.
14: Pela sua dolorosa paixão,
13: tende misericórdia de nós e do mundo inteiro.
14: Pela sua dolorosa dolorosa paixão,
13: tende misericórdia de nós e do mundo inteiro.
14: Pela sua dolorosa paixão,
13: tende misericórdia de nós e do mundo inteiro.
14: Pela sua dolorosa paixão,
13: tende misericórdia de nós e do mundo inteiro.
14: Pela sua dolorosa paixão,
13: tende misericórdia de nós e do mundo inteiro.
14: Pela sua dolorosa paixão,
13: tende misericórdia de nós e do mundo inteiro.
14: Pela sua dolorosa paixão,
13: tende misericórdia de nós e do mundo inteiro.
14: Eterno Pai, eu vos ofereço o corpo e o sangue, a alma e a divindade de vosso diletíssimo Filho, nosso Senhor Jesus Cristo, em expiação dos nossos pecados e os do mundo inteiro.
13: Pela sua dolorosa paixão,
14: tende misericórdia de nós e do mundo inteiro.
13: Pela sua dolorosa paixão,
14: tende misericórdia de nós e do mundo inteiro.
13: Pela sua dolorosa paixão,
14: tende misericórdia de nós e do mundo inteiro.
13: Pela sua dolorosa paixão,
14: tende misericórdia de nós e do mundo inteiro.
13: Pela sua dolorosa paixão,
14: tende misericórdia de nós e do mundo inteiro.
13: Pela sua dolorosa paixão,
14: tende misericórdia de nós e do mundo inteiro.
13: Pela sua dolorosa paixão,
14: tende misericórdia de nós e do mundo inteiro.
13: Pela sua dolorosa paixão,
14: tende misericórdia de nós e do mundo inteiro.
13: Pela sua dolorosa paixão,
14: tende misericórdia de nós e do mundo inteiro.
13: Pela sua dolorosa paixão,
14: tende misericórdia de nós e do mundo inteiro.
13: Eterno Pai,
14: eu vos ofereço o corpo e o sangue, a alma e a divindade de vosso diletíssimo Filho, nosso Senhor Jesus Cristo, em expiação dos nossos pecados e os do mundo inteiro. Pela sua dolorosa paixão,
13: tende misericórdia de nós e do mundo inteiro.
14: Pela sua dolorosa paixão,
13: tende misericórdia de nós e do mundo inteiro.
14: Pela sua dolorosa paixão,
13: tende misericórdia de nós e do mundo inteiro.
14: Pela sua dolorosa paixão,
13: tende misericórdia de nós e do mundo inteiro.
14: Pela sua dolorosa paixão,
13: tende misericórdia de nós e do mundo inteiro.
14: Pela sua dolorosa paixão,
13: tende misericórdia de nós e do mundo inteiro.
14: Pela sua dolorosa paixão,
13: tende misericórdia de nós e do mundo inteiro.
14: Pela sua dolorosa paixão,
13: tende misericórdia de nós e do mundo inteiro.
14: Pela sua dolorosa paixão,
13: tende misericórdia de nós e do mundo inteiro.
14: Pela sua dolorosa paixão,
13: tende misericórdia de nós e do mundo inteiro.
14: Deus Santo, Deus forte, Deus imortal, tende piedade de nós e do mundo inteiro. Deus Santo, Deus forte, Deus imortal, tende piedade de nós e do mundo inteiro. Deus Santo, Deus forte, Deus imortal, tende piedade de nós e do mundo inteiro. Ó sangue e água, que jorrastes do coração de Jesus, como fonte de misericórdia para nós,
13: eu confio em vós. Jesus,
14: eu confio em vós.
13: Viva Jesus!
14: Viva Jesus!
13: E eu quero agradecer a você que esteve conosco nesta manhã, rezando o Terço da Misericórdia. Como é bom estar na sua companhia, nas madrugadas, rezando com a misericórdia de Deus. Padre Valdinei, obrigada pela sua presença, obrigada sempre pelas suas orações, pelo povo de Deus que também acompanha aí pela Rádio Canção Nova FM.
14: Érica Fernanda, agradeço imensamente pelo convite, pela oportunidade de estarmos juntos e aqueles que do outro lado conosco rezam. A minha eterna gratidão por colocar um pouco do tempo à disposição da misericórdia e da graça de Deus. Disponibilizaram um tempo que deveriam ter com a família para estar conosco nesta grande família que é a Canção Nova. E se posso, quero abençoar a todos nós.
13: Abençoa-nos, Padre.
14: O Senhor esteja convosco.
13: Ele está no meio de nós.
14: Desça sobre vós e permaneça a bênção de Deus Todo-Poderoso, Pai, Filho e Espírito Santo.
13: Amém.
14: É sempre muito bom iniciar o nosso dia sob a bênção de Deus. Que tudo em nossa vida comece e termine com e na presença de Deus.
13: Amém. Louvado seja nosso Senhor Jesus Cristo. Para sempre, seja louvado. Fique aí na sintonia da Rádio Canção Nova, a rádio do Senhor.

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0: e peço-vos perdão por aqueles que não creem, não adoram, não esperam e não vos amam. Para você que tem o itinerário, nós estamos na página 27, página 27 do nosso itinerário. Pelo sinal da Santa Cruz, livrai-nos Deus, nosso Senhor, dos nossos inimigos. Em nome do Pai, do Filho e do Espírito Santo.
1: Amém.
0: São Miguel Arcanjo, defendei-nos no combate, sede o nosso refúgio contra as maldades e as ciladas do demônio. Ordena-lhe Deus, instantemente o pedimos. E vós, príncipe da milícia celeste, pela virtude divina, precipitai no inferno a Satanás e a todos os espíritos malignos que andam pelo mundo para perder as almas. Amém. Senhor, tende piedade de nós.
1: Senhor, tende piedade de nós.
0: Jesus Cristo, tende piedade de nós.
1: Jesus Cristo, tende piedade de nós.
0: Senhor, tende piedade de nós.
1: Senhor, tende piedade de nós.
0: Jesus Cristo, ouvi-nos.
1: Jesus Cristo, ouvi-nos.
0: Jesus Cristo, atendei-nos.
1: Jesus Cristo, atendei-nos.
0: Pai Celeste, que sois Deus,
1: tende piedade de nós.
0: Filho Redentor do mundo, que sois Deus,
1: tende piedade de nós.
0: Espírito Santo, que sois Deus,
1: tende piedade de nós.
0: Trindade Santa, que sois um só, um único Deus,
1: tende piedade de Deus, de nós.
0: Santa Maria, Rainha dos Anjos,
1: rogai por nós.
0: São Miguel,
1: rogai por nós.
0: São Miguel, cheio da graça de Deus,
1: rogai por nós.
0: São Miguel, perfeito adorador do Verbo Divino,
1: rogai por nós.
0: São Miguel, coroado de honra e de glória,
1: rogai por nós.
0: São Miguel, poderosíssimo príncipe dos exércitos do Senhor,
1: rogai por nós.
0: São Miguel, porta-estandarte da Santíssima Trindade,
1: rogai por nós.
0: São Miguel, guardião do paraíso,
1: rogai por nós.
0: São Miguel, guia e consolador do povo israelita,
1: rogai por nós.
0: São Miguel, esplendor e fortaleza da igreja militante,
1: rogai por nós.
0: São Miguel, honra e alegria da igreja triunfante,
1: rogai por nós.
0: São Miguel, luz dos anjos,
1: rogai por nós.
0: São Miguel, baluarte dos cristãos,
1: rogai por nós.
0: São Miguel, força daqueles que combatem pelo estandarte da cruz,
1: rogai por nós.
0: São Miguel, luz e confiança das almas no último momento da vida,
1: rogai por nós.
0: São Miguel, socorro muito certo,
1: rogai por nós.
0: São Miguel, nosso auxílio em todas as adversidades,
1: rogai por nós.
0: São Miguel, arauto da sentença eterna,
1: rogai por nós.
0: São Miguel, consolador das almas que estão no purgatório,
1: rogai por nós.
0: São Miguel, a quem o Senhor incumbiu de receber as almas que estão no purgatório,
1: rogai por nós.
0: São Miguel, nosso príncipe,
1: rogai por nós.
0: São Miguel, nosso advogado,
1: rogai por nós.
0: Cordeiro de Deus, que tirais o pecado do mundo,
1: perdoai-nos, Senhor.
0: Cordeiro de Deus, que tirais o pecado do mundo,
1: ouvi-nos, Senhor.
0: Cordeiro de Deus, que tirais o pecado do mundo,
1: tende piedade de nós, Senhor.
0: Rogai por nós, ó glorioso São Miguel, príncipe da Igreja de Cristo,
1: para que sejamos dignos de suas promessas. Amém.
0: Oremos. Senhor Jesus, santificai-nos por uma bênção sempre nova e concedei-nos pela intercessão de São Miguel essa sabedoria que nos ensina a juntar riquezas do céu e a trocar os bens do tempo presente pelos da eternidade. Vós que viveis e reinais em todos os séculos dos séculos. Amém. Consagração a São Miguel Arcanjo, consagre você, consagre toda a sua família. Ó príncipe nobilíssimo dos anjos, valoroso guerreiro do Altíssimo, zeloso defensor da glória do Senhor, terror dos espíritos rebeldes, amor e delícia de todos os anjos justos, meu diletíssimo arcanjo São Miguel, desejando eu fazer parte do número dos vossos devotos e servos, a vós hoje me consagro, me dou e me ofereço, e ponho-me a mim próprio, a minha família e tudo que me pertence, debaixo da vossa poderosíssima proteção. É pequena a oferta do meu serviço, sendo como sou um miserável pecador. Mas vós engrandecereis o afeto do meu coração. Recordai-vos que de hoje em diante estou debaixo do vosso sustento e deveis assistir-me em toda a minha vida. E obter-me o perdão dos meus muitos e graves pecados. A graça de amar a Deus de todo o coração, ao meu querido Salvador Jesus Cristo e à minha Mãe Maria Santíssima. Obtende-me aqueles auxílios que me são necessários para obter a coroa da eterna glória. Defendei-me dos inimigos da alma, especialmente na hora da morte. Vinde, ó príncipe gloriosíssimo, assisti-me na última luta, e com a vossa arma poderosa lançai para longe, precipitando nos abismos do inferno, aquele anjo quebrador de promessas e soberbo, que um dia prostrastes no combate no céu. São Miguel Arcanjo, defendei-nos no combate, para que não pereçamos no supremo juízo.
1: Amém.
0: Estamos aqui reunidos em nome do Pai, do Filho e do Espírito Santo.
1: Amém.
0: Coloquemos as nossas intenções para o rosário de hoje. Queremos rezar pelo Papa Leão, pela sua vida, pela sua saúde, pelas suas intenções. Rezamos pelos bispos do mundo inteiro. Coloque o nome do seu bispo, da sua diocese. Quero colocar meu bispo, Dom José Negre, seu auxiliar Marcelo, Dom Fernando Emérito, a diocese de Santo Amaro. Quero colocar todos os sacerdotes que nessa semana a nossa diocese está fazendo retiro. Aliás, é por isso que o Frei está aqui, por isso que o Frei está num estúdio novo, um estúdio improvisado. A gente está bem pertinho onde eu estou fazendo retiro. Quero colocar todos os padres, está sendo uma benção. Quero colocar Dom Gil, que está sendo o nosso pregador. Está sendo uma benção. Rezando para que Deus santifique o clero. Rezando para que Deus envie mais vocações para a sua igreja, santas vocações. Rezo pelo meu Instituto dos Carmelitas Mensageiros do Espírito Santo, irmãos e irmãs, pela nossa fundadora, irmã Maria José do Espírito Santo. Pela santificação das famílias, pela santificação dos casais, pela conversão dos pecadores, pelas almas do purgatório. Pela paz no mundo, por tantos países em guerra. Rezamos, Senhor, pelas necessidades da nossa nação. Rezamos, Senhor, pelas pessoas e lugares vítimas de catástrofes naturais no mundo inteiro. Rezamos pelos desempregados, pelos doentes, pelos sofredores, pela obra de Nossa Senhora de Guadalupe, por suas necessidades, e por todos os que rezam este rosário conosco. Do fundo do teu coração, faça o teu pedido, faça a tua prece. Você tem acordado por algum pedido. Você tem acordado nessas madrugadas para clamar. Então clame, peça para Jesus. Por que você está acordado agora? Por que você levantou agora? Qual é o teu pedido? Qual é a tua prece? Qual é o teu agradecimento?

0: Obrigado, Jesus. Obrigado, Jesus, por mais um dia. Obrigado, Jesus, por mais um momento na Tua presença. Obrigado, Senhor, por estes 40 dias com São Miguel Arcanjo. Hoje já estamos 23 dias contigo. 23 dias na Tua presença. Obrigado, Senhor. Obrigado, Jesus. Bom dia, minha gente. Bom dia, bom dia. Que alegria estarmos juntos em mais um dia, em mais um momento. Obrigado por este momento de bênção. Obrigado por este momento de graça, Senhor. Eu quero acolher você com muita alegria, você que nos acompanha pelo Twitch, pelo X, pelo TikTok, pelo Instagram, pelo canal do YouTube, Facebook, você que nos acompanha pela TV Canção Nova, você que nos acompanha pela Rede Vida de televisão, seja muito bem-vindo. Alegria ter você aqui conosco. Você que nos acompanha pelas rádios, quero acolher os que estão aqui comigo também, Jades que está aqui, quero acolher mulheres maravilhosas que vieram nos ajudar aqui, quero acolher Benícia, bom dia.
1: Sua bênção, Frei, bom dia.
0: Obrigado por ter vindo aqui. Queremos... O Tiago não está aqui com a gente, o Tiago ficou porque logo logo sua esposa ganha um neném, né? Então ele está lá cuidando da esposa, não podia viajar e deixar a esposa neste momento tão importante. Fica de pé. Obrigado, Jesus. Obrigado, Jesus. Vamos cantar.

0: Quero te amar, Jesus. Eu quero te amar esta madrugada. Eu quero te amar esta manhã. Eu quero te amar, eu quero te amar, eu quero esperar em ti. Eu quero confiar em ti. Pegue o seu terço e vamos rezar com fé. Vamos rezar com fé. Creio em Deus Pai,
1: Todo-Poderoso, Criador do céu e da terra, e em Jesus Cristo, seu único Filho, nosso Senhor, que foi concebido pelo poder do Espírito Santo, nasceu da Virgem Maria, padeceu sobre Pôncio Pilatos, foi crucificado, morto e sepultado, desceu à mansão dos mortos, ressuscitou o terceiro dia, subiu aos céus, está sentado à direita de Deus Pai Todo-Poderoso, donde há de vir a julgar os vivos e os mortos. Creio no Espírito Santo, na Santa Igreja Católica, na comunhão dos santos, na remissão dos pecados, na ressurreição da carne, na vida eterna. Amém.
0: Um Pai Nosso com três Ave Marias, em honra à Santíssima Trindade. Pai nosso que estais no céu, santificado seja o vosso nome, venha a nós o vosso reino, seja feita a vossa vontade, assim na terra como no céu.
1: O pão nosso de cada dia nos dai hoje, perdoai-nos as nossas ofensas, assim como nós perdoamos a quem nos tem ofendido. E não nos deixeis cair em tentação, mas livrai-nos do mal. Amém.
0: Ave Maria, cheia de graça, o Senhor é convosco, bendita sois vós entre as mulheres, e bendito é o fruto do vosso ventre, Jesus.
1: Santa Maria, Mãe de Deus, rogai por nós, pecadores, agora e na hora de nossa morte. Amém.
0: Ave Maria, cheia de graça, o Senhor é convosco, bendita sois vós entre as mulheres, e bendito é o fruto do vosso ventre, Jesus.
1: Santa Maria, Mãe de Deus, rogai por nós, pecadores, agora e na hora de nossa morte. Amém.
0: Ave Maria, cheia de graça, o Senhor é convosco, bendita sois vós entre as mulheres, e bendito é o fruto do vosso ventre, Jesus.
1: Santa Maria, Mãe de Deus, rogai por nós, pecadores, agora e na hora de nossa morte. Amém.
0: Glória ao Pai, ao Filho e ao Espírito Santo.
1: Como era no princípio, agora e sempre. Amém.
0: Ó meu Jesus,
1: perdoai-nos, livrai-nos do fogo do inferno, levai as almas todas para o céu e socorrei principalmente as que mais precisarem da vossa misericórdia.
0: Para você que tem o itinerário, nós estamos na página 217. Página 217. Alegria imensa ter você aqui conosco mais uma vez no Santo Rosário. Você que chegou há pouco tempo, você que está aqui desde o começo, meu irmão e minha irmã, 23 dias que nós estamos juntos. Oh, que benção, hein? Olha, a partir de agora vai acabando, viu? A partir de agora nós vamos chegando no fim. A gente tem que aproveitar, porque depois disso, a gente só vai se encontrar nas sextas-feiras. Depois que acabaram os 40 dias, nós só nos encontramos em todas as sextas-feiras. Vamos aproveitar, porque é um privilégio, segunda a sábado, nós podemos estar juntos. O nosso tema hoje vai ser corrigir com caridade. A importância de corrigir uns aos outros. Será que eu sei fazer correção? E será que eu aceito as correções? Corrigir com caridade. O nosso texto base em Mateus capítulo 18, versículo 15, diz a palavra: se teu irmão pecar, vai corrigi-lo a sós. Essa é a palavra do Senhor. Neste primeiro mistério gozoso, nós contemplamos o anúncio do anjo Gabriel à Virgem Maria.

0: Então a gente gosta muito de ver a vida dos outros. A gente gosta muito de ficar curiando a vida dos outros. A gente gosta muito de ficar julgando a vida dos outros. Veja, Jesus está falando, inclusive os olhos, viu? Esses nossos olhos curiosos. Esses nossos olhos de julgamento. Então, por que olhas? Por que fica olhando a vida do teu irmão? Por que fica olhando as suas atitudes? Por que fica olhando o que que ele está fazendo, o que que ele não está fazendo? Por que que você fica olhando a vida do outro? A gente tem essa realidade. E veja, quem vê muito a vida do outro, vê pouco a sua. Por que olhas a palha que está no olho do teu irmão e não vês a trave que está no teu? Olha que interessante. Eu fico vendo a vida dos outros e esqueço de ver a minha. E Jesus, do lado de lá da vida do outro, Jesus fala de cisco, ou seja, coisa pequena. Do nosso lado, ele fala de trave. Às vezes a gente tem problemas maiores a resolver com a gente e a gente está preocupado com os pecados pequenos dos outros. Como ousas dizer a teu irmão, deixa-me tirar a palha do teu olho quando tens uma trave no teu? A gente quer converter o outro, a gente quer mudar o outro, a gente quer fazer tanta coisa no outro, mas veja, como julgamento. Mas a gente não muda a gente. Aí Jesus vai chamar a gente do quê? Hipócrita. Você é hipócrita. Tira primeiro a trave do teu olho. E assim verás para tirar a palha do olho do teu irmão. É como se você não consegue enxergar a si primeiro, você está cego. Você está cego. Santo Agostinho, no Sermão da Montanha, ele fala assim: sempre que a necessidade nos obrigar a repreender ou corrigir alguém, devemos proceder com discernimento divino e cautela. Primeiro consideremos se a falta é tal que nós mesmos jamais tivemos, ou se é uma que já superamos. Se jamais a tivemos, lembremos que somos humanos e poderíamos tê-la. Então você fala assim: não, mas o que ele está fazendo eu nunca fiz. Mas cuidado, você ainda tem dias para você viver, tem anos para você viver, e aquilo que ele está fazendo um dia você pode fazer. Aquele que está de pé, cuidado para não cair. Então, eu nunca fiz o que fulano está fazendo, mas você ainda pode fazer. Se jamais a tivemos, lembremos que somos humanos e poderíamos tê-la. E se a tivemos e nos livramos dela, lembremos nossa fragilidade comum para que a misericórdia e não o ódio nos conduza à correção e à admoestação. E se algum dia você já teve o que essa pessoa faz? Ah, um dia eu era igual a ela, a ele. Então, mais um motivo para você ter misericórdia. Olha, um dia você também caiu no pecado que o outro está caindo. Que Deus nos ajude a ter um olhar menos de julgamento. E um olhar mais de misericórdia para o irmão. Na Anunciação, Maria reconhece a sua pequenez diante de Deus. Ela não se acha a melhor. Ela reconhece que ela é pequena. Eis aqui a pequena serva, a humilde serva do Senhor. Pai nosso que estais no céu, santificado seja o vosso nome, venha a nós o vosso reino. Seja feita a vossa vontade, assim na terra como no céu.
1: O pão nosso de cada dia nos dai hoje, perdoai-nos as nossas ofensas, assim como nós perdoamos a quem nos tem ofendido. E não nos deixeis cair em tentação, mas livrai-nos do mal. Amém.
0: Ave Maria, cheia de graça, o Senhor é convosco. Bendita sois vós entre as mulheres, e bendito é o fruto do vosso ventre, Jesus.
1: Santa Maria, Mãe de Deus, rogai por nós, pecadores, agora e na hora de nossa morte. Amém.
0: Ave Maria, cheia de graça, o Senhor é convosco. Bendita sois vós entre as mulheres, e bendito é o fruto do vosso ventre, Jesus.
1: Santa Maria, Mãe de Deus, rogai por nós, pecadores, agora e na hora de nossa morte. Amém.
0: Ave Maria, cheia de graça, o Senhor é convosco. Bendita sois vós entre as mulheres, e bendito é o fruto do vosso ventre, Jesus.
1: Santa Maria, Mãe de Deus, rogai por nós, pecadores, agora e na hora de nossa morte. Amém.
0: Ave Maria, cheia de graça, o Senhor é convosco. Bendita sois vós entre as mulheres, e bendito é o fruto do vosso ventre, Jesus.
1: Santa

0: Maria, Mãe de Deus, rogai por nós, pecadores, agora e na hora de nossa morte. Amém.
1: Ave Maria, cheia de graça, o Senhor é convosco. Bendita sois vós entre as mulheres e bendito é o fruto do vosso ventre, Jesus.
0: Santa Maria, Mãe de Deus, rogai por nós, pecadores, agora e na hora de nossa morte. Amém.
1: Ave Maria, cheia de graça, o Senhor é convosco. Bendita sois vós entre as mulheres e bendito é o fruto do vosso ventre, Jesus.
0: Santa Maria, Mãe de Deus, rogai por nós, pecadores, agora e na hora de nossa morte. Amém.
1: Ave Maria, cheia de graça, o Senhor é convosco. Bendita sois vós entre as mulheres e bendito é o fruto do vosso ventre, Jesus.
0: Santa Maria, Mãe de Deus, rogai por nós, pecadores, agora e na hora de nossa morte. Amém.
1: Ave Maria, cheia de graça, o Senhor é convosco. Bendita sois vós entre as mulheres e bendito é o fruto do vosso ventre, Jesus.
0: Santa Maria, Mãe de Deus, rogai por nós, pecadores, agora e na hora de nossa morte. Amém.
1: Ave Maria, cheia de graça, o Senhor é convosco. Bendita sois vós entre as mulheres e bendito é o fruto do vosso ventre, Jesus.
0: Santa Maria, Mãe de Deus, rogai por nós, pecadores, agora e na hora de nossa morte. Amém.
1: Ave Maria, cheia de graça, o Senhor é convosco. Bendita sois vós entre as mulheres e bendito é o fruto do vosso ventre, Jesus.
0: Santa Maria, Mãe de Deus, rogai por nós, pecadores, agora e na hora de nossa morte. Amém.
1: Glória ao Pai, ao Filho e ao Espírito Santo.
0: Como era no princípio, agora e sempre. Amém.
1: Ó meu Jesus,
0: perdoai-nos, livrai-nos do fogo do inferno, levai as almas todas para o céu e socorrei principalmente as que mais precisarem da vossa misericórdia.
1: E no segundo mistério gozoso, nós contemplamos a visitação de Nossa Senhora, sua prima Santa Isabel. Abra sua Bíblia em Mateus capítulo 18. Mateus capítulo 18, versículo de 12 a 13. Mateus 18, de 12 a 13. Que vos parece? Um homem possui 100 ovelhas. Uma delas se desgarra. Não deixa ele as 99 na montanha para ir buscar aquela que se desgarrou? E se a encontra, sente mais júbilo do que pelas 99 que não se desgarraram? Epifânio Latino diz: quem tem 100 ovelhas é um pastor. Ninguém é mais verdadeiramente pastor do que Cristo nosso Deus. Uma de suas ovelhas desgarrou-se. Não é a culpa do pastor, mas da ovelha que se desgarrou do rebanho. Esta ovelha é o homem Adão, que no princípio o Senhor criou a sua imagem e semelhança. Ela se desgarrou da companhia dos anjos pelo pecado, e por meio dela toda a raça humana se desgarrou de Deus. Nosso Senhor busca reconduzir toda a humanidade da morte à vida. E por que que essa passagem está aqui no nosso tema de hoje? Porque quando alguém se desvia, nós temos que ir atrás. Corrigir o irmão com caridade é o tema que a gente vai meditar hoje. Quando alguém se perde, quando alguém se desvia, a gente não pode falar assim: ah, cada um cuida da sua vida, eu não estou nem aí para ninguém, eu vou cuidar da minha, não estou nem aí para o outro. Não. Se um dia a Benícia desviar, a gente tem que correr atrás dela. E se um dia eu desviar, vocês têm que correr atrás de mim. Isso é amor. O pastor vai deixar as 99 para ir atrás de uma. Então, com amor, com caridade, com misericórdia, com compreensão, o pastor que vai abraçar aquela ovelha, vai colocar no colo. Então, a gente também precisa entender que, ah, ele que se vira, ele, é a escolha dele, ele que... Claro, tem momentos que a escolha, a gente tem que respeitar a escolha da pessoa quando ela não quer voltar. Veja, tem gente que não quer voltar. Você vai lá buscar a ovelha e ela não quer voltar, e você respeita. Mas e quando ela quer voltar? E quando ela aceita o abraço? Então tem muito irmão esperando que a gente vá abraçar. Tem muita ovelha esperando que a gente vá lá. E elas voltam. Tem muita gente que volta. Só não tem quem busque. Pai nosso que estais no céu, santificado seja o vosso nome. Venha a nós o vosso reino. Seja feita a vossa vontade, assim na terra como no céu.
0: O pão nosso de cada dia nos dai hoje. Perdoai-nos as nossas ofensas, assim como nós perdoamos a quem nos tem ofendido. E não nos deixeis cair em tentação, mas livrai-nos do mal. Amém.
1: Ave Maria, cheia de graça, o Senhor é convosco. Bendita sois vós entre as mulheres e bendito é o fruto do vosso ventre, Jesus.
0: Santa Maria, Mãe de Deus, rogai por nós, pecadores, agora e na hora de nossa morte. Amém.
1: Ave Maria, cheia de graça, o Senhor é convosco. Bendita sois vós entre as mulheres e bendito é o fruto do vosso ventre, Jesus.
0: Santa Maria, Mãe de Deus, rogai por nós, pecadores, agora e na hora de nossa morte. Amém.
1: Ave Maria, cheia de graça, o Senhor é convosco. Bendita sois vós entre as mulheres e bendito é o fruto do vosso ventre, Jesus.
0: Santa Maria, Mãe de Deus, rogai por nós, pecadores, agora e na hora de nossa morte. Amém.
1: Ave Maria, cheia de graça, o Senhor é convosco. Bendita sois vós entre as mulheres e bendito é o fruto do vosso ventre, Jesus.
0: Santa Maria, Mãe de Deus, rogai por nós, pecadores, agora e na hora de nossa morte. Amém.
1: Ave Maria, cheia de graça, o Senhor é convosco. Bendita sois vós entre as mulheres e bendito é o fruto do vosso ventre, Jesus.
0: Santa Maria, Mãe de Deus, rogai por nós, pecadores, agora e na hora de nossa morte. Amém.
1: Ave Maria, cheia de graça, o Senhor é convosco. Bendita sois vós entre as mulheres e bendito é o fruto do vosso ventre, Jesus.
0: Santa Maria, Mãe de Deus, rogai por nós, pecadores, agora e na hora de nossa morte. Amém.
1: Ave Maria, cheia de graça, o Senhor é convosco. Bendita sois vós entre as mulheres e bendito é o fruto do vosso ventre, Jesus.
0: Santa Maria, Mãe de Deus, rogai por nós, pecadores, agora e na hora de nossa morte. Amém.
1: Ave Maria, cheia de graça, o Senhor é convosco. Bendita sois vós entre as mulheres e bendito é o fruto do vosso ventre, Jesus.
0: Santa Maria, Mãe de Deus, rogai por nós, pecadores, agora e na hora de nossa morte. Amém.
1: Ave Maria, cheia de graça, o Senhor é convosco. Bendita sois vós entre as mulheres e bendito é o fruto do vosso ventre, Jesus.
0: Santa Maria, Mãe de Deus, rogai por nós, pecadores, agora e na hora de nossa morte. Amém.
1: Ave Maria, cheia de graça, o Senhor é convosco. Bendita sois vós entre as mulheres e bendito é o fruto do vosso ventre, Jesus.
0: Santa Maria, Mãe de Deus, rogai por nós, pecadores, agora e na hora de nossa morte. Amém.
1: Antes de a gente rezar o Glória, coloca diante de Jesus a ovelha da tua família que está perdida. Mistério, agora a gente meditou sobre a ovelha perdida, a ovelha que se perde. Jesus vai lá atrás dela. Qual é a ovelha da sua família que está perdida? Talvez é o teu filho, talvez teu marido, tua esposa. Nós rezamos para que essa ovelha volte. Rezamos para que essa ovelhinha volte. Essa ovelha tão amada, essa ovelha tão querida que simplesmente se transviou por tantos motivos. Você que ainda fala assim, nossa, mas eu eduquei meu filho, ele fez catequese, ele fez o crisma, mas ele agora está perdido. Mas ninguém que está perdido significa que não pode ser encontrado de novo. Deus veio procurar e salvar o que estava perdido. Jesus, eu vim procurar e salvar aquele que estava perdido. Jesus veio para esses mesmo. Vamos rezar, mãe. Vamos rezar, casal. Vamos rezar. Porque para todos tem volta. Para todos tem volta. Eu tenho certeza que nesses 40 dias tem tanta gente voltando para Deus. Talvez esse seja um dos maiores presentes que nós estamos vivendo. Tem muita gente voltando para Deus. Muita gente. Glória ao Pai, ao Filho e ao Espírito Santo.
0: Como era no princípio, agora e sempre. Amém.
1: Ó meu Jesus,
0: perdoai-nos, livrai-nos do fogo do inferno, levai as almas todas para o céu e socorrei principalmente as que mais precisarem da vossa misericórdia.
1: E no terceiro mistério gozoso nós contemplamos o nascimento de Jesus em Belém. Abra sua Bíblia em Mateus capítulo 18, versículo 15. Mateus 18, 15. Se teu irmão tiver pecado contra ti, veja, o irmão pecou contra você. Vai e repreende-o entre ti e ele somente. Se te ouvir, terás ganho teu irmão. Veja que bonito, corrigir o irmão. Porque no mundo que a gente vive, tem que passar a mão na cabeça um do outro, né? E a Bíblia não ensina isso, não. Caridade não é ficar passando a mãozinha na cabeça, não. Caridade é muitas vezes falar, Benícia, você está errando. Frei Gilson, você está errando. Isso é caridade. Eu quero que o outro melhore. Talvez ele não esteja vendo, talvez ele não esteja se percebendo. Como é bom quando alguém nos corrige com amor, com caridade. E veja a caridade aqui, só você e ele, sem expor, sem humilhá-lo. Veja, o que a Bíblia está dizendo para mim, para você agora é, vai falar com ele a sós. Veja, não é para falar o pecado dele para os outros, esse é o nosso erro. A gente começa a falar com todo mundo, por último a gente vai falar com a pessoa. A Bíblia está dizendo, não é para falar com ninguém, é para falar com ele, a sós, sem humilhá-lo, sem persegui-lo. Interessante, porque São João Crisóstomo vai dizer o seguinte, Jesus não está dizendo assim, acusa-o. E nem Jesus também não está dizendo, pune-o. E também não está dizendo, leve ao tribunal. Não, ele diz, corrigiu. Então correção não significa acusação. Correção não significa punição, não significa levá-la ao tribunal, não. Pois ele está possuído, por assim dizer, por uma espécie de torpor, embriagado em sua ira e vergonha. Aquele que é saudável deve ir ao que está doente. Deves conduzir teu julgamento dele em particular. Torna a cura fácil de aceitar. Pois as palavras, corrige-o, não significa outra coisa senão ajuda-o. Quando a Bíblia está falando corrige-o, a Bíblia está dizendo ajuda-o a ver a sua indiscrição. Diz-lhe o que sofreste dele. Olha o que você fez, isso me fez sofrer. Ajuda-o. Mostra para ele, mas não acuse. Olha que interessante. Correção não é acusação. Correção é ajuda. É auxílio. Mostra para ele, você me feriu aqui. A sós. Quantas vezes a mulher vai ter que corrigir o marido vai ter que corrigir a mulher. Os pais vão ter que corrigir os filhos. E os filhos muitas vezes corrigiram os pais. Papai, mamãe, vocês me feriram. Aquela palavra, aquele gesto. Não é acusação, é ajuda. Pai nosso que estais no céu, santificado seja o vosso nome. Venha a nós o vosso reino, seja feita a vossa vontade, assim na terra como no céu.
0: O pão nosso de cada dia nos dai hoje, perdoai-nos as nossas ofensas, assim como nós perdoamos a quem nos tem ofendido. E não nos deixeis cair em tentação, mas livrai-nos do mal. Amém.
1: Ave Maria, cheia de graça, o Senhor é convosco, bendita sois vós entre as mulheres, e bendito é o fruto do vosso ventre, Jesus.
0: Santa Maria, Mãe de Deus, rogai por nós, pecadores, agora e na hora de nossa morte. Amém.
1: Ave Maria, cheia de graça, o Senhor é convosco, bendita sois vós entre as mulheres, e bendito é o fruto do vosso ventre, Jesus.
0: Santa Maria, Mãe de Deus, rogai por nós, pecadores, agora e na hora de nossa morte. Amém.
1: Ave Maria, cheia de graça, o Senhor é convosco, bendita sois vós entre as mulheres, e bendito é o fruto do vosso ventre, Jesus.
0: Santa Maria, Mãe de Deus, rogai por nós, pecadores, agora e na hora de nossa morte. Amém.
1: Ave Maria, cheia de graça, o Senhor é convosco, bendita sois vós entre as mulheres, e bendito é o fruto do vosso ventre, Jesus.
0: Santa Maria, Mãe de Deus, rogai por nós, pecadores, agora e na hora de nossa morte. Amém.
1: Ave Maria, cheia de graça, o Senhor é convosco, bendita sois vós entre as mulheres, e bendito é o fruto do vosso ventre, Jesus.
0: Santa Maria, Mãe de Deus, rogai por nós, pecadores, agora e na hora de nossa morte. Amém.
1: Ave Maria, cheia de graça, o Senhor é convosco, bendita sois vós entre as mulheres, e bendito é o fruto do vosso ventre, Jesus.
0: Santa Maria, Mãe de Deus, rogai por nós, pecadores, agora e na hora de nossa morte. Amém.
1: Ave Maria, cheia de graça, o Senhor é convosco, bendita sois vós entre as mulheres, e bendito é o fruto do vosso ventre, Jesus.
0: Santa Maria, Mãe de Deus, rogai por nós, pecadores, agora e na hora de nossa morte. Amém.
1: Ave Maria, cheia de graça, o Senhor é convosco, bendita sois vós entre as mulheres, e bendito é o fruto do vosso ventre, Jesus.
0: Santa Maria, Mãe de Deus, rogai por nós, pecadores, agora e na hora de nossa morte. Amém.
1: Ave Maria, cheia de graça, o Senhor é convosco, bendita sois vós entre as mulheres, e bendito é o fruto do vosso ventre, Jesus.
0: Santa Maria, Mãe de Deus, rogai por nós, pecadores, agora e na hora de nossa morte.
1: Amém. Ave Maria, cheia de graça, o Senhor é convosco, bendita sois vós entre as mulheres, e bendito é o fruto do vosso ventre, Jesus.
0: Santa Maria, Mãe de Deus, rogai por nós, pecadores, agora e na hora de nossa morte. Amém.
1: Glória ao Pai, ao Filho e ao Espírito Santo.
0: Como era no princípio, agora e sempre. Amém.
1: Ó meu Jesus,
0: perdoai-nos, livrai-nos do fogo do inferno, levai as almas todas para o céu e socorrei principalmente as que mais precisarem da vossa misericórdia.
1: E no quarto mistério gozoso nós contemplamos a apresentação do menino Jesus no templo e a purificação de Nossa Senhora. Mateus capítulo 18, versículo de 21 a 22. Mateus 18, 21 a 22. Então Pedro se aproximou dele e disse: Senhor, quantas vezes eu devo perdoar a meu irmão quando ele pecar contra mim? Interessante, porque essa palavra está dentro da correção. Jesus está falando, quando alguém pecar contra ti, vá lá corrigi-lo em particular. E agora Pedro, dentro dessa conversa, ele está perguntando: tudo bem, mas quantas vezes eu devo perdoar a meu irmão quando ele pecar contra mim? Até sete vezes? Respondeu Jesus: não te digo até sete vezes, mas até 70 vezes 7. Que bonito. Veja que a palavra começou dizendo: se alguém pecar contra você. Aí você vai ajudar, você vai tentar corrigir. Só que na verdade você vai ter que exercer também o perdão. Porque se ela pecou contra você, significa que ela te feriu? E se ela te feriu, você também vai precisar perdoar. Santo Hilário de Poitiers diz assim: ele nos ensina a ser como ele, em humildade e bondade. A frequência do perdão nos mostra que nunca há tempo para a ira, pois Deus nos perdoa por seu dom e não por nosso mérito. Olha que coisa bonita. Gente, aprende isso. Perdoar não é questão de mérito. Então, se eu tiver que perdoar a Benícia, não é porque ela merece o perdão. Perdão é para quem não merece. Eu não perdoo quem merece. Se você começar a dizer que você perdoa só quem merece, você é o primeiro que não merece o perdão de Deus. Então eu pergunto para todos nós aqui: quem de nós aqui merece o perdão de Deus? Eu não mereço. Então, se agora Deus vai perdoar só quem merece, então ele morre na cruz por quem? Eu não mereço. Eu não fiz nada para merecer. E a palavra de Deus vai dizer isso com muita frequência. Não é por causa das nossas obras, não é por causa dos nossos méritos, mas por sua graça que nós fomos salvos. Você está entendendo? O diabo começa a colocar na nossa cabeça que perdão tem a ver com mérito. Então, você, Frigil, só vai perdoar a Benícia se ela merecer o teu perdão. Não, ela não tem que merecer. Ela não precisa merecer. O perdão é uma atitude que eu tomo para me parecer com Cristo. Já que ele perdoa abundantemente, eu também vou perdoar abundantemente. E perdoar, em primeiro lugar, além de fazer um bem para o outro, é fazer um bem para mim mesmo, porque eu estou tirando essa mágoa, esse peso dentro de mim. Feliz daquele que sabe perdoar. Deixa eu te falar uma coisa: a tua vida fica mais leve. Se você não quiser perdoar, você vai ficar carregando esse monte de raiva, esse monte de mágoa, esse monte de rancor. A tua vida vai ficando muito pesada. A melhor coisa na vida é não carregar mágoa. Porque mágoa pesa, rancor pesa, ódio pesa, rancor pesa, ressentimento pesa. A melhor coisa é falar assim: ó, sabe de uma coisa? Eu vou jogar tudo isso aqui fora e eu te perdoo. Ah, mas a pessoa não mudou de vida, azar dela. Eu te perdoo, eu estou jogando fora essa mágoa, estou jogando fora esse peso. Eu não aguento mais carregar isso, não. Eu não nasci para ira, eu não nasci para carregar ódio, eu não nasci para carregar mágoa, eu nasci para amar. Até mesmo os meus inimigos. Meus inimigos não querem se converter, meus inimigos não querem mudar, mas eu não quero mais carregar esse fardo. Amém? Pai nosso que estais no céu, santificado seja o vosso nome. Venha a nós o vosso reino, seja feita a vossa vontade, assim na terra como no céu.
0: O pão nosso de cada dia nos dai hoje, perdoai-nos as nossas ofensas, assim como nós perdoamos a quem nos tem ofendido. E não nos deixeis cair em tentação, mas livrai-nos do mal. Amém.
1: Coloca diante de Jesus uma pessoa que você está precisando perdoar. Coloca diante de Jesus uma pessoa que você está precisando perdoar. Coloca diante de Jesus as tuas mágoas. De alguma pessoa que você está guardando mágoa, ressentimento, rancor. Coloca diante de Jesus. Porque talvez você diga: sozinho eu não consigo, Senhor. Sozinho eu não consigo, Senhor. Isso, vai dizendo para o Senhor: sozinho eu não consigo, mas Deus vai te ajudar. Ave Maria, cheia de graça, o Senhor é convosco. Bendita sois vós entre as mulheres. E bendito é o fruto do vosso ventre, Jesus.
0: Santa Maria, Mãe de Deus, rogai por nós, pecadores, agora e na hora de nossa morte. Amém.
1: Ave Maria, cheia de graça, o Senhor é convosco. Bendita sois vós entre as mulheres. E bendito é o fruto do vosso ventre, Jesus.
0: Santa Maria, Mãe de Deus, rogai por nós, pecadores, agora e na hora de nossa morte. Amém.
1: Ave Maria, cheia de graça, o Senhor é convosco, bendita sois vós entre as mulheres, e bendito é o fruto do vosso ventre, Jesus.
0: Santa Maria, Mãe de Deus, rogai por nós, pecadores, agora e na hora de nossa morte. Amém.
1: Ave Maria, cheia de graça, o Senhor é convosco, bendita sois vós entre as mulheres, e bendito é o fruto do vosso ventre, Jesus.
0: Santa Maria, Mãe de Deus, rogai por nós, pecadores, agora e na hora de nossa morte. Amém.
1: Ave Maria, cheia de graça, o Senhor é convosco. Bendita sois vós entre as mulheres e bendito é o fruto do vosso ventre, Jesus.
0: Santa Maria, Mãe de Deus, rogai por nós, pecadores, agora e na hora de nossa morte. Amém.
1: Ave Maria, cheia de graça, o Senhor é convosco. Bendita sois vós entre as mulheres e bendito é o fruto do vosso ventre, Jesus.
0: Santa Maria, Mãe de Deus, rogai por nós, pecadores, agora e na hora de nossa morte. Amém.
1: Ave Maria, cheia de graça, o Senhor é convosco. Bendita sois vós entre as mulheres e bendito é o fruto do vosso ventre, Jesus.
0: Santa Maria, Mãe de Deus, rogai por nós, pecadores, agora e na hora de nossa morte. Amém.
1: Ave Maria, cheia de graça, o Senhor é convosco. Bendita sois vós entre as mulheres e bendito é o fruto do vosso ventre, Jesus.
0: Santa Maria, Mãe de Deus, rogai por nós, pecadores, agora e na hora de nossa morte. Amém.
1: Jesus trouxe muita gente aqui hoje para perdoar. Deus hoje está te dando a oportunidade de você tirar esse peso do teu coração. Estenda as suas mãos para Jesus. E diga para Ele: eu não aguento mais esse peso. Eu não aguento mais essa mágoa. Essa mágoa que você está carregando por meses, dias e algumas pessoas anos. Diga que você não quer mais carregar isso tudo. Jesus está te ajudando agora a liberar perdão. 70 vezes 7. Quantas vezes for preciso, eu vou liberar perdão. Eu não vou guardar mágoa, porque isso pesa a minha vida. Ave Maria, cheia de graça, o Senhor é convosco. Bendita sois vós entre as mulheres e bendito é o fruto do vosso ventre, Jesus.
0: Santa Maria, Mãe de Deus, rogai por nós, pecadores, agora e na hora de nossa morte. Amém.
1: Ave Maria, cheia de graça, o Senhor é convosco. Bendita sois vós entre as mulheres e bendito é o fruto do vosso ventre, Jesus.
0: Santa Maria, Mãe de Deus, rogai por nós, pecadores, agora e na hora de nossa morte. Amém.
1: Glória ao Pai, ao Filho e ao Espírito Santo.
0: Como era no princípio, agora e sempre. Amém.
1: Ó meu Jesus,
0: perdoai-nos, livrai-nos do fogo do inferno, levai as almas todas para o céu e socorrei principalmente as que mais precisarem da vossa misericórdia.
1: E no quinto mistério gozoso, nós contemplamos a perda e o encontro do menino Jesus no templo. Abra sua palavra em Lucas capítulo 6, versículo 37. Lucas capítulo 6, versículo 37. E a palavra de Deus diz assim: não julgueis e não sereis julgados. Então que a nossa vida não tenha julgamento. Não condeneis e não sereis condenados. Perdoai e sereis perdoados. São Cirilo de Alexandria diz assim: ele corta de nossas mentes uma paixão muito incontrolável princípio e geradora de orgulho. Sendo o dever das pessoas examinar a si mesmas, esse é o nosso dever, examinar a nós mesmos e ordenar sua conduta segundo a vontade de Deus, elas deixam isso de lado para se ocupar dos assuntos alheios. Veja, São Cirilo está falando algo muito importante. O meu dever é cuidar da minha vida. Eu só tenho poder para mudar a mim mesmo. E aí a gente vai tirar os olhos de nós, que nós deveríamos nos converter para ficar olhando os outros. Quem julga o irmão, fala contra a lei e julga a lei. O legislador e juiz são um só. O juiz da alma pecadora deve ser superior a ela. E por que você não pode ser juiz? Porque o juiz tem que ser superior. E como tu não és, o pecador se oporá a ti como juiz. Isso é muito forte. Eu e você não podemos ser juiz uns dos outros, porque também nós temos pecado. Como é que eu quero resolver a vida do pecado do outro se eu também tenho? Então veja, eu não posso julgar, eu posso ajudar, eu posso corrigir. Mas esse corrigir no sentido de ajudar, não no sentido de falar julgamento, condenação, não. Porque eu também tenho pecado. Aquele que não tiver pecado, Pai nosso que estais no céu, santificado seja o vosso nome, venha a nós o vosso reino, seja feita a vossa vontade assim na terra como no céu.
0: O pão nosso de cada dia nos dai hoje, perdoai-nos as nossas ofensas, assim como nós perdoamos a quem nos tem ofendido, e não nos deixeis cair em tentação, mas livrai-nos do mal. Amém.
1: Ave Maria, cheia de graça, o Senhor é convosco, bendita sois vós entre as mulheres, e bendito é o fruto do vosso ventre, Jesus.
0: Santa Maria, Mãe de Deus, rogai por nós, pecadores, agora e na hora de nossa morte.
1: Amém. Ave Maria, cheia de graça, o Senhor é convosco, bendita sois vós entre as mulheres, e bendito é o fruto do vosso ventre, Jesus.
0: Santa Maria, Mãe de Deus, rogai por nós, pecadores, agora e na hora de nossa morte. Amém.
1: Ave Maria, cheia de graça, o Senhor é convosco, bendita sois vós entre as mulheres, e bendito é o fruto do vosso ventre, Jesus.
0: Santa Maria, Mãe de Deus, rogai por nós, pecadores, agora e na hora de nossa morte. Amém.
1: Ave Maria, cheia de graça, o Senhor é convosco, bendita sois vós entre as mulheres, e bendito é o fruto do vosso ventre, Jesus.
0: Santa Maria, Mãe de Deus, rogai por nós, pecadores, agora e na hora de nossa morte. Amém.
1: Ave Maria, cheia de graça, o Senhor é convosco, bendita sois vós entre as mulheres, e bendito é o fruto do vosso ventre, Jesus.
0: Santa Maria, Mãe de Deus, rogai por nós, pecadores, agora e na hora de nossa morte. Amém. Ave Maria, cheia de graça, o Senhor é convosco, bendita sois vós entre as mulheres, bendito é o fruto do vosso ventre, Jesus. Santa Maria, Mãe de Deus, rogai por nós, pecadores, agora e na hora de nossa morte. Amém. Ave Maria, cheia de graça, o Senhor é convosco, bendita sois vós entre as mulheres, bendito é o fruto do vosso ventre, Jesus. Santa Maria, Mãe de Deus, rogai por nós, pecadores, agora e na hora de nossa morte. Amém. Ave Maria, cheia de graça, o Senhor é convosco. Bendita sois vós entre as mulheres. Bendito é o fruto do vosso ventre, Jesus. Santa Maria, Mãe de Deus, rogai por nós, pecadores, agora e na hora de nossa morte. Amém. Ave Maria, cheia de graça, o Senhor é convosco. Bendita sois vós entre as mulheres. Bendito é o fruto do vosso ventre, Jesus. Santa Maria, Mãe de Deus, rogai por nós, pecadores, agora e na hora de nossa morte. Amém. Ave Maria, cheia de graça, o Senhor é convosco. Bendita sois vós entre as mulheres. Bendito é o fruto do vosso ventre, Jesus. Santa Maria, Mãe de Deus, rogai por nós, pecadores, agora e na hora de nossa morte. Amém. Glória ao Pai, ao Filho e ao Espírito Santo, como era no princípio, agora e sempre. Amém. Ó meu Jesus, perdoai-nos, livrai-nos do fogo do inferno, levai as almas todas para o céu e socorrei principalmente as que mais precisarem da vossa misericórdia.
1: Glória a Deus, minha gente! 4h52 da manhã, horário de Brasília, que alegria estarmos juntos, que alegria estarmos juntos. Para quem acordou há pouco, o Frei está em estúdio diferente, viu? Porque nós estamos no retiro do clero. Então o Frei teve que viajar, pegar a estrada, e essa equipe maravilhosa veio comigo, Benícia, o Jadson e outras mulheres que estão aqui servindo a gente. Que alegria. Então quero saudar você que está aqui. Fica de pé na sua casa. daquela espreguiçada. Ah, como é bom estar aqui, Jesus, diante de Ti. Diga aí na sua casa, como é bom, Jesus, estar diante de Ti.

0: Ah, Deus maravilhoso, aqui é meu lugar. Diante de Ti. Aqui é meu lugar, diante da Tua presença. Quanto tempo eu precisei para entender isso? Que aqui é o meu lugar. Quantos estão no meio de nós que fazia tanto tempo que não orava? Fazia tanto tempo que não se encontrava com Ele. Essa presença é boa demais, é forte demais. E eu digo sem medo de errar, você pode assistir o melhor filme do mundo e nunca será melhor do que o que nós estamos vivendo agora. Nunca, nunca, nunca, nunca. Você pode ir para o cinema com o melhor som, a melhor imagem, o melhor filme. Eu lhe garanto, não tem nada melhor no mundo do que nós estamos fazendo aqui agora. Essa imagem que aparece na sua casa. Muitas vezes estática, só três câmeras que corta para cá, corta para lá. Mas essas imagens, com essa oração que a gente está fazendo, não existe nada melhor, nada melhor, nada melhor. A tua presença é o que tem de melhor. Quantas vezes eu demorei para descobrir isso, Jesus? Aqui é o meu lugar. Aqui é o meu lugar. Vai dizendo no fundo do teu coração, aqui é o meu lugar. Aqui é o meu lugar. Diante de Ti, na Tua presença, aqui é o meu lugar. E neste primeiro mistério luminoso nós contemplamos o batismo de Jesus no Rio Jordão. Pegue seu terço.
1: Pega sua Bíblia em Lucas 22, 31, 32. Lucas 22, 31, 32. Simão, Simão, eis que Satanás vos reclamou para vos peneirar como trigo. Mas eu roguei para ti, eu roguei por ti para que a tua confiança não desfaleça. E tu, por tua vez, confirma aos teus irmãos. Amados irmãos, quando, desde o início que a palavra vem dizendo, foi falando da correção fraterna, Jesus, ele corrigiu Pedro. Jesus, ele corrigiu Pedro com amor. Jesus corrigiu Pedro. Jesus avisou para Pedro, Simão, Simão, eis que Satanás vos reclamou para vos peneirar como trigo. E é o próprio Cristo que nos orienta, é o próprio Cristo que nos leva ao Pai. Nós temos o nosso defensor, o Espírito Santo. Quantas vezes ele revela ao nosso coração algo errado, quantas vezes ele levanta pessoas para ir até nós e muitas vezes não damos ouvidos. Mas olha a correção de Jesus para com Pedro. Jesus provavelmente sabia que Pedro estava fazendo algo errado. E ali Satanás já estava tramando contra a vida de Pedro, mas Jesus veio e avisou a Pedro. E ele nos avisa todos os dias. Frigiu-se um servo de Deus, nesses tempos, nos 40 dias, todos os dias anunciando o reino, levando a palavra de Deus, trazendo a verdade, e muitas vezes nós fazemos de surdo. Hoje Jesus não vem pessoalmente chacoalhar, Benícia muda de vida, mas ele levanta os profetas, os homens de Deus para anunciar. E São Cirílio disse assim: admira a grandeza incomparável da mansidão divina. Ele teme que a queda iminente de Pedro o conduza ao desespero. Cristo imediatamente o enche de boa esperança e diz: quanto te converteres, confirma teus irmãos. A aflição da infidelidade ainda não adoeceram os discípulos. E já ele recebeu o remédio do perdão. Batizado no Jordão, Cristo inaugurou o batismo para remissão dos pecados. Pai nosso que está no céu, santificado seja o vosso nome. Venha a nós o vosso reino, seja feita a vossa vontade, assim na terra como no céu.
0: O pão nosso de cada dia nos dai hoje, perdoai-nos as nossas ofensas, assim como nós perdoamos a quem nos tem ofendido. e não nos deixeis cair em tentação, mas livrai-nos do mal. Amém.
1: Ave Maria, cheia de graça, o Senhor é convosco, bendita sois vós entre as mulheres, bendito é o fruto do vosso ventre, Jesus.
0: Santa Maria, Mãe de Deus, rogai por nós, pecadores, agora e na hora de nossa morte. Amém.
1: Ave Maria, cheia de graça, o Senhor é convosco, bendita sois vós entre as mulheres, bendito é o fruto do vosso ventre, Jesus.
0: Santa Maria, Mãe de Deus, rogai por nós, pecadores, agora e na hora de nossa morte. Amém.
1: Ave Maria, cheia de graça, o Senhor é convosco, bendita sois vós entre as mulheres, bendito é o fruto do vosso ventre, Jesus.
0: Santa Maria, Mãe de Deus, rogai por nós, pecadores, agora e na hora de nossa morte. Amém.
1: Ave Maria, cheia de graça, o Senhor é convosco, bendita sois vós entre as mulheres, bendito é o fruto do vosso ventre, Jesus.
0: Santa Maria, Mãe de Deus, rogai por nós, pecadores, agora e na hora de nossa morte. Amém.
1: Ave Maria, cheia de graça, o Senhor é convosco, bendita sois vós entre as mulheres, bendito é o fruto do vosso ventre, Jesus.
0: Santa Maria, Mãe de Deus, rogai por nós, pecadores, agora e na hora de nossa morte. Amém.
1: Ave Maria, cheia de graça, o Senhor é convosco, bendita sois vós entre as mulheres, bendito é o fruto do vosso ventre, Jesus.
0: Santa Maria, Mãe de Deus, rogai por nós, pecadores, agora e na hora de nossa morte. Amém.
1: Ave Maria, cheia de graça, o Senhor é convosco, bendita sois vós entre as mulheres, bendito é o fruto do vosso ventre, Jesus.
0: Santa Maria, Mãe de Deus, rogai por nós, pecadores, agora e na hora de nossa morte. Amém.
1: Ave Maria, cheia de graça, o Senhor é convosco, bendita sois vós entre as mulheres, bendito é o fruto do vosso ventre, Jesus.
0: Santa Maria, Mãe de Deus, rogai por nós, pecadores, agora e na hora de nossa morte. Amém.
1: Ave Maria, cheia de graça, o Senhor é convosco, bendita sois vós entre as mulheres, bendito é o fruto do vosso ventre, Jesus.
0: Santa Maria, Mãe de Deus, rogai por nós, pecadores, agora e na hora de nossa morte. Amém.
1: Ave Maria, cheia de graça, o Senhor é convosco, bendita sois vós entre as mulheres, bendito é o fruto do vosso ventre, Jesus.
0: Santa Maria, Mãe de Deus, rogai por nós, pecadores, agora e na hora de nossa morte. Amém.
1: Glória ao Pai, ao Filho e ao Espírito Santo,
0: como era no princípio, agora e sempre. Amém.
1: Ó meu Jesus, perdoai-nos, livrai-nos do fogo do inferno, levai as almas todas para o céu e socorrei principalmente as que mais precisarem da vossa misericórdia.
0: E no segundo mistério luminoso nós contemplamos o milagre de Jesus nas bodas de Caná. Abra sua Bíblia em João capítulo 8, versículo 7. João capítulo 8, versículo 7. Quem de vós estiver sem pecado, seja o primeiro a lhe atirar uma pedra. Irmão e irmã, quando alguém erra, a gente tem essa tendência de pegar pedras nas mãos e querer atirar nele. As pedras do julgamento, as pedras das fofocas, as pedras dos falatórios. A gente precisa tirar as pedras das mãos. O que, que Jesus está falando? Abaixe as pedras. Abaixe os julgamentos. Ele errou, ele está precisando de misericórdia, ele está precisando de ajuda, ele está precisando de abraço, ele está precisando de perdão, ele não está precisando de pedra. Ninguém precisa de pedra quando erra, minha gente. A pergunta que eu faço para você é: você gosta, quando você cai, alguém pegar a pedra e tacar em você, a pedra das palavras, a pedra dos julgamentos, a pedra de gente comentando a sua vida? Não, ninguém gosta. Por isso, mamãe, tenha misericórdia quando teu filho cai, tira as pedras da mão. Filhos, tirem as pedras das mãos quando seus pais erram. Mulher, quantas pedras na mão você carrega quando teu marido erra? Marido, quantas pedras você carrega quando a sua esposa erra? A gente precisa ter mais misericórdia um do outro, gente. A gente está precisando se colocar mais no lugar do outro. Aquela mulher foi colocada em praça pública. Quantas vezes nós queremos jogar o pecador em praça pública, nós queremos expor o irmão, nós queremos colocar a vida dele diante de todo mundo. Ei, para com isso. Ainda mais nesse mundo de internet, né? Ei, se a gente começar a entrar na internet, a pessoa faz alguma coisa. A exposição é na internet hoje em dia. Jesus está dizendo para mim e para você hoje: baixa as pedras. Tira o seu dedinho para julgar e condenar o outro na internet. Tira o dedinho. Abaixe o dedinho, tira o dedo, tira as palavras, tira o julgamento, tira o julgamento. Alguém errou, alguém pecou. Não, é provado, ela foi pegada em adultério, ela foi pegada em flagrante, ok. Mas quem somos nós para condenar agora? Não justifica. Quantas pessoas estão entrando no desânimo, quantas pessoas estão entrando até em momentos de tirar a própria vida, porque não há, depois que ela cai, são muitas pedras. São Bento Venerável diz assim: o fato de que, tanto antes como depois de dar seu parecer, Jesus se inclinou e escreveu no chão, nos admoesta que, tanto antes de repreendermos o próximo que peca, como depois de lhe termos prestado o serviço da devida correção, nos submetamos a um humilde exame de nós mesmos, para que porventura não estejamos enredados nas mesmas coisas que censuramos no próximo ou em qualquer tipo de má ação. Pai nosso que estais no céu, santificado seja o vosso nome. Venha a nós o vosso reino, seja feita a vossa vontade, assim na terra como no céu.
1: O pão nosso de cada dia nos dai hoje, perdoai-nos as nossas ofensas, assim como nós perdoamos a quem nos tem ofendido. E não nos deixeis cair em tentação, mas livrai-nos do mal. Amém.
0: Ave Maria, cheia de graça, o Senhor é convosco. Bendita sois vós entre as mulheres, e bendito é o fruto do vosso ventre, Jesus.
1: Santa Maria, Mãe de Deus, rogai por nós, pecadores, agora e na hora de nossa morte. Amém.
0: Deixa Deus te mostrar a pessoa que você estava cheio de pedra nas mãos para com ela. Jesus está pedindo para mim e para você agora: abaixe as pedras. Abaixe. Seja uma pessoa que você conhece, seja uma pessoa, qualquer pessoa, abaixe as pedras. Seja no particular, seja na internet, abaixe as pedras. Ave Maria, cheia de graça, o Senhor é convosco. Bendita sois vós entre as mulheres, e bendito é o fruto do vosso ventre, Jesus.
1: Santa Maria, Mãe de Deus, rogai por nós, pecadores, agora e na hora de nossa morte. Amém.
0: Ave Maria, cheia de graça, o Senhor é convosco. Bendita sois vós entre as mulheres, e bendito é o fruto do vosso ventre, Jesus.
1: Santa Maria, Mãe de Deus, rogai por nós, pecadores, agora e na hora de nossa morte. Amém.
0: Ave Maria, cheia de graça, o Senhor é convosco. Bendita sois vós entre as mulheres, e bendito é o fruto do vosso ventre, Jesus.
1: Santa Maria, Mãe de Deus, rogai por nós, pecadores, agora e na hora de nossa morte. Amém.
0: Ave Maria, cheia de graça, o Senhor é convosco. Bendita sois vós entre as mulheres, e bendito é o fruto do vosso ventre, Jesus.
1: Santa Maria, Mãe de Deus, rogai por nós, pecadores, agora e na hora de nossa morte. Amém.
0: Ave Maria, cheia de graça, o Senhor é convosco. Bendita sois vós entre as mulheres, e bendito é o fruto do vosso ventre, Jesus.
1: Santa Maria, Mãe de Deus, rogai por nós, pecadores, agora e na hora de nossa morte. Amém.
0: Ave Maria, cheia de graça, o Senhor é convosco. Bendita sois vós entre as mulheres, e bendito é o fruto do vosso ventre, Jesus.
1: Santa Maria, Mãe de Deus, rogai por nós, pecadores, agora e na hora de nossa morte. Amém.
0: Ave Maria, cheia de graça, o Senhor é convosco. Bendita sois vós entre as mulheres, e bendito é o fruto do vosso ventre, Jesus.
1: Santa Maria, Mãe de Deus, rogai por nós, pecadores, agora e na hora de nossa morte. Amém.
0: Ave Maria, cheia de graça, o Senhor é convosco. Bendita sois vós entre as mulheres, e bendito é o fruto do vosso ventre, Jesus.
1: Santa Maria, Mãe de Deus, rogai por nós, pecadores, agora e na hora de nossa morte. Amém.
0: Ave Maria, cheia de graça, o Senhor é convosco. Bendita sois vós entre as mulheres, e bendito é o fruto do vosso ventre, Jesus.
1: Santa Maria, Mãe de Deus, rogai por nós, pecadores, agora e na hora de nossa morte. Amém.
0: Glória ao Pai, ao Filho e ao Espírito Santo.
1: Como era no princípio, agora e sempre. Amém.
0: Ó meu Jesus,
1: perdoai-nos, livrai-nos do fogo do inferno, levai as almas todas para o céu e socorrei principalmente as que mais precisarem da vossa misericórdia.
0: E no terceiro mistério luminoso, nós contemplamos o anúncio do reino e o convite à conversão. Gálatas capítulo 6, versículo 1. Gálatas capítulo 6, versículo 1. Irmãos, se alguém for surpreendido numa falta, vós que sois animados pelo Espírito, admoestai-o em espírito de mansidão. Quando eu for corrigir o outro, eu tenho que ser manso. A gente até quer corrigir o outro, mas como é que a mãe corrige o filho? Como é que o pai está corrigindo o filho? Como é que a mulher quer corrigir o marido? Como é que o marido corrige a mulher? Veja, a gente às vezes até quer corrigir, mas a gente não vai com a mansidão, a gente vai com raiva, a gente vai com ira, a gente vai com força. Você está errado. A Bíblia está falando, você que vai corrigir o outro, admoestai-o. É para admoestar sim, mas em espírito de mansidão. E tem cuidado de ti mesmo para que não caias também em tentação. Ou seja, e cuidado, você que corrige o outro, cuida de você também, porque a mesma coisa que o outro está caindo, você pode cair também. Gente, como a palavra de Deus tem sabedoria para tudo. Corrigir o outro com mansidão. Aí talvez você esteja dizendo, pois é o que eu não tenho, Frei. Pois vamos pedir para Jesus, aprendei de mim que sou manso. Então se você não tem mansidão, tem que aprender com quem? Não é com o Frei Gilson, não. Aprendei de mim, Jesus, que sou manso e humilde de coração. Pai nosso que estais no céu, santificado seja o vosso nome. Venha a nós o vosso reino. Seja feita a vossa vontade assim na terra como no céu.
1: O pão nosso de cada dia nos dai hoje, perdoai-nos as nossas ofensas, assim como nós perdoamos a quem nos tem ofendido. E não nos deixeis cair em tentação, mas livrai-nos do mal.
0: Ave Maria, cheia de graça, o Senhor é convosco, bendita sois vós entre as mulheres, e bendito é o fruto do vosso ventre, Jesus.
1: Santa Maria, Mãe de Deus, rogai por nós, pecadores, agora e na hora de nossa morte. Amém.
0: Ave Maria, cheia de graça, o Senhor é convosco, bendita sois vós entre as mulheres, e bendito é o fruto do vosso ventre, Jesus.
1: Santa Maria, Mãe de Deus, rogai por nós, pecadores, agora e na hora de nossa morte. Amém.
0: Ave Maria, cheia de graça, o Senhor é convosco, bendita sois vós entre as mulheres, e bendito é o fruto do vosso ventre, Jesus.
1: Santa Maria, Mãe de Deus, rogai por nós, pecadores, agora e na hora de nossa morte. Amém.
0: Ave Maria, cheia de graça, o Senhor é convosco, bendita sois vós entre as mulheres, e bendito é o fruto do vosso ventre, Jesus.
1: Santa Maria, Mãe de Deus, rogai por nós, pecadores, agora e na hora de nossa morte. Amém.
0: Ave Maria, cheia de graça, o Senhor é convosco, bendita sois vós entre as mulheres, e bendito é o fruto do vosso ventre, Jesus.
1: Santa Maria, Mãe de Deus, rogai por nós, pecadores, agora e na hora de nossa morte. Amém.
0: Ave Maria, cheia de graça, o Senhor é convosco, bendita sois vós entre as mulheres, e bendito é o fruto do vosso ventre, Jesus.
1: Santa Maria, Mãe de Deus, rogai por nós, pecadores, agora e na hora de nossa morte. Amém.
0: Ave Maria, cheia de graça, o Senhor é convosco, bendita sois vós entre as mulheres, e bendito é o fruto do vosso ventre, Jesus.
1: Santa Maria, Mãe de Deus, rogai por nós, pecadores, agora e na hora de nossa morte. Amém.
0: Ave Maria, cheia de graça, o Senhor é convosco, bendita sois vós entre as mulheres, e bendito é o fruto do vosso ventre, Jesus.
1: Santa Maria, Mãe de Deus, rogai por nós, pecadores, agora e na hora de nossa morte. Amém.
0: Ave Maria, cheia de graça, o Senhor é convosco, bendita sois vós entre as mulheres, e bendito é o fruto do vosso ventre, Jesus.
1: Santa Maria, Mãe de Deus, rogai por nós, pecadores, agora e na hora de nossa morte. Amém.
0: Ave Maria, cheia de graça, o Senhor é convosco, bendita sois vós entre as mulheres, e bendito é o fruto do vosso ventre, Jesus.
1: Santa Maria, Mãe de Deus, rogai por nós, pecadores, agora e na hora de nossa morte. Amém.
0: Glória ao Pai, ao Filho e ao Espírito Santo.
1: Como era no princípio, agora e sempre. Amém.
0: Ó meu Jesus,
1: perdoai-nos, livrai-nos do fogo do inferno, levai as almas todas para o céu e socorrei principalmente as que mais precisarem da vossa misericórdia.
0: E no quarto mistério luminoso nós contemplamos a transfiguração de Jesus. 1 Tessalonicenses capítulo 5, versículo 14. 1 Tessalonicenses 5, 14. Pedimos-vos, porém, irmãos, corrigi os desordeiros, encorajai os tímidos, amparai os fracos e tende paciência para com todos. São João Crisóstomo vai dizer, se devemos odiar os ímpios e os iníquos, passaremos a odiar também os pecadores. Assim, em progressão regular, te acharás separado da maioria dos irmãos, de fato, de todos eles. Não há um deles sem pecado. Se é nosso dever odiar os inimigos de Deus, teríamos que odiar não só os ímpios, mas também os que recaem. Então seríamos piores que as feras, evitando a todos inflamados de orgulho como fariseu? Paulo nos mandou diferente. Admoestai os desordeiros, encorajai os tímidos, amparai os fracos. Sede paciente com todos. A palavra que Deus está dando para mim e para você é, você e eu estamos precisando de mais paciência uns com os outros. E ser paciente é entender que ele tem defeitos. Teu marido não é perfeito, tua esposa não é perfeita, teus filhos não são perfeitos, teu padre não é perfeito, o Frei não é perfeito, a Benícia não é perfeita. A gente vai ter que ter paciência um com o outro, é. Essa é a nossa vida. 1 Coríntios capítulo 13. O amor é paciente. Pai nosso que estais no céu, santificado seja o vosso nome, venha a nós o vosso reino. Seja feita a vossa vontade, assim na terra como no céu.
1: O pão nosso de cada dia nos dai hoje, perdoai-nos as nossas ofensas, assim como nós perdoamos a quem nos tem ofendido. E não nos deixeis cair em tentação, mas livrai-nos do mal. Amém.
0: Entrega para Jesus agora a pessoa que mais está tirando a sua paciência. Não é que ela está tirando a sua paciência, ela prova a sua paciência. Entrega essa pessoa. E pede para Jesus, Jesus, que eu tenha paciência com ela. Como o Senhor tem paciência comigo. Ah, Deus tem tanta paciência com a gente. Ave Maria, cheia de graça, o Senhor é convosco. Bendita sois vós entre as mulheres e bendito é o fruto do vosso ventre, Jesus.
1: Santa Maria, Mãe de Deus, rogai por nós, pecadores, agora e na hora de nossa morte. Amém.
0: Ave Maria, cheia de graça, o Senhor é convosco. Bendita sois vós entre as mulheres e bendito é o fruto do vosso ventre, Jesus.
1: Santa Maria, Mãe de Deus, rogai por nós, pecadores, agora e na hora de nossa morte. Amém.
0: Ave Maria, cheia de graça, o Senhor é convosco. Bendita sois vós entre as mulheres e bendito é o fruto do vosso ventre, Jesus.
1: Santa Maria, Mãe de Deus, rogai por nós, pecadores, agora e na hora de nossa morte. Amém.
0: Ave Maria, cheia de graça, o Senhor é convosco. Bendita sois vós entre as mulheres e bendito é o fruto do vosso ventre, Jesus.
1: Santa Maria, Mãe de Deus, rogai por nós, pecadores, agora e na hora de nossa morte. Amém.
0: Ave Maria, cheia de graça, o Senhor é convosco. Bendita sois vós entre as mulheres e bendito é o fruto do vosso ventre, Jesus.
1: Santa Maria, Mãe de Deus, rogai por nós, pecadores, agora e na hora de nossa morte. Amém.
0: Ave Maria, cheia de graça, o Senhor é convosco. Bendita sois vós entre as mulheres e bendito é o fruto do vosso ventre, Jesus.
1: Santa Maria, Mãe de Deus, rogai por nós, pecadores, agora e na hora de nossa morte.
0: Ave Maria, cheia de graça, o Senhor é convosco. Bendita sois vós entre as mulheres e bendito é o fruto do vosso ventre, Jesus.
1: Santa Maria, Mãe de Deus, rogai por nós, pecadores, agora e na hora de nossa morte. Amém.
0: Ave Maria, cheia de graça, o Senhor é convosco. Bendita sois vós entre as mulheres e bendito é o fruto do vosso ventre, Jesus.
1: Santa Maria, Mãe de Deus, rogai por nós, pecadores, agora e na hora de nossa morte. Amém.
0: Ave Maria, cheia de graça, o Senhor é convosco. Bendita sois vós entre as mulheres e bendito é o fruto do vosso ventre, Jesus.
1: Santa Maria, Mãe de Deus, rogai por nós, pecadores, agora e na hora de nossa morte. Amém.
0: Ave Maria, cheia de graça, o Senhor é convosco. Bendita sois vós entre as mulheres e bendito é o fruto do vosso ventre, Jesus.
1: Santa Maria, Mãe de Deus, rogai por nós, pecadores, agora e na hora de nossa morte. Amém.
0: Glória ao Pai, ao Filho e ao Espírito Santo.
1: Como era no princípio, agora e sempre.
0: Amém. Ó meu Jesus,
1: perdoai-nos, livrai-nos do fogo do inferno, levai as almas todas para o céu e socorrei principalmente as que mais precisarem da vossa misericórdia.
0: E no quinto mistério luminoso nós contemplamos a instituição da Eucaristia. Lembremos-nos que neste dia Jesus corrigiu Judas. E Judas não aceitou a correção de Deus. Olha que forte isso. E o que, que aconteceu com Judas? Jesus lavou pés de Judas. E lavar os pés era que Jesus purificando os apóstolos. Judas não se deixou corrigir. Por isso que Jesus na última ceia fala o que para Judas? O que você tem para fazer, vai fazer. Faça depressa. Eu te corrigi várias vezes. Eu te amei várias vezes, mas você se fechou, você não quis. E a verdade é essa, minha gente. Vai ter gente que vai se fechar. A gente quer amar, a gente quer

0: muitas vezes é tão difícil para um pai aceitar as escolhas erradas dos filhos. A gente não vai desanimar. A gente vai amar. A gente vai lavar o pé. A gente vai fazer o que for preciso. Mas nesse caminho a gente também tem que entender que é preciso respeitar a liberdade do outro. Vai doer? Vai. Mas se é o que você quer, eu vou ter que respeitar. Jesus teve que permitir que Judas escolhesse o seu caminho. Era o que Jesus queria? Não. O que que Jesus fez por Judas? Amor. Rezou por ele. É o que nós podemos fazer. Agora, nunca deixe de amar essa pessoa. E nunca deixe de rezar por ela. Nunca. Pai nosso que estais no céu, santificado seja o vosso nome, venha a nós o vosso reino, seja feita a vossa vontade, assim na terra como no céu.
1: O pão nosso de cada dia nos dai hoje, perdoai-nos as nossas ofensas, assim como nós perdoamos a quem nos tem ofendido. E não nos deixeis cair em tentação, mas livrai-nos do mal.
0: Ave Maria, cheia de graça, o Senhor é convosco, bendita sois vós entre as mulheres, e bendito é o fruto do vosso ventre, Jesus.
1: Santa Maria, Mãe de Deus, rogai por nós, pecadores, agora e na hora de nossa morte. Amém.
0: Ave Maria, cheia de graça, o Senhor é convosco, bendita sois vós entre as mulheres, e bendito é o fruto do vosso ventre, Jesus.
1: Santa Maria, Mãe de Deus, rogai por nós, pecadores, agora e na hora de nossa morte. Amém.
0: Ave Maria, cheia de graça, o Senhor é convosco, bendita sois vós entre as mulheres, e bendito é o fruto do vosso ventre, Jesus.
1: Santa Maria, Mãe de Deus, rogai por nós, pecadores, agora e na hora de nossa morte.
0: Amém. Ave Maria, cheia de graça, o Senhor é convosco, bendita sois vós entre as mulheres, e bendito é o fruto do vosso ventre, Jesus.
1: Santa Maria, Mãe de Deus, rogai por nós, pecadores, agora e na hora de nossa morte. Amém.
0: Ave Maria, cheia de graça, o Senhor é convosco, bendita sois vós entre as mulheres, e bendito é o fruto do vosso ventre, Jesus.
1: Santa Maria, Mãe de Deus, rogai por nós, pecadores, agora e na hora de nossa morte. Amém. Ave Maria, cheia de graça, o Senhor é convosco, bendita sois vós entre as mulheres, bendito é o fruto do vosso ventre, Jesus. Santa Maria, Mãe de Deus, rogai por nós, pecadores, agora e na hora de nossa morte. Amém. Ave Maria, cheia de graça, o Senhor é convosco, bendita sois vós entre as mulheres, bendito é o fruto do vosso ventre, Jesus. Santa Maria, Mãe de Deus, rogai por nós, pecadores, agora e na hora de nossa morte. Amém. Ave Maria, cheia de graça, o Senhor é convosco, bendita sois vós entre as mulheres, bendito é o fruto do vosso ventre, Jesus. Santa Maria, Mãe de Deus, rogai por nós, pecadores, agora e na hora de nossa morte. Amém. Ave Maria, cheia de graça, o Senhor é convosco, bendita sois vós entre as mulheres, bendito é o fruto do vosso ventre, Jesus. Santa Maria, Mãe de Deus, rogai por nós, pecadores, agora e na hora de nossa morte. Amém. Ave Maria, cheia de graça, o Senhor é convosco, bendita sois vós entre as mulheres, bendito é o fruto do vosso ventre, Jesus. Santa Maria, Mãe de Deus, rogai por nós, pecadores, agora e na hora de nossa morte. Amém. Glória ao Pai, ao Filho e ao Espírito Santo, como era no princípio, agora
0: e sempre. Amém.
1: Ó meu Jesus, perdoai-nos, livrai-nos do fogo do inferno, levai as almas todas para o céu, e socorrei principalmente as que mais precisarem da vossa misericórdia.
0: 5:23 da manhã, horário de Brasília, fica de pé na sua casa, dá aquela espreguiçada e canta comigo, vai!

0: berço doloroso agora. Vamos nos unir às dores de Jesus. E neste primeiro mistério, nós contemplamos a agonia de Jesus no Horto das Oliveiras.
1: Pega a sua Bíblia em Hebreus 12, 5 e 6. Hebreus 12, 5, 6. Filho meu, não despreze a correção do Senhor. Não desanimeis quando repreendido por Ele, pois o Senhor corrige a quem ama e castiga todo aqueles que reconhece por seu filho. Nenhum justo está isento da aflição, pois o caminho é estreito e o único que conduz à vida quando Deus disciplina a quem ama. Não é sinal de abandono, mas de amor paternal. Todo filho reconhecido por ele passa pela prova que purifica e fortalece. E diante de tudo isso, que nós muitas vezes passamos por provações e você acha que Deus te abandonou, que Deus te esqueceu. A tentação que vem é essa de achar que Deus está longe de nós. E por mais, quanto mais prova, mais perto Deus está. Porque Ele nos ama. E Ele não permite nós passar provações sozinhos. Pai nosso que está no céu, santificado seja o vosso nome. Venha a nós o vosso reino, seja feita a vossa vontade, assim na terra como no céu.
0: O pão nosso de cada dia nos dai hoje, perdoai-nos as nossas ofensas, assim como nós perdoamos a quem nos tem ofendido. E não nos deixeis cair em tentação, mas livrai-nos do mal. Amém.
1: Ave Maria, cheia de graça, o Senhor é convosco, bendita sois vós entre as mulheres, bendito é o fruto do vosso ventre, Jesus.
0: Santa Maria, Mãe de Deus, rogai por nós, pecadores, agora e na hora de nossa morte. Amém.
1: Ave Maria, cheia de graça, o Senhor é convosco, bendita sois vós entre as mulheres, bendito é o fruto do vosso ventre, Jesus.
0: Santa Maria, Mãe de Deus, rogai por nós, pecadores, agora e na hora de nossa morte. Amém.
1: Ave Maria, cheia de graça, o Senhor é convosco, bendita sois vós entre as mulheres, bendito é o fruto do vosso ventre, Jesus.
0: Santa Maria, Mãe de Deus, rogai por nós, pecadores, agora e na hora de nossa morte. Amém.
1: Ave Maria, cheia de graça, o Senhor é convosco, bendita sois vós entre as mulheres, bendito é o fruto do vosso ventre, Jesus.
0: Santa Maria, Mãe de Deus, rogai por nós, pecadores, agora e na hora de nossa morte. Amém.
1: Ave Maria, cheia de graça, o Senhor é convosco, bendita sois vós entre as mulheres, bendito é o fruto do vosso ventre, Jesus.
0: Santa Maria, Mãe de Deus, rogai por nós, pecadores, agora e na hora de nossa morte. Amém.
1: Ave Maria, cheia de graça, o Senhor é convosco, bendita sois vós entre as mulheres, bendito é o fruto do vosso ventre, Jesus.
0: Santa Maria, Mãe de Deus, rogai por nós, pecadores, agora e na hora de nossa morte. Amém.
1: Ave Maria, cheia de graça, o Senhor é convosco, bendita sois vós entre as mulheres, bendito é o fruto do vosso ventre, Jesus.
0: Santa Maria, Mãe de Deus, rogai por nós, pecadores, agora e na hora de nossa morte. Amém.
1: Ave Maria, cheia de graça, o Senhor é convosco, bendita sois vós entre as mulheres, bendito é o fruto do vosso ventre, Jesus.
0: Santa Maria, Mãe de Deus, rogai por nós, pecadores, agora e na hora de nossa morte. Amém.
1: Ave Maria, cheia de graça, o Senhor é convosco, bendita sois vós entre as mulheres, bendito é o fruto do vosso ventre, Jesus.
0: Santa Maria, Mãe de Deus, rogai por nós, pecadores, agora e na hora de nossa morte. Amém.
1: Ave Maria, cheia de graça, o Senhor é convosco, bendita sois vós entre as mulheres, bendito é o fruto do vosso ventre, Jesus.
0: Santa Maria, Mãe de Deus, rogai por nós, pecadores, agora e na hora de nossa morte. Amém.
1: Glória ao Pai, ao Filho e ao Espírito Santo.
0: Como era no princípio, agora e sempre. Amém.
1: Ó meu Jesus, perdoai-nos, livrai-nos do fogo do inferno, levai as almas todas para o céu e socorrei principalmente as que mais precisarem da vossa misericórdia.
0: E no segundo mistério doloroso, nós contemplamos a flagelação de Jesus. Pai nosso que estais no céu, santificado seja o vosso nome. Venha a nós o vosso reino, seja feita a vossa vontade, assim na terra como no céu.
1: O pão nosso de cada dia nos dai hoje, perdoai-nos as nossas ofensas, assim como nós perdoamos a quem nos tem ofendido. E não nos deixeis cair em tentação, mas livrai-nos do mal. Amém.
0: Ave Maria, cheia de graça, o Senhor é convosco. Bendita sois vós entre as mulheres, e bendito é o fruto do vosso ventre, Jesus.
1: Santa Maria, Mãe de Deus, rogai por nós, pecadores, agora e na hora de nossa morte. Amém.
0: Ave Maria, cheia de graça, o Senhor é convosco. Bendita sois vós entre as mulheres, e bendito é o fruto do vosso ventre, Jesus.
1: Santa Maria, Mãe de Deus, rogai por nós, pecadores, agora e na hora de nossa morte. Amém.
0: Ave Maria, cheia de graça, o Senhor é convosco. Bendita sois vós entre as mulheres, e bendito é o fruto do vosso ventre, Jesus.
1: Santa Maria, Mãe de Deus, rogai por nós, pecadores, agora e na hora de nossa morte. Amém.
0: Ave Maria, cheia de graça, o Senhor é convosco. Bendita sois vós entre as mulheres, e bendito é o fruto do vosso ventre, Jesus.
1: Santa Maria, Mãe de Deus, rogai por nós, pecadores, agora e na hora de nossa morte. Amém.
0: Ave Maria, cheia de graça, o Senhor é convosco. Bendita sois vós entre as mulheres, e bendito é o fruto do vosso ventre, Jesus.
1: Santa Maria, Mãe de Deus, rogai por nós, pecadores, agora e na hora de nossa morte. Amém.
0: Ave Maria, cheia de graça, o Senhor é convosco. Bendita sois vós entre as mulheres, e bendito é o fruto do vosso ventre, Jesus.
1: Santa Maria, Mãe de Deus, rogai por nós, pecadores, agora e na hora de nossa morte. Amém.
0: Ave Maria, cheia de graça, o Senhor é convosco. Bendita sois vós entre as mulheres, e bendito é o fruto do vosso ventre, Jesus.
1: Santa Maria, Mãe de Deus, rogai por nós, pecadores, agora e na hora de nossa morte. Amém.
0: Ave Maria, cheia de graça, o Senhor é convosco. Bendita sois vós entre as mulheres, e bendito é o fruto do vosso ventre, Jesus.
1: Santa Maria, Mãe de Deus, rogai por nós, pecadores, agora e na hora de nossa morte. Amém.
0: Ave Maria, cheia de graça, o Senhor é convosco. Bendita sois vós entre as mulheres, e bendito é o fruto do vosso ventre, Jesus.
1: Santa Maria, Mãe de Deus, rogai por nós, pecadores, agora e na hora de nossa morte. Amém.
0: Ave Maria, cheia de graça, o Senhor é convosco. Bendita sois vós entre as mulheres, e bendito é o fruto do vosso ventre, Jesus.
1: Santa Maria, Mãe de Deus, rogai por nós, pecadores, agora e na hora de nossa morte. Amém.
0: Glória ao Pai, ao Filho e ao Espírito Santo.
1: Como era no princípio, agora e sempre. Amém.
0: Ó meu Jesus,
1: perdoai-nos, livrai-nos do fogo do inferno, levai as almas todas para o céu e socorrei principalmente as que mais precisarem da vossa misericórdia.
0: E no terceiro mistério doloroso, nós contemplamos a coroação de espinhos de Jesus. São João Crisóstomo diz assim: corrige-o. Corrige seu irmão, mas não como inimigo, nem como adversário que exige uma pena, mas corrige-o como médico que fornece remédios. Olha que coisa bonita. Você não corrige para punir, você corrige para dar um remédio. Igual a mamãe fala para o filho: corrige o filho, você tem que tomar esse remédio para você melhorar. É uma correção para ajudar, não é uma correção para derrubar. Pai nosso que estais no céu, santificado seja o vosso nome, venha a nós o vosso reino. Seja feita a vossa vontade, assim na terra como no céu.
1: O pão nosso de cada dia nos dai hoje, perdoai-nos as nossas ofensas, assim como nós perdoamos a quem nos tem ofendido. E não nos deixeis cair em tentação, mas livrai-nos do mal. Amém.
0: Eu queria que nesse mistério você pensasse: você tem aceitado quando as pessoas corrigem você? Tem muita gente querendo te ajudar, e muitas vezes você fica bravo quando alguém te corrige. Aceite, porque muitas pessoas estão nos dando os remédios para a gente melhorar, e muitas vezes a gente fica chateado porque alguém nos corrigiu. Ave Maria, cheia de graça, o Senhor é convosco, bendita sois vós entre as mulheres, e bendito é o fruto do vosso ventre, Jesus.
1: Santa Maria, Mãe de Deus, rogai por nós, pecadores, agora e na hora de nossa morte. Amém.
0: Ave Maria, cheia de graça, o Senhor é convosco, bendita sois vós entre as mulheres, e bendito é o fruto do vosso ventre, Jesus.
1: Santa Maria, Mãe de Deus, rogai por nós, pecadores, agora e na hora de nossa morte. Amém.
0: Ave Maria, cheia de graça, o Senhor é convosco, bendita sois vós entre as mulheres, e bendito é o fruto do vosso ventre, Jesus.
1: Santa Maria, Mãe de Deus, rogai por nós, pecadores, agora e na hora de nossa morte. Amém.
0: Ave Maria, cheia de graça, o Senhor é convosco, bendita sois vós entre as mulheres, e bendito é o fruto do vosso ventre, Jesus.
1: Santa Maria, Mãe de Deus, rogai por nós, pecadores, agora e na hora de nossa morte. Amém.
0: Ave Maria, cheia de graça, o Senhor é convosco, bendita sois vós entre as mulheres, e bendito é o fruto do vosso ventre, Jesus.
1: Santa Maria, Mãe de Deus, rogai por nós, pecadores, agora e na hora de nossa morte. Amém.
0: Ave Maria, cheia de graça, o Senhor é convosco, bendita sois vós entre as mulheres, e bendito é o fruto do vosso ventre, Jesus.
1: Santa Maria, Mãe de Deus, rogai por nós, pecadores, agora e na hora de nossa morte. Amém.
0: Ave Maria, cheia de graça, o Senhor é convosco, bendita sois vós entre as mulheres, e bendito é o fruto do vosso ventre, Jesus.
1: Santa Maria, Mãe de Deus, rogai por nós, pecadores, agora e na hora de nossa morte. Amém.
0: Ave Maria, cheia de graça, o Senhor é convosco, bendita sois vós entre as mulheres, e bendito é o fruto do vosso ventre, Jesus.
1: Santa Maria, Mãe de Deus, rogai por nós, pecadores, agora e na hora de nossa morte. Amém.
0: Ave Maria, cheia de graça, o Senhor é convosco, bendita sois vós entre as mulheres, e bendito é o fruto do vosso ventre, Jesus.
1: Santa Maria, Mãe de Deus, rogai por nós, pecadores, agora e na hora de nossa morte. Amém.
0: Ave Maria, cheia de graça, o Senhor é convosco, bendita sois vós entre as mulheres, e bendito é o fruto do vosso ventre, Jesus.
1: Santa Maria, Mãe de Deus, rogai por nós, pecadores, agora e na hora de nossa morte. Amém.
0: Glória ao Pai, ao Filho e ao Espírito Santo.
1: Como era no princípio, agora e sempre. Amém.
0: Ó meu Jesus,
1: perdoai-nos, livrai-nos do fogo do inferno, levai as almas todas para o céu e socorrei principalmente as que mais precisarem da vossa misericórdia.
0: E no quarto mistério doloroso, nós contemplamos Jesus carregando a cruz para o Calvário. São Francisco de Sales disse: a correção feita com raiva, por mais temperada que seja pela razão, nunca produz tanto efeito quanto aquela que é feita inteiramente sem raiva. Corrigir com raiva não vale a pena. Ela não produz o efeito que deveria produzir. Corrigir, muitas vezes com firmeza, mas sempre com mansidão. Pai nosso que estais no céu, santificado seja o vosso nome, venha a nós o vosso reino, seja feita a vossa vontade, assim na terra como no céu.
1: O pão nosso de cada dia nos dai hoje, perdoai-nos as nossas ofensas, assim como nós perdoamos a quem nos tem ofendido. E não nos deixeis cair em tentação, mas livrai-nos do mal.
0: Amém. Ave Maria, cheia de graça, o Senhor é convosco, bendita sois vós entre as mulheres, e bendito é o fruto do vosso ventre, Jesus.
1: Santa Maria, Mãe de Deus, rogai por nós, pecadores, agora e na hora de nossa morte.
0: Ave Maria, cheia de graça, o Senhor é convosco, bendita sois vós entre as mulheres, e bendito é o fruto do vosso ventre, Jesus.
1: Santa Maria, Mãe de Deus, rogai por nós, pecadores, agora e na hora de nossa morte.
0: Ave Maria, cheia de graça, o Senhor é convosco, bendita sois vós entre as mulheres, e bendito é o fruto do vosso ventre, Jesus.
1: Santa Maria, Mãe de Deus, rogai por nós, pecadores, agora e na hora de nossa morte. Amém.
0: Ave Maria, cheia de graça, o Senhor é convosco, bendita sois vós entre as mulheres, e bendito é o fruto do vosso ventre, Jesus.
1: Santa Maria, Mãe de Deus, rogai por nós, pecadores, agora e na hora de nossa morte. Amém.
0: Ave Maria, cheia de graça, o Senhor é convosco, bendita sois vós entre as mulheres, e bendito é o fruto do vosso ventre, Jesus.
1: Santa Maria, Mãe de Deus, rogai por nós, pecadores, agora e na hora de nossa morte. Amém.
0: Ave Maria, cheia de graça, o Senhor é convosco, bendita sois vós entre as mulheres, e bendito é o fruto do vosso ventre, Jesus.
1: Santa Maria, Mãe de Deus, rogai por nós, pecadores, agora e na hora de nossa morte. Amém.
0: Ave Maria, cheia de graça, o Senhor é convosco, bendita sois vós entre as mulheres, e bendito é o fruto do vosso ventre, Jesus.
1: Santa Maria, Mãe de Deus, rogai por nós, pecadores, agora e na hora de nossa morte. Amém.
0: Ave Maria, cheia de graça, o Senhor é convosco, bendita sois vós entre as mulheres, e bendito é o fruto do vosso ventre, Jesus.
1: Santa Maria, Mãe de Deus, rogai por nós, pecadores, agora e na hora de nossa morte. Amém.
0: Ave Maria, cheia de graça, o Senhor é convosco, bendita sois vós entre as mulheres, e bendito é o fruto do vosso ventre, Jesus.
1: Santa Maria, Mãe de Deus, rogai por nós, pecadores, agora e na hora de nossa morte. Amém.
0: Ave Maria, cheia de graça, o Senhor é convosco, bendita sois vós entre as mulheres, e bendito é o fruto do vosso ventre, Jesus.
1: Santa Maria, Mãe de Deus, rogai por nós, pecadores, agora e na hora de nossa morte. Amém.
0: Glória ao Pai, ao Filho e ao Espírito Santo.
1: Como era no princípio, agora e sempre. Amém.
0: Ó meu Jesus,
1: perdoai-nos, livrai-nos do fogo do inferno, levai as almas todas para o céu e socorrei principalmente as que mais precisarem da vossa misericórdia.
0: E no quinto mistério doloroso, nós contemplamos a crucifixão e morte de Jesus. Santo Afonso Maria de Ligório disse: é um ato de caridade corrigir os pecadores. Não seria uma grande crueldade ver um cego caminhando à beira de um precipício e não o advertir? Para preservá-lo desse perigo temporal? Pai nosso que estais no céu, santificado seja o vosso nome. Venha a nós o vosso reino, seja feita a vossa vontade, assim na terra como no céu.
1: O pão nosso de cada dia nos dai hoje, perdoai-nos as nossas ofensas, assim como nós perdoamos a quem nos tem ofendido. E não nos deixeis cair em tentação, mas livrai-nos do mal. Amém.
0: Ave Maria, cheia de graça, o Senhor é convosco. Bendita sois vós entre as mulheres e bendito é o fruto do vosso ventre, Jesus.
1: Santa Maria, Mãe de Deus, rogai por nós, pecadores, agora e na hora de nossa morte.
0: Amém. Ave Maria, cheia de graça, o Senhor é convosco. Bendita sois vós entre as mulheres e bendito é o fruto do vosso ventre, Jesus.
1: Santa Maria, Mãe de Deus, rogai por nós, pecadores, agora e na hora de nossa morte. Amém.
0: Ave Maria, cheia de graça, o Senhor é convosco. Bendita sois vós entre as mulheres e bendito é o fruto do vosso ventre, Jesus.
1: Santa Maria, Mãe de Deus, rogai por nós, pecadores, agora e na hora de nossa morte.
0: Ave Maria, cheia de graça, o Senhor é convosco. Bendita sois vós entre as mulheres e bendito é o fruto do vosso ventre, Jesus.
1: Santa Maria, Mãe de Deus, rogai por nós, pecadores, agora e na hora de nossa morte. Amém.
0: Ave Maria, cheia de graça, o Senhor é convosco. Bendita sois vós entre as mulheres e bendito é o fruto do vosso ventre, Jesus.
1: Santa Maria, Mãe de Deus, rogai por nós, pecadores, agora e na hora de nossa morte. Amém.
0: Ave Maria, cheia de graça, o Senhor é convosco. Bendita sois vós entre as mulheres e bendito é o fruto do vosso ventre, Jesus.
1: Santa Maria, Mãe de Deus, rogai por nós, pecadores, agora e na hora de nossa morte. Amém.
0: Ave Maria, cheia de graça, o Senhor é convosco. Bendita sois vós entre as mulheres e bendito é o fruto do vosso ventre, Jesus.
1: Santa Maria, Mãe de Deus, rogai por nós, pecadores, agora e na hora de nossa morte. Amém.
0: Ave Maria, cheia de graça, o Senhor é convosco. Bendita sois vós entre as mulheres e bendito é o fruto do vosso ventre, Jesus.
1: Santa Maria, Mãe de Deus, rogai por nós, pecadores, agora e na hora de nossa morte. Amém.
0: Ave Maria, cheia de graça, o Senhor é convosco. Bendita sois vós entre as mulheres e bendito é o fruto do vosso ventre, Jesus.
1: Santa Maria, Mãe de Deus, rogai por nós, pecadores, agora e na hora de nossa morte. Amém.
0: Ave Maria, cheia de graça, o Senhor é convosco. Bendita sois vós entre as mulheres e bendito é o fruto do vosso ventre, Jesus.
1: Santa Maria, Mãe de Deus, rogai por nós, pecadores, agora e na hora de nossa morte. Amém.
0: Glória ao Pai, ao Filho e ao Espírito Santo.
1: Como era no princípio, agora e sempre. Amém.
0: Ó meu Jesus,
1: perdoai-nos, livrai-nos do fogo do inferno, levai as almas todas para o céu e socorrei principalmente as que mais precisarem da vossa misericórdia.
0: Que alegria estarmos juntos, minha gente. 5h41 da manhã, horário de Brasília. Vamos rezar nosso último terço com muita fé. Neste primeiro mistério glorioso, nós contemplamos a ressurreição de Jesus. Santo Ambrósio diz assim: se descobres algum defeito num amigo, corrige-o em particular, pois as correções fazem mais bem e são mais proveitosas do que a amizade que se cala. O verdadeiro amigo é aquele que corrige. Essa amizade que passa a mão na cabeça o tempo todo, esse não é o verdadeiro amigo. O verdadeiro amigo é aquele que, por amor, corrige o seu amigo. Pai nosso que estais no céu, santificado seja o vosso nome, venha a nós o vosso reino. Seja feita a vossa vontade, assim na terra como no céu.
1: O pão nosso de cada dia nos dai hoje, perdoai-nos as nossas ofensas, assim como nós perdoamos a quem nos tem ofendido. E não nos deixeis cair em tentação, mas livrai-nos do mal. Amém.
0: Ave Maria, cheia de graça, o Senhor é convosco. Bendita sois vós entre as mulheres, e bendito é o fruto do vosso ventre, Jesus.
1: Santa Maria, Mãe de Deus, rogai por nós, pecadores, agora e na hora de nossa morte. Amém.
0: Ave Maria, cheia de graça, o Senhor é convosco. Bendita sois vós entre as mulheres, e bendito é o fruto do vosso ventre, Jesus.
1: Santa Maria, Mãe de Deus, rogai por nós, pecadores, agora e na hora de nossa morte. Amém.
0: Ave Maria, cheia de graça, o Senhor é convosco. Bendita sois vós entre as mulheres e bendito é o fruto do vosso ventre, Jesus.
1: Santa Maria, Mãe de Deus, rogai por nós, pecadores, agora e na hora de nossa morte. Amém.
0: Ave Maria, cheia de graça, o Senhor é convosco. Bendita sois vós entre as mulheres e bendito é o fruto do vosso ventre, Jesus.
1: Santa Maria, Mãe de Deus, rogai por nós, pecadores, agora e na hora de nossa morte. Amém.
0: Ave Maria, cheia de graça, o Senhor é convosco. Bendita sois vós entre as mulheres e bendito é o fruto do vosso ventre, Jesus.
1: Santa Maria, Mãe de Deus, rogai por nós, pecadores, agora e na hora de nossa morte. Amém.
0: Ave Maria, cheia de graça, o Senhor é convosco. Bendita sois vós entre as mulheres e bendito é o fruto do vosso ventre, Jesus.
1: Santa Maria, Mãe de Deus, rogai por nós, pecadores, agora e na hora de nossa morte. Amém.
0: Ave Maria, cheia de graça, o Senhor é convosco. Bendita sois vós entre as mulheres e bendito é o fruto do vosso ventre, Jesus.
1: Santa Maria, Mãe de Deus, rogai por nós, pecadores, agora e na hora de nossa morte. Amém.
0: Ave Maria, cheia de graça, o Senhor é convosco. Bendita sois vós entre as mulheres e bendito é o fruto do vosso ventre, Jesus.
1: Santa Maria, Mãe de Deus, rogai por nós, pecadores, agora e na hora de nossa morte. Amém.
0: Ave Maria, cheia de graça, o Senhor é convosco. Bendita sois vós entre as mulheres e bendito é o fruto do vosso ventre, Jesus.
1: Santa Maria, Mãe de Deus, rogai por nós, pecadores, agora e na hora de nossa morte. Amém.
0: Ave Maria, cheia de graça, o Senhor é convosco. Bendita sois vós entre as mulheres e bendito é o fruto do vosso ventre, Jesus.
1: Santa Maria, Mãe de Deus, rogai por nós, pecadores, agora e na hora de nossa morte. Amém.
0: Glória ao Pai, ao Filho e ao Espírito Santo.
1: Como era no princípio, agora e sempre.
0: Ó meu Jesus.
1: Perdoai-nos, livrai-nos do fogo do inferno, levai as almas todas para o céu e socorrei principalmente as que mais precisarem da vossa misericórdia.
0: E no segundo mistério glorioso, nós contemplamos a ascensão de Jesus aos céus. São José Maria Escrivá, há um grande amor ao comodismo e por vezes uma grande responsabilidade, escondidos por detrás da atitude dos que, tendo autoridade, fogem da dor de corrigir. Então, a jogar com a felicidade eterna, essas omissões são verdadeiros pecados. Pai nosso que estais no céu, santificado seja o vosso nome, venha a nós o vosso reino, seja feita a vossa vontade, assim na terra como no céu.
1: O pão nosso de cada dia nos dai hoje, perdoai-nos as nossas ofensas, assim como nós perdoamos a quem nos tem ofendido. E não nos deixeis cair em tentação, mas livrai-nos do mal. Amém.
0: Ave Maria, cheia de graça, o Senhor é convosco. Bendita sois vós entre as mulheres e bendito é o fruto do vosso ventre, Jesus.
1: Santa Maria, Mãe de Deus, rogai por nós, pecadores, agora e na hora de nossa morte. Amém.
0: Ave Maria, cheia de graça, o Senhor é convosco. Bendita sois vós entre as mulheres e bendito é o fruto do vosso ventre, Jesus.
1: Santa Maria, Mãe de Deus, rogai por nós, pecadores, agora e na hora de nossa morte. Amém.
0: José Maria Escrivá nos ensinou que corrigir dói, porque amar dói. Tem muitas vezes que dói corrigir um filho. Só que quando a gente ama, a gente não pode se omitir. Amar dói. Mas veja, corrigir por amor, com mansidão. Mas nem sempre a correção é fácil de fazer. Nem sempre é fácil de fazer. Corrigir muitas vezes dói. E nós não podemos fugir, como José Maria Escrivá falou, fugir da dor de corrigir. Mas sempre com amor, sempre com mansidão. Ave Maria, cheia de graça, o Senhor é convosco. Bendita sois vós entre as mulheres. E bendito é o fruto do vosso ventre, Jesus.
1: Santa Maria, Mãe de Deus, rogai por nós, pecadores, agora e na hora de nossa morte. Amém.
0: Ave Maria, cheia de graça, o Senhor é convosco. Bendita sois vós entre as mulheres e bendito é o fruto do vosso ventre, Jesus.
1: Santa Maria, Mãe de Deus, rogai por nós, pecadores, agora e na hora de nossa morte. Amém.
0: Ave Maria, cheia de graça, o Senhor é convosco. Bendita sois vós entre as mulheres e bendito é o fruto do vosso ventre, Jesus.
1: Santa Maria, Mãe de Deus, rogai por nós, pecadores, agora e na hora de nossa morte. Amém.
0: Ave Maria, cheia de graça, o Senhor é convosco. Bendita sois vós entre as mulheres e bendito é o fruto do vosso ventre, Jesus.
1: Santa Maria, Mãe de Deus, rogai por nós, pecadores, agora e na hora de nossa morte. Amém.
0: Ave Maria, cheia de graça, o Senhor é convosco. Bendita sois vós entre as mulheres e bendito é o fruto do vosso ventre, Jesus.
1: Santa Maria, Mãe de Deus, rogai por nós, pecadores, agora e na hora de nossa morte. Amém.
0: Ave Maria, cheia de graça, o Senhor é convosco. Bendita sois vós entre as mulheres e bendito é o fruto do vosso ventre, Jesus.
1: Santa Maria, Mãe de Deus, rogai por nós, pecadores, agora e na hora de nossa morte. Amém.
0: Ave Maria, cheia de graça, o Senhor é convosco. Bendita sois vós entre as mulheres e bendito é o fruto do vosso ventre, Jesus.
1: Santa Maria, Mãe de Deus, rogai por nós, pecadores, agora e na hora de nossa morte. Amém.
0: Ave Maria, cheia de graça, o Senhor é convosco. Bendita sois vós entre as mulheres e bendito é o fruto do vosso ventre, Jesus.
1: Santa Maria, Mãe de Deus, rogai por nós, pecadores, agora e na hora de nossa morte. Amém.
0: Glória ao Pai, ao Filho e ao Espírito Santo.
1: Como era no princípio, agora e sempre.
0: Ó meu Jesus.
1: Perdoai-nos, livrai-nos do fogo do inferno, levai as almas todas para o céu e socorrei principalmente as que mais precisarem da vossa misericórdia.
0: E no terceiro mistério glorioso, nós contemplamos a vinda do Espírito Santo sobre os apóstolos. São José Maria Escrivá disse assim: quando tiveres de fazer uma correção fraterna, fazei-a com muita delicadeza, muita caridade, no que dizes e no modo como dizes, porque nesse momento és instrumento de Deus. Pai nosso que estais no céu, santificado seja o vosso nome. Venha a nós o vosso reino, seja feita a vossa vontade, assim na terra como no céu.
1: O pão nosso de cada dia nos dai hoje, perdoai-nos as nossas ofensas, assim como nós perdoamos a quem nos tem ofendido. E não nos deixeis cair em tentação, mas livrai-nos do mal. Amém.
0: Ave Maria, cheia de graça, o Senhor é convosco, bendita sois vós entre as mulheres, e bendito é o fruto do vosso ventre, Jesus.
1: Santa Maria, Mãe de Deus, rogai por nós, pecadores, agora e na hora de nossa morte. Amém.
0: Ave Maria, cheia de graça, o Senhor é convosco, bendita sois vós entre as mulheres, e bendito é o fruto do vosso ventre, Jesus.
1: Santa Maria, Mãe de Deus, rogai por nós, pecadores, agora e na hora de nossa morte. Amém.
0: Ave Maria, cheia de graça, o Senhor é convosco, bendita sois vós entre as mulheres, e bendito é o fruto do vosso ventre, Jesus.
1: Santa Maria, Mãe de Deus, rogai por nós, pecadores, agora e na hora de nossa morte. Amém.
0: Ave Maria, cheia de graça, o Senhor é convosco, bendita sois vós entre as mulheres, e bendito é o fruto do vosso ventre, Jesus.
1: Santa Maria, Mãe de Deus, rogai por nós, pecadores, agora e na hora de nossa morte. Amém.
0: Ave Maria, cheia de graça, o Senhor é convosco, bendita sois vós entre as mulheres, e bendito é o fruto do vosso ventre, Jesus.
1: Santa Maria, Mãe de Deus, rogai por nós, pecadores, agora e na hora de nossa morte. Amém.
0: Ave Maria, cheia de graça, o Senhor é convosco, bendita sois vós entre as mulheres, e bendito é o fruto do vosso ventre, Jesus.
1: Santa Maria, Mãe de Deus, rogai por nós, pecadores, agora e na hora de nossa morte. Amém.
0: Ave Maria, cheia de graça, o Senhor é convosco, bendita sois vós entre as mulheres, e bendito é o fruto do vosso ventre, Jesus.
1: Santa Maria, Mãe de Deus, rogai por nós, pecadores, agora e na hora de nossa morte. Amém.
0: Ave Maria, cheia de graça, o Senhor é convosco, bendita sois vós entre as mulheres, e bendito é o fruto do vosso ventre, Jesus.
1: Santa Maria, Mãe de Deus, rogai por nós, pecadores, agora e na hora de nossa morte. Amém.
0: Ave Maria, cheia de graça, o Senhor é convosco, bendita sois vós entre as mulheres, e bendito é o fruto do vosso ventre, Jesus.
1: Santa Maria, Mãe de Deus, rogai por nós, pecadores, agora e na hora de nossa morte. Amém.
0: Ave Maria, cheia de graça, o Senhor é convosco, bendita sois vós entre as mulheres, e bendito é o fruto do vosso ventre, Jesus.
1: Santa Maria, Mãe de Deus, rogai por nós, pecadores, agora e na hora de nossa morte. Amém.
0: Glória ao Pai, ao Filho e ao Espírito Santo.
1: Como era no princípio, agora e sempre. Amém.
0: Ó meu Jesus,
1: perdoai-nos, livrai-nos do fogo do inferno, levai as almas todas para o céu e socorrei principalmente as que mais precisarem da vossa misericórdia.
0: E no quarto mistério glorioso nós contemplamos a assunção de Nossa Senhora ao céu. São Bento disse assim: ao administrar correção, deve agir com prudência e não ir ao excesso, para que, buscando com demasiada ânsia raspar a ferrugem, não quebre o vaso. Isso aqui é muito importante. Eu quero colocar neste mistério os papais. Você, papai, você, mamãe, que precisa corrigir os filhos, e como é difícil corrigir os filhos nos dias de hoje. Como é difícil não ir para o excesso. Porque veja, indo para o excesso, você precisa raspar a ferrugem, mas não quebrar o vaso. Eu peço, Senhor, por tantos pais, por tantos educadores, por tantas pessoas mais velhas que precisam educar, mas como é difícil, da sabedoria, da força, da inteligência, da prudência, da coragem, da amor, da mansidão. Pai nosso que estais no céu, santificado seja o vosso nome, venha a nós o vosso reino. Seja feita a vossa vontade, assim na terra como no céu.
1: O pão nosso de cada dia nos dai hoje, perdoai-nos as nossas ofensas, assim como nós perdoamos a quem nos tem ofendido. E não nos deixeis cair em tentação, mas livrai-nos do mal. Amém.
0: Ave Maria, cheia de graça, o Senhor é convosco. Bendita sois vós entre as mulheres, e bendito é o fruto do vosso ventre, Jesus.
1: Santa Maria, Mãe de Deus, rogai por nós, pecadores, agora e na hora de nossa morte. Amém.
0: Ave Maria, cheia de graça, o Senhor é convosco. Bendita sois vós entre as mulheres, e bendito é o fruto do vosso ventre, Jesus.
1: Santa Maria, Mãe de Deus, rogai por nós, pecadores, agora e na hora de nossa morte. Amém.
0: Ave Maria, cheia de graça, o Senhor é convosco. Bendita sois vós entre as mulheres, e bendito é o fruto do vosso ventre, Jesus.
1: Santa Maria, Mãe de Deus, rogai por nós, pecadores, agora e na hora de nossa morte. Amém.
0: Ave Maria, cheia de graça, o Senhor é convosco. Bendita sois vós entre as mulheres, e bendito é o fruto do vosso ventre, Jesus.
1: Santa Maria, Mãe de Deus, rogai por nós, pecadores, agora e na hora de nossa morte. Amém.
0: Ave Maria, cheia de graça, o Senhor é convosco. Bendita sois vós entre as mulheres e bendito é o fruto do vosso ventre, Jesus.
1: Santa Maria, Mãe de Deus, rogai por nós, pecadores, agora e na hora de nossa morte. Amém.
0: Ave Maria, cheia de graça, o Senhor é convosco. Bendita sois vós entre as mulheres e bendito é o fruto do vosso ventre, Jesus.
1: Santa Maria, Mãe de Deus, rogai por nós, pecadores, agora e na hora de nossa morte. Amém.
0: Ave Maria, cheia de graça, o Senhor é convosco. Bendita sois vós entre as mulheres e bendito é o fruto do vosso ventre, Jesus.
1: Santa Maria, Mãe de Deus, rogai por nós, pecadores, agora e na hora de nossa morte. Amém.
0: Ave Maria, cheia de graça, o Senhor é convosco. Bendita sois vós entre as mulheres e bendito é o fruto do vosso ventre, Jesus.
1: Santa Maria, Mãe de Deus, rogai por nós, pecadores, agora e na hora de nossa morte. Amém.
0: Ave Maria, cheia de graça, o Senhor é convosco. Bendita sois vós entre as mulheres e bendito é o fruto do vosso ventre, Jesus.
1: Santa Maria, Mãe de Deus, rogai por nós, pecadores, agora e na hora de nossa morte. Amém.
0: Ave Maria, cheia de graça, o Senhor é convosco. Bendita sois vós entre as mulheres e bendito é o fruto do vosso ventre, Jesus.
1: Santa Maria, Mãe de Deus, rogai por nós, pecadores, agora e na hora de nossa morte. Amém.
0: Glória ao Pai, ao Filho e ao Espírito Santo.
1: Como era no princípio, agora e sempre. Amém.
0: Ó meu Jesus,
1: perdoai-nos, livrai-nos do fogo do inferno, levai as almas todas para o céu e socorrei principalmente as que mais precisarem da vossa misericórdia.
0: Se você puder agora, ajoelhe-se para rezar este último mistério. Nós queremos pedir ao Senhor, aliás,

ao teu. Coloca a mão no seu coração. Senhor, nós queremos pedir esse coração igual ao teu. Um coração que ama, um coração que perdoa, um coração que vai corrigir as pessoas, mas com amor, com delicadeza, com mansidão, com firmeza, com coragem, mas com caridade, com verdade. Senhor, dá força para pais, dá força para mães, dá força para todos nós, que possamos melhorar a cada dia. A correção é aquilo que vai nos melhorando a cada dia. Que possamos ter a coragem de corrigir uns aos outros, aceitar a correção, que os amigos se corrijam, que os amigos se amem. Jesus, manso e humilde de coração. Diga, vai! Vai!

0: Pai nosso que estais no céu, santificado seja o vosso nome. Venha a nós o vosso reino, seja feita a vossa vontade, assim na terra como no céu.
1: O pão nosso de cada dia nos dai hoje, perdoai-nos as nossas ofensas, assim como nós perdoamos a quem nos tem ofendido. E não nos deixeis cair em tentação, mas livrai-nos do mal. Amém.
0: Ave Maria, cheia de graça, o Senhor é convosco. Bendita sois vós entre as mulheres, e bendito é o fruto do vosso ventre, Jesus.
1: Santa Maria, Mãe de Deus, rogai por nós, pecadores, agora e na hora de nossa morte. Amém.
0: Ave Maria, cheia de graça, o Senhor é convosco. Bendita sois vós entre as mulheres e bendito é o fruto do vosso ventre, Jesus.
1: Santa Maria, Mãe de Deus, rogai por nós, pecadores, agora e na hora de nossa morte. Amém.
0: Ave Maria, cheia de graça, o Senhor é convosco. Bendita sois vós entre as mulheres e bendito é o fruto do vosso ventre, Jesus.
1: Santa Maria, Mãe de Deus, rogai por nós, pecadores, agora e na hora de nossa morte. Amém.
0: Ave Maria, cheia de graça, o Senhor é convosco. Bendita sois vós entre as mulheres e bendito é o fruto do vosso ventre, Jesus.
1: Santa Maria, Mãe de Deus, rogai por nós, pecadores, agora e na hora de nossa morte. Amém. Ave Maria, cheia de graça, o Senhor é convosco. Bendita sois vós entre as mulheres. Bendito é o fruto do vosso ventre, Jesus. Santa Maria, Mãe de Deus, rogai por nós, pecadores, agora e na hora de nossa morte. Amém. Ave Maria, cheia de graça, o Senhor é convosco. Bendita sois vós entre as mulheres. Bendito é o fruto do vosso ventre, Jesus. Santa Maria, Mãe de Deus, rogai por nós, pecadores, agora e na hora de nossa morte. Amém. Ave Maria, cheia de graça, o Senhor é convosco. Bendita sois vós entre as mulheres. Bendito é o fruto do vosso ventre, Jesus. Santa Maria, Mãe de Deus, rogai por nós, pecadores, agora e na hora de nossa morte. Amém. Ave Maria, cheia de graça, o Senhor é convosco. Bendita sois vós entre as mulheres. Bendito é o fruto do vosso ventre, Jesus. Santa Maria, Mãe de Deus, rogai por nós, pecadores, agora e na hora de nossa morte. Amém. Ave Maria, cheia de graça, o Senhor é convosco. Bendita sois vós entre as mulheres. Bendito é o fruto do vosso ventre, Jesus.
0: Santa Maria, Mãe de Deus, rogai por nós, pecadores, agora e na hora de nossa morte. Amém.
1: Ave Maria, cheia de graça, o Senhor é convosco. Bendita sois vós entre as mulheres, bendito é o fruto do vosso ventre, Jesus.
0: Santa Maria, Mãe de Deus, rogai por nós, pecadores, agora e na hora de nossa morte. Amém.
1: Glória ao Pai, ao Filho e ao Espírito Santo.
0: Como era no princípio, agora e sempre. Amém.
1: Ó meu Jesus,
0: perdoai-nos, livrai-nos do fogo do inferno, levai as almas todas para o céu, e socorrei principalmente as que mais precisarem da vossa misericórdia. Infinitas graças vos damos, soberana Rainha, pelos benefícios que todos os dias recebemos de vossas mãos liberais. Dignai-vos agora e para sempre, tomar-nos debaixo do vosso poderoso amparo, e para mais vos obrigar, vos saudamos com uma salve, Rainha. Salve, Rainha, Mãe de Misericórdia, vida, doçura e esperança nossa, salve. A vós bradamos, degredados filhos de Eva, a vós suspirando, gemendo e chorando neste vale de lágrimas, eia, pois, advogada nossa, esses vossos olhos misericordiosa nós ouvei, e depois deste desterro mostrai-nos, Jesus. Bendito é o fruto do vosso ventre, ó clemente, ó piedosa, ó doce sempre Virgem Maria. Rogai por nós, Santa Mãe de Deus,
1: para que sejamos dignos das promessas de Cristo. Amém.
0: Propósito do dia. Você vai colocar diante de Jesus hoje, nas suas orações, durante o seu dia, as pessoas que você precisa corrigir. Então, tanto colocar as pessoas que precisam de correção, que você saiba como chegar até elas, que você saiba como falar. Frei, eu não sei como falar, eu não sei o que eu tenho que dizer. Que Deus te inspire, que Deus te ajude. Mas tem muita situação que não tem jeito. A mãe vai ter que corrigir o filho, a mulher vai ter que corrigir algumas coisas, o marido, a mulher. Mas tem que ser com prudência, com amor, com discernimento. Então você vai pedir hoje a luz do Espírito Santo para saber como, quando corrigir aquele que você ama. E por outro lado, o propósito do dia é a gente também aceitar as correções com humildade. Que Deus nos dê humildade para aceitar quando alguém nos corrige. Você pode se ajoelhar para receber a bênção de Jesus. A gente quer se despedir da TV Canção Nova, da Rede Vida, que ficaram aqui com a gente até agora. Vão continuar com a sua programação maravilhosa o dia inteiro. A gente continua aqui nas nossas redes sociais. Lembrando que amanhã tem mais Rosário. Lembrando que nós estamos neste estúdio improvisado, porque o Frei está fazendo retiro do clero da sua diocese, então rezem por nós. Amanhã a gente está aqui de novo, tá certo? Nesse improviso, mas sem deixar a nossa fidelidade. Nós estamos juntos. Ajoelhe-se para receber a bênção de Jesus.

0: Graças e louvores sejam dados a todo momento ao Santíssimo e Diviníssimo Sacramento. Graças e louvores sejam dados a todo momento ao Santíssimo e Diviníssimo Sacramento.
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0: Que alegria estarmos juntos para rezar mais um dia com o grande arcanjo São Miguel. Já quero convidar você a apresentar as suas intenções, a apresentar os combates interiores que você vive a cada dia, os combates na mente, no coração, na alma, os desconfortos interiores que às vezes você não sabe de onde vem e nem para onde vai. Peça agora o auxílio de São Miguel Arcanjo para que ele venha combater por nós e combater conosco, não é mesmo, padre?
1: Justamente, Vanusa, e como realmente é um combate, eu quero mais uma vez relembrar para vocês esse combate que houve no céu, que São Miguel venceu, e o combate que há na terra. Esse combate que nós vivemos aqui na terra, ele só vai terminar quando Jesus voltar na sua glória. Como lá no Evangelho de São Mateus vai dizer que ao toque da trombeta, os anjos virão e Jesus virá também na sua glória. E é dia após dia. É um combate aqui, é um combate lá, é uma luta aqui, é uma luta lá. Mas o que o inimigo quer é tirar a nossa fé. Ele quer que nas dificuldades, nos problemas que nós passamos no nosso dia a dia, e pelo fato de nós não vermos, entre aspas, eu quero frisar muito bem isso, entre aspas, por nós não vermos resultados, embora os resultados estejam acontecendo e nós não estejamos vendo, o inimigo vai levando-nos ao desânimo. E nesse desânimo pode ser que você chegue à conclusão: Deus não está comigo, Deus não ajuda, Deus não me auxilia, eu vou desistir. Mas sabe que o combate está acontecendo. Como São Tiago vai dizer que nós devemos resistir a essa tentação. E quando nós não desistimos e nós lutamos, o inimigo desiste. É ele que tem que desistir, nós não. O demônio tem que desistir. E São Miguel Arcanjo, ele combate nos ajudando. Então, diante de qualquer situação que você está vivendo, vamos hoje pedir a São Miguel Arcanjo que ele nos auxilie e que o demônio seja vencido.
0: É isso mesmo, que ele nos auxilie em todos os combates e em todos os momentos da nossa vida. Sendo assim, vamos rezar com confiança. Em nome do Pai, e do Filho, e do Espírito Santo. Amém. São Miguel Arcanjo, defendei-nos no combate. Sede nosso refúgio contra a maldade e as ciladas do demônio. Ordene-lhe Deus, instantemente o pedimos. E vós, príncipe da milícia celeste, pela virtude divina, precipitai ao inferno Satanás e todos os espíritos malignos que andam pelo mundo para perder as almas. Amém. Sacratíssimo Coração de Jesus, tende piedade de nós. Sacratíssimo Coração de Jesus, tende piedade de nós. Sacratíssimo Coração de Jesus, tende piedade de nós.
2: Senhor, tende piedade de nós.
3: Senhor, tende piedade de nós.
2: Jesus Cristo, tende piedade de nós.
3: Jesus Cristo, tende piedade de nós.
2: Senhor, tende piedade de nós.
3: Senhor, tende piedade de nós.
2: Jesus Cristo, ouvi-nos.
3: Jesus Cristo, ouvi-nos.
2: Jesus Cristo, atendei-nos.
3: Jesus Cristo, atendei-nos.
2: Pai Celeste, que sois Deus,
3: tende piedade de nós.
2: Filho Redentor do mundo, que sois Deus,
3: tende piedade de nós.
2: Espírito Santo, que sois Deus,
3: tende piedade de nós.
2: Santíssima Trindade, que sois um só Deus,
3: tende piedade de nós.
2: Santa Maria, Rainha dos Anjos,
3: rogai por nós.
2: São Miguel,
3: rogai por nós.
2: São Miguel, cheio da graça de Deus,
3: rogai por nós.
2: São Miguel, perfeito adorador do Verbo Divino,
3: rogai por nós.
2: São Miguel, coroado de honra e de glória,
3: rogai por nós.
2: São Miguel, poderosíssimo príncipe dos exércitos do Senhor,
3: rogai por nós.
2: São Miguel, porta-estandarte da Santíssima Trindade,
3: rogai por nós.
2: São Miguel, guardião do paraíso,
3: rogai por nós.
2: São Miguel, guia e consolador do povo israelita,
3: rogai por nós.
2: São Miguel, esplendor e fortaleza fortaleza da Igreja militante.
3: Rogai por nós.
2: São Miguel, honra e alegria da Igreja triunfante.
3: Rogai por nós.
2: São Miguel, luz dos anjos.
3: Rogai por nós.
2: São Miguel, baluarte da verdadeira fé.
3: Rogai por nós.
2: São Miguel, força daqueles que combatem pelo estandarte da cruz.
3: Rogai por nós.
2: São Miguel, luz e confiança das almas no último momento da vida.
3: Rogai por nós.
2: São Miguel, socorro muito certo.
3: Rogai por nós.
2: São Miguel, nosso auxílio em todas as adversidades.
3: Rogai por nós.
2: São Miguel, mensageiro da sentença eterna.
3: Rogai por nós.
2: São Miguel, consolador das almas do purgatório. Vós a quem o Senhor incumbiu de receber as almas depois da morte.
3: Rogai por nós.
2: São Miguel, nosso príncipe.
3: Rogai por nós.
2: São Miguel, nosso advogado.
3: Rogai por nós.
2: Cordeiro de Deus que tirais o pecado do mundo.
3: Perdoai-nos, Senhor.
2: Cordeiro de Deus que tirais o pecado do mundo.
3: Ouvi-nos, Senhor.
2: Cordeiro de Deus que tirais o pecado do mundo.
3: Tende piedade de nós, Senhor.
2: Jesus Cristo,
3: ouvi-nos.
2: Jesus Cristo,
3: atendei-nos.
2: Rogai por nós, glorioso São Miguel, príncipe da Igreja de Jesus Cristo.
3: Para que sejamos dignos das suas promessas. Amém. Oremos. Senhor Jesus Cristo, santificai-nos por uma bênção sempre nova e concedei-nos por intercessão de São Miguel a sabedoria que nos ensina a ajuntar riquezas no céu e a trocar os bens do tempo presente pelos bens eternos. Vós que viveis e reinais por todos os séculos dos séculos.
0: Amém. Amém. Consagração a São Miguel Arcanjo.
3: Ó príncipe nobilíssimo dos anjos, valoroso guerreiro do Altíssimo, zeloso defensor da glória do Senhor, terror dos espíritos rebeldes, amor e delícia de todos os anjos justos, meu diletíssimo arcanjo São Miguel, desejando eu fazer parte do número dos vossos devotos e servos, a vós hoje me consagro, me dou e me ofereço, e ponho-me a mim próprio, a minha família e tudo o que me pertence debaixo da vossa poderosíssima proteção. É pequena a oferta do meu serviço, sendo como sou um miserável pecador. Mas vós engrandecereis o afeto do meu coração. Recordai-vos que de hoje em diante estou debaixo do vosso sustento e deveis assistir-me em toda a minha vida e obter-me o perdão dos meus muitos e graves pecados, a graça de amar a Deus de todo o coração, ao meu querido Salvador Jesus Cristo e à minha Mãe Maria Santíssima. Obtende-me aqueles auxílios que me são necessários para receber a coroa da eterna glória. Defendei-me dos inimigos da alma, especialmente na hora da morte. Vinde, ó Príncipe Gloriosíssimo, assisti-me na última luta
0: e com a vossa arma poderosa lançai para longe, precipitando nos abismos do inferno aquele anjo quebrador de promessas e soberbo que um dia prostrastes no combate no céu.
3: São Miguel Arcanjo, defendei-nos no combate para que não pereçamos no supremo juízo. Amém.
2: E obrigada a você que rezou hoje conosco. Que Deus abençoe e lhe conceda e nos conceda a graça da perseverança no combate da oração.
1: Que nesta bênção o Senhor venha e nos conceda pela intercessão de Nossa Senhora Rainha dos Anjos e de São Miguel Arcanjo, que nós jamais venhamos a desanimar. Desça sobre você a bênção de Deus Todo-Poderoso, Pai, Filho e Espírito Santo.
0: Amém.

0: Quaresma de São Miguel Arcanjo, poderoso vencedor das batalhas.
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8: Bom dia, pelo horário de Brasília, 6:30, quinta-feira, 10 de setembro de 2026. É hora de notícias aqui na Rádio Canção Nova. O Papa Leão recebe no Vaticano pastores de todo o mundo próximos ao movimento fundado por Chiara Lubich, que destacou as situações sociais difíceis e as divisões que alguns dos bispos vivem em seus países. Petrobras aumentará em 19 centavos por litro o preço da gasolina vendida às distribuidoras do país. O reajuste não terá efeito nas bombas. A propagação de áreas de baixa pressão pelo continente, o deslocamento de uma nova frente fria provocada por um ciclone extratropical que está se formando na região sul do país, mantém o tempo instável com chance de tempestades e tornados nesta quinta no estado de São Paulo. Sul-Americano, Santos vence o Atlético Mineiro em noite inspirada de Gabigol e o Palmeiras vence com placar magro e joga pelo empate em Quito, na Libertadores. E Carlo Ancelotti divulga a lista com 8 estreantes da seleção brasileira. Na próxima meia hora você acompanha essas e outras notícias comigo, José Eduardo e Thales Augusto, que opera o áudio aqui nos estúdios da Rádio Canção Nova, Cachoeira Paulista, São Paulo, uma emissora da Rede Canção Nova de Rádio, jornalismo a serviço da vida e da esperança. Pastores de todo o mundo próximos ao movimento fundado por Chiara Lubich que encontraram o Papa Leão. O pontífice destacou as situações sociais difíceis e as divisões que alguns dos bispos vivem em seus países, entre preconceito, racismo, intolerância religiosa e violência. O Papa exortou a serem um sinal de comunhão, a cultivarem a vida interior e a voltarem à fonte da unidade que é a Trindade, resposta às tristes divisões que afligem o nosso mundo. Dar testemunho como participantes da herança espiritual de Chiara Lubich e como ministro da Igreja de Cristo, da tão desejada unidade da família humana, mais urgente do que nunca neste mundo fragmentado. Essa é a missão que o Papa confia a bispos, amigos dos focolares, o movimento fundado por Chiara Lubich, que fez da unidade um dos elementos essenciais da missão.
9: Os cerca de 100 bispos recebidos na manhã desta quarta-feira em audiência no Vaticano são provenientes de todas as partes do mundo e estão em Roma para o Congresso sobre o tema Dar Testemunho da Unidade. Argumento que ressalta o Papa Leão me é particularmente caro.
10: In an age sadly marked by increasing polarization,
9: em uma época, infelizmente, marcada por uma crescente polarização, o Senhor permitiu que Chiara desse testemunho tanto do significado quanto do serviço da unidade, tornando-se assim um sinal para a sua geração e para aquelas futuras. O pontífice, em discurso em inglês, se diz também impressionado com a variedade de contextos e realidades sociais representados pelos diversos pastores, todos reunidos em um único espírito sob a obra de Maria. penso, diz ele, nas difíceis situações sociais, nas circunstâncias e nas divisões que alguns de vocês, meus irmãos, precisam enfrentar em seus países. Situações como o preconceito, o racismo, a intolerância religiosa e até mesmo a violência. O pensamento do Papa se volta também para a situação no Ocidente, hoje excessivamente marcada pelos efeitos do individualismo, onde as redes outrora sólidas da família, da amizade, da comunidade estão dando lugar a uma crescente fragmentação. E onde também a liberdade é cada vez mais apresentada como autonomia absoluta, a possibilidade de buscar a própria felicidade sem qualquer limite moral, natural ou mesmo humano. No entanto, diz Leão XIV, observamos um paradoxo.
10: For all the emphasis on individual freedom,
9: apesar da ênfase dada à liberdade individual, hoje as pessoas muitas vezes se sentem menos livres para serem verdadeiramente elas mesmas ou para seguirem seus ideais mais elevados, devido a um medo oculto de serem julgadas ou de não se sentirem integradas. A perda de abertura para com os outros, além de agravar o sentimento de desunião, segundo o Papa, nos priva, em última análise, da felicidade para a qual fomos criados, pois somos feitos à imagem do Deus Trino, que é Ele mesmo, comunhão de pessoas, Pai, Filho e Espírito Santo. Da comunhão com Deus brota a nossa comunhão com os outros, como irmãos e irmãs em Cristo, ressalta o Papa. Essa é a Igreja, mistério de comunhão, sinal e fermento de unidade para o nosso mundo. Aos bispos, amigos do movimento dos focolares, o Papa pede então que aproveitem estes dias juntos para viver aquela fraternidade que relembra e confirma nossa pertença comum a Cristo. São dias de graça, diz ele, vividos junto com os irmãos no episcopado. Sabemos o quanto isso nos faz bem. E, por fim, outra recomendação do Papa.
10: I hope you will take the opportunity to nourish your interior life.
9: Aproveitem esta oportunidade para alimentar a vida interior por meio de uma oração generosa e perseverante diante do Senhor no tabernáculo, por meio de uma celebração serena e atenta do ofício e da Santa Missa, e, finalmente, por meio da contemplação frequente da presença das pessoas da Trindade que habitam nas profundezas do nosso ser. Dessa forma, segura Leão XIV, serão testemunhas uns para os outros e para aqueles a quem servem daquela unidade que constrói uma paz duradoura.
8: E na audiência geral desta quarta-feira, o Papa Leão saudou os tripulantes do navio Escola Brasil.
0: Saluto con gioia tutti i pellegrini di lingua portoghese.
9: Assim, o Papa Leão XIV saudou cerca de 10 grupos provenientes de Portugal e do Brasil presentes na Praça São Pedro para a audiência geral desta quarta-feira, que reuniu 22 mil pessoas. Entre os fiéis brasileiros, aqueles das dioceses de Caratinga, Minas Gerais, Campinas, São Paulo, de São Paulo, capital, da Basílica Santuário São Francisco de Assis de Brasília, do Caminho Neocatecumenal e do Instituto das Pobres de Jesus Cristo. Um grupo de 50 pessoas do navio Escola Brasil também se fez presente na praça, segundo informações divulgadas pela Prefeitura da Casa Pontifícia, já que a tripulação está em visita à Itália desde terça-feira. O navio está atracado no porto de Civitavecchia, a 60 quilômetros de Roma, e irá permanecer até o próximo domingo. A Itália é o quinto porto estrangeiro visitado durante a missão. O navio escola transporta 140 cadetes da Marinha do Brasil e 18 oficiais internacionais que participam da viagem, representando os seguintes países: Argentina, Bolívia, Canadá, Chile, China, Equador, França, Índia, Itália, Japão, México, Nigéria, Paraguai, Peru, Portugal, Reino Unido, Turquia e Uruguai. No sábado, 12 de setembro, das 10 da manhã às 4 da tarde, do horário italiano, O navio, atracado no cais 13 do porto de Civitavecchia, estará aberto para visitas gratuitas ao público em geral. É uma oportunidade para conhecer as capacidades operacionais do navio e o trabalho realizado pela Marinha do Brasil na formação de pessoal e na promoção da conscientização marítima. Essa missão visa integrar a formação acadêmica à experiência prática, então, promover o desenvolvimento profissional e cultural dos futuros oficiais e representar o Brasil e a Marinha nos portos visitados, fortalecendo a amizade e a cooperação entre as nações. De fato, durante a viagem, o navio Escola Brasil vai visitar em missão um total de 17 portos em 14 países, além dos portos do Brasil.
8: E na próxima segunda-feira, 14 de setembro, o Papa Leão inaugurará a mostra inaugural da série Catástrofe e Maravilha. A iniciativa marca um novo capítulo na história centenária da missão de conservação e divulgação da Biblioteca Vaticana, oferecendo uma ampla reflexão interdisciplinar sobre os elementos naturais como um espelho dos medos e esperanças da humanidade. Pensada como uma viagem através das ameaças que sempre pairam sobre o patrimônio bibliotecário, a série, que se estenderá por vários anos, convida o público a transcender o medo e a descobrir novas possibilidades de leitura e criação. A mostra é também uma oportunidade para celebrar os 470 anos da publicação do Tratado sobre Peixes do médico Ippolito Salviani, impresso em Roma em 1557, afirma o padre Diácono Cardinale, prefeito adjunto e comissário de atividades de exposição. E o Papa Leão presidirá a Assembleia da Diocese de Roma na sexta, 18 de setembro, às 5:30 PM, na Basílica São João de Latrão.
7: O encontro anuncia o vigário do Papa para a Diocese de Roma, Cardeal Baldureina, em sua carta convite, abrirá oficialmente o novo ano pastoral. Cada comunidade paroquial, explica o cardeal, será convidada a participar com uma delegação para que a Assembleia possa expressar o rosto de toda a família diocesana. Alguns representantes de organismos participantes também estarão presentes. Informações mais detalhadas sobre as modalidades de organização para a participação serão fornecidas nos próximos dias.
8: Mudamos de editoria. 6:41, a Petrobras anunciou na noite desta terça-feira que aumentará em 19 centavos por litro o preço da gasolina vendida às distribuidoras do país. O reajuste não terá efeito nas bombas devido às novas medidas contra a alta nos combustíveis anunciada pelo governo Lula, a menos de um mês da eleição. Segundo a petroleira, o preço médio de venda da gasolina para as distribuidoras passará a ser de R$ 3,24 por litro. A estatal ainda afirma aguardar a publicação de novos atos legais para revisar o preço de venda do óleo diesel, que também terá subvenção federal. Falamos agora de saúde. Na hora de amamentar, informação e orientação fazem diferença para as futuras mamães, e os profissionais de saúde também precisam estar preparados. O repórter Alan Toledo, do Sistema Canção Nova de Comunicação, apresenta uma oportunidade para quem deseja se aperfeiçoar.
11: Nos últimos 30 anos, o Brasil tem ampliado as ações de proteção e incentivo ao aleitamento materno. A amamentação é fundamental para a nutrição do bebê, além de fortalecer o sistema imunológico e contribuir para a saúde da mãe.
12: Para amamentar com sucesso, é importante que a mulher e a rede de apoio, o pai, a família, conheçam a fisiologia da lactação e a anatomia da mama desde a gestação, né? Quando ela conhece, ela consegue muito mais fácil amamentar com sucesso.
11: Para quem está vivendo a maternidade pela primeira vez, essa nova fase traz muitas dúvidas. E quando o assunto é amamentação, informação e orientação transformam essas dúvidas em confiança.
13: Saber tudo na teoria é uma coisa, na prática é outra. Então, eu ficava tirando dúvidas de como que foi no pós-parto, qual a quantidade de fralda que vocês compraram, essas coisas que a faculdade não ensina a gente.
11: Mas a Maria Augusta não está sozinha nessa jornada e conta com o esposo em sua rede de apoio. Juntos aprendem a importância do cuidado.
13: Hoje a gente está fazendo a amamentação com relactação, que é por meio da sondinha. Então é ele que faz todo o preparo para mim, higieniza os itens, me ajuda segurando o leitinho, que é para colocar a sondinha.
11: O Centro Médico Padre Pio oferece uma boa oportunidade para capacitar profissionais que vão orientar e apoiar as futuras mamães nesse período tão importante.
12: São dois cursos oferecidos pelo Padre Pio e para profissionais de nível superior da área de saúde e de nível técnico. 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
8: Além de conversar com Maria Augusta, o repórter Alan Toledo também conversou com a doutora enfermagem, doutora Rita Viana Rego. Ainda falando sobre saúde, ao analisar 41 estudos publicados entre 1973 e 2025, pesquisadores dos Estados Unidos observaram que produtos ultraprocessados estão associados à maioria dos casos de compulsão alimentar. Segundo a revisão publicada no International Journal of Eating Disorders, cerca de 70% dos alimentos consumidos durante episódios de compulsão são ultraprocessados, enquanto apenas 15% são minimamente processados. Nenhum estudo mostrou compulsão apenas com alimentos in natura, como frutas e hortaliças. Os mais consumidos nos episódios do transtorno são bolo, sorvete, biscoito, chocolate, pizza e salgadinhos. A compulsão alimentar é caracterizada por episódios recorrentes, pelo menos uma vez por semana durante 3 meses de ingestão de grandes quantidades de comida, acompanhados de sensação de perda de controle. Para fins diagnósticos, é importante observar o contexto em que essa ingestão ocorre, além da frequência e do sofrimento emocional associado, diz a psicóloga Patrícia Gomes, especialista em transtornos alimentares do espaço Einstein, Bem-Estar e Saúde Mental do Hospital Israelita. Estima-se que o transtorno afete entre 1% e 3% da população. Uma pessoa com essa condição pode consumir até 5 mil calorias em um único episódio. A média diária recomendada para a população geral fica entre 1.800 e 2.000 calorias. Algumas pessoas são mais sensíveis a esses estímulos, o que aumenta o risco de compulsão. Além disso, situações de estresse, ansiedade e tristeza também favorecem a busca por esse tipo de comida. A psicóloga conta que, na prática clínica, é comum pacientes relatarem compulsão com doces, fast foods, snacks e, dificilmente, com alimentos naturais. A compulsão alimentar é multifatorial. Envolve aspectos emocionais, cognitivos, sociais e biológicos. Nem todas as pessoas expostas a esses alimentos desenvolvem transtorno, pondera a psicóloga do Einstein. Nos casos em que há suspeita da condição, vale procurar atendimento especializado, se possível com equipe multidisciplinar, como nutricionista, psicólogo e médico psiquiatra. E a hiperplasia prostática benigna ainda é pouco conhecida por parte dessa população. Um estudo realizado por pesquisadores na China mostra que mais da metade dos homens com 50 anos ou mais não tem conhecimento suficiente sobre o problema. Publicado num periódico, a pesquisa analisou 444 questionários coletados entre 2023 e 2024. Do total, 191 participantes tinham entre 60 e 69 anos. A hiperplasia prostática benigna é caracterizada pelo crescimento não maligno da próstata e se torna cada vez mais frequente com o avanço da idade. Entre os sinais mais comuns estão dificuldade para iniciar o jato de urina, jato fraco ou intermitente, sensação de esvaziamento incompleto da bexiga, aumento da frequência urinária durante o dia, necessidade de acordar durante a noite para fazer xixi e urgência miccional. Também pode ocorrer incontinência urinária, caracterizado pelo escape involuntário de urina. É recomendado que todos os homens a partir de 45 anos, mesmo sem sintomas, façam a avaliação urológica de rotina. E ainda na nossa editoria de saúde, ampliada a indicação da vacina contra meningite.
14: O imunizante conjugado quadrivalente Mencedify agora passa a ser indicado para crianças a partir de 6 semanas de idade. A vacina pode ser aplicada tanto em adultos quanto em crianças para prevenir a doença meningocócica invasiva provocada pelos sorotipos A, C, W e Y de uma bactéria específica. O imunizante é administrado por via intramuscular e já era utilizado em outras faixas etárias. Com autorização da Agência Nacional de Vigilância Sanitária, os bebês a partir de 6 semanas estão inclusos no público-alvo. Eles são um dos grupos mais vulneráveis às formas graves da meningite. A Anvisa informou que a ampliação da indicação teve como base estudos clínicos que avaliaram a segurança da vacina em cerca de 6 mil crianças com idade entre 6 semanas e menos de 1 ano, que receberam pelo menos uma dose em diferentes esquemas vacinais. Além disso, foram analisados dados de cerca de 5 mil crianças que receberam dose de reforço a partir dos 12 meses de idade. Da Rádio 2, Fabíola Altran.
8: Às 6h50, vamos falar da previsão do tempo, Cachoeira Paulista neste momento, com uma chuva que faz com que as pistas fiquem molhadas. Então, portanto, atenção motorista, você que passa por aqui pela região. A propagação de áreas de baixa pressão pelo continente e o deslocamento de uma nova frente fria provocado por um ciclone extratropical que está se formando na região sul do país mantém um tempo instável e com chances de tempestades e tornados nesta quinta no estado de São Paulo. As regiões com maiores probabilidades de clima extremo são o litoral paulista e o sudoeste, onde existe a possibilidade de ocorrer tornados entre hoje e amanhã, segundo a Climatempo. O Instituto afirma que, nesses 2 dias, uma combinação de fatores vai aumentar o risco de formação das supercélulas em várias áreas do Paraná, do extremo sul do Mato Grosso do Sul e do sudoeste e sul de São Paulo. As supercélulas são nuvens cumulonimbus especiais que podem gerar tornados. Meteorologista da Climatempo, José Pergorim, afirma para a faixa litorânea, o IMET emitiu um alerta laranja de perigo para temporais, pelo menos até o fim da manhã, com previsão de chuva de 30 a 60 milímetros por hora, ou de 50 a 100 milímetros por dia, com risco de alagamentos, deslizamentos de encostas e transbordamentos de rios. Na região metropolitana da capital, a quinta-feira deverá ter nuvens e chuva ao longo do dia, conforme o Centro de Gerenciamento da Prefeitura de São Paulo. As precipitações mais significativas estão previstas entre a tarde e a noite, com potencial para formação de alagamentos. Em relação às temperaturas, os termômetros devem oscilar da mínima de 17 de manhã à máxima de 23 no meio da tarde. Agora sim, vamos falar de esporte, começando com a Sul-Americana.
15: Com Gabigol sendo um garçom, o Santos venceu o Atlético Mineiro na Vila Belmiro por 2-0 e deu um importante passo na direção da semifinal da Copa Sul-Americana. O Peixe não contou com Neymar, que está com um problema muscular, mas Gabigol estava inspirado e deu 2 assistências, uma para o William Arão e outra para o Oliva. Agora os times voltam a se enfrentar na semana que vem, dentro da Arena MRV em Belo Horizonte. O Atlético Mineiro precisa reverter os 2 gols de diferença para avançar. Se o Galo devolver só o 2-0, a decisão vai ser nos pênaltis. O Peixe classifica vencendo, empatando ou até mesmo perdendo por 1 gol de diferença. Agência Rádio Web com informações da Copa Sul-Americana, Daniela Esperon.
8: Agora informações da Libertadores.
15: Dois brasileiros entraram em campo pelo jogo de ida das quartas de final da Copa Libertadores da América e os resultados podem ser considerados bons para ambos. O Palmeiras, em casa, superou a LDU do Equador por 1-0, com gol do lateral direito Giai no primeiro tempo. Com o placar, o Verdão pode empatar na semana que vem em Quito para avançar às semifinais. Já o Corinthians foi até a Argentina e conseguiu voltar para casa com um empate em 1-1 com o Estudiantes de La Plata. O Timão saiu atrás no marcador, mas buscou o empate graças ao gol do atacante Caio César. Na quarta que vem em Itaquera, o time corintiano joga por uma vitória simples para seguir no torneio. Nesta quinta-feira, o Flamengo pega o Independiente del Valle em Quito, pelo jogo de ida das quartas. A bola rola às 9:30 da noite pelo horário de Brasília e o Flamengo, além do duelo complicado com os equatorianos, terá que encarar uma altitude 2.850 metros acima do nível do mar. Agência Rádio Web com informações da Libertadores, Daniela Esperon.
8: E agora da Seleção Brasileira.
16: O técnico Carlo Ancelotti divulgou a lista dos convocados para os amistosos diante da Austrália e Índia na próxima data FIFA, que vai acontecer no fim de setembro e início de outubro. Algumas novidades e também muitos jovens. Portanto, os goleiros Hugo Souza do Corinthians, Morisco do Coritiba e Otávio do Cruzeiro. Defensores Arthur Dias, do Atlético Paranaense, Douglas Santos, do Zenit, Gabriel Magalhães, do Arsenal, Jair, do Nottingham Forest, Marquinhos, do PSG, Vitor Reis, do Manchester City, Mauro Júnior, do PSV, Wesley, da Roma e Mateuzinho, do Corinthians. Meio-campistas Andrei Santos, do Manchester United, Bruno Guimarães do Arsenal, Danilo Santos do Botafogo, Breno Bidon do Corinthians, Gabriel Bontempo do Santos, Douglas Luiz da Juventus. E os atacantes? Vinícius Júnior do Real Madrid, Samuel Lino e Pedro do Flamengo, Endrick do Real Madrid, Estevão do Chelsea, João Pedro do Chelsea, Rafinha do Barcelona e Rayan do Balneário Malfi. E o técnico Carlo Ancelotti vai promover 8 estreias com a camisa da seleção brasileira. Pela primeira vez entre a lista dos convocados, os goleiros Pedro Mourisco e Otávio, os laterais Mateuzinho e Mauro Júnior, os zagueiros Arthur Dias e Jair e os volantes Breno Bidon e também Gabriel Bontempo. Então, o técnico Carlo Ancelotti cumprindo o prometido com uma renovação na seleção brasileira após Copa do Mundo. Agência Rádio Web com informações da seleção brasileira, Daniela Esperon.
8: Projeto da M-Almas, chegamos aos 21%, daqui a pouquinho o programa só indo para a vida, atualizando a porcentagem do projeto. Pelo horário de Brasília, 6h56, chegamos ao final de uma canção nova desta quinta-feira. A apresentação e produção minha, José Eduardo. Obrigado, Thales Augusto, pelos trabalhos técnicos. Jornalista responsável, Marcelo Tel. Outras informações, acesse noticias.cancaonova.com. 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
36: Louvado seja nosso Senhor Jesus Cristo, para sempre seja louvado. Muito bom dia.

Bom dia para você, sintonizado conosco na Rede Canção Nova de Rádio, dia chuvoso aqui em Cachoeira Paulista, mas a graça de Deus também alcança o nosso coração. Vamos viver juntos a Santa Missa e você é convidado a acompanhar conosco através dessas ondas eucarísticas. Cantemos o nosso canto de entrada. Música.

0: Em nome do Pai, do Filho e do Espírito Santo.
1: Amém.
0: A graça e a paz de nosso Senhor Jesus Cristo, o amor do Pai e a comunhão do Espírito Santo estejam convosco.
1: Bendito seja Deus que nos reuniu no amor de Cristo.
0: Meus irmãos e irmãs, sejam todos bem-vindos e bem-vindas. Saúdo os nossos irmãos e irmãs presentes aqui na capela Nossa Senhora das Graças, aqui na Rádio Canção Nova, onde essa missa está sendo transmitida. Que bom estarmos juntos para mais uma celebração eucarística, escutar a palavra de Deus, comungarmos o corpo, sangue, alma e divindade de nosso Senhor Jesus Cristo. Quinta-feira de adoração, e na Canção Nova é um dia muito especial, dia de rezarmos, dia de estarmos diante de Jesus sacramentado, nosso Deus amado, para que possamos ter cada vez mais um coração eucaristizado. Você que nos acompanha em casa, no seu trabalho, você que está viajando, em trabalho, enfim, onde você estiver neste Brasil e além Brasil, nesta madrugada no nosso programa, recebemos uma ligação de Londres. Então, para a gente ter a ideia de como que a rádio chega longe, né? Nesses confins deste meu de mundo de meu Deus. E eu dizia, tudo isso se deve, né, à doação de cada sócio evangelizador. Ontem no programa Juntos Somos Mais falávamos isso, né? O projeto da M-Almas não é só números, mas são vidas que são alcançadas. E que bom que você está sendo alcançado pelas ondas da Rádio Canção Nova, onde você estiver. Então eu rezo na sua intenção, nas suas necessidades particulares, talvez até no seu impossível no dia de hoje. Eu coloco de modo especial aqui no altar do Senhor, onde estamos celebrando esta Santa Missa, pela saúde de Maria Rita, mãe da nossa querida Luísa, que está precisando de um milagre hoje, né? Uma liberação do procedimento lá no hospital, para que o Senhor hoje, neste dia eucarístico aqui na Canção Nova, possamos nos unir à Dona Maria Rita, e há tantos doentes hoje que precisam ser visitados pela misericórdia do Senhor. Meus irmãos e irmãs, para bem celebrarmos os santos mistérios, reconheçamos que somos necessitados da misericórdia de Deus.

0: Deus, que é todo poderoso e rico em misericórdia, tenha compaixão de nós, perdoe os nossos pecados e nos conduza à vida eterna.
1: Amém. Amém.
0: Oremos. Ó Deus, olhai com bondade os que redimistes e adotastes como filhos e filhas, e concedei aos que creem no Cristo a verdadeira liberdade e a herança eterna. Por nosso Senhor Jesus Cristo, vosso Filho, que é Deus e convosco vive e reina, na unidade do Espírito Santo, por todos os séculos dos séculos. Amém.
2: Leitura da primeira carta de São Paulo aos Coríntios. Irmãos, o conhecimento incha, a caridade é que constrói. Se alguém acha que conhece bem alguma coisa, ainda não sabe como deveria saber. Mas se alguém ama a Deus, ele é conhecido por Deus. Quanto ao comer as carnes de animais sacrificados aos ídolos, nós sabemos que um ídolo não é nada no mundo e que Deus é um só. É verdade que alguns são chamados deuses no céu ou na terra, e muita gente pensa que existem muitos deuses e muitos senhores. Para nós, porém, existe um só Deus, o Pai, de quem vêm todos os seres e para quem nós existimos. E ainda, para nós, existe um só Senhor, Jesus Cristo, pelo qual tudo existe e nós também existimos por Ele. Mas nem todos têm esse conhecimento. De fato, alguns, habituados até o presente ao culto dos ídolos, comem da carne dos sacrifícios, como se ela fosse mesmo oferecida aos ídolos. E assim, a sua consciência, que é fraca, fica manchada. E então, por causa do teu conhecimento, perece o fraco, o irmão pelo qual Cristo morreu. Pecando assim contra os irmãos e ferindo a consciência deles, que é fraca, é contra Cristo que pecais. Por isso, se um alimento é ocasião de queda para meu irmão, nunca mais comerei carne para não escandalizar o meu irmão. Palavra do Senhor.
1: Graças a Deus.
2: Conduze-me no caminho para a vida, ó Senhor.
3: Conduzi-me no caminho para a vida, ó Senhor.
2: Senhor, vós me sondais e conheceis. Sabeis quando me sento ou me levanto. De longe penetrais meus pensamentos. Percebeis quando me deito e quando eu ando. Os meus caminhos vos são todos conhecidos.
1: Conduzi-me no caminho para a vida, ó Senhor.
2: Fostes vós que me formaste as entranhas, e no seio de minha mãe vós me tecestes. Eu vos louvo e vos dou graças, ó Senhor, porque de modo admirável me formastes. Que prodígio e maravilha as vossas obras!
1: Conduzi-me no caminho para a vida, ó Senhor.
2: Senhor, sondai-me, conhecei meu coração, examinai-me e provai meus pensamentos. Vede bem se não estou no mau caminho, e conduzi-me no caminho para a vida.
1: Conduzi-me no caminho para a vida, ó Senhor.

0: Senhor esteja convosco.
1: Ele está no meio de nós.
0: Proclamação do Evangelho de Nosso Senhor Jesus Cristo segundo São Lucas.
1: Glória a vós, Senhor.
0: Naquele tempo, falou Jesus aos seus discípulos: a vós que me escutais, eu digo: amai os vossos inimigos e fazei o bem aos que vos odeiam. Bendizei os que vos amaldiçoam e rezai por aqueles que vos caluniam. Se alguém te der uma bofetada numa face, oferece também a outra. Se alguém te tomar o manto, deixa-o levar também a túnica. Dá a quem te pedir, e se alguém tirar o que é teu, não peças o que o devolva. O que vós desejais que os outros vos façam, fazei-o também vós a eles. Se amais somente aqueles que vos amam, que recompensa tereis? Até os pecadores amam aqueles que os amam. E se fazeis o bem somente aos que vos fazem o bem, que recompensa tereis? Até os pecadores fazem assim. E se emprestais somente àqueles de quem esperais receber, que recompensa tereis? Até os pecadores emprestam aos pecadores, para receber de volta a mesma quantia. Ao contrário, amai os vossos inimigos, fazei o bem e emprestai sem esperar coisa alguma. Então a vossa recompensa será grande e sereis filhos do Altíssimo, porque Deus é bondoso também para com os ingratos e os maus. Sede misericordiosos, como também o vosso Pai é misericordioso. Não julgueis e não sereis julgados. Não condeneis e não sereis condenados. Perdoai e sereis perdoados. Dai e vos será dado. Uma boa medida, calcada, sacudida, transbordante, será colocada no vosso colo, porque com a mesma medida com que medirdes os outros, vós também sereis medidos. Palavra da salvação.
1: Glória a vós, Senhor.
0: Meus irmãos e minhas irmãs, a temática desta liturgia, desta quinta-feira, fala do amor. Mas não este amor que nós vemos aí na mídia, mas é um amor que nos leva a sair de nós mesmos. É aquele chamado amor ágape. Esse amor vai ser a marca, ou melhor, o amor é a marca registrada do cristão. Porque é nesse amor que nós seremos conhecidos. É por este amor que nós um dia seremos julgados, como dizia São João da Cruz, no término da nossa vida, nós seremos julgados pelo amor. Não é pelas coisas que nós fazemos, mas é o tanto que nós nos desgastamos em amar. Por isso que amar significa eu não olhar para mim mesmo, mas olhar para o outro. São Paulo fala sobre este amor que deve gerar relação entre a criatura e o Criador e os irmãos entre os irmãos. São Paulo começa a primeira leitura de hoje dizendo: o conhecimento incha, a caridade é que constrói. Se ficarmos presos a coisinhas, como carne aos ídolos, como São Paulo diz, ou outras coisas que ele vivia e trabalhava na comunidade de Corinto, a gente vai perdendo o nosso ideal de vida. E São Paulo nos convida para sairmos e deixarmos essas situações que levam muitas vezes ao escândalo. Por isso ele diz: se um alimento é ocasião de queda para meu irmão, nunca mais comerei carne, para não escandalizar meu irmão. Isso é amor, minha gente. Muitas vezes a gente não está nem aí com o outro. A gente faz as coisas para... E aí é causa de escândalo, é causa de contendas. E o cristão precisa entender isso, que nós não podemos ser causa de escândalo para o outro. Se esse meu comportamento está escandalizando, quem tem que mudar sou eu, não é o outro. Só que muitas vezes a gente quer que o outro mude e a gente fique isento. Então fica aí o recadinho do coração. E o Evangelho, Evangelho belíssimo que São Lucas hoje nos apresenta, podemos tirar duas coisas deste Evangelho, também sobre o amor. Sede misericordiosos como vosso Pai é misericordioso. Não faz aquilo que você quer que os outros façam para você, você faça para os outros. É assim, meu irmão, minha irmã. Com a medida com que medirdes, também vós sereis medidos. Um grande santo da igreja diz, a medida do amor é amar sem medida. Como é que está essa medição? Como é que nós nos relacionamos com o outro? Exigindo algo em troca, esperando algo em troca? Jesus diz aqui no Evangelho que não é assim. O amor ágape não exige nada de ninguém. Recompensa, melhor dizendo. O amor ágape é gratuidade. E é nessa gratuidade que nós somos hoje chamados. A começar com as pessoas mais próximas de nós. Aquelas que muitas vezes é osso duro de roer, como a gente diz, né, no ditado popular. Aquelas que são, né, pessoas difíceis de conviver. É para esses que nós precisamos dar o amor. É difícil? É, mas não é impossível. Por isso, se a gente ficar na normalidade das coisas, a gente não vai ser diferente daqueles que não estão nem aí com Jesus Cristo. Mas quem conhece Jesus Cristo precisa mudar de vida, né, minha gente? Quem conhece Jesus Cristo precisa assumir as realidades do céu. Viver a lógica do reino transforma. Quem vive a lógica do reino de Deus é transformado. Guarde isso no seu coração. Quem vive a lógica do reino transforma o discípulo em filho do Altíssimo. Eu e você, nós somos filhos do céu. E nós precisamos então fazer jus a isso. Que o Senhor nos ajude neste dia, nesta quinta-feira de adoração, a não pararmos nos erros do outro, mas saber superar. Amar, perdoar, aceitar. O nosso coração precisa estar nesse molde. Eu gosto muito de dizer, é Santo Agostinho que diz, só entra no molde de Deus quem está em estado líquido. Ou seja, enquanto meu coração estiver duro, enrijecido, eu não entro no molde da misericórdia. Eu não entro neste molde do amor. Então, olhemos para nós e ver se o nosso coração está sendo moldado nesta forma de Deus, no bom sentido da palavra, para que saiamos então modelados, configurados a Cristo Jesus. Peçamos esta graça e que o Senhor nos ajude neste santo propósito.
1: Chegado o momento do ofertório, coloque sua vida, o seu coração diante do Senhor, para que tudo isso seja apresentado no altar.

0: Orai, irmãos e irmãs, para que o meu e o vosso sacrifício seja aceito por Deus Pai Todo-Poderoso.
1: Receba o Senhor por tuas mãos este sacrifício, para a glória do seu nome, para o nosso bem e de toda a sua santa igreja.
0: Ó Deus, fonte da verdadeira piedade e da paz, concedei que vos honremos dignamente nesta celebração e pela fiel participação nos sagrados mistérios, sejam reforçados os laços que nos unem. Por Cristo nosso Senhor.
1: Amém. Amém.
0: O Senhor esteja convosco.
1: Ele está no meio de nós.
0: Corações ao alto.
1: O nosso coração está em Deus.
0: Demos graças ao Senhor nosso Deus.
1: É nosso dever e nossa salvação.
0: Na verdade, é digno e justo, é nosso dever e salvação. Dar-vos graças sempre e em todo lugar, Senhor Pai Santo, por vosso amado Filho, Jesus Cristo. Ele é a vossa palavra pela qual tudo criastes, ele é o nosso Salvador e Redentor, que se encarnou pelo Espírito Santo e nasceu da Virgem Maria. Ele, para cumprir a vossa vontade e adquirir para vós um povo santo, estendeu os braços na hora da sua paixão, a fim de vencer a morte e manifestar a ressurreição. Por isso, com os anjos e todos os santos, proclamamos vossa glória, dizendo a uma só voz:
1: Santo, Santo, Santo, Senhor Deus do Universo, o céu e a terra proclamam a vossa glória. Hosana nas alturas, bendito que vem em nome do Senhor. Hosana nas alturas.
0: Na verdade, ó Pai, vós sois santo, fonte de toda santidade. Santificai, pois, estes dons, derramando sobre eles o vosso Espírito, a fim de que se tornem para nós o corpo e o sangue de nosso Senhor Jesus Cristo.
1: Enviai o vosso Espírito Santo.
0: Estando para ser entregue e abraçando livremente a paixão, Jesus tomou o pão, pronunciou a bênção de ação de graças, partiu e o deu a seus discípulos, dizendo: Tomai todos e comei, isto é meu corpo que será entregue por vós. Do mesmo modo, no fim da ceia, ele tomou o cálice em suas mãos e, dando graças novamente, o entregou a seus discípulos, dizendo: Tomai todos e bebei, este é o cálice do meu sangue, o sangue da nova e eterna aliança, que será derramado por vós e por todos para a remissão dos pecados. Fazei isto em memória de mim. Mistério da fé.
1: Anunciamos, Senhor, a vossa morte e proclamamos a vossa ressurreição. Vinde, Senhor Jesus.
0: Celebrando, pois, o memorial da morte e ressurreição do vosso Filho, nós vos oferecemos, ó Pai, o pão da vida e o cálice da salvação, e vos agradecemos porque nos tornastes dignos de estar aqui na vossa presença e vos servir.
1: Aceitai, ó Senhor, a nossa oferta.
0: Suplicantes vos pedimos que, participando do corpo e sangue de Cristo, sejamos reunidos pelo Espírito Santo num só corpo.
1: O Espírito nos una num só corpo.
0: Lembrai-vos, ó Pai, da vossa Igreja, que se faz presente pelo mundo inteiro, que ela cresça na caridade, em comunhão com o Papa Leão, com o nosso Bispo Vladimir, os bispos do mundo inteiro, os presbíteros, os diáconos e todos os ministros do vosso povo.
1: Lembrai-vos, ó Pai, da vossa Igreja.
0: Lembrai-vos também, na vossa misericórdia, dos nossos irmãos e irmãs que adormeceram na esperança da ressurreição, os nossos parentes, amigos, conhecidos e de todos os que partiram desta vida. Acolhei-os junto a vós na luz da vossa face.
1: Concedei-lhes, ó Senhor, a luz eterna.
0: Enfim, nós vos pedimos, tende piedade de todos nós e dai-nos participar da vida eterna, com a Virgem Maria, Mãe de Deus, São José, seu esposo, os apóstolos e todos os santos que neste mundo viveram na vossa amizade, a fim de vos louvarmos e glorificarmos por Jesus Cristo, vosso Filho. Por Cristo, com Cristo e em Cristo, a vós, Deus Pai Todo-Poderoso, na unidade do Espírito Santo, toda a honra e toda a glória por todos os séculos dos séculos.
1: Amém. Amém.
0: Guiados pelo Espírito Santo que ora em nós e por nós, elevemos as mãos ao Pai e rezemos juntos a oração que o próprio Jesus nos ensinou. Pai nosso, que estais nos céus, santificado seja o vosso nome. Venha a nós o vosso reino, seja feita a vossa vontade, assim na terra como no céu. O pão nosso de cada dia nos dai hoje. Perdoai-nos as nossas ofensas, assim como nós perdoamos a quem nos tem ofendido. E não nos deixeis cair em tentação, mas livrai-nos do mal. Livrai-nos de todos os males, ó Pai, dai-nos hoje a vossa paz. Ajudados pela vossa misericórdia, sejamos sempre livres do pecado e protegidos de todos os perigos, enquanto aguardamos a feliz esperança e a vinda do nosso Salvador, Jesus Cristo.
1: Vosso é o reino, o poder e a glória para sempre.
0: Senhor Jesus Cristo, dissestes aos vossos apóstolos, eu vos deixo a paz, eu vos dou a minha paz. Não olheis os nossos pecados, mas a fé que anima a vossa igreja. Dai-lhe segundo o vosso desejo a paz e a unidade, vós que sois Deus com o Pai e o Espírito Santo.
1: Amém.
0: A paz do Senhor esteja sempre convosco.
1: O amor de Cristo nos uniu. Cordeiro de Deus, que tirais o pecado do mundo, tende piedade de nós. Cordeiro de Deus, que tirais o pecado do mundo, tende piedade de nós. Cordeiro de Deus, que tirais o pecado do mundo, dai-nos a paz.
0: Felizes os convidados para a ceia do Senhor, eis o Cordeiro de Deus que tira o pecado do mundo.
1: Senhor, eu não sou digno de que entreis em minha morada, mas dizei uma palavra e eu serei salvo.
0: O corpo de Cristo nos guarde para a vida eterna.
1: Amém. Chegado o momento da Sagrada Comunhão, você que nos acompanha pela Rede Canção Nova de Rádio, neste momento faça a sua comunhão espiritual, mas não deixe de buscar o Senhor numa oportunidade aí na sua paróquia, na sua cidade, ainda hoje, e comungar sacramentalmente. Jesus te espera. Cantemos o nosso canto de comunhão.

0: Eu sou a luz do mundo, diz o Senhor. Quem me segue não andará nas trevas, mas terá a luz da vida. Oremos. Senhor, que alimentais e fortaleceis vossos fiéis com o pão da palavra e da Eucaristia, concedei-nos desfrutar de tal modo destes dons do vosso amado Filho, que mereçamos para sempre viver em comunhão com Ele, que vive e reina pelos séculos dos séculos.
1: Amém.
0: Senhor esteja convosco.
1: Ele está no meio de nós.
0: E que desça e permaneça sobre vós a bênção do Deus Todo-Poderoso, Pai, o Filho e o Espírito Santo.
1: Amém.
0: Amém. Meus irmãos e irmãs, tenha certeza que neste dia de adoração, aqui na Canção Nova, estaremos rezando por você. Depois desta Santa Missa, Jesus vai ficar exposto aqui na capela da nossa rádio. E pode ter certeza que daqui e tantos lugares hoje aqui da nossa chácara, estaremos rezando por você, para que hoje Jesus possa te visitar diante das suas necessidades. Tenham todos um santo dia, ide em paz e que o Senhor vos acompanhe.
1: Graças a Deus.

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0: Bom dia, Brasil! Bom dia, família Canção Nova! Está no ar, sorrindo pra vida, nesta quinta-feira, dia especial de adoração. Sim, nós queremos voltar o nosso coração para a presença real de Jesus na Eucaristia. Ele está presente em corpo, sangue, alma e divindade, em cada hóstia consagrada. Se você tem oportunidade hoje, passe numa igreja, adore a Jesus e receba Jesus na Eucaristia. Participe também da Santa Missa. Mas se não tem oportunidade, aí onde você está, na sua casa, no seu trabalho, na rua, no trânsito, você também pode adorar o Senhor. E como é bom estarmos juntos, bom dia para você que nos acompanha pela TV Canção Nova, você também pelo CN Plus, nos acompanhando nesse momento. Tem muita gente que acompanha pela reprise também. Que Deus abençoe você, meu irmão, minha irmã, nessa hora em que você nos assiste. Bom dia para todos que nos acompanham pela Rádio Canção Nova. Aquele carinho todo especial para os nossos ouvintes, né? Muitos ouvintes pelo Brasil e pelo mundo. E você percebeu, né? Hoje aqui uma chuvinha boa em Cachoeira Paulista. Aliás, no Vale do Paraíba hoje, né? A previsão é bastante chuva, mas nós louvamos a Deus também por toda a criação, pelo sol, pela chuva, pelo frio, pelo calor, por tudo nós damos graças a Deus, não é verdade? E bom dia para essa equipe linda aqui por trás das câmeras. Pena que você não pode ver, não é? Mas Deus abençoe os nossos cinegrafistas, as nossas produtoras, o pessoal do suíte, os operadores de rádio também. E quero dar um bom dia também para os nossos irmãos de comunidade que nos acompanham. São muitos, graças a Deus, dos missionários que também se alimentam nesse momento da palavra de Deus a partir do Sorrindo para a Vida. E quero acolher também e pedir a bênção para tantos sacerdotes que nos acompanham nesse momento. Como é bom ter o Senhor aí. Esses dias mesmo, um deles partilhava comigo: olha, eu deixo ligada a TV e vou fazendo as coisas, né, lá em casa que eu preciso, mas é tão bom ir ouvindo vocês e a partilha da palavra. Então aqui a nossa gratidão também e a bênção, né, a todos os sacerdotes aí que nos acompanham, os nossos irmãos das novas comunidades também, né, muitos nessa hora sintonizam Sorrindo para a Vida. Seja bem-vindo, seja bem-vinda, você que está aí ligadinho conosco nesse dia 10 de setembro de 2026. Aquele abraço para quem faz aniversário nesse dia também. Você conhece alguém que celebra o dom da vida? Então, que você possa rezar por essa pessoa e ser presença, né? Mas você que está acompanhando agora, que celebra o dom da vida, se sinta abraçado aqui, ó, por toda a equipe de Sorrindo para a Vida, e a sua vida é um dom precioso que Deus deu, tá bom? E nesse dia eu já deixo esse recado para você: que nada te perturbe, que nada te amedronte, como dizia Santa Teresa d'Ávila, né? O nosso Deus, ele é fiel, só ele basta em nossa vida. Que nenhuma situação hoje venha retirar a paz do seu coração, que você coloque nele toda a sua confiança. Nada te perturbe, nada te amedronte, meu irmão, minha irmã. E quero acolher os meus queridos irmãos aqui da bancada. Nós somos uma comunidade em primeiro lugar, antes de ser TV, antes de ser rádio, de evangelizar pela internet, somos uma comunidade de amor e de adoração, como nosso pai fundador recebeu a inspiração, né? Nosso querido padre Jonas Habib. E aqui na bancada eu tenho a alegria de estar com os meus irmãos, a começar pelo sacerdote, né? Olha, sacerdote é a hierarquia, né? Lá mais alto. Bom dia, padre Adriano.
1: Bom dia,
0: sua bênção.
1: Deus abençoe.
0: Tudo
1: como é que
0: bem?
1: Você tá?
0: Bem, graças a Deus.
1: Que bom estar aqui com você. Bom dia, nosso povo maravilhoso, povo de Deus que nos acompanha. Como a Patrícia disse, uma manhã chuvosa, mas muito aconchegante. Aqui em Cachoeira Paulista, quero acolher também toda a equipe que trabalha aqui nos bastidores, como a Patrícia bem disse. E olha, quero dizer para você que nos acompanha, faço minhas as palavras da Patrícia com relação ao pedido de Nossa Senhora em Medjugorje. Inclusive vou para lá numa peregrinação agora em outubro, mais uma vez, né, naquele lugar tão especial. Nossa Senhora pediu para que na quinta-feira nós adorássemos o Santíssimo, visitássemos o Santíssimo Sacramento. Tem gente que é boa, tem um coração bom, mas não progride como deveria na vida espiritual por falta desses hábitos santos que santificam a rotina, que santificam o dia, como visitar o Santíssimo, como rezar com a palavra de Deus, como viver os sacramentos. Talvez você até pense: ah, minha vida está boa, eu assisto Sorrindo para a Vida, eu vou à missa de vez em quando. Não, Deus quer ter mais espaço na sua vida, porque quanto mais espaço Ele tiver na sua vida, mais bênçãos Ele vai trazer, mais cura, mais salvação, mais libertação, e mais você vai se parecer com Ele, e mais você já vai experimentar aquilo que é do céu aqui nessa terra, tá? Muito importante. Então visite o Santíssimo Sacramento. Graças singulares acontecem quando a gente visita o Santíssimo.
0: Verdade. E padre, qual é a palavra que nós vamos ouvir?
1: Hoje nós vamos refletir sobre Gálatas, capítulo 1, versículo 10. Gálatas, capítulo 1, versículo 10.
0: Tá bom, já separando a palavra de Deus aí, quero acolher o meu irmão aqui também na música, Peter de Laura, bom
2: e
0: dia.
2: Olha a garrafa aqui. Tudo bem? Deus abençoe para todo mundo, que alegria estarmos juntos, sua bênção, padre.
1: Deus abençoe, meu amigo.
2: Maravilhoso estarmos juntos aqui também.
0: Servindo um cafezinho?
2: Vez, eu quero
0: café. Ah, já vamos servir aqui.
2: Você já tomou café na sua casa? Gente, quando você vier na Canção Nova, tem um cafezinho aqui, que é o cafezinho da vovó Josefa. Aí tá ótimo, obrigado. Cafezinho da vovó Josefa, maravilhoso. Aliás, nós convidamos você para estar conosco aqui na Canção Nova. Você já veio para Canção Nova, já se organizou para estar aqui na Canção Nova com a gente. Lugar gostoso demais, onde acontecem nossos eventos. A quinta-feira de adoração, como é o caso de hoje, né? Ah, mas está chuvinha e tal, não tem problema, o ambiente é fechadinho, coberto. Você pode passar o dia conosco aqui, tomar aquele cafezinho, dar um abraço em quem você vê vez ou outra aí pela televisão. Então, uma maravilha estar aqui na Canção Nova. Patrícia, sim. Olha, tenho vários comunicados, vários recadinhos do coração aí que vão ser bem legais, tá? Primeiro, final de semana, atenção pessoal de Manaus. Olha, faz tempo que eu não ia para Manaus. Então, estarei indo com o show PHN em Manaus. Banda completa, toda a banda aqui do programa PHN, nós estamos levando para um show incrível em Manaus. Entra nas nossas mídias sociais para ficar mais fácil, para não comer tanto tempo do programa. Entra lá no PHN _ oficial, tá bom? PHN _ oficial, tem lá, já está certinho ali para você ver onde será o show do PHN, quer participar, como é que faz, tal, endereço, tudo isso você tem como conferir com a gente lá. E neste final de semana também, além de ser um grande evento, uma data comemorativa, 20 anos de um dos maiores festivais que acontecem hoje, festivais católicos, que acontecem no Brasil, que é o Summer Beats. Então, parabéns aí pelo nosso querido Júnior, grande irmão de longa data, né? Ele, para quem não sabe, né, é irmão da nossa querida Vanúzia, missionária aqui da Canção Nova. O Júnior foi criado aqui dentro. Trabalhamos muito aqui nos bastidores da TV Canção Nova quando eu cheguei. E hoje ele está à frente dessa grande inspiração que é o Summer Beats, completando 20 anos. Vai ser no Autódromo de Interlagos, em São Paulo, tá bom? O show PHN vai acontecer na parte da manhã, a partir das 10 horas da manhã. Então, ó, vamos girar a camiseta junto, vamos comemorar. E parabéns pro Júnior, esses dias atrás foi aniversário dele. Júnior, irmão, Deus te abençoe e continue crescendo em sabedoria e graça, porque estatura já foi, né, irmão? Tá bom. Então, sabedoria e graça aí para o Júnior, grande irmão de comunidade. Irmão aqui que cresceu junto, ó, quase irmão de comunidade, né? Cresceu aqui junto na Canção Nova. E atenção agora, eu quero fazer uma convocação para todos os meus irmãos músicos da Canção Nova. Então você que trabalha, meus irmãos aí de casa de missão, me ajudem a chegar essa mensagem para todo mundo. Nós teremos um retiro para os músicos da Canção Nova, tá bom? Nós, um retiro para a gente rezar junto, momento de formação, partilha, vai ser um momento incrível. Então, nos dias 23, 24 e 25 de novembro, 23, 24, 25 de novembro, lá na nossa casa de missão de Lavrinhas. Então eu estou me utilizando aqui das vias aqui do Sorrindo para a Vida, porque a nossa música é uma promessa de Deus, ser revisitada pelo poder e pela força do Espírito Santo. Amém, irmãos? Então, meus irmãos aí das casas de missão, me ajudem, manda pelo menos um representante da casa. Eu estou à disposição também aqui na minha comunicação para a gente fazer esse retiro, tá bom? Vai ser lá na nossa casa de Lavrinhas. Meus irmãos da comunidade Canção Nova, eu conto com todos vocês.
0: Então, o maestro não pode faltar, né?
2: Não, ele vai estar junto. Ele está sabendo agora, mas ele vai estar.
0: Bom dia, sapo.
3: Fiquei sabendo agora, mas estarei presente com certeza. Bom dia, família Canção Nova. E também, já que o Pito falou aí das missões fora, domingo que vem, dia 20, eu e Salete, nós estaremos em Cascavel. Então, a partir da semana que vem, eu vou dizer aqui o local direitinho.
0: Olha que legal.
3: Onde vai ser e tal. Alguma coisa de encontro de mulheres.
0: Ah, sei, sim.
3: Né? Mas só vai eu para tocar, graças a Deus.
0: Você é exceção, né?
3: É, maravilha.
0: Então, Paraná, sim. Fica ligado aí em breve, mais informações.
3: Cascavel, dia 20.
0: Bom dia, Valdênia.
4: Bom dia, minha gente. A paz de Jesus e o amor de Maria chegando ao coração de cada um de vocês. Hoje é quinta-feira, um dia especial de adoração. Graças e louvores se deem agora e a todo momento
0: ao Santíssimo e Diviníssimo Sacramento.
4: Graças e louvores se deem agora e a todo momento
0: ao Santíssimo e Diviníssimo Sacramento.
4: Graças e louvores se deem agora e a todo momento
0: ao Santíssimo e Diviníssimo Sacramento.
4: Que Nosso Senhor, o único necessário, possa agora se assentar no nosso coração, fazer aquilo que Ele sabe fazer, coisas impossíveis. Eu aceito o café, a conversa está boa, mas nós vamos otimizar aqui o tempo. Quero abraçar você que já está participando conosco, @ Sorrindo para a Vida CN, é o nosso Instagram. Quero te encontrar lá daqui a pouquinho, então você se prepare, quem está pela TV Canção Nova ao vivo, Rede Canção Nova de rádio, para dar aquela curtida lá no nosso Instagram, tá bom? @ Sorrindo para a Vida CN. Eu também te espero no e-mail. Hoje todo mundo no e-mail. Quem tem e-mail, diga eu. Ô Peter, manda um e-mail pra mim também. Sabe, se der, o sapo tá tocando, né, gente?
2: Eu mando mas agora.
4: Todo mundo que tá acompanhando, quero saber se tá funcionando mesmo. sorrindoprávida@cancaonova.com. Manda um oi. Ah, mas eu tenho um testemunho pra contar, eu tenho um pedido de oração, então aproveita também, né? Mas todo mundo participando também através do nosso e-mail, ok? sorrindoprávida@cancaonova.com. Nosso Senhor tem feito prodígios e milagres. Grandes coisas, mas também coisas no ordinário do nosso dia a dia. E nós precisamos testemunhar. Então, mesmo que eu não consiga ler ao vivo, eu gostaria que você mandasse aqui para nós. Mas para eu saber de que região do Brasil, quem está no trabalho, quem está no ônibus, quem está de carro. Eu me lembro que tinha umas amigas costureiras que faziam aquela selfie na frente da máquina da costura. Cadê aqueles meus amigos lá da zona rural? Será que está chovendo aí? Eu já vi várias fotos assim, no meio da bananeira, do milharal, e vocês acompanhando. Quero saber de vocês, tá bom? Os amigos antigos e os novos. sorrindoprávida@cancaonova.com. Eu espero por você, para que você participe com a gente nesta quinta-feira. Hora vai adiantada, eu quero mandar um abraço especialíssimo. Ela escreveu um boa tarde, porque foi muito provavelmente no período da tarde. Ela diz assim: Valdênia, eu estou levando esses terços para vocês da bancada do Sorrindo para a Vida. Ela começou a fazer esse texto no ano passado. E aí ela falou assim: mas eu estou enviando para todos vocês. Sou a Irene Sampolis. Eu acho que é isso mesmo, Irene. Espero que eu tenha entendido. Um abraço para você. Muitíssimo obrigada. Ela falou assim: olha, é um pouco do artesanato que eu faço. Estou levando outros para vender no Bazar Canção Nova. Faço crochê, costuro, etc. Então, muitíssimo obrigada. Deus abençoe. Olha, tem várias cores. O do Padre Adriano é azul, o meu é diferente, é branquinho, tem para Patrícia, para todo mundo aqui.
0: Muito
4: obrigada.
0: Finalzinho
4: do programa eu entrego aos meus irmãos. Irene, muitíssimo obrigada, inclusive pela ajuda que você já deixou no Bazar Canção Nova. Obrigada pelo close, Josué, tá ali na mesa. Muito obrigada também a essa senhora, eu achei tão bonitinho. Eu vou sintetizar aqui o testemunho dela e vou trazer um outro também. Porque no finalzinho que ela disse assim: eu sou a Maria, tá aqui ó, eu sou a Maria, sou de Nova Souza na Bahia. Finalizo com um abraço para todos e vou mandar R$100. Ela mandou mesmo, tá aqui ó, para ajudar o projeto da M-Almas. Mas a dona Maria, ela colocou assim: querida Val, cadê? Querida Val, bom dia para você e para todos da bancada do Sorrindo para a Vida. Eu queria testemunhar as muitas graças que eu recebi. E ela foi enumerando, gente, uma por uma. Graças que eu recebi com o Padre Jonas, eu estava com dor no olho. Com o Padre Roger, eu estava com dor na coluna. Um dia eu estava muito triste e a Salete falou o meu nome. Recebi graças e ela foi enumerando aqui com o Padre Edmilson, Padre Bruno Costa, Padre Marcinho, que é o Padre Márcio do Prado, Padre Adriano Zandoná. Eu recebi muitas e muitas graças. Inclusive, uma vez o padre Edmilson proclamou quando eu estava no hospital e precisava de uma graça de Deus. Não só para mim, mas um sobrinho meu que caiu e iria morrer por causa de todos os ferimentos. Mas ele também proclamou a cura na missa de quarta-feira. Quero dizer que a Canção Nova sempre traz a cura de Deus para mim, desde que eu comecei a assistir, inclusive o Sorrindo para a Vida. Eu amo todos vocês, querida Val, desde o Padre Jonas a todos os missionários. Quero deixar esta doação para que a obra não pare. E ela, gente, com toda a simplicidade, na letrinha dela, escreveu para nós. Finalzinho, como eu disse, né, mandou abraços para todo mundo, dizendo Deus nos abençoe, falando que ia mandar a contribuição dela no valor de 100 reais. Ainda disse o quê? É por isso que eu ajudo a Canção Nova. Então, eu quero agradecer com todo amor e carinho pela a dedicação. Ela fez questão, um por um, dos testemunhos, das graças de Deus, uma dor de cabeça, uma dor no olho, uma situação mais urgente, mais grave, na vida dela, na vida do familiar, foi alcançada pela graça de Deus. Nós louvamos a Jesus, porque Ele tem feito tantos milagres. E aqui eu trago mais um testemunho, dizendo a você da importância da sua ajuda, inclusive nessa reta final do ano, da sua ajuda através do Algo a Mais. A Canção Nova vai chegando a tantos lares e a tantos lugares, porque você tem nos ajudado. E ela diz assim: Val, é com muito amor e carinho, nessas poucas linhas, que eu quero testemunhar. Eu vivia uma depressão profunda. Era uma tristeza sem fim. Nada trazia alegria ao meu coração. Mas foi acompanhando Sorrindo para a Vida que eu voltei a sorrir. Voltei a sorrir e aí voltei a viver. Obrigada, porque vocês trouxeram vida à minha vida. Melhorou tudo. Meu casamento, meu relacionamento com os meus filhos e também minha vida de igreja. Hoje eu tenho vida de oração. E ela disse o quê, minha gente? É por isso que eu ajudo a Canção Nova. Louvado seja Deus.
1: Lindo demais. É maravilhoso perceber como Deus usa desse veículo de comunicação, como a unção, a graça de Estado que Deus deu à Canção Nova, né? O carisma, uma graça sobrenatural que o Padre Jonas nos ensinava, continua agindo com eficácia e transformando tantos corações. 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

0: Você busca essa orientação, essa inspiração, essa direção de Deus para a sua vida. E precisa ser ela, a palavra de Deus, a nos orientar diariamente. E que bom que existe a Canção Nova, né, Pedro?
1: Exatamente. Existe a Canção Nova e existe um momento para a gente voltar a Deus. Deus é aquele pai que espera, né? Espera o nosso retorno, espera a nossa conversa com Ele, nosso relacionamento com Ele. É lindo ver isso, né? Porque a proposta do PHN traz pra gente uma busca pela santidade, mas é uma busca pela santidade que vem de um relacionamento com Deus diário. Então todos os dias é tempo de voltar. Não foi tão legal ontem? Olha, fica tranquilo, hoje com a intervenção de Deus vai dar certo. Você vai conseguir superar, vai conseguir passar por esse tempo da grande tribulação. Então volta hoje aos braços do Pai, que te ama demais, te ama muito, tá bom? Vamos lá? Vamos cantar assim então. Eu pensei.

São Miguel Arcanjo, defendei-nos no combate. Sede o nosso refúgio contra as maldades e as ciladas do demônio. Ordena-lhe Deus instantemente, o pedimos. E vós, príncipe da milícia celeste, pela virtude divina, precipitai no inferno a Satanás e a todos os espíritos malignos que andam pelo mundo para perder as almas. Amém. Vem Espírito Santo sobre nós, dar-nos o entendimento de forma precedente de tudo que vamos ouvir aqui. Vem nos batizar, nos encher com a sua alegria, acalmar as tempestades dentro de nós, nos dar a sabedoria que precisamos, o discernimento, a percepção apurada das coisas. Nós confiamos em Ti e eu peço, Espírito Santo, a Tua assistência nesse momento. Que seja o Senhor a tudo falar. Glória ao Pai, ao Filho e ao Espírito Santo, como era no princípio, agora e sempre. Amém. Gálatas 1:10. Logo após ali, as cartas aos Romanos, Coríntios, nós temos a carta aos Gálatas, que é muito importante. Gálatas 1:10 é a primeira comunidade do Ocidente, né? Que foi evangelizada por Paulo. Essa palavra é muito forte. Nós vamos hoje entender um mecanismo, sabe, inconsciente às vezes, que nos escraviza, que é a busca de aprovação, que é a necessidade sempre de nos explicar. Nós vamos ver como a palavra de Deus desmascara esse mecanismo e nos traz liberdade interior. Gente, cada vez mais eu me convenço que um dos maiores bens que a gente pode ter é a liberdade interior. Porque tem gente muito cansada, esgotada. Não é porque trabalha muito, mas é porque montou dentro de si um tribunal interior. Para onde ela vai, há esse juiz de acusação, não há muito advogado de defesa, não há muito promotor, só acusação. E quando alguém fala uma coisa, a pessoa se cobra, a pessoa diz sim querendo dizer não, e depois vai sofrendo.

0: aquilo, a pessoa fica relendo mensagens, se explicando. Então isso cansa muito. E a palavra de Deus vem justamente consertar a nossa rota, colocar as coisas em ordem dentro de nós. Gálatas 1:10. Lê para mim, por Patrícia, por gentileza.
1: Tenho eu buscado a aprovação dos homens ou a de Deus? Acaso procuro agradar aos homens? Se ainda quisesse agradar aos homens, não seria servo de Cristo.
0: Olha só, São Paulo está perguntando: eu tenho agradado aos homens ou a Deus? Se eu quisesse agradar somente aos homens, se eu ficar escravo excessivamente da opinião dos outros, né, eu não vou conseguir ser servo de Cristo. Então, essa palavra é o pressuposto de tudo que nós vamos refletir aqui. Mas eu já quero dizer que é preciso ter muito discernimento para interpretar essa palavra, porque essa palavra tem que desmontar o mecanismo da autoestima baixa, da busca de aprovação, da necessidade de explicar, mas ela não pode, de maneira alguma, ser uma justificativa para o orgulho. Porque tem pessoas também, né, que têm um temperamento irascível, e diz assim: olha, eu não tenho que explicar nada para ninguém, não devo explicação da minha vida para ninguém. E começa a agir de maneira grossa. Na verdade, Jesus é muito equilibrado. Alguns momentos ele silenciou e alguns momentos ele explicou, ele respondeu perguntas dos discípulos, ele explicou as coisas. E sobretudo, você que é casado, você tem um dever ali, né, de caridade com a sua esposa, diferente aquele amigo do seu trabalho, para qual você não deve satisfação, aquela amiga da igreja, e o seu marido e a sua esposa, né? Se você pode corrigir um equívoco, se você pode esclarecer uma coisa que está fazendo o outro sofrer, é bom que o faça, isso é humildade. Mas o problema que São Paulo está dizendo aqui é uma escravidão silenciosa que muitas pessoas vivem. Porque veja bem, existe uma prisão, gente, que não tem grades, que é a necessidade de ser aprovado por todos. E um sintoma comum dessa prisão é a necessidade de explicar muito, né? Explicar porque eu fui, explicar porque eu não fui, explicar porque eu coloquei um limite, porque me afastei, porque eu estou cansado. No fundo, no fundo, sabe, a gente está tentando, com essas explicações excessivas, controlar o que as pessoas pensam de nós. E existe uma verdade dura, porém libertadora: você nunca vai controlar o que as pessoas pensam de você. Nunca vai controlar a interpretação que as pessoas têm de você. Nunca. Porque isso não cabe a você, isso cabe a elas. Nós temos que aprender a fazer, aprender a entender, melhor dizendo, o que cabe a mim, o que cabe a nós no processo relacional e o que cabe às pessoas. Tem coisas que cabem a mim, tem coisas que cabem ao outro. E todas as vezes que eu tento insensatamente controlar o que o outro pensa de mim, ou que eu fico muito escravo da opinião dos outros, desprezando às vezes até o que Deus pensa, como disse Paulo aqui na palavra, eu me torno escravo e eu me canso muito. Porque essa escravidão silenciosa prostra a gente num cansaço, sabe? Um cansaço que ninguém vê. Às vezes o problema não é o trabalho que você faz na igreja, não é a sua maternidade, a sua paternidade, é o seu desejo de querer controlar o que as pessoas pensam, de querer agradar todo mundo, de não querer decepcionar ninguém. Porque talvez lá na sua infância você foi aprendendo e internalizando que você é digna de amor quando você é perfeita, que você é digno de amor quando você é perfeito, quando você acerta, quando você tira nota boa, quando você tem o comportamento esperado pelos outros. Mas não é assim. Você é digna de amor, digno de amor também quando você está no seu pior dia, porque Deus, ele é um pai que acolhe, ele é um pai que ama. Tudo é do pai e é um pai que acolhe com amor, né? Que abraça, que respeita os seus limites. E muitas vezes, quando a gente não respeita os nossos limites, nós estamos todos os dias detonando uma granada nas nossas emoções, no nosso coração, na nossa espiritualidade. Ninguém aguenta isso, né? Então, diante dessa palavra, a pergunta que a gente tem que fazer hoje é: quem governa a minha vida? A vontade de Deus ou a opinião das pessoas? Quem governa a minha vida? Porque nessa era que a gente vive de redes sociais e exposição, né? Até nós religiosos, às vezes você, as pessoas querem te obrigar a pregar uma coisa que não corresponde ao que Deus fala na sua consciência, mas que é uma modinha do momento, até na fé, viu? Até na religiosidade existem as modinhas do momento, né? E ai do padre que não fala da modinha do momento. Tem gente que fica assistindo o padre, não é para ser edificado, mas para ver se o padre não falou da modinha do momento, né? Para fazer um vídeo. E ali ganha curtida porque está falando mal do padre. Aí tem os que vão defender, aí tem os que vão criticar. E ali o algoritmo entrega, porque o algoritmo das redes sociais entrega polêmica, entrega sensualidade, entrega essas coisas, né? Então, pergunte-se, quem governa a minha vida? A vontade de Deus ou a opinião das pessoas? Claro, como eu disse, existe um dever que nós temos com a família, um dever de esclarecer certas coisas. E não vamos ser orgulhosos, não devo satisfação a ninguém. Não, em algum momento a gente deve. Se a gente está escandalizando a fé de alguém com uma atitude, é a primeira leitura de hoje. Se a tua maturidade faz você perder alguém por quem Cristo derramou seu sangue para salvar, se reveja, né? Mas não é disso que eu estou falando. Eu estou falando, sabe, desse tribunal que a gente cria dentro de nós. E a gente passa a vida inteira no banco dos réus da opinião alheia, né? Sendo que a palavra definitiva sobre a minha vida pertence a Deus, né? Deus sabe tudo sobre você, tudo sobre mim. E mesmo assim, Ele nos ama, nos alcança. Espera que nós cresçamos, que nós sejamos santos, sim. Mas ser santo não é parecer santo. Isso aqui é uma distinção preciosa que a gente precisa fazer nessa época de redes sociais, nessa época de exposição, no qual as pessoas postam que são piedosas, postam, não estou falando que seja errado, é até um testemunho às vezes, né? Mas tem que postar com o espírito certo. Eu tenho que fazer caridade e postar, eu tenho que postar fazendo aquela ação de graça que parece que eu estou levitando, né? Eu fico muito preocupado com a estética religiosa, a estética litúrgica. Qual padre que é bom? É aquele que segura a hóstia, faz aquela caricatura e treme. Não, isso não quer dizer nada, isso não altera a consagração. Quando um padre impõe a mão e peça assim: enviai, Senhor, o vosso Espírito para que esses dons se tornem o corpo e o sangue de Cristo, mesmo ele está falando baixinho, falando gago, falando com uma voz trêmula ou falando com uma pirotecnia espiritual, a consagração está acontecendo, não depende da performance do padre. Claro, tem irmãos que são mais piedosos, que Deus os abençoe, mas o povo começa a associar santidade à performance litúrgica, à performance espiritual. Isso é um perigo, não é? A santidade não se mede pelo que eu mostro, se mede pelo que eu vivo quando ninguém está vendo. Se mede não pelo meu perfil no Instagram, não pelo número de seguidores. Ah, aquele padre é muito santo, ele tem muitos seguidores. Isso não quer dizer nada. Eu rezo a Deus para que os meus seguidores sejam causa de salvação para mim, não de perdição, e para que eles não sejam um ídolo para mim. Eu tenho responsabilidade no trabalho que eu faço nas redes sociais, preciso ter, sou um sacerdote, mas essa minha rede social não pode ser um ídolo para mim. E se for, eu peço a Deus que me tire, se comprometer a minha salvação, entendeu? Eu não estou postando por estética, eu tenho que ser piedoso. Eu não uso isso aqui por estética, eu uso isso aqui porque Deus me convenceu que é importante usar em alguns momentos. Você está entendendo? Porque eu sou um sacerdote. Mas a gente está num tempo de muita estética litúrgica, de muita piedade externa, cuidado. Mas uma vez eu digo, se a pessoa é assim, o temperamento dela é assim, se ajuda ela a rezar, que Deus abençoe. Mas essa não pode ser a medida. A piedade que eu posto, que eu mostro para as pessoas verem que eu sou santo, não. Não é essa a medida. Claro que testemunhos exteriores são importantes, né? Claro que um padre que não celebra a missa de qualquer jeito é bonito. Quando ele, o padre se ajoelha, as pessoas veem, olha, o padre está rezando, então eu também preciso rezar. Mas isso não pode ser um teatro. Eu estou falando da minha realidade como sacerdote, que é a que está mais perto de mim, né? Mas você pode, o Peter pode encaixar isso no seu ministério musical, a Patrícia aqui na sua, no seu dom da comunicação, a Valdênia no trabalho que lhe é próprio, todos nós, né? Por quê? Porque nós estamos numa geração, numa época que nos obriga a sermos exteriores. E eu vejo isso como uma oportunidade de evangelização. Eu acho que as redes sociais são maravilhosas nesse sentido, mas a gente tem que entrar nas redes sociais com o espírito certo, com a mentalidade certa. Eu não vivo somente para ter seguidores, eu vivo para ser um padre que luta para ser santo. E a minha maior luta, gente, não é aqui não. Aqui essas irmãs aqui são maravilhosas, a Val, a Patrícia, me deixam muito à vontade, a Gil, todo mundo desse programa é maravilhoso. Aqui não é difícil ser santo. Difícil ser santo é no dia a dia. É lá no meu quarto, é quando eu estou voltando de viagem, cansado. Às vezes a gente está tão cansado, né? Tenha compaixão dos padres. E aquela pessoa no avião que você queria ficar quieto e fala com você: você é quem eu estou pensando? Sou, minha filha. Depende, né? Pergunta isso. Uma vez eu falei para a pessoa que eu era, que ela estava pensando. Ela falou: você é aquele jogador de vôlei? Eu falei: não, lá em São Paulo, né? Então hoje você tem que perguntar, por causa do tamanho, né? As pessoas confundem. Sou. E aquela senhora, esses dias eu encontrei uma no avião, eu cansado, mas eu fui ver a mulher com uma depressão profunda, de ações suicidas. Pô, o que, que eu ia fazer? Eu tinha que dar atenção para ela, eu a escutei. E eu percebi, sabe quando você está cansado, parece que quando a gente tem menos para dar, parece não, né? Quando a gente tem menos para dar, mais Deus age, né? E Deus me deu uma palavra para aquela mulher que eu vi que fechou um processo que ela estava vivendo, que era o gancho para a depressão, né? E abriu o processo para Deus. Então eu saí do avião descansado, depois de ter falado uma hora com a mulher, ter falado não, ela tinha o dom da palavra, né? Ter ouvido por uma hora. E no final eu trouxe as palavras de ciência ali e tal. Não foram nem palavras de ciência proclamadas, mas sabe a palavra que você diz, que você vê que não é sua. Então é uma palavra de ciência, de sabedoria. Então é ali que eu provo que eu sou santo, quando eu não tenho vontade, né? E claro, tem dias que eu vou ter que descansar, porque eu tenho que chegar no outro dia estar no sorrindo. Mas para dizer que cada vocação exige renúncias que ninguém vê, né? As minhas irmãs aqui vivem renúncias que ninguém vê, porque as renúncias que as pessoas veem são as menos recompensadas por Deus, porque a gente já recebe o louvor, como disse Jesus no Evangelho. Mas as renúncias do silêncio, né? O sacerdote tem muitas renúncias no silêncio. Estou falando da minha realidade, como eu disse, que é a mais próxima de mim, né? Tem as renúncias que você não vê, as renúncias da solidão, as renúncias do cansaço. Às vezes as pessoas não veem um padre como uma pessoa, veem um padre como uma máquina que enfia pedido e sai cura, sai direção, sai bênção. Não entendo que você é um ser humano. E aí as minhas irmãs também podem dizer, ser mãe não é fácil, né, Patrícia? Eu louvo a Deus por ter dois sobrinhos pequenos e acompanhá-los, acompanhar a minha irmã do meio, a Graziele, porque me ajudou a ter muita empatia com os pais, né? Claro, não é um fardo. O Peter também, sou bem próximo das crianças, da Sheila, dele. Não é um fardo insuportável, porque o ser humano foi feito para gerar outros seres humanos, né? Aqueles que têm a vocação ao matrimônio. Mas não é brinquedo, né, Patrícia? É o dia a dia. E quando você tem três que vão chegar, pelo jeito, à adolescência, mais ou menos junto, né?
2: Já chegou.
0: Então, força, sabedoria, conte com a minha oração, né? Obrigada. Tem renúncias que você não vê a Patrícia aqui com essa serenidade, mas no dia a dia, né? Educar um ser humano, formar um ser humano. A Valdena, com essa sua comunicação linda no dia a dia, na sua casa comunitária, né, filha? Tem renúncias que as pessoas não veem, mas é isso que faz a comunicação dela ser eficaz aqui. É isso que faz o Peter ser eficaz, o sapo, o padre tentar ser eficaz no que faz, no que posta. Todos nós, né? Então a gente tem que tomar cuidado com a escravidão da opinião dos outros. Mais uma vez, eu tenho responsabilidade sim no que depende de mim. Se eu falei uma coisa que talvez pode ser mal interpretada e pode levar pessoas ao pecado, então eu, como padre, tenho o dever moral de: olha, filhos, eu não quis dizer isso, foi isso. Agora, depois disso, não depende de mim. Por quê? Porque tem pessoas que elas não querem entender o que eu disse. Elas querem só confirmar o que elas já decidiram pensar de mim, já decidiram pensar de você. E sabe por que isso acontece, Valdênia e Patrícia? Eu estava lendo algo que mexeu muito comigo. Vou usar uma metáfora aqui, ó. Nós temos esse vidro bonito aqui, ó. Se os cinegrafistas puderem mostrar essas flores. Olha aqui que bonito, está caindo as pingos da chuva. Aqui não vai dar para mostrar que está na direção da mesa. Mas está caindo os pinguinhos da chuva nas... Como é que chama aquela flor ali, Val, você sabe?
2: Acho que é antúlio, padre.
0: Antúlio?
2: Não.
0: Antúlio, né? Brincando. Olha só, você tem esse vidro para descontrair aqui, né? Tem esse vidro lindo, olha só que coisa mais bonita. Se o Peter estiver no primeiro vidro, a Patrícia estiver no segundo, eu no terceiro e a Val no quarto, vamos supor que o vidro do Peter esteja embaçado. O que está lá fora é a mesma coisa. Mas se o vidro dele está embaçado, ele não vai ver o que eu estou vendo com um vidro bom. Se o vidro da Patrícia, com o qual ela enxerga as realidades lá fora, estiver colorido, ela não vai ver o que está lá fora como eu. Se o vidro da Valdênia estiver quebrado, ela não vai ver o que está lá fora como eu estou vendo no vidro perfeito, sem nenhum obstáculo, né? Sem nenhum impedimento. Então o que isso quer dizer? Ah, obrigado, olha só o Antúlio lá, Valdênia. pegaram, que bonito. Olha só, então o que, que isso quer dizer? Que às vezes o que a pessoa vê de você não é você, é ela. É o que ela traz dentro de si. Às vezes, né, o que a pessoa vê em você não é você explicando o que vai mudar, porque isso é o que a pessoa traz dentro de si. Por exemplo, se a pessoa traz uma experiência de abandono, uma ferida de abandono, ela vai interpretar o limite que você coloca na relação como você está abandonando ela. Se a pessoa traz uma ferida de rejeição, ela vai interpretar o fato de você não ter respondido a mensagem dela dentro de 30 segundos como uma rejeição. Mas o problema não é você, é o vidro, é a lente, é o vidro com o qual a pessoa vê a realidade. Então a maioria das coisas que as pessoas interpretam da gente, às vezes o problema nem é seu, o problema é da pessoa. E se você entra nesse gatilho da escravidão do que o outro pensa, você, meu Deus, você se mata. Porque às vezes a pessoa, eu acho que aquele padre é mau, mas fundo no fundo ela teve uma experiência ruim com o padre, então eu não tenho nada a ver com isso, né? Claro, eu respeito a dor da pessoa, eu rezo pela pessoa, mas eu não vou entrar nesse processo que é da pessoa, né? Por isso que eu sempre gosto de dizer, com muito respeito, mas eu gosto de dizer, eu sou responsável pelo que eu digo, não pelo que a pessoa entende. Em que sentido? No sentido de que se eu disse algo que é de acordo com a doutrina, de acordo com a Bíblia, não feriu minha consciência, e a pessoa entendeu algo errado, que tem a ver com a história dela, com a ferida dela, eu não posso me responsabilizar por isso. É como quando eu falo que a gente tem que perdoar, porque está escrito na Bíblia, porque Jesus pediu, e a pessoa, não, mas meu pai foi muito ruim comigo, onde já se viu? Tudo bem, é o seu problema com seu pai, eu respeito, mas isso não anula a Bíblia, isso não anula o mandamento. A sua experiência subjetiva não faz com que a Bíblia se adapte à sua ferida. Não, você tem que curar a sua ferida em Deus e não permitir que a ferida domine a sua vida e norteie as suas escolhas. Não, está errado. Você está entendendo como isso é profundo, gente? Isso aqui é bíblico, não é psicologização, é Bíblia. Sabe? E olha só, nem Jesus conseguiu impedir que fizesse uma leitura errada dele. Você já parou para pensar? Olha, quando Jesus andava com os pecadores, era para todo mundo dizer assim: nossa, como ele é misericordioso, né? Ele deve ser o enviado de Deus, como ele acolhe. Mas olha lá em Mateus 11:19 que está escrito: ele andava com os pecadores, e o que, que os fariseus diziam? Ele é um glutão, um beberrão, vive em festa, amigo dos pecadores, dos publicanos. Depois ele expulsava demônios, e todo mundo devia dizer, né? Nossa, o reino de Deus chegou com poder. Lá em Mateus 26:63 está escrito, desculpa, Marcos 3:22, ele está possuído por Beelzebú, príncipe dos demônios, por isso que ele expulsa os demônios. Depois, né, quando ele revelou sua identidade diante do Sinédrio, lá em Mateus 26:63, ele disse, eu sou o filho de Deus. Eles disseram, blasfêmia, vamos matá-lo. Então veja bem, depois disseram que ele tinha um demônio e perdeu o juízo, né? Veja bem, a verdade encarnada que era Jesus foi acusada de mentira, né? O santo foi acusado de blasfêmia. O libertador do demônio foi acusado de estar possuído. O médico das almas foi chamado de louco. Então isso nos ensina algo decisivo. Ser mal interpretado não significa que você está errado necessariamente. Significa às vezes que a lente com a qual o outro te interpreta está danificada, quebrada, suja. Então é preciso adquirir essa liberdade interior e se libertar do cárcere, da aprovação, do querer explicar, do querer que todo mundo nos entenda. Olha, essa é uma verdade libertadora. As pessoas não vão, nem todo mundo vai te interpretar bem, nem todo mundo vai te compreender. E ser mal interpretado dói, porque às vezes, eu sei disso, eu já fui muitas vezes, às vezes a sua intenção é tão boa, né? Dói, mas se Jesus viveu isso, quem somos nós para achar que não vai acontecer conosco, gente? Quem somos nós, né? E olha, se não compreenderam a sua decisão, às vezes você pensa, talvez eu me expressei mal, não necessariamente, né? Se estão falando de mim, eu preciso esclarecer tudo, não necessariamente. A reação dos outros nem sempre é um termômetro confiável para a sua consciência. Como eu disse, às vezes diz mais da pessoa do que de você, né? Então, existem situações que nenhuma quantidade de explicação vai ser suficiente. Porque Porque o problema não está na informação que falta, mas está no filtro com o qual a informação está sendo recebida, né? Outra passagem de Jesus que me intriga, Patrícia, irmãos, Val, depois de ressuscitar Lázaro, no Evangelho de João tem 7 sinais, né? E o sétimo mais alto é a ressurreição de Lázaro. Era o sinal que todo mundo deveria acreditar, por 4 dias morto, né? Cheirando mal, né? Agora uso gerúndio, cheirando mal. Todavia, alguns dos judeus se converteram e outros saíram da ressurreição de Lázaro com a firme decisão de matar Jesus e Lázaro. Firme decisão, o maior sinal que Jesus fez. Então veja bem, o mesmo milagre que levou uns à fé, levou outros a desejarem matar Jesus. O problema não estava no milagre, estava no coração de quem interpretava. O problema não está na sua ação, às vezes, está na ação de quem te interpreta. E você pode fazer o que for. Se a pessoa decidiu te interpretar mal a partir das feridas dela, ou a partir da maldade do coração mesmo. Tem gente na igreja, me perdoe, fora da igreja, que precisa de conversão. Tem gente que faz questão de ser má, de ser maliciosa, de interpretar tudo pelo pior, de condenar e julgar, sendo que Jesus falou muitas vezes, não julgueis, mas tem gente que faz a questão de ver você a partir do seu pior, e você não pode controlar isso, porque se você quer controlar o que as pessoas pensam sobre você, você se torna escravo de todos, você entrega o controle remoto da sua paz para as pessoas, isso é mal. Olha, se me aprovam, estou bem. Se me criticam, estou mal. Se me elogiam, tenho valor. Se não me elogiam, falam mal de mim, eu entro em crise. Se me interpretam mal, eu corro para esclarecer. Se você esclareceu o que era necessário, a caridade, está em paz com a sua consciência, silencie. Como eu disse, Jesus algumas vezes, ele chegou lá nos discípulos e explicou, olha, isso quer dizer isso, aquilo quer dizer aquilo. Algumas vezes ele se justificou no que era necessário para a salvação dos outros, mas diante do Sinédrio, ele falou aquilo, depois se calou, diante de Pôncio Pilatos, ele não falou palavra nenhuma, porque já estavam decididos que iriam condená-los, ele tinha que passar por aquilo, tem coisas que você tem que passar, não tem jeito, né? Poderia ser de outra forma se as pessoas fossem melhores, mas as pessoas estão também no processo de recuperação, e trazem coisas da história dela, e às vezes machucam delas, né? E às vezes machucam a gente, né? Mas a gente tem que aprender a ser livre diante de Deus. Por isso que a vida de oração ajuda muito. Porque isso aqui não é uma coisa que você diz, agora eu vou viver assim e acabou. Você não consegue sozinho. É verdade. Você precisa do Espírito Santo. Você precisa das visitas ao Santíssimo. Você precisa, não é só racional o processo, é espiritual, né? Você precisa visitar o Santíssimo e deixar que o Senhor cure a sua autoestima, as suas feridas. Porque, gente, todos nós temos as nossas feridas. Um padre, um cantor, um pregador, quem chegou na igreja ontem, temos as nossas feridas. E às vezes o que atrapalha muito um casamento, um ministério, uma relação, é a forma defensiva que a gente cria para sobreviver diante das feridas não curadas. Estou sempre na defensiva, estou sempre atacando o outro. Quando o outro me corrige, ele não está me humilhando, mas eu vejo isso como uma humilhação, sabe? Então, olha só, não deixe a sua paz na mão dos outros. Santa Teresa d'Ávila, falando sobre a liberdade que nasce quando a alma deixa de viver excessivamente preocupada com a opinião humana, ela insiste, né, no desprendimento da honra e da estima dos outros. Estou lendo muito Santa Teresa nesses dias da Quaresma de São Miguel, porque eu estou usando o livro todas as noites, né? Castelo Interior. Santa Teresa dizia, quanto mais a pessoa pertence a Deus, menos ela precisa construir a própria existência em torno do que vão pensar dela. Quanto mais uma pessoa pertence a Deus, mais ela vive o desprendimento da honra e da estima dos outros. Às vezes, gente, deixar um pecado não é tão difícil, às vezes deixar uma escolha não é tão difícil, mas deixar a sua estima nas mãos de Deus, sem querer controlar e aceitar as incompreensões, isso é difícil, mas é um degrau para a santificação, para subir as moradas da alma, sabe? Como dizia Santa Teresa. E a gente não controla isso. Não é que, ah, eu sou muito santo. Não, é sabedoria, você não controla. Como eu disse, tem pessoas que já estão decididas, ou por maldade, ou por uma falsa visão, ou por ignorância, ou pelas feridas delas. O que depender de você, faça, mas o resto, entregue a Deus e reze, porque se você também para de se justificar diante de algumas realidades e começa a rezar, Deus mesmo vai se justificando. Nós aqui na Canção Nova, com certeza, como nós vivemos o Viver Reconciliado, já vivemos essa experiência, né, irmãos? De às vezes uma pessoa chegar em você que você nem conhecia depois de uns anos e falar: olha, eu quero te pedir perdão, porque eu julgava que você era assim, assado, eu vi que você não é, não é verdade? Na vida em comunidade, né, a gente acaba vivendo essas experiências. Por quê? Porque Deus vai te justificando também, né, no processo. E claro, a gente vive em comunidade, todo mundo junto, como dizia o Padre Jonas, um bando de mandruvá unidos, né? Mas também nas outras realidades. Então, tem coisas que a gente tem que deixar nas mãos de Deus, né? E São João da Cruz dizia que o desapego da imagem, né, da estima, da honra, é um degrau essencial para quem quer ser santo, né? E olha que São João da Cruz, meu amigo, quem conhece a história dele, viveu assim coisas muito difíceis no tocante a essa realidade. Então, em suma, gente, o cristianismo não ensina a gente a somente desprezar o que os outros pensam, né? Ensina a gente algo mais maduro ainda. Escute os outros, mas não faça da opinião dos outros o seu Deus. Pondere, mas não faça da opinião dos outros o seu ídolo, né? Não faça da exposição o seu ídolo. Não faça da performance, ai, a piedade, nossa, o seu ídolo. Não, seja livre diante de Deus. Porque veja bem, eu retomo a imagem, né, do tribunal interior. Imagina alguém o dia inteiro trazendo um tribunal interior. Em cada decisão ali que a pessoa toma, em cada palavra, começa o julgamento. O que vão pensar de mim? Será que aquela pessoa me entendeu? Será que vão achar que o que eu fiz é egoísmo? Será que estão magoados? E se falarem mal de mim? Eu preciso mandar outra mensagem explicando. Eu preciso telefonar. Isso é exaustivo, gente. Isso é exaustivo. Isso rouba, sabe, a nossa liberdade. Lá em 1 Coríntios, capítulo 4, versículos 3 e 4, olha o que Paulo disse. Não precisa abrir, não, só estou citando. Pouco me importa ser julgado por vós ou por um tribunal humano. Quem me julga é o Senhor. Olha só que forte. Isso aqui não é arrogância, é liberdade espiritual, sabe? Liberdade interior. Paulo não está dizendo não me importo com ninguém, ele está dizendo: a palavra definitiva sobre mim não pertence aos homens, pertence a Deus, né? E muitas vezes, sabe, é difícil, eu demorei para entender isso, mas muitas vezes o silêncio vai ser uma forma de liberdade, né? Existem momentos nos quais continuar explicando já não vai produzir comunhão, vai produzir escravidão, né? Você explicou com respeito, falou a verdade, tentou reconciliar, e mesmo assim a pessoa decidiu interpretar você de determinada maneira. Talvez seja o momento de simplesmente entregar aquilo a Deus, né? Há batalhas que você vai vencer argumentando, talvez, é importante, mas existem batalhas que você vai vencer, deixando de argumentar, silenciando. Imagina uma árvore, Patrícia, a imagem bem esdrúxula, mas uma árvore que está produzindo bons frutos. Chega alguém, joga uma pedra nessa árvore. Ela vai arrancar suas próprias raízes e sair correndo atrás da pessoa? Não, ela vai continuar produzindo fruto. Às vezes a resposta para quem te entende mal, às vezes a resposta para quem tem sido maldoso com você, às vezes existem calúnias mesmo, né, gente? Existem, eu sei, injustiças. Não vai ser sair brigando e pagando mal com mal, porque não resolve. Uma pessoa má, ela vai ser mais má que você. Você faz A, ela vai fazer B, isso nunca vai parar. Às vezes a melhor resposta é continuar produzindo fruto. Simplesmente continue amando, continue perdoando, continue rezando, continue pregando, no nosso caso aqui, continue cantando, continue se doando, continue fazendo o que você, que Deus te pediu para fazer, o que é certo, o que é justo, o que é correto. Mas não fique brigando, produza frutos. A árvore, Jesus disse no Evangelho, né, é conhecida pelos frutos. E nós precisamos deixar que os galhos silenciem, mas que os frutos, ao longo do processo gradativamente falem por nós. E se a pessoa não quiser ouvir a voz dos nossos frutos, aí entre ela e Deus, né? Aí ela já passou para a fase do julgamento do pecado. Eu não quero entrar no pecado dela, eu quero manter a minha paz, e ela que se acerte com Deus depois. Enfim, é isso.
3: Escrevi aqui, padre, muito importante para a gente levar para a nossa vida, né? Algumas reflexões que o padre fez. Eu tenho eu digo o privilégio de conhecer um pouquinho o padre, e eu sei que a gente vai ouvindo ele, a gente vê o que ele prepara e a gente vê o que o Espírito Santo vai inspirando na hora, né? Então, muita coisa ali eu fui percebendo que o Espírito Santo foi detalhando, né? O padre saindo um pouquinho, né? Sem sair do foco. O padre, né, fala muito bem, prega muito bem, mas sem sair do foco. Mas você foi vendo que o padre foi permeando algumas situações que com certeza devem ter atingido situações que você está vivendo hoje. Porque são inspirações, é Deus que indica, é Deus que conduz. E eu fui trazendo para mim também, claro, né? Nessas saidinhas que o padre vai dando assim, ó, vai, nossa, isso é para mim. Aí o outro, nossa, isso aqui é para mim, vai atingindo todo mundo, né? Bendito seja Deus por esse dom do padre Adriano. E quando as palavras do padre foram me atingindo, né? Situações que eu percebo que eu também preciso rezar, preciso, né? Olhar para Deus e ver o Senhor está querendo dizer para mim. Eu vou partilhar com você o que Deus disse para mim no momento dessa partilha do padre. Olha, não faça da opinião dos outros o seu Deus. Cara, isso aqui... Sabe o que isso causa na gente? Liberdade. Liberdade. Nós somos livres, né? E aí continua aqui. Existem pessoas que não querem te amar, só querem te vencer. Sabe? Então... na verdade, a gente fica tentando agradar uma pessoa, achando que a gente vai conquistar o amor dessa pessoa, mas o interesse da pessoa é vencer a gente. Então, qual é o caminho, né? O caminho, de novo, é a liberdade. Porque se a gente não entra em conflito, a guerra não acontece. Então, nós somos livres em Deus, né? O tempo é a maior ferramenta que Deus utiliza para justificar as nossas atitudes, as nossas condutas. Seja amiga do tempo e seja livre, sabe? Isso Deus dizendo para mim, Peter, seja amigo do tempo e seja livre. Então, que o Senhor nos dê essa capacidade de, com tudo isso, vale a pena ouvir de novo, trazer de novo, rezar de novo com essa partilha do padre Adriano. E fica com isso no seu coração: você é livre. Bate no peito aí agora e fala: eu sou livre. Livre, claro, a gente sempre ouve, né? Livre dos vícios, livre, né, das feridas, mas você é livre, livre do julgamento dos outros. Fica livre, você é livre. Bom, vamos cantar. Eu pensei que podia viver por mim mesmo. Eu pensei que as coisas do mundo, olha o julgamento, não iriam me derrubar. Derruba a gente às vezes, né?

0: Jesus Cristo, por essa música, pelas palavras do Padre, pela palavra de Deus hoje para nós. E realmente Deus quer dar esse presente para cada um de nós, que é a liberdade interior. E nós pedimos, Jesus, essa graça hoje. O Senhor pagou um alto preço na cruz. Derramou todo o seu preciosíssimo sangue para que nós experimentássemos essa liberdade de filhos de Deus. E muitas pessoas, a partir dessa pregação, foram experimentando isso. Pesos, fardos que foram saindo, né, de suas costas, de suas mentes, pressão na sua mente, na sua cabeça. E você foi retirando esses fardos agora, e coloque todos eles agora aos pés da cruz de Jesus. Daquilo que você ouviu, daquilo que você pensava que as pessoas pensavam de você, vai agradecendo ao Senhor, porque verdadeiras libertações estão acontecendo nessa manhã. Pessoas que estavam aprisionadas mesmo na sua mente, nos seus pensamentos. Você mesmo trazia julgamentos, né? Julgamentos sobre outras pessoas, julgamentos sobre você, mas essa palavra foi trazendo clareza, foi iluminando você nesta manhã, a sua mente. Nós te louvamos, Senhor, nós te bendizemos e queremos experimentar essa liberdade interior. E é tão importante nós sabermos isso. Deus nos justifica. Não precisamos ficar nos justificando. Deus nos justifica. E você foi experimentando também hoje se reconhecer como filho de Deus, como filha de Deus, a sua verdadeira identidade nesta manhã. Deixa aos pés da cruz todos os julgamentos e seja livre em nome de nosso Senhor Jesus Cristo. Obrigada, Senhor. Glória ao Pai, ao Filho, ao Espírito Santo, como era no princípio, agora e sempre.
1: Amém. E a frase de hoje que a gente vai digitar aí como resposta à nossa reflexão, oração, é: eu sou livre em Cristo. Digita aí nos comentários aí do Instagram, onde está a nossa foto, da bancada. Digita também na live: eu sou livre em Cristo, no vídeo, você que vai ouvir depois. É a maneira de nós respondermos aqui aquilo que nós ouvimos, tá bom?
2: Maravilha, família Canção Nova. Muito bom nós estarmos juntos. Eu sou livre em Cristo. E que nós possamos viver esta liberdade. Eu quero abraçar todo mundo que tem e-mail e mandou e-mail. Obrigada, família. Estava com saudade de vocês. Tanta gente linda aqui participando conosco. Leonice, Gisele, Fernando, Gabriele, Mariana, Cleider, Conceição, Adriana, Fátima. Deixa eu ver, Natália, Aulesiane, Tânia e tanta gente. Olha, desde o momento em que eu falei, não pararam de chegar os e-mails. Delis, Paloma, Ângela, Maria, Rosa, Yuri. Meus irmãos, meus amigos, obrigada. É muito bom saber que você está aí do outro lado, participando conosco, deixando o seu pedido de oração, deixando o seu testemunho de fé. Nós seguimos rezando por você, pelas intenções aqui, meus irmãos, pedidos de oração pela saúde, por emprego, realidades matrimoniais. Nós estamos intercedendo pela sua causa. Pode contar conosco, tá bom? Mas também tanta gente linda deixando já sua ajuda para o projeto da Minha Almas. 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A gente não vai deixar para o final, principalmente quinta-feira. A gente já tem aquele histórico, o povo fica, olha, assistindo a TV Canção Nova, aí a gente tem menos programas que falam da doação e você acaba deixando passar, né? 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Todo mundo ajudando, pix.doação@cancaonova.com. Obrigada a tantos queridos que deixaram aqui o testemunho, mas eu quero trazer o testemunho da Mariana, porque ele diz também de um pouco do que nós experimentamos no poder da palavra hoje. Ela diz assim: bom dia, bancada abençoada, eu amo todos vocês. 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Eu amo assistir o Sorrindo para a Vida. Cada pregação é realmente um aprendizado. Eu sou católica, vou à missa todos os domingos. Val, eu sou uma pessoa muito tímida. Na verdade, eu era. Eu tinha medo. Eu queria fazer mais alguma coisa para Deus na minha comunidade, mas o medo e a timidez não me deixavam dar os passos. Ficava pensando no que as pessoas iam dizer sobre mim. Mas eu tenho uma imagem em casa da Sagrada Família. Um dia eu fiz algo que nem eu mesma acreditei. Quando eu me percebi, estava ajoelhada em frente àquela imagem tão linda e eu pedi a Nossa Senhora que intercedesse por mim junto a Jesus, que me libertasse daquela timidez e daquele medo, porque eu precisava de coragem para fazer a vontade de Deus e ajudar na minha comunidade. Val, um dia eu estava na igreja e eu sempre gostei de chegar um pouco mais cedo. Quando eu cheguei e estava rezando, veio uma moça, fez para mim algumas perguntas e saiu. Passaram alguns dias, ela voltou e disse assim: gostaríamos de fazer um convite a você, em nome da paróquia. Você poderia responder agora ou pensar um pouco. E sabe o que foi que ela disse, Val? Qual era o convite? Se eu aceitaria ser ministra da Eucaristia. Val, eu fiquei sem palavras, fiquei emocionada, porque eu senti no meu coração de que Nosso Senhor estava me libertando de todo medo, de toda timidez e me colocando a serviço. Aprendi a rezar com vocês da Canção Nova e, é claro, eu dei o meu sim para Jesus. Só tenho gratidão a Jesus, que já faz 2 anos que eu experimento esta graça na minha vida. Agradeço a Canção Nova por nos ajudar a rezar e nos ensinar a servir e trazer libertação ao nosso coração. No final, a nossa querida irmã em Cristo, Mariana, disse o quê, família?
3: É por isso... Que eu ajudo a Canção Nova.
4: E nós agradecemos a você por esse testemunho. Cada testemunho que chega para nós é sagrado, porque é a sua história, né? O que Deus fez na sua vida. Bendito seja Deus por isso. E quero agradecer a você que correspondeu ao nosso chamado ontem, né? O percentual diário aí está de 4,9% e nós subimos de ontem para hoje 5%, graças a Deus. Sim. Estamos com 26%, família Canção Nova. É uma bênção mesmo, né, Val? Faltam 74%, temos 15 dias para ajudar a Canção Nova. 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Ó, tá aqui o livro também, que vai estar aqui na bancada o mês todo, né, o mês da palavra. Esse livro do Padre Jonas Abib, que já ajudou muita gente a mergulhar na palavra de Deus, a Bíblia no meu dia a dia. Você também adquirindo ajuda ao projeto da M-Almas, tá bom, família Canção Nova? E agora se prepara, porque o Padre vai dar a bênção para nós vivermos tudo aquilo que ele nos falou através da palavra hoje.
1: É isso mesmo, não esqueça de visitar o mais importante, a opinião daquele que é mais importante, que é Jesus no Santíssimo. Visita, pergunte como você deve proceder, escute a voz do Senhor, isso é muito importante. O Senhor esteja convosco.
4: Ele está no meio de nós.
1: Desça sobre vós, vossa quinta-feira de adoração, a bênção do Deus Todo-Poderoso, Pai, Filho e Espírito Santo. Amém.
4: Amém. Obrigada, Padre.
1: Prazer.
4: Obrigada por essa
1: pregação. Semana que vem estamos de volta.
4: Ah, tá bom. Seja bem-vindo e vai em missão com Deus e Nossa Senhora,
1: amém,
4: né?
1: Obrigado.
4: Sempre o Padre está por aí, né? Levando a palavra de Deus. Rezemos por ele também. Vá até amanhã, se Deus quiser.
2: Até amanhã, família Canção Nova, fazendo o percentual subir, hein?
1: Opa.
2: Adorando a Nosso Senhor e contribuindo com a Canção Nova.
4: Amém, isso mesmo. Peter, foi uma benção ter você aqui, viu?
5: Beijo, obrigado, valeu, gente, família querida. Até a próxima, se Deus quiser.
4: Isso mesmo, tem até gente falando aqui, nós somos do PHN 40+, né?
5: É nós, eu também. Eu tô nesse time.
1: Ninguém escapa.
5: Não, ninguém. Aqui é só pra cima, irmão.
4: E vem você também pro time PHN, família. Sapa, até amanhã com a graça de Deus. Um ótimo dia, uma ótima quinta-feira de adoração cantando.
5: Vamos lá, falando em 40+, você tem mais de 40? Você lembra dessa música? Vou cantar junto, vai lá.

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Deus, vire aqui agora, estenda suas mãos sobre o Padre José Augusto. Vamos orar por um instante no Espírito, pedindo esta graça, toda unção, toda graça necessária. Vem Espírito Santo de Deus falar através do Padre. Vem Espírito Santo de Deus tocar no mais profundo do seu coração. Que a tua graça agora o alcance e o tome por inteiro.

0: Nessa chuva, aqui em Cachoeira Paulista, eu gosto muito do barulho da chuva, porque a chuva me lembra que nós somos criaturas de Deus, que Deus nos criou, que Deus nos deu a água para matar a nossa sede, que Deus lembra de cada um de nós. E é com esse fundo musical, talvez quem está em casa não esteja ouvindo, mas nós aqui estamos ouvindo, é que nós damos início a essa quinta-feira de adoração. Como a Cláudia falou, para nós da comunidade Canção Nova, todas as casas da Canção Nova espalhadas no Brasil e fora do Brasil, nós temos esse dia como um dia muito importante. É um dia que nós nos voltamos para a Eucaristia. É o dia em que nós nos voltamos para o sacerdócio. É o dia que nós lembramos que na Quinta-feira Santa, Jesus instituiu esses dois sacramentos tão importantes para a nossa vida: o sacramento da Eucaristia e o sacramento do sacerdócio. Sem a Eucaristia, sem o sacerdócio, nós não somos nada. Então nós precisamos da Eucaristia, nós precisamos do sacerdócio. Qual é o tema que vai percorrer durante este dia? Eu e o Padre Joaquim, depois é o Padre Joaquim que vai pregar. É o que está lá no livro do Apocalipse. Vi um novo céu e uma nova terra. Então todo dia nós vamos está em volta dessa palavra, um novo céu e uma nova terra. Por que que São João, ele falou isso? Um novo céu e uma nova terra. Então, se é novo, é porque existiu, então, existe uma terra velha? Existe um céu velho e uma terra velha para São João ter falado isso? É isso que nós vamos entender. No dia 28, agora, dia 26 dos 8, em agosto, 26 de agosto, aconteceu uma catástrofe nesta terra. Que foi, assim, uma notícia a nível mundial. Lá em Nepal, aconteceu aquele deslizamento de lama. E quem pôde ver nos noticiários as imagens, eram imagens terríveis. Quando eu vi pela primeira vez, eu fiquei assim, transtornado, vendo aquele mar de lama vindo, o povo correndo, sem saber para onde ir. E na verdade não tinha nem como aquele povo correr. Mas o momento de desespero foi tão grande que eles não fizeram outra coisa a não ser correr. Olhando assim de fora, eu pensava assim, eu ficaria parado. Claro que eu não ia ficar parado, né? Mas eu estou dizendo, eu ficaria parado, porque a lama veio e ó. E o resultado de tudo isso foi, até agora, 700 mortos e mais de 2.500 pessoas desaparecidas. Provavelmente muitas pessoas devem ter dito assim: foi para isso que Deus nos trouxe para esse mundo? E por que que Deus permitiu uma coisa dessa? Tantas famílias se perdendo e morrendo. Será que Deus existe mesmo? E se Deus existe, por que que Ele permite que aconteça uma coisa dessa? Esse é o mundo. É o mundo que nós vivemos. Essa é a terra que nós vivemos. Este é o céu que nós estamos abaixo, sob ele, e que acontece todos esses tipos de coisa. Mas eu volto a perguntar para vocês, vocês que estão aqui e vocês que estão em casa: foi para isso que Deus nos criou? Sempre foi assim? Ou por que que essas coisas acontecem? E por que que João está dizendo: eu vi um novo céu e eu vi uma nova terra? A primeira coisa que nós precisamos entender é o seguinte: Deus criou um paraíso. Paraíso significa um lugar de felicidade. Um paraíso que se chama o paraíso terrestre. Tudo começou lá. Vamos pegar quem tem a Bíblia, quem trouxe a Bíblia. É sempre bom que vocês, quando vocês venham aqui na Canção Nova, vocês tragam a sua Bíblia. Hoje mesmo uma mulher veio me pedir ali para eu abençoar a Bíblia. Eu disse: olha, a Bíblia não se abençoa não. Se abençoa terço, água, sal, os sacramentais. Livro, na verdade, não se abençoa. E ainda mais a palavra de Deus também. Então, no capítulo 2 do livro do Gênesis, aqui vai nos mostrar como foi que tudo começou. No início, quando Deus criou o homem e criou todas essas coisas, ele criou o paraíso. O que é o paraíso? É um lugar que foi preparado por Deus para Adão e Eva e para nós também. Mas como era esse paraíso? Era um paraíso até, era um local de felicidade. Dá-se o nome de Jardim do Éden. Éden quer dizer lugar da felicidade. Então, não é como aconteceu no Nepal, não é como aconteceu aqui no Brasil, tantas situações aí de calamidades. É um lugar de felicidade. Vamos lá, Gênesis, capítulo 2, no versículo 10. Olha como é que era esse Jardim do Éden. Um rio saía do Éden para regar o jardim e dividia-se em seguida em quatro braços. Então a primeira coisa que nós precisamos ver é: neste lugar que se chama paraíso terrestre, existia um rio. O rio do Éden. O nome do primeiro, porque se dividia em quatro braços, o nome do primeiro era Fison, e é aquele que contorna toda a região de Hévila, onde se encontra o ouro. O ouro dessa região é puro. Está vendo? Tudo é perfeito. O ouro é puro. Encontra-se ali também o bidélio e a pedra de ônix. O nome do segundo rio é Geon, e aquele que o contorna toda a região de Cute. O nome do terceiro rio é Tigre, que corre o oriente da Assíria. O quarto rio é o Eufrates. Versículo 15: o Senhor Deus tomou o homem e colocou no jardim do Éden para cultivar o solo e o guardar. Olha bem, está lá o jardim do Éden com esse rio, depois nós vamos ver com árvores e tudo mais, e Deus coloca o homem para cultivar a terra. Esse cultivar a terra não é como se cultiva a terra hoje. Nesse período não existia fadiga. O homem, quando plantava, não ficava cansado. Era um plantio totalmente diferente do que nós vemos hoje. Hoje, para a pessoa plantar, para fazer as coisas, não é fácil. Eu me recordo que teve uma época aí que na internet as pessoas estavam começando a falar que elas iriam tudo para a roça, iam comprar terra, iam para lá para plantar e tudo, para fugir do que iria acontecer no futuro e tudo mais. Muitas dessas pessoas foram e já voltaram, porque elas pensavam que a vida na roça é fácil, e não é fácil. Acorda cedo, tira o leite da vaca, escavar a terra, sol, no sol quente. Viram que não é fácil, porque quem mora na cidade tem tudo na mão, de uma certa forma. É só ir lá no supermercado, vai comprar os ovos que estão lá. Vai no supermercado e compra as frutas. Lá não, lá tem que trabalhar. É fadiga em cima de fadiga. O pessoal voltou, não é para qualquer um não. Só que no paraíso não era assim. Plantar, cuidar dos animais, era uma coisa assim maravilhosa. Então eu só queria abrir um parênteses para nós vermos isso aqui. Na continuação, versículo 16. Olha só o que foi que Deus disse: podes comer do fruto de todas as árvores do jardim, mas não comas do fruto da árvore da ciência do bem e do mal, porque no dia em que dele comeres, morrerás. Indubitavelmente, é certeza, se vocês comerem, vocês vão morrer. Deus aqui está dando para o homem a condição dele decidir se ele come do fruto daquela árvore, ele vai morrer. Se ele não comer, ele não vai morrer. Que é aquilo que eu sempre falo. Aqui é outra coisa que nós precisamos entender: Deus não nos criou para a morte. Então, quando Deus nos criou, não foi para morrer. Lá no Nepal, já tem lá 700 mortos, ou talvez já tenha mais. Mas com essa quantidade de desaparecidos que estão aqui, então, é uma quantidade muito grande. Deus dá ao homem a condição de escolher, na liberdade: se comerdes do fruto da árvore do conhecimento do bem e do mal, vocês vão morrer. Versículo 18. O Senhor Deus disse: não é bom que o homem esteja só. Aí vejam, até agora só tinha Adão. Eva ainda não existia. Aí Deus já começa a dizer: não é bom que o homem esteja só. Vou dar-lhes uma auxiliar que lhe seja adequada. Tendo, pois, o Senhor Deus formado da terra todos os animais do campo e todas as aves do céu, levou-os ao homem para ver como eles os havia de chamar. E todo o nome que o homem pôs aos animais vivos, esse é o seu verdadeiro nome. Outra coisa, no paraíso, o homem vivia em harmonia com os animais. O leão não ia devorar um homem. Nenhum animal iria ficar com medo do homem. Vocês já observaram? Os animais têm medo de nós. Mas antes, os animais não tinham medo de nós. existia uma harmonia entre nós e os animais, entre o céu que nós vemos aí e a terra. Vocês estão vendo como é que era o paraíso? Quantas vezes eu fico vendo um passarinho assim, aí eu digo assim, vou chegar perto dele para ver se ele vai permitir que eu chegue perto. Quando eu vou chegando perto, ele voa, vai embora. Fora os animais domesticados. E para domesticar também não é fácil. Então, existia essa harmonia. Na continuação ali, vai falar que aí Deus pede que o homem dê o nome a todos os animais da terra. Então agora, o homem cultiva sem fadiga, o homem vive em harmonia com os animais, e o homem dá o nome aos animais. Felicidade completa. E depois Deus leva o homem a um sono profundo, ali vai dizer na Sagrada Escritura, e da costela ele cria a mulher, e aí Adão vai dizer, agora sim, carne da minha carne, ossos dos meus ossos, harmonia completa. O homem tem a sua mulher, a mulher tem o seu homem, os animais estão aí, as plantas todas criadas, o homem pode comer do fruto sem nenhum problema, não tem fruta venenosa, não, tudo na perfeita harmonia. E lá no capítulo 3, vamos agora para o capítulo 3, é que eu já resumi aqui, porque o tempo vai passando, aí acaba não dando. No capítulo 3, versículo 8, diz assim: e eis que ouviram o barulho dos passos do Senhor Deus, que passava no jardim, à hora da brisa da tarde. O homem e sua mulher se esconderam da face do Senhor Deus no meio das árvores do jardim. Olha só o complemento agora: árvores, animais, o homem com a sua esposa, harmonia e Deus. De vez em quando vinha visitá-los. O que é que nós desejaríamos mais? Não tem mais o que desejar. Temos Deus, temos os animais, temos as plantas, temos tudo necessário para a nossa alimentação e ainda a presença de Deus. A plenitude da felicidade do ser humano está justamente nisso. Harmonia com os animais, harmonia consigo mesmo, harmonia com Deus, presença de Deus. O homem não precisa de mais nada. E uma outra coisa, nem pensar em morrer, porque não se morre. No paraíso não se morre. Mas infelizmente, diante do que Deus havia falado, não coma do fruto do conhecimento do bem e do mal, Eva, ludibriada pela serpente, pelo diabo, ela comeu. Quando ela come o fruto do conhecimento do bem e do mal, que Deus disse para não comer, o que foi que aconteceu? Desarmonia. Os animais passaram a ter medo do ser humano. A morte entrou no mundo. Deus se afasta do homem. E o homem e a mulher são expulsos do paraíso. Vamos lá, capítulo 3, versículo finalzinho. Estamos no livro do Gênesis, né? 3, versículo 23. Olha só. o Senhor Deus expulsou do jardim do Éden, para que ele cultivasse a terra de onde havia tirado. Agora, trabalho com fadiga. Acabou a moleza. Agora é fadiga. E expulsou e colocou ao oriente do jardim do Éden querubins armados de uma espada flamejante para guardar o caminho da árvore da vida. Pronto. A partir desse momento, a partir da desobediência do homem, o homem não se atreva a chegar perto de um leão, que o leão vai devorar. A partir desse momento, agora, vai cair barrancos em cima das casas e vai matar mesmo. A partir de então, doença entra no mundo. E os nossos primeiros pais, que não ficavam doentes, passaram a ficar doentes. Entrou todo tipo de doença. Acabou a harmonia. Quem é o culpado? Quem é o culpado? Nós ou Deus? Nós. Toda vez que você entrar numa situação que alguém perguntar para você e dizer assim: ah, você é um católico, você é da igreja? Ah, sim, eu sou da igreja. Ah, então você vai na missa e tal. Aí eles perguntarem para você: se esse Deus que você ama diz que ele é tão bom, por que que existe tanto mal no mundo? Por que que aquela lama desceu ali e matou todo aquele povo? Se Deus é bom, por que tudo isso acontece? Aí você vai responder o seguinte: por nossa culpa. Fomos nós que escolhemos. Deus disse para nós não comermos do fruto do conhecimento do bem e do mal, porque se nós comêssemos daquele fruto, o mal iria entrar no mundo, o pecado iria entrar no mundo, e nós fomos lá e comemos. Agora, durma com esse barulho. A culpa é nossa. Nós não passamos na prova. Se Adão e Eva não tivessem comido daquele fruto, meu Deus do céu, só alegria, meus irmãos, só alegria, só felicidade. A mulher ia dar luz ao filho e não ia ter dor. A partir desse momento ali, Deus vai dizer: agora a mulher, quando der a luz ao filho, vai ter dor. Foi comer do fruto porque quis. Graças a Deus é uma dor que eu nunca vou saber, né? A Cláudia estava falando que tem quantos? 3, né? Já sentiu 3. Mas depois Jesus fala, ameniza, né? Vem a dor, mas a alegria de colocar a criança no braço. Mas poderia colocar a criança no braço sem dor. Vocês compreendem agora por que que nós passamos por tantos problemas? Contas a pagar? Não ia ter contas a pagar. Aí ela está dizendo: beleza, assim é o paraíso. Não ia ter desarmonia entre homens, não ia ter homem matando o irmão matando os homens. Depois, eu não vou ler, mas se nós entrarmos no quarto capítulo do livro do Gênesis, nós já vamos ver ali dois irmãos, Caim e Abel. Caim foi lá e matou o irmão Abel por inveja. Antes de comerem o fruto, essa questão de inveja nunca iria existir. Vocês conseguem compreender agora por que nós vamos morrer? Não é culpa de Deus, é culpa nossa. Mas você poderia dizer assim: então por que que Deus colocou aquela
1: aquela árvore lá, ele deveria não ter colocado aquela árvore. É, mas quem sou eu para questionar Deus? Ele quis ver até onde vai a nossa obediência, mas ele não nos deixou na ignorância. Ele disse: se comerdes, irás morrer. Então eu vou morrer, você que está aí mascando esse chiclete aí vai morrer também, pode ficar tranquilo, vai morrer mascando chiclete. Aí é sua mãe? É isso, 90 anos, a minha mãe também tem 90 anos, chegou aos 90. Aí, vai chegando, a gente vai, mas vai chegar um dia que nós não iremos ficar aqui. Nós não iremos ficar aqui. Quando Deus levar algum parente nosso, não fique brigando com Deus, é culpa nossa, porque não era para ser assim. Nós somos os culpados. Nós teríamos tudo para viver felizes aqui nesse paraíso terrestre, como diz naquelas histórias antigas, né? E viveram felizes para... era para ser assim, é. E viver agora não dá mais para ser viver feliz para sempre. Quem tem os seus, aproveitem, aproveitem, porque saiba que um dia vai embora. É a triste notícia. Mas existe uma boa notícia. A boa notícia de tudo isso é que Deus, ele encontrou uma outra forma, Cláudia. Ele encontrou uma outra forma. É verdade que um dia nós nos separaremos. Mas Deus, querendo que nós continuássemos vivendo felizes para sempre com Ele, sem morte, sem sofrimento, sem dor, Ele envia o Seu Filho, Jesus, para que Jesus, morrendo na cruz, Ele pudesse nos resgatar e nos dá um novo Éden. Esse novo Éden que Deus preparou para nós é justamente esse Éden que João viu. Vamos agora lá para o livro do Apocalipse. Eu falei assim para vocês entenderem, primeiramente, que Deus, ele nos criou para a felicidade, e ele nos deu a felicidade. Deus não quis a morte para nós. Deus queria a vida eterna para nós, mas nós não passamos no teste. Então vamos lá, Apocalipse capítulo 21. A palavra Apocalipse, ela quer dizer assim: revelação. Deus revela, Deus mostra algo que para nós estava escondido. É um mistério. Nós não sabíamos desta situação. Nós não sabíamos que existia um lugar melhor e que Deus queria que nós estivéssemos lá. E aí Deus mostra para nós. Então vamos lá, Apocalipse capítulo 21, versículo 1. O padre Joaquim vai falar depois o versículo 2. Eu vou estar só no primeiro. Olha só o que é que João diz: vi então um novo céu e uma nova terra. Agora veja o complemento do que ele vai dizer: Pois o primeiro céu e a primeira terra desapareceram e o mar não existia. Estão vendo o que é que Deus está revelando para João? Ele viu, ele teve essa visão, Deus mostrou. Não é que João estava ali dizendo, fazendo um esforço para ver alguma coisa, não. Deus simplesmente mostrou para ele um novo céu e uma nova terra, porque a antiga terra desapareceu. Vocês entenderam? Quando João está falando, eu vi um novo céu e uma nova terra, não fiquem pensando que essa terra que nós vivemos aqui, Deus vai dar uma melhorada nela. E aí depois nós vamos ficar aqui andando com os passarinhos, num paraíso que seja aqui, terrestre. Como tem uma seita aí que fala que tudo vai ser, vai voltar ao normal como antes. O homem vai andar com o leão, o urso e aquela coisa toda. Esse novo céu e a nova terra que ele está se referindo é o lugar aonde Deus habita. Não sei se eu posso falar assim, né? Se eu tiver errado, depois o Papa me dê um jeito aí, eu vou me corrigir. O primeiro céu e a primeira terra não deu certo. Infelizmente não deu certo. É por isso que o mundo está desse jeito. Hoje não temos mais segurança. Quem é que vai ter a coragem, pelo menos aqui no Brasil, de deixar a porta da sua casa aberta? Quem é? Quem é que vai ter, quem tem carro, quem é que vai ter a coragem de deixar a chave lá na ignição? Hoje nós saímos de casa e não sabemos se vamos voltar. Olha que mundo que nós estamos. Olha a situação que o mundo chegou por causa da desobediência de Adão e Eva e por causa da consequência de tudo isso que é a nossa desobediência também. Tem gente até que fica dizendo assim, eu não aguento mais viver aqui. E entram numa coisa pior que acaba até tirando a vida, e Deus não quer que nós tiremos a vida. Nós vamos ter que viver nesse mundo desse jeito. É assim que a gente vai viver. Ribanceira caindo e levando todo mundo. É assim. Mas quando João, ele teve essa visão, ele estava passando por um período de muita tribulação. Os cristãos do primeiro século estavam passando por tribulação. O imperador Domiciano, que é o imperador do tempo de João, ele estava perseguindo os cristãos, ele estava matando os cristãos. São João estava preso numa ilha chamada Patmos, estava lá no presídio, amarrado lá. E foi nesse momento de desolação que João, ele olha e Deus mostra para ele: olha, João, o novo céu e a nova terra. A antiga passou. Novo céu e nova terra. O que é que isso causa em nós? Olha bem. O que causa em nós? Ribanceira caindo, levando um monte de gente. Pessoa matando outras aí, à torta e à direita. Pressão em cima de pressão. Contas a pagar e olhe lá. Doença, toda hora surge uma doença nova. sofrimento de tudo quanto é jeito. E aí João olha e Deus mostra para ele: olha, João, um novo céu e uma nova terra. O que é que isso causa em nós? Isso, esperança. Isso nos dá força para nós, nesse mundo do jeito que ele está, nós tenhamos a esperança de entender: há um lugar melhor preparado para mim e para você. Há um lugar melhor. A dor do parto não vai acontecer mais. Toda lágrima será enxugada. Não vai haver perseguição. Nem a, como é aquela doença que o pessoal fica com medo aí, que tudo é, fica com medo, fica sempre dentro de casa, com medo de sair. Como é que dá o nome? Isso, mas a depressão, mas tem um nome, é síndrome de pânico. Um lugar que não haverá síndrome de pânico. Não vai ter psicólogo, psiquiatra dando remédio. Mas neste mundo vai ter psiquiatra dando remédio. Neste mundo nós vamos ter que ir para a mesa de cirurgia. Neste mundo o câncer vai pegar. Nesse mundo a pandemia vai aparecer. Daqui a uns, a milhares de anos, não sei quando, pode aparecer uma nova pandemia. Pai assassinando filho, filho assassinando pai. Nós queremos um mundo melhor aqui? Queremos, e nós vamos lutar por esse mundo melhor aqui. Mas eu quero dizer para vocês que nunca vai ser melhor. A harmonia de lá, do paraíso, não acontece mais aqui, minha santa. É lamentável. Mas se Jesus não tivesse vindo e morrido na cruz por nós, e ressuscitado ao terceiro dia, nós iríamos viver nessa tristeza mortal. Nascer para sofrer e viver nesta vida. Era melhor dizer como Jeremias, no momento da provação dele, ele diz: maldito o dia que eu nasci, para que que eu nasci? Jeremias disse assim, por causa da perseguição que ele estava vivendo. Mas João viu um novo céu e uma nova terra. Esse novo céu e essa nova terra não é aqui no Brasil, não é no Paraguai, não é nos Estados Unidos, não é na China, não é na Europa, não é na África. Esse novo céu e essa nova terra, ele está num plano sobrenatural que nós não conseguimos ver com os nossos próprios olhos, que é o lugar aonde Deus habita e aonde os anjos se encontram. É neste lugar que a felicidade do homem é a felicidade completa. Imagina nós vivermos num lugar, meus irmãos, que não tem sofrimento. Até a mulher falou ali: oh, glória! É isso mesmo. Mas nós estamos num lugar que tem sofrimento. E não adianta gritar. Não adianta espernear. Nós vivemos num mundo de sofrimento por culpa.

versículo 14. Olha o que é que o autor da carta aos Hebreus vai dizer. Aliás, não temos aqui cidade permanente, mas vamos em busca da futura. Quem tem a Bíblia da Ave Maria, porque tem gente ainda que está procurando, é 1538. Repitam comigo. Aliás. Fala forte. Aliás. Não temos aqui cidade permanente. Mas vamos em busca da futura. Esse novo céu e essa nova terra, tá vendo? Nós estamos aqui por um tempo. A senhora ali chegou aos 90. Minha mãe chegou aos 90. Eu não queria, não quero chegar aos 90, não. Ah, eu quero que Deus me leve antes. Porque eu já me convenci, mas não estou com depressão, viu? E nem estou aqui com raiva desse mundo. Eu só quero ir, que Deus me leve antes, porque se Ele disse que lá é melhor, então para que demorar tanto? Então eu quero ir para lá, no tempo dEle, que Ele quiser. Mas eu não queria chegar aos 90, não. É muito tempo. É muita espera. E eu sou ansioso, preciso tomar remédio para ansiedade. Para vocês entenderem que dentro do nosso coração, dentro da nossa alma, deve existir esse desejo. Não é pela morte, mas é pelo céu. É por esse novo céu, por essa nova terra, por esse novo lugar, aonde Deus habita. E que João viu, diante do sofrimento que João estava passando, e toda a comunidade dos cristãos, abriu-se uma esperança. Gente, João falando, eu vi o novo céu e a nova terra, lá, a Jerusalém Celeste. Eu vi o Cordeiro sentado no trono, eu vi Jesus. Eu vi uma multidão que estava lá. Lá não havia sofrimento, nada. Quando Jesus vem pela primeira vez, a sua primeira vinda, foi justamente para isso. Por vários momentos Jesus, ele começa a dizer assim, ele começa a contar as parábolas, ele dizendo assim, o reino dos céus. Não é isso que ele falava? Ele falava o reino da terra? Não. O reino dos céus. Isso despertava no coração das pessoas um desejo de perguntar para ele, mas o que é isso? O que é o reino dos céus? Tanto que teve um jovem rico que se aproximou de Jesus e disse, o que eu devo fazer para entrar no reino dos céus? Esse reino dos céus é invisível aos nossos olhos. Digam comigo, o reino dos céus é invisível aos meus olhos, aos nossos olhos. O reino da terra é visível aos nossos olhos. Aí, ó. Né? Tá vendo? Depois os câmeras colocam ali um pedacinho daquela árvore lá, se der, pega ali a árvore e vai mostrando aí na televisão, vai mostrando aí essas casas, essas partes aqui da Canção Nova, as pessoas que estão aqui, isso são os olhos, isso são visíveis aos nossos olhos. Aquela mãe que estava ali com a criança naquele carrinho, já pegou para lá, acho que foi trocar a roupa dele, tudo isso é visível aos nossos olhos. Os leões, os macacos, os gatos, os cachorros, tudo é visível aos nossos olhos. Mas existe um lugar invisível aos nossos olhos. E esse lugar que é invisível aos nossos olhos, nós só enxergamos quando nós fechamos os nossos olhos. Quando nós fechamos os nossos olhos para esse

desse mundo. Ou seja, quando nós passamos daqui para lá, aí nós entramos no paraíso celeste. Já não é mais o paraíso terrestre. Chama-se celeste, céu, lugar onde Deus habita. Toda vez que nós nos deparamos com uma pessoa, um parente nosso, que levou a vida com Deus e tudo, e que ele está ali, o corpo, porque ele faleceu, nós devemos pensar o seguinte: a alma entrou no paraíso. E quem está lá não quer voltar para cá. Dá inveja. Só não dá inveja porque nós não enxergamos com os nossos próprios olhos. Aí nós ficamos meio que assim, meio com medo. Aquela dúvida pode surgir. Mas é de causar inveja quem já foi. E nós estamos ainda aqui labutando, labutando, labutando, labutando. Dívidas a pagar, síndrome de pânico, pressão. Claro, tem momentos de felicidade também, né? Claro que não é só esse sofrimento todo, mas é sofrimento. É sofrimento com alegria, alegria e sofrimento. Mas imagina você ir para algum lugar que só vai ter alegria e não existe sofrimento. E que Deus preparou para nós. Então Jesus começou a apontar: olha, o reino dos céus, o reino dos céus. Para que nós pudéssemos entender que não é a nossa, o nosso objetivo não é o reino terrestre, é o reino celeste. Mas enquanto nós não chegamos lá, nós vamos ajudando um ao outro, nós nos voltamos para Deus. Nós vamos adorá-lo aqui na terra. Vamos ouvir a palavra que vai nos mostrar que é assim que deve ser. E nós vamos lutar para que esse mundo seja melhor. Nós vamos fazer o possível. Mas eu digo para vocês, igual lá nunca vai ser. Nunca vai ser. Aí Jesus, capítulo 14 agora do Evangelho de São João. A plaqueta já apareceu ali, a placa dizendo, está na hora. João 14. João, agora é o Evangelho de São João mesmo, né? Evangelho de São João 14. O versículo 1, Jesus diz assim: não se perturbe o vosso coração. Não se perturbe. Nesse mundo que nós estamos, com tanta situação, com barreiras caindo, gente matando, insegurança da nossa parte, expectativa por um governo melhor, e é sempre aquela coisa, ele está dizendo: não se perturbe. Nesse mundo com doenças e tudo mais, não se perturbe. Credes em Deus, crede também em mim. O ponto é esse: nesse mundo desse jeito, acreditem, Deus existe e Deus cuida de nós. Com sofrimento ou não, Deus cuida de nós. Crede em Deus, crede também em mim. Agora veja o versículo 2: na casa de meu Pai há muitas moradas. Uma explicação humana para nós entendermos. Lá na casa do Pai, lá no céu, tem muitas moradas. Não for assim, e eu vos teria dito, pois vou preparar-vos um lugar. Ó, ele está voltando agora. Ele diz: vou preparar agora um lugar para você, para mim, para nós. Depois de ir e vos preparar um lugar, voltarei e vos tomarei comigo, para que onde eu estou também vós estejais. Meus irmãos, que promessa maravilhosa de Jesus, ó. Ele está dizendo: olha, não esquenta não, lá na casa do Pai tem muitas moradas, viu?
Talvez aqui você não tenha nem casa, e a sua casa é alugada, e já estão para despejar você, porque você não pagou a conta. Ele está dizendo: lá tem muitas, muitas moradas, e eu vou para lá, eu vou preparar, e quando tiver tudo prontinho, eu voltarei e levarei você para que onde eu estou, você também esteja. Olha que coisa, meu Deus do céu. O novo céu e a nova terra. Aquele parente seu já foi. Ontem, anteontem, o irmão do padre Sandro faleceu. Ele teve que ir lá para Itabuna para enterrar o irmão dele. O irmão dele já foi. Padre Sandro ainda continua aqui. Eu continuo aqui. Você continua aqui. Suando, lutando, procurando ser melhor, fazendo o possível e fazendo o impossível para agradar a Deus, para ser de Deus, evitando tudo aquilo que nos atrapalha de nós sermos dele, e aguardando o retorno, porque ele disse que ele vai voltar. Ele tem voltado de forma individual. Cada dia ele vem, leva alguém, leva muitos. Ali no Nepal, é Nepal mesmo, né? Eu me atrapalhei aqui, no Nepal. Levou. Não era para ser assim, mas por causa da desarmonia foi assim. Era para ser assim, ó, tudo quietinho assim, tá em casa. Aí, pronto, vai embora. Como o pessoal diz, morrer como um passarinho, que até hoje eu não sei o que é, vou pesquisar para saber. Morreu como um passarinho. Não, eu quero morrer como um filho de Deus, não como um passarinho. Mas se fala assim, aí morrer assim, ó, passar desta vida na tranquilidade. Mas tem uns que, por causa da desarmonia, por causa da desobediência, vai ter uns que vão assim, ó, pá, com tiro, com lama passando por cima, com câncer, com todo tipo de doença, outros com saúde, mas todos irão. Eu não sei quando vai ser o meu dia, e nem você sabe o seu dia, e é bom não saber, mas vamos caminhar, e vamos esperar, porque não fiquem pensando que o novo céu e a nova terra é esse daqui, não. O novo céu e a nova terra é o céu onde Deus habita. Porque o primeiro céu e a nova terra não deu certo. E ali disse, passou. E São João viu o novo céu e a nova terra. A única coisa que nós podemos dizer é: vem, Senhor Jesus. Vem, Senhor Jesus. Vem na sua glória, como o Senhor disse. Vai dizer que a trombeta vai tocar, o céu vai se abrir, e o Senhor virá na sua glória para nos levar ao encontro dele. E aí, só alegria. Só alegria. Tenha paciência. Diga para a pessoa do seu lado: tenha paciência. Aquele casal ali, ó, vai cuidando dessa criança. Ah, é, a outra ela disse que só, ó, tá bom, é minha, entendeu? Tá bom, cuida bem da sua filha. Cuida, dá Deus para ela. Mostre para ela também que a vida dela não é permanente aqui, porque o mundo está dizendo que é por um tempo também, mas dizem que depois não tem nada. Você vai: não, minha filha, tem algo depois. Vai preparando a sua filha. A
até o momento que Ele vier. E aí, só alegria. Meu Deus do céu. Vai ser aquele espetáculo. O céu se abrindo. As trombetas tocando. E Jesus vindo na sua glória. E venho, vim te buscar. Está tudo preparadinho lá para você. E que bom que você está sendo fiel a mim. Porque quem não for fiel não vai não, viu? Ainda tem isso, tem que ser fiel a Deus. São os fiéis. Os que estão com Ele é que irão. Pode vir, Cláudia, cantar. E vamos rezar. Agradecendo a Deus porque já está tudo sendo preparado ali. Porque por enquanto Ele vem no nosso meio, na presença eucarística. Nós vamos adorá-lo, vamos, ele já está ali preparado. O padre Joaquim vai trazer nosso Senhor, ele vai estar aqui. Por enquanto, nós o vemos assim na Eucaristia. Mas São Paulo e São João diz o seguinte: um dia nós o veremos como Ele é. Eu já estou cansado de ficar vendo Jesus na Eucaristia. Eu quero vê-lo como Ele é. Assim como eu estou vendo você aqui, ó. Assim como você que está em casa me vendo. Eu quero ver Jesus como Ele é.

Jesus, nós te amamos, Jesus. Nós te adoramos. Recebe agora a nossa adoração, o nosso louvor, a nossa gratidão.

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1: Senhor, eu quero entregar aqui diante de Ti todas as pessoas que estão assistindo a TV Canção Nova, estão ouvindo na rádio, na internet. Quero colocar, Senhor, tantos pedidos de oração que eu recebo. Fui fazer uma lista, ela era imensa, com tantas pessoas doentes, precisando, Senhor, do Teu amor, da Tua paz, da Tua misericórdia. Senhor, eu quero Te agradecer por cada pessoa que agora está se encontrando com o Senhor. Por cada pessoa, Jesus, que ao ligar a TV, o computador, o celular, está vendo a misericórdia, a bondade, a paz. Obrigada, Senhor, porque o Senhor nos leva a céus novos e terras novas. E eu creio, Senhor. Eu creio, Senhor, firmemente no Teu amor. Eu creio, Jesus, que o Senhor vem nos salvar dos nossos pecados. Como o Padre Zé Augusto falava, ele não tem medo da morte. Eu também não tenho medo da morte, Senhor. Porque eu sei aonde o Senhor vai nos levar, qual morada o Senhor vai nos levar, a morada que o Senhor preparou, o paraíso, Senhor. Eu prefiro o paraíso, e quantas pessoas hoje precisam do paraíso. Vinde, Espírito Santo, nos mostrar o paraíso. Nos mostrar, Senhor, o caminho correto. O padre também falava que muitas vezes nós estamos pensando nas dívidas, nos problemas, nas doenças, na situação política do Brasil, mas só Tu, Senhor, pode resolver. Dai-nos, Senhor, o Teu Espírito Santo. Derrama, Senhor, sobre nós a graça do Espírito Santo, sobre a Vanúzia, sobre mim, sobre o Padre Joaquim, sobre a Claudinha, sobre o Padre Zé Augusto. Vem, Senhor, renovar, restaurar, revigorar, Senhor, fortalecer, derramar sobre nós os Teus dons.

contempla o Senhor agora, neste tempo presente. Aquele que não ama, não adora, não vai adorar na vida eterna. Aquele que não se prostra diante do Senhor no hoje da vida, não conseguirá adentrar o reino dos céus para viver na glória de Deus para todo sempre. Vá pedindo essa graça de adorar, de glorificar o Senhor, de prostrar-se diante dele, de render a ele o seu coração, a sua vida, tudo o que és. Peça ao Senhor o amor que você necessita para amá-lo. Peça ao Senhor a libertação que você precisa viver para alcançar a graça de estar na presença do Senhor todos os dias, de romper com as seduções e as distrações do mundo para adorar o Senhor, para estar com Ele todos os dias, para que na vinda gloriosa do Senhor você possa estar com Ele, como tantas vezes nos ensinou o Padre Jonas: ou Ele vem ou eu vou. Diga ao Senhor: eu quero, Senhor, te adorar, eu quero te glorificar, eu quero estar na tua presença todos os dias, para que quando o Senhor vier, eu só dê continuidade naquilo que eu já vivo hoje, para que no momento da minha ida a ti, Senhor, com minha morte, eu possa ir contemplar aquilo que na terra, neste mundo, eu já vivenciava, como São Paulo nos ensina. Hoje nós vemos como que num espelho, como que em figuras, como que uma amostra que é pequena, mas que no céu veremos tal como Ele é, face a face. Estaremos um dia diante do Senhor, mas para isso precisamos estar diante dEle aqui e agora. Vá pedindo essa graça.

0: e pedirmos a graça de viver a cultura do céu já aqui na terra. Aí de onde você nos acompanha, peça ao Senhor esta graça, a graça de viver a cultura do céu já aqui na terra, a graça de ser um adorador. Peça essa graça para toda a sua família, para que a sua família seja uma família adoradora. Nós pedimos tantas graças a nosso Senhor e às vezes nos esquecemos de pedir o essencial. Peça ao Senhor que toda a sua família seja mergulhada nesta atmosfera de adoração, que toda a sua família se prostre em adoração diante do Senhor. E eu a convido a falar o nome de cada membro da sua família, você que tem filhos.
1: Sim, Senhor, eu quero te apresentar mais.
0: Pedir ao Senhor a graça. Vai dizendo, Senhor, que esse meu filho seja um adorador.
1: A graça de ser um adorador.
0: Que essa minha filha seja uma adoradora.
1: Que seja um adorador. Que a Maria Júlia
0: seja uma adoradora. Peça ao Senhor que o seu esposo seja um adorador.
1: Que o meu esposo Rogério seja um adorador.
0: A sua esposa seja uma adoradora.
1: Que eu seja, Senhor, um adorador.
0: Os seus filhos. Noras. Todos os agregados da sua família, todos os que fazem parte da sua família, amigos, vizinhos, parentes, que sejam verdadeiramente adoradores. Eu sei que às vezes nós nos deixamos possuir pelos problemas, nos deixamos possuir pelas dificuldades, como o padre disse, os sofrimentos do tempo presente. Essas realidades existem? Claro que existem. Mas não podem ocupar o centro da nossa vida, o centro da nossa existência. Às vezes nós nos apegamos até mesmo aos sofrimentos, às doenças, e passamos a viver tendo este ganho secundário. Nos acostumamos e nem queremos, muitos nem querem mais ser curados, porque se acostumaram a viver desta forma. Foram possuídos pela doença, pelo problema, pela dificuldade. Abra o seu coração e peça a Jesus: possua-me, Senhor. Eu quero ser possuída pelo Senhor, quero ser possuído pelo Senhor. Diga a Jesus dos desejos mais profundos do seu coração. Também diga das suas lutas, dos desafios que você tem vivido no tempo presente. Não os retenha para você, lance aos pés de nosso Senhor Jesus Cristo. Não deixe que essas realidades minem a sua fé, a sua confiança na presença de Jesus vivo e ressuscitado no Santíssimo Sacramento do altar. Não permita que as realidades do tempo presente afastem você de Deus, tirem você de Deus, roubem você de Deus. Que as realidades do tempo presente sejam trampolim para eu e você pensarmos no céu, desejarmos o céu. E o salmista vai dizer no Salmo 72, no versículo 25, ele diz assim: afora vós, o que há para mim no céu? Se vos possuo, nada mais me atrai na terra. Meu coração e minha carne podem já desfalecer. A rocha de meu coração e minha herança eterna é Deus. Sim, perecem aqueles que de vós se apartam. Destruís os que procuram satisfação fora de vós. Mas para mim, a felicidade é me aproximar de Deus. É pôr minha confiança no Senhor Deus. a fim de narrar as vossas maravilhas diante das portas da filha de Sião. O Senhor colocou no nosso coração o desejo de felicidade. Quem colocou no nosso coração o desejo de felicidade foi Deus. Portanto, não permita que outras realidades preencham o seu coração a não ser Deus. Quantas realidades que vão ocupando espaço no meu e no seu coração e que vai dando o direcionamento da minha e da sua vida e às vezes para muito longe de Deus. A hora é agora, meu irmão. A hora é agora, minha irmã, de você descancarar as portas do seu coração e se aproximar do Senhor, como o salmista diz. Mas para mim, a felicidade é me aproximar de Deus, é pôr minha confiança no Senhor Deus. Há no mundo um afã pela felicidade. E aí vai se fazendo tantas coisas, tantos procedimentos cirúrgicos, tantas coisas para ser feliz. Tantas realidades superficiais. Mas o salmista diz: mas para mim, a felicidade é me aproximar de Deus. Onde você está agora? Longe ou perto de Deus? O que que você tem vivido? Se você está longe, a hora é agora de voltar. Até como o padre disse, né, na pregação. Não sabemos a hora. E porque não sabemos a hora, precisamos estar unidos a nosso Senhor. Unidos nessa vida e depois por toda a eternidade. Porque se vivermos longe do Senhor aqui, também na outra vida vamos viver longe dEle. Então é hora de voltar. Peça a nosso Senhor. Talvez você está dizendo: mas não tem mais jeito para a minha vida. Está tudo tão difícil, tudo tão complicado. São tantas lutas, tantos problemas. Erga sua mão e o seu coração para nosso Senhor e diga: Senhor, salva-me.
2: Senhor, salva-me.
0: Vinde em meu auxílio. Se é a sua família que está conturbada, numa total desarmonia, onde ninguém se entende, uma confusão profunda, o desemprego assolando, as dívidas, é o crime, as drogas, a bebida, a orgia, tantas realidades. Peça, Senhor. O Senhor pode tudo. O Senhor pode tudo. Nós não podemos. Mas unidos a Cristo, conseguimos as graças. O Senhor é especialista em realizar milagres. Você que está dizendo: Senhor, mas na minha família só um milagre. Ele pode. Ele é especialista. Submeta a sua família ao poder de Deus. Entregue nesta hora as rédeas da sua vida, as rédeas da sua família. E tome posse por esperança da restauração da sua família, da cura, da libertação. Eu quero aqui apresentar uma pessoa que conhecia anteontem, por ação da divina providência, que o esposo a expulsou de casa. E ela está meio sem rumo. E ela veio para a Canção Nova pedindo a Deus direcionamento. E eu quero te apresentar esta alminha, Senhor. No ponto em que está a vida dela, também apresentar o esposo dela. Apresentar o seu coração dolorido com essa realidade. E tantas famílias esfarceladas. Tantas famílias passando por situações e realidades tão deprimentes. Apresente ao Senhor com confiança. Apresente a Jesus sacramentado. O Senhor pode tudo. Ele pode restaurar os laços que foram desfeitos. O Senhor pode curar os corações. Abra o seu coração.
2: Cura, Senhor, o nosso
0: coração. Para que Ele cure o seu coração de toda a tristeza, de toda a depressão, de todo o desconforto interior, toda ideação suicida, toda falta de sentido para a vida, abra as portas do seu coração e diga: Jesus, ocupa o espaço que é teu na minha vida, ceda lugar a nosso Senhor, dê lugar a Jesus na sua vida.
2: Vem, Senhor Jesus.
0: Dê lugar a nosso Senhor nos seus relacionamentos. Dê lugar a nosso Senhor na sua vida profissional. Dê lugar a nosso Senhor na sua saúde física, psíquica e espiritual. Dê lugar a nosso Senhor em meio às realidades que têm assolado a sua existência. Dê lugar a Jesus e diga: Jesus, pode reinar, entra. E o Pai procura adoradores. A palavra do Senhor diz que o Pai procura adoradores. Você quer ser um dos adoradores que o Pai procura?
2: Te adorar.
0: Você quer ser uma das adoradoras que o Pai procura? No ponto que está a sua vida, diga: Senhor, eu quero. Dê resposta a esse convite de nosso Senhor, a esse desejo do coração do Pai do céu. Apresente os seus filhos, diga: Senhor, concede aos meus filhos a graça de serem verdadeiros adoradores do único e verdadeiro Deus. Eu sei que pedimos, essas pessoas pedem tanta coisa para os filhos, pede carro, pede isso, pede aquilo. Peça ao Senhor a graça dos seus filhos serem adoradores. Eu te peço, Senhor, para as minhas sobrinhas, Júlia e Alice, que sejam verdadeiras adoradoras do único e verdadeiro Deus. Peço para o meu irmão Júnior, Patrícia, Sidneia, Dilma, Nise, os meus familiares paternos, maternos. Peço para toda a Canção Nova, nós que somos uma comunidade de amor e adoração, que sejamos verdadeiramente adoradores do único e verdadeiro Deus. E nós pedimos, Senhor, que o Senhor ponha por terra todos os ídolos na nossa vida. Tudo que na nossa vida se opõe ao Senhor. Tudo que na nossa vida se opõe ao teu amor. Tudo que na nossa vida se opõe ao Evangelho. Liberta-nos, Senhor. E dá-nos um batismo na adoração. Desperta o nosso ser. Desperta a nossa alma. Desperta o nosso espírito, o nosso físico, os nossos sentidos. Desperta-nos, Senhor, e inclina o nosso coração na sua direção. Apertai os laços de amor com que nos prendeste, Senhor. Se estamos distantes, Senhor, aproxima-nos do Senhor. E o Senhor mesmo, na sua bondade, diz a mim e a você: vinde a mim.
2: Nos faz.
0: É o Senhor que nos convida. Vinde a mim. Vinde a mim, vós todos que estáis cansados.
2: Aqui estamos, Senhor.
0: Você está cansado? Você está cansada?
2: Estamos aqui.
0: O Senhor diz: vinde a mim.
2: Estamos aqui.
0: Você que está carregando muitos fardos,
2: dá-nos
0: força, o Senhor diz: vinde a mim.
2: Para te amar mais.
0: Você que está se arrastando,
2: para querer cada vez
0: está
2: mais
0: com o ânimo enfraquecido,
2: vontade,
0: minado, o
2: cada
0: Senhor
2: mais,
0: diz: vinde,
2: Senhor,
0: a mim.
2: Fazer o que
0: vinde,
2: tu queres,
0: vinde,
2: desejar o que tu desejas.
0: Vinde a mim.
2: Honra.
0: Queira ir ao encontro do Senhor. Queira.
2: Senhor, o teu amor é a tua missão.
0: E nós pedimos, Senhor, nesta hora, por todas as pessoas que estão com o coração endurecido, o coração fechado, que não acreditam no seu amor, na sua presença. Pedimos, Senhor, por todos aqueles que estão na agonia da morte, mas que ainda estão com o coração fechado, Senhor. Pedimos pelos que se encontram nas UTIs, nos hospitais, Senhor. Os que vivem errantes, os que estão nos presídios. Nós pedimos, Senhor, sopra essa atmosfera de adoração sobre cada um deles, que eles sejam alcançados onde quer que estejam, Senhor, para a honra e glória do seu santo nome, porque tu és o nosso Senhor, tu és o nosso Deus, e nós confiamos Confiamos na ação da sua divina providência. Confiamos no seu amor misericordioso que está em ação no meio de nós e que alcança muitos que agora nos acompanham pelo sistema Canção Nova de Comunicação. Mas muitos que nem nos acompanham, mas que o poder de Deus transborda e sabe alcançar os que precisam nesta hora. Obrigada, Jesus. Bendito seja o teu santo nome.
3: E nós vamos agora exaltar. Com este coração adorador, nós vamos exaltar o nosso Deus e nós vamos dizer que Ele é santo. A Ele toda força, poder, glória e louvor. Vamos cantar assim, ó.

0: cantando essa canção nova.
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0: Cante a santidade de Deus, a sua glória e o seu poder.
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0: Ergue os seus braços.
1: Santo, santo, santo.
0: Deixe-se envolver por este canto de adoração, de reconhecimento do poder e da glória do Senhor.

0: na presença deste Deus poderoso, santo, glorioso. Vá rendendo o seu coração a força do maior e do mais forte. Sobrepõe aquilo que é fraco. A luz dissipa a treva. A santidade, ela dissipa todo o mal e todo o pecado. A força e o poder de Deus põe em fuga os demônios, as investidas do mal. A graça e a misericórdia são maiores e mais poderosas do que a dor, o sofrimento e a angústia. Proclamando esta verdade, a santidade e o poder de Deus, a sua glória e o seu poder, vai deixando Deus agir poderosamente, vai deixando Deus colocar em teu coração um desejo de céu cada vez mais intenso, vai pedindo a Deus um entusiasmo para que essa cultura de céu possa acontecer no teu coração, do teu coração, nos teus atos, do teu coração e dos teus atos na vida daqueles que te veem, na vida daqueles que estão contigo. E essa cultura de céu, essa força da graça de Deus, vá contagiando os teus amados, e a partir dos teus, os teus amigos, os teus familiares, contagiar mais e mais pessoas para o reino de Deus, para a glória dos céus. Quando o padre Jonas chamou aqueles jovens para darem um ano da sua vida ao Senhor, era um pequeno grupo de 12, era um pequeno grupo desconhecido de outros, mas que daquele sim pequeno, daquele grupo pequeno, nasce e desenvolve-se o dom e o carisma, a canção nova que hoje acontece na vida de milhares. Eu vou ser ousado para dizer, na vida de milhões de pessoas. Então, desse coração, desse desejo que parece pequeno aos olhos do mundo, brota uma graça incalculável do poder de Deus. Vá glorificando o Senhor e vá colocando-se diante dele, confiante nessa graça, nesse poder. Apocalipse 21 nos diz o seguinte: vi então um novo céu e uma nova terra, pois o primeiro céu e a primeira terra passaram, o mar já não existe. Vi também a cidade santa, Nova Jerusalém, descendo do céu de junto de Deus, vestida como noiva, enfeitada para o seu esposo. Então vi uma voz forte que saía do trono e dizia: esta é a morada de Deus com os homens. Esta é a morada de Deus com os homens. João, São João Evangelista, neste êxtase, ele viu essa cidade de Deus com os homens. Eu quero te convidar, meu filho e minha filha, nesta adoração, a pedir esse dom, essa graça sobrenatural. Enxergue desde já, a cidade de Deus com os homens na sua vida. Você que vive o drama na sua vida sexual afetiva, de adultérios, de pornografias, de traições, de confusões acerca da sua masculinidade ou feminilidade, contemple agora a cidade de Deus com os homens, contemple a castidade, a pureza e a graça que Deus está derramando sobre a tua vida. Você que tem visto dentro da sua casa divisões, intrigas, pessoas se afastando do Deus verdadeiro, da fé católica, para buscar falsas religiões e envolvimentos com aquilo que afasta de Deus, proclame agora a cidade de Deus com os homens. Proclame a sua família prostrada diante do Senhor. Proclame o poder de Deus, que é maior do que as investidas do inimigo. A Vanúzia trazia, o padre José Augusto trouxe, essas preocupações excessivas com o mundo, com as realidades sociais, financeiras, políticas, não podem tirar os teus olhos da verdadeira e essencial verdade, o Senhor e o seu reino. Coloque diante do Senhor e do seu reino a cidade de Deus com os homens, frente a essa realidade que você enfrenta tão difícil, Quero colocar, Senhor, cada família deste nosso país alvejada, atacada pelas investidas do demônio. Quero colocar as nossas autoridades políticas, civis, jurídicas, atacadas e alvejadas pelas investidas do demônio. E quero contemplar a cidade de Deus em meio aos homens. Esta é terra de Santa Cruz. O Brasil tem como Senhora a Virgem Imaculada, Nossa Senhora Aparecida. Estamos na quaresma de São Miguel. Virgem Mãe de Deus, São Miguel e seus anjos, os anjos de Deus sobre a ordem de Miguel e da Augusta Rainha dos Céus, combatam em nosso favor. Dá-nos, Senhor, visão sobrenatural. Dá-nos ver a cidade de Deus com os homens que ouvimos aqui São João dizer no Apocalipse capítulo 21. E vá orando diante do Senhor, do jeito que Deus te inspira agora, Senhor, em línguas, Padre, dizendo,
1: quando o Senhor falava da contemplando cidade santa, Nova Jerusalém, a imagem que o Senhor me deu foi Ele curando extremamente pessoas, como o Senhor estava falando, pessoas extremamente preocupadas. O Senhor curou uma pessoa em específico. Você vai fazer um exame e você tem pavor de médico, de exames, e você sabe que você está doente. Você sabe a doença que você tem, e o Senhor, Ele está curando você dessa doença.
0: Obrigado, Senhor.
1: O Senhor está libertando pessoas que roubam. O Senhor está libertando você desse vício, dessa maldição de roubar. E vem dessa cidade santa. A imagem é linda. A imagem do próprio Senhor Jesus vindo dessa cidade, curando você. Se aproxime do Senhor, dessa cidade santa. O Senhor está curando você por causa do vício, do álcool. Você fez coisas horríveis com a sua esposa, com seus filhos.
0: Dá-nos uma vida nova, Senhor.
1: O Senhor está te libertando
0: do
1: vício, do álcool.
0: A tua verdade.
1: Porque você está pedindo a Jesus. Você está de joelhos pedindo ao Senhor que cure você do álcool. Ele está curando você do álcool. Ele está libertando você. E é você que não acredita. É você que está aí de joelhos. Mas você não acredita. E o Senhor disse: sou eu. O Senhor está curando muitas, muitas famílias do desespero. O Senhor está afugentando espíritos malignos que perturbam a sua cabeça com pensamentos para levar você a uma depressão e a se suicidar. O Senhor está libertando você. O Senhor está restaurando a sua mente, os seus pensamentos.
0: Dobrem-se diante da tua presença.
1: O Senhor está libertando você, mãe,
0: os inimigos da alma,
1: que acabou de ter seu filho e tem medo até de tocar no seu filho. O Senhor está libertando você e restaurando a sua maternidade.
0: Restaura o nosso entusiasmo, Senhor. Restaura a nossa fé, o nosso acreditar no teu poder e na tua misericórdia. É tão difícil, Senhor, diante da dor e do sofrimento, contemplar a tua verdade, contemplar a cidade de Deus com os homens. É difícil, Senhor. Dá-nos a graça de contemplar nessa família alvejada, atingida pelo mal, uma restauração, uma renovação, uma vida nova. Frente a essa enfermidade, Senhor, contemplar a união contigo na cruz e entregar cada dor, cada incapacidade frente à enfermidade, pela conversão, pela Igreja Santa e Católica. Dá esta força, Senhor, a este que está acamado e nos acompanha agora. Que ele una a sua dor à cruz de Cristo, pela Igreja, pela salvação de sua família. E não caia em desespero, não caia em murmurações. E vem agora uma pessoa que tem tratado muito mal os médicos e enfermeiros, porque você está muito machucado. Deus está te alcançando. E ainda hoje, peça perdão aos enfermeiros, aos médicos, das suas palavras duras e de revolta.
2: E você que está se perguntando, daqui para frente, como será?

0: Faça o exercício de rezar: Santo, Santo, Santo é o Senhor Deus dos exércitos, é o Senhor Deus do universo. A língua está coçando, querendo reclamar, querendo falar mal. Santo, Santo, Santo é o Senhor Deus do universo. A tentação, a serpente está,
1: é o Senhor Deus do universo,
0: soprando no seu ouvido palavras de maldição.

0: Deus do universo.
1: A vontade de discutir, de dizer desaforo. Santo, santo, santo é o Senhor Deus do universo. E você vai combater com esta arma.
2: Amém.
0: Amém.
2: Obrigado, Senhor. Obrigado.
1: E você já vai viver a cultura do céu aqui na terra.
2: Amém,
0: seja, Senhor.
1: Santo, santo, santo é o Senhor Deus do universo. Obrigada, Senhor.
2: Obrigado.
0: Obrigada, Jesus, por esta manhã.
1: Bendito seja o nome do Senhor.
0: Bendito seja o teu santo nome, Jesus.
2: A providência divina nos dá, como evangelho da missa deste dia, de hoje. Padre Jonas sempre nos pediu para ficarmos atentos à liturgia que Deus providencia para aquele dia. Jesus nos fala: amai os vossos inimigos e fazei bem aos que vos odeiem. Bendizei os que vos amaldiçoam e rezai por aqueles que vos caluniam. Tome posse dessa arma espiritual que Deus inspirou o coração da Vanúcia. Santo, santo, santo, santo é o Senhor do universo. Essa pessoa que quando você pronuncia o nome já te causa inquietação. Santo, santo, santo é o Senhor do universo. Aquele que te roubou, que te fez um prejuízo financeiro grandioso e você tem sofrido com isso. Santo, santo, santo é o Senhor do universo. O esposo que te traiu, a esposa que te traiu. Dói tanto, dói tanto. Me perdoe dizer, meu filho e minha filha, mas o casamento não é até que o adultério aconteça, não. É até que a morte os separe. Volte a lutar pelo seu matrimônio. Diga: santo, santo, santo, santo é o Senhor
0: Deus do universo.
2: Aquele filho que está usando droga, aquela moça tão linda que sai de casa para viver uma sexualidade depravada e você sofre. Diga, minha filha, diante de Deus, o seu coração de mãe tem que clamar o céu. Santo, santo, santo, santo é o Senhor
0: Deus do universo.
2: A minha comunidade Canção Nova. O amor que eu tenho por essa comunidade. O quanto eu a amo.
0: Amém.
2: Mas eu tenho que dizer, diante de todas as lutas que enfrentamos, o meu coração tem que dizer, diante das lutas que o Conselho Geral enfrenta, Padre Roger Luiz, nosso presidente, os sacerdotes, cada membro consagrado, cada missionário, cada relação de setor de serviço, de trabalho.
0: Amém.
2: A Canção Nova é uma obra enorme, com muitas pessoas envolvidas, a relação entre os meus irmãos, as acusações, as brigas, as discussões. Nós não somos anjos, não somos perfeitos, mas desejamos o céu. Desejamos o mesmo dom. Santo, santo, santo, santo é o Senhor
0: Deus do universo.
2: E o que Deus for te inspirando, vá dizendo: santo, santo, santo, santo é o Senhor do universo.

ser livre agora na presença do Senhor. Se você quer ficar de joelhos, fica. Se você quer ficar de pé, se embalar na presença do Senhor, erguer os seus braços, viva na presença do

E diante dessa canção, libertações e graças vão acontecendo. Proclama. Deus está libertando uma filha que estava decidida a abortar. Em nome de Jesus, esse projeto do demônio está caindo. Este filho vai te trazer muitas alegrias. Eu já proclamo. É um homem, é um menino. Ele será uma bênção na sua vida. Renuncie esse aborto em nome de Jesus.

0: Deus coloca no meu coração um filho que estava decidido a tirar a própria vida. E quando você foi proclamando Santo, Santo é o Senhor, o teu coração foi voltando a ter alegria e entusiasmo. Não é uma coisinha qualquer, não é fogo de palha não, meu filho. A partir de hoje, o teu coração pulsa pela vida em Deus. De um homem que estava enveredado nas trevas, estava arquitetando a morte, Deus está levantando um homem que ama a vida, e a vida que é o próprio Cristo. Tome posse dessa graça. Obrigado,
1: Senhor. Senhor, fez muitas curas.
0: Candalabá.
1: Quanto mais a gente rezava, mais eu via o Senhor tocando em inúmeras pessoas.
0: Obrigado, Senhor.
1: E em especial, uma que está em casa, ela dizia assim: por que ninguém fala de mim? Por que Jesus não me cura? Ele está te curando, minha irmã. E você é uma mulher. E você sabe o que você pediu a nosso Senhor. Bendito seja, Senhor. Quinta-feira de adoração na Canção Nova é especial.
2: E diante do Santo dos Santos, todo joelho se dobra, todo coração se prostra. E agora nós vamos cantar, nos preparando para receber a bênção daquele que é, do Santo dos Santos, o Rei, Majestade.

0: Do céu lhe destes o pão.
1: Tem todo o sabor.
0: Oremos. Senhor Jesus Cristo, neste admirável sacramento, nos deixastes o memorial de vossa paixão. Dai-nos venerar com tão grande amor o mistério de vosso corpo e de vosso sangue, que possamos colher continuamente os frutos da vossa redenção. Vós que sois Deus com o Pai, na unidade do Espírito Santo.
1: Amém.
0: Você que pode colocar-se em posição de oração, de joelhos ou de pé, para receber a bênção do Santíssimo Sacramento, que fortifica a testa e alcança toda a família, toda a vida, todo aquilo que foi clamado na presença do Senhor.

0: Rezemos, um Pai Nosso, uma Ave Maria e um Glória ao Pai, pelas intenções do Santo Padre, o Papa Leão XIV, para lucrar as indulgências dessa adoração solene. Pai Nosso,
1: que estais nos céus, santificado seja o vosso nome, venha a nós o vosso reino, seja feita a vossa vontade, assim na terra como no céu. O pão nosso de cada dia nos dai hoje. Perdoai-nos as nossas ofensas, assim como nós perdoamos a quem nos tem ofendido. E não nos deixeis cair em tentação, mas livrai-nos do mal. Amém.
0: Ave Maria,
1: cheia de graça, o Senhor é convosco. Bendita sois vós entre as mulheres, e bendito é o fruto do vosso ventre, Jesus. Santa Maria, Mãe de Deus, rogai por nós, pecadores, agora e na hora de nossa morte. Amém.
0: Uma salva de palmas ao Santo dos Santos, Senhor!

gente, que coisa linda, né? Adoração, quinta de adoração na Canção Nova, é fabuloso. Claudinha, obrigada, minha irmã, você é fantástica. Quando ela chegou, eu fico muito feliz quando eu vejo os meus irmãos aqui na quinta-feira. Eu quero falar para você de uma coisa linda, Céus Novos e uma Terra Nova. É o livro do padre Jonas Abibe. Aqui, o padre nos prepara para o que a Canção Nova é. A Canção Nova, ela existe para preparar a segunda vinda de Cristo. E, claro que não pode faltar a palavra de Deus. Está aqui do lado, a Bíblia Sagrada, a tradução da CNBB. Você pode adquirir ali na nossa loja Canção Nova. E obrigada a você que veio para quinta-feira. Deus abençoe você. Que oração, que graça de Deus na nossa vida. É ou não é? Ser Canção Nova é bom demais. E não esqueça, pix.doação@cancaonova.com. Gente, até a tarde com a pregação com o Padre Joaquim, celebração da Santa Missa com o Padre José Augusto e o Padre Joaquim. Deus abençoe. Bom dia.

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1: Os estados do Paraná, São Paulo e Mato Grosso do Sul têm risco de tornado hoje e amanhã. As áreas de maior atenção estão em São Paulo e no Paraná. De acordo com a meteorologia, a fase de formação deve se intensificar ainda mais nesta sexta-feira, quando o ciclone deve se organizar entre o Rio Grande do Sul e Santa Catarina. O Brasil está abaixo da média mundial em aprendizado.
2: O Programa Internacional de Avaliação de Estudantes, o PISA 2025, foi divulgado nesta terça-feira. E os resultados brasileiros foram mais baixos do que a média geral dos países. Além da colocação ruim, o Brasil ficou com notas semelhantes ao desempenho de 2022, ou seja, ficou estagnado. Mas esse resultado vai na contramão de uma queda observada no panorama geral de outros países que participaram da avaliação. É o que destaca a gerente de políticas educacionais do Todos pela Educação, Manuela Miranda. Mesmo assim, ela afirma que isso não pode ser motivo de comemoração, pois o cenário brasileiro ainda é crítico.
3: Nas três áreas avaliadas, mais da metade dos alunos brasileiros está no patamar mais crítico de proficiência. E em matemática, 72% estão abaixo do nível mínimo esperado. Portanto, é fundamental avançarmos num conjunto de políticas educacionais, e aqui não tem uma única política, mas sim um conjunto, uma visão sistêmica de políticas educacionais estruturantes, que envolvem necessariamente formação de professores, recomposição de aprendizagens, ter um bom diagnóstico para entender o que esses estudantes não sabem, e sempre com uma atenção especial para reduzir das desigualdades que persistem no Brasil.
2: O PISA é a principal avaliação da educação no mundo. O estudo analisou as competências de quase 760 mil estudantes de 15 anos em 91 países e territórios, em leitura, matemática e ciências. E também, pela primeira vez, resolução de problemas por meio de ferramentas computacionais. A OCDE advertiu que o panorama geral é preocupante. Os resultados em ciências ficaram estáveis, mas há uma queda de mais de 20 pontos em leitura e matemática no mundo todo. A organização aponta, entre os vários fatores, o crescente uso das telas, a perda de interesse dos jovens pela leitura e as mudanças na relação dos estudantes com a escola desde a pandemia de Covid-19. Agência Rádio Web, produção e reportagem, Carolina Prazeres.
1: Papa Leão XIV vai presidir a Assembleia da Diocese de Roma nesta sexta-feira, na próxima sexta-feira, 18 de setembro, na Basílica de São João de Latrão. O encontro abrirá oficialmente o novo ano pastoral. Da Central de Jornalismo Canção Nova, Ana Elisa Castro.
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10: O mundo passa e também a sua concupiscência, mas aquele que faz a vontade de Deus permanece para sempre. Primeira carta de São João, capítulo 2, versículo 17.
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3: Uma tarde abençoada para você na sintonia da Rádio Canção Nova 89.1 e em toda a rede Canção Nova de rádio. Chegamos agora com o programa Pai das Misericórdias, ao vivo, daqui de Cachoeira Paulista, dos estúdios da Rádio Canção Nova, aqui em Cachoeira, São Paulo, sede da comunidade Canção Nova. Hoje, quinta-feira, 10 de setembro de 2026. Eu sou o Padre Toninho. E lhe farei companhia nesta próxima hora aqui pela Rádio Canção Nova. Não estou sozinho aqui nos estúdios da Rádio Canção Nova. Está aqui na técnica o Manuel. Deus abençoe. Também aqui conosco a Ana Maria. Boa tarde, Ana.
4: Boa tarde, Padre. Sua bênção.
3: Deus te abençoe. Também o Pedrinho.
5: Boa tarde, Padre. Sua bênção.
3: Deus te abençoe. Esse aqui é o Quarteto Fantástico, né? Agora. O Quarteto Fantástico aqui, desta hora. Com você, meu irmão, minha irmã. Faremos companhia a essa meia hora, né? Por causa aí do horário eleitoral. Então, o programa aí é só meia hora de transmissão. Mas vamos fazer com que tudo concorra para a honra e glória do Senhor. Que Deus abençoe você que está ligado conosco através de toda a rede Canção Nova de rádio, de tantos lugares do Brasil e do mundo. Eu falei hoje aqui, pessoal, de manhã, no programa que eu faço de madrugada, do Madrugada Amiga, tinha uma ligação hoje de Londres.
4: Olha que chique!
3: Vê, Manel, de Londres. Mandou no WhatsApp. Então, pra gente ver onde alcança a transmissão da nossa rádio. É lógico, com certeza a pessoa estava acompanhando pelo aplicativo da rádio, né, no computador. Então, você que está aqui no Brasil e além Brasil e acompanha a Canção Nova, a programação aqui da Rádio Canção Nova, então sejam todos bem-vindos, né? Então, como eu disse, o nosso abraço para você que está sintonizado através do aplicativo da Rádio Canção Nova e pelo site radio.cancaonova.com e também pela plataforma CN Plus. Comigo está o nosso operador, já falei, que é o Manuel. Mais uma vez, um grande abraço. E também já para a Aninha, que já deu o ar da graça. E o Pedrinho, que vai estar aí nas mídias sociais, esperando pela sua participação. É com você, Ana Maria.
4: Isso mesmo. Boa tarde, povo de Deus. É uma alegria estar aqui com você mais uma quinta-feira, neste momento que temos esse encontro marcado, né? Toda quinta-feira, agora com uma diferença, uma pequena diferença de horário, agora às 12h30, por conta da propaganda eleitoral. Mas aqui estamos, mais uma vez, toda quinta-feira, juntos para rezarmos ao Pai das Misericórdias. E eu estou aqui para receber justamente a sua intenção para a oração do Pai das Misericórdias que rezaremos no final do programa. Então envie a sua intenção pelo WhatsApp da Rádio Canção Nova, que é 12 99145-5871. De novo, 12 99145-5871. Não esqueça de colocar o seu nome e a cidade de onde você nos acompanha, que nós colocaremos todas as suas intenções nos braços do Pai. Também aproveita para nos seguir no Instagram, que é @santuariodopaidasmisericordias. Nosso Instagram é @santuariodopaidasmisericordias. Então, você pode também nos seguir lá, e lá nos nossos stories nós também temos uma caixinha de perguntas que você também pode enviar a sua intenção. Então, todas essas intenções que serão enviadas, que você vai enviar aqui para o nosso WhatsApp e para o nosso Instagram, serão colocados na oração no final do programa. Então, enquanto você manda a sua mensagem, o seu pedido de oração, nós vamos de música. E quem abre o nosso programa é Amor e Adoração com o Thiago Tomé. A música O Pai Te Espera.

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1: Neste mês de setembro, queremos trazer os ensinamentos dos santos padres sobre a palavra de Deus. São Jerônimo assim diz: Cristo é o poder de Deus e a sabedoria de Deus. E quem ignora as Escrituras, ignora o poder e a sabedoria de Deus. Portanto, ignorar as Escrituras sagradas é ignorar a Cristo. E ainda afirma: quando rezamos, falamos com Deus. Quando lemos a Sagrada Escritura, é Deus que nos fala. Padre Jonas Habib, nosso querido pai fundador da comunidade Canção Nova, nos ensina que precisamos ter sabedoria e ceder espaço para Deus nos visitar, para Ele falar conosco diretamente ao coração. E quando paramos, lemos e meditamos Sua palavra. Temos este momento oportuno para deixar Deus nos formar, nos orientar, nos corrigir e nos orientar. Por isso, programe o seu dia, aproveitando esse mês que somos convidados a ter mais intimidade com a Palavra de Deus, e reserve este momento de encontro com Deus através das Sagradas Escrituras. E eu sempre costumo dizer que no Salmo 118 ou 119, que ele tem apenas 176 versículos, no versículo 105 o salmista diz: Tua palavra é luz para guiar os meus passos. Quando temos essa intimidade com a palavra, ela vai guiando o nosso proceder, o nosso pensar, o nosso agir, e ela vai nos transformando e nos modelando para que sejamos um homem de Deus, uma mulher de Deus. Padre Jonas Habib era confundido como Padre Jonas da Bíblia, né? A Bíblia. Então, Padre Jonas, por quê? Por causa dessa sua intimidade com a palavra de Deus. E você não sabe por onde começar? Padre Jonas deixou um escrito magnífico para nós: A Bíblia no meu dia a dia. Ali mostra a metodologia que o Padre Jonas ensinou para os jovens, né, com relação a como estudar, como ler, como rezar com a palavra de Deus. E ali então o Padre Jonas dá uma sequência das leituras, começando com a primeira carta de São João, dali tirando as promessas, dali tirando as ordens de Deus, dali tirando, né, os princípios eternos e como colocar isso em prática no nosso dia a dia. Então vale a pena você rezar com a palavra dia a dia e fazer este caminho com a palavra de Deus. E falando em Padre Jonas, é ele que canta agora para nós, do CD Só Para Você, Ei Você, com Padre Jonas.

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1: Programa Pai das Misericórdias. Tivemos a belíssima canção com o nosso querido Padre Jonas Habib. Ei, você do CD, só pra você. De volta com este nosso encontro semanal. Que bom estarmos aqui nos estúdios da Rádio Canção Nova para levar para você a mensagem, né, do Pai das Misericórdias. Então, mais uma vez, eu sou o Padre Toninho, missionário da comunidade Canção Nova. Estamos mais numa quinta-feira pela Rede Canção Nova de Rádio, levando a todos a experiência do Pai, que nos ama e nos acolhe sempre. É hora agora de trazermos as atividades do nosso santuário para você, meu irmão, minha irmã, que peregrina aqui pela Chácara Santa Cruz e vai vir esse fim de semana. Então, acompanhe e participe conosco da nossa agenda.
2: Nesse dia também falaremos aqui da agenda do nosso santuário para você, peregrino que vem até o nosso santuário, poder se programar e estar conosco, participar conosco destes momentos de graça com o Pai das Misericórdias. Além das Santas Missas que temos no nosso santuário, que são várias durante os dias, no sábado, nós vamos falar da programação do santuário, primeiramente do sábado. Às 11 horas, teremos o momento de oração com o Pai das Misericórdias. Às 15 horas, teremos a oração do Terço da Misericórdia. E às 17h50, a oração do Terço Mariano. Um sábado inteiro de oração. E todos os sábados, das 8 às 18 horas, temos Jesus Eucarístico exposto na Capela São João Paulo II. Então é aberto a todos que passam pelo santuário. Então você, peregrino, é convidado a estar ali adorando o Santíssimo exposto na capela. O Pai procura adoradores e Ele espera por você. No domingo, às 11 horas, mais um momento de oração ao Pai das Misericórdias. Então você é convidado, estando na Canção Nova, a visitar a casa do Pai e a rezar nesse lugar santo. E também, toda segunda-feira, temos o grupo de oração no santuário, começando sempre às 19h30. Você é convidado a participar conosco deste momento de intimidade com a Palavra de Deus e com o Espírito Santo. E também, você que vem ao nosso santuário, você pode também estar visitando a Sala das Graças, que fica aberta ali o dia inteiro, no sábado e no domingo. Você pode ir lá visitar, levar o seu testemunho. E também lá no santuário também tem o túmulo do Padre Jonas, que também você pode visitar.
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1: E nesse momento em que clamamos ao Pai das Misericórdias as graças de que necessitamos, vamos apresentar agora as nossas intenções ao Pai das Misericórdias que chegaram até nós. E você também, que está aí do outro lado nos acompanhando, também vá apresentando ao Pai as suas intenções, as suas necessidades para o dia de hoje.
3: Queremos rezar pelas intenções que agora estão sendo enviadas pelo WhatsApp da Rádio Canção Nova e também pelas que foram enviadas pelo direct do Instagram. Queremos rezar pela Rosileia, da cidade de Lorena, que pede pelo seu amigo, pela saúde do seu amigo, pela cura da sua insônia, por suas dores. Queremos rezar também pela Roseli, que nos acompanha de Itaguaçu, que pede oração por ela, porque ela fez um implante no joelho e está em recuperação. Que o Pai das Misericórdias também alcance você. A Maria do Carmo, de Barra Mansa, Rio de Janeiro, também está rezando conosco e pede também pela Canção Nova, pela comunidade Canção Nova. Queremos rezar pelas intenções do Valdemar Lima, pelas intenções de Cláudio Antônio de São João da Boa Vista. Também pede pelo seu irmão e também fala, pede assim, padre, para o senhor, olha, dia 16 de setembro de 2026 vou passar por uma cirurgia no dedo matrimonial da mão esquerda. Reze por ela, Padre Toninho.
1: Isso, é lá de São João da Boa Vista, não é?
3: Isso, falando
1: do senhor,
3: pedindo rezar por ele.
1: Ah, então, ok.
3: Temos também as intenções que estão sendo enviadas pelo Instagram. A Elisângela pede pela sua saúde, pela saúde dos seus filhos. A Juliana pede pela reconciliação do seu pai e do seu irmão. Queremos rezar pelas intenções do Igor Lima, pelas intenções da doutora Tati, que também pede pela sua vida financeira, pelas intenções do Leandro José, Gabriela Abreu e todas as intenções que trazemos nesta hora no nosso coração. Queremos apresentar ao coração do Pai das Misericórdias.
1: Então essas são as nossas intenções, para que o Pai das Misericórdias e Deus de toda a consolação olhe por cada um de nós. Então vamos rezar agora a oração ao Pai das Misericórdias. Pai das Misericórdias e Deus de toda a consolação, ouvi a súplica confiante que vos apresentamos neste momento. Acolhei este povo que vem, cheio de fé e esperança, vosso santuário. Consolai os aflitos, socorrei os necessitados, enxugai as lágrimas aqui derramadas, amparai os fracos e recebei em vossos braços paternos este filho pródigo que volta para vós. Dai-nos a graça de sermos instrumentos da vossa misericórdia na vida dos nossos irmãos, para que assim o vosso nome seja amado em nossa família e em nossa nação. Tudo isso vos pedimos por vosso Filho Jesus Cristo, que convosco vive e reina na unidade do Espírito Santo. Amém.
4: Pai das misericórdias e Deus de toda a consolação, ouvi-nos.
1: Querido irmão, querida irmã, estamos chegando então ao término do nosso encontro de hoje. Quero agradecer a você que está em sintonia conosco. Agradecer o Manuel, trabalho aqui na técnica, Ana Maria, Pedrinho, obrigado, que Deus abençoe.
2: Muito obrigada, padre.
1: E eu me despeço então, agradecendo a sua companhia, e você continua na sintonia da Rádio Canção Nova. Daqui a pouco voltamos com a quinta-feira de adoração direto do Rincão do Meu Senhor. O Senhor esteja convosco.
2: Ele está no meio de nós.
1: E que desse permaneça sobre vós a bênção do Deus Todo-Poderoso, Pai, Filho e Espírito Santo.
2: Amém.
1: A última música para você, sintonizado conosco, quem não adorar não vai aguentar. Ana Lúcia.

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17: Bendito aquele que confia no Senhor. O Senhor mesmo será sua segurança. Livro do profeta Isaías, capítulo 17, versículo 7.
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20: Olá, boa tarde. Pelo horário de Brasília, 13 horas. Quinta-feira, 10 de setembro de 2026. É hora de notícias aqui na Rádio Canção Nova. Papa encerra curso de formação para novos bispos de todo o mundo no Vaticano. São Paulo ganha paróquia dedicada a Santo Antônio de Pádua. Anvisa autoriza vacina contra meningite para bebês acima de 6 semanas. Instituto Nacional de Meteorologia emite avisos de tempestades para 9 estados. Palmeiras vence na Libertadores e Santos supera Atlético Mineiro na Copa Sul-Americana. Essas e outras notícias a partir de agora no Jornal Canção Nova. Eu sou o Daniel Gonçalves e trabalha comigo na operação do áudio Manuel Laurindo. 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O Papa Leão XIV encerrou hoje no Vaticano o curso de formação para 147 novos bispos de todo o mundo. No encontro, o pontífice reforçou a importância da proximidade com os fiéis e deu diretrizes para a Igreja enfrentar desafios atuais, como o avanço da inteligência artificial. Informações com Elane Gomes.
3: Pela manhã, na sala do sínodo, Leão XIV recebeu em audiência os participantes do encontro para bispos recém-empossados, entre eles 14 brasileiros. O tema deste ano foi Bispos, Servos da Comunhão na Igreja e no Mundo de Hoje. Em seu discurso, o pontífice destacou que nenhum bispo caminha sozinho e pediu atenção total à comunidade. Ele defendeu uma igreja presente no dia a dia das pessoas, aberta ao diálogo com sacerdotes, jovens e famílias. Sobre o cenário atual, o Papa citou o impacto da inteligência artificial. Para ele, o avanço tecnológico exige proteção à dignidade humana e debates constantes nas dioceses. O evento reforçou a missão de levar esperança às regiões mais necessitadas. Foram debatidos temas como liturgia, missão, abusos, administração, justiça e transparência, mas também sinodalidade, formação sacerdotal, crises e disciplina do clero, diálogo interreligioso e desafios culturais. O encontro começou no último dia 2 e faz parte do calendário do Vaticano desde o ano 2000, quando foi criado por São João Paulo II.
20: O Papa Leão XIV alertou para a polarização nas sociedades contemporâneas. O Santo Padre recebeu no Vaticano bispos ligados ao movimento dos focolares. Mais detalhes com a Rádio Vaticano.
7: Os cerca de 100 bispos recebidos na manhã desta quarta-feira em audiência no Vaticano são provenientes de todas as partes do mundo e estão em Roma para o Congresso sobre o tema Dar Testemunho da Unidade. Argumento que ressalta o Papa Leão me é particularmente caro.
10: In an age sadly marked by increasing polarization.
7: Em uma época, infelizmente, marcada por uma crescente polarização, o Senhor permitiu que Chiara desse testemunho tanto do significado quanto do serviço da unidade, tornando-se assim um sinal para a sua geração e para aquelas futuras. O pontífice, em discurso em inglês, se diz também impressionado com a variedade de contextos e realidades sociais representados pelos diversos pastores, todos reunidos em um único espírito sob a obra de Maria. Penso, diz ele, nas difíceis situações sociais, nas circunstâncias e nas divisões que alguns de vocês, meus irmãos, precisam enfrentar em seus países, situações como o preconceito, o racismo, a intolerância religiosa e até mesmo a violência. O pensamento do Papa se volta também para a situação no Ocidente, hoje excessivamente marcada pelos efeitos do individualismo, onde as redes outrora sólidas da família, da amizade e da comunidade estão dando lugar a uma crescente fragmentação. Aos bispos, amigos do movimento dos focolares, o Papa pede então que aproveitem estes dias juntos para viver aquela fraternidade que relembra e confirma nossa pertença comum a Cristo. São dias de graça, diz ele, vividos junto com os irmãos no episcopado. Sabemos o quanto isso nos faz bem. E, por fim, outra recomendação do Papa. Aproveitem esta oportunidade para alimentar a vida interior por meio de uma oração generosa e perseverante diante do Senhor no tabernáculo, por meio de uma celebração serena e atenta do ofício e da Santa Missa, e finalmente por meio da contemplação frequente da presença das pessoas da Trindade que habitam nas profundezas do nosso ser. Dessa forma, segura Leão XIV, serão testemunhas uns para os outros e para aqueles a quem servem daquela unidade que constrói uma paz duradoura.
20: Com o objetivo de fortalecer a missão evangelizadora na maior cidade do país, a Arquidiocese de São Paulo ganhou 3 novas paróquias. Uma delas, na zona norte da capital paulista, foi dedicada a Santo Antônio de Pádua, devoção que começou há mais de 30 anos na região. Flávio Rogério entrevistou o padre Douglas Modesto sobre a alegria da comunidade.
19: Quem passa em frente à paróquia Santo Antônio de Pádua, no bairro do Jaraguá, logo avista a cruz e a imagem do padroeiro na fachada, ainda em construção. Ângela chegou por aqui em 1992, quando o local era apenas um terreno vazio e as missas eram celebradas uma vez por mês.
2: Mesmo diante de algumas dificuldades, Santo Antônio estava sempre ali presente, dando força e nunca deixou faltar nada.
19: A comunidade tem Santo Antônio como padroeiro por devoção da família que doou o terreno. Seu Carlos ajudou a construir o primeiro templo e acompanhou de perto o crescimento da comunidade.
21: No dia que nós nos tornamos paróquia, foi uma choradeira danada, foi muito complicado. Por tudo que a gente fez aqui, eu não imaginava que a gente ia virar uma paróquia.
19: A nova paróquia é fruto de um processo que começou em 2021, com a criação de uma área pastoral, elevada a quase paróquia em 2024. Tanto a matriz Santo Antônio de Pádua, como as quatro comunidades paroquiais, estão sob os cuidados da Ordem dos Clérigos Regulares, conhecidos como Padres Teatinos.
22: A comunidade está feliz, está radiante, né? Sabe que é um desafio, sabe que não foi o fim, não é? De toda a missão, mas na verdade é o começo. Tem trabalhado já essa questão com toda a comunidade.
19: No dia 15 de agosto, o cardeal Odilo Scherer, arcebispo de São Paulo, presidiu a celebração que oficializou a paróquia. Padre Douglas se tornou o primeiro pároco.
22: É estruturar junto com a comunidade todo o trabalho missionário, o trabalho pastoral.
19: Recentemente foram criadas as paróquias São João Paulo II e Nossa Senhora do Carmo, elevando para 311 o número de paróquias da Arquidiocese Paulista. Dona Ângela se emociona ao recordar sua trajetória e participação nessa história.
2: A gente enfrentou muitas dificuldades, tivemos muitas alegrias, muitas tristezas, mas hoje é uma alegria assim que a gente não consegue explicar.
20: 4 séculos de arte e história estão reunidos em uma exposição em São Paulo. A mostra apresenta 48 obras raras de Frei Agostinho de Jesus, que é considerado um dos pioneiros da arte sacra brasileira. As peças ajudam a revelar as origens e a formação da arte barroca no país. Flávio Rogério conversou com o curador da exposição, Rafael Schunk, que destacou a beleza da exposição.
19: Esculturas em terracota, oratórios, mobiliário colonial, pratarias e painéis que ajudam a contar um pouco da história do Brasil do século XVII, antes mesmo do surgimento do barroco mineiro. As obras e a história de Frei Agostinho de Jesus têm atraído visitantes como Beatriz.
23: Não conheci a história dele. Estou muito bem impressionada com as peças, com a qualidade da exposição, qualidade da curadoria. É impressionante.
19: A exposição é considerada a primeira grande mostra focada em destacar o legado e a influência do monge beneditino Frei Agostinho de Jesus, que criou uma identidade brasileira para a arte barroca.
24: A ideia dessa exposição surgiu como uma necessidade de pesquisa e de divulgar a obra do Frei Agostinho de Jesus, que é considerado um dos primeiros grandes artistas nascidos no Brasil no período colonial e que deixou uma obra em escala continental, desde o Rio de Janeiro, passando pela Bahia e, sobretudo, aqui em São Paulo, no Vale do Tietê e no Vale do Paraíba. Os visitantes vão encontrar essencialmente imagens de terracota, obras da sua produção, tanto obras que pertencem hoje ao Museu de Arte Sacra de São Paulo e coleções particulares.
19: Agostinho de Jesus nasceu no Rio de Janeiro por volta de 1600, foi sacerdote e integrou a Ordem de São Bento, vivendo grande parte de sua vida em São Paulo. Rafael Schunk é um dos principais especialistas da biografia do monge beneditino.
24: Ele vai receber as ordens monásticas em Portugal, pois naquela época não haviam bispos para ordenar religiosos aqui no Brasil. A Sé estava vacante. Quando ele volta, ele ainda trabalha com o Frei Agostinho da Piedade, que será o seu grande mestre na Bahia, e é enviado para a região de Santana de Parnaíba, aqui em São Paulo, onde ele vai produzir as suas obras-primas, que são consideradas, então, o berço da arte sacra brasileira. Nós temos aqui um panorama da sua produção e também os seus seguidores, os seus discípulos.
19: A exposição fica em cartaz até outubro na Fundação Maria Luísa e Oscar Americano, no Morumbi, zona sul da capital paulista. Às terças-feiras, os ingressos são de graça.
23: Muito gostoso de vir aqui visitar, porque são todas temporárias e com temas muito variados, que vale muito a pena, que muitos a gente não conhece.
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20: Uma da tarde, 13 minutos. O Nepal reconecta ponte após inundações devastadoras. E no Lêmen, os Houthis ameaçam travar o petróleo mundial no Mar Vermelho. E confira agora esses e outros assuntos em destaques pelo mundo com Malu Souza.
0: A conclusão de uma ponte reconstruída no Nepal nesta quinta-feira traz um pouco de esperança para moradores da região destruída pela inundação no final de agosto, que tirou a vida de milhares de pessoas. A ponte reconecta a cidade de Divigat à capital, Katmandu. Um incêndio em uma balsa que seguia para um destino turístico nas Filipinas tirou a vida de 5 pessoas e a outras 80 desaparecidas. Equipes de resgate buscam por sobreviventes. Hoje, em coletiva de imprensa, autoridades da Guarda Costeira disseram que a fumaça, o calor extremo e o risco de explosões têm dificultado as buscas. Os militares Houthis do Iêmen assumiram o controle da cidade iemenita de Muka, às margens do Mar Vermelho, e se aproximam do estreito de Bab el-Mandeb, uma das rotas internacionais mais importantes para navios de carga, o que pode isolar os países produtores de petróleo do Golfo, já que as forças iranianas fecharam o estreito de Hormuz. Esse é mais um passo do grupo durante a escalada de combates contra a Arábia Saudita e seus aliados. Ontem, dezenas de drones ucranianos realizaram ataques ao balneário de Sochi, na Rússia, danificando parte da estrutura local. 8 pessoas ficaram feridas. O presidente russo, Vladimir Putin, tem uma residência oficial na cidade.
20: Ao longo desse mês, várias ações buscam reforçar a importância de cuidar do bem-estar emocional a fim de prevenir atos contra a própria vida. A repórter Aline Mércio conversa agora com um padre especialista no tema e traz mais detalhes.
1: Exatamente, Sidney. E hoje é o Dia Mundial da Prevenção ao Suicídio. E para entender um pouquinho mais da campanha Setembro Amarelo, que faz esse alerta, a gente conversa agora com um especialista em suicidologia e pároco aqui da Paróquia Sagrada Família na Diocese de São Miguel Paulista, Padre Lício Valle. Padre, obrigada por nos receber. Quais são os principais sinais de alerta que o Setembro Amarelo traz?
4: Os principais sinais de alerta são no sentido de conscientizar as pessoas a tirar o suicídio da caixinha de assunto tabu, que nós possamos falar mais sobre suicídio. E os dois principais sinais de alerta que as pessoas em comportamento suicida dão são sinais de fala, então ficar atento às falas, frases como eu quero morrer, eu vou me matar, e as mudanças de comportamento, as mudanças comportamentais. Percebendo estes dois sinais, é hora de ficar alerta, chamar para conversar e buscar encaminhar para profissionais de saúde mental.
1: Que tipo de ajuda? Onde as pessoas podem buscar essa ajuda?
4: Basicamente, pela política pública do SUS, então, ir na UBS, a UBS normalmente encaminha para o CAPS, para os Centros de Apoio Psicossocial. Também, se a pessoa está muito desesperada, ela pode ligar 188 de qualquer lugar do Brasil, que é o telefone do CVV, que faz um trabalho de escuta ativa muito presente. E buscar profissionais de saúde mental, psicólogo e ou psiquiatra, para poder lidar com suas dores emocionais.
1: Muito obrigada, padre. Voltamos aos estúdios.
20: Anvisa, a Agência Nacional de Vigilância Sanitária, ampliou a indicação da vacina contra a meningite para crianças a partir de 6 semanas de idade.
5: Esse grupo e crianças até 1 ano são considerados um dos mais vulneráveis ao desenvolvimento de formas graves da infecção, a doença meningocócica invasiva. Isso acontece quando a bactéria que provoca a meningite entra na corrente sanguínea depois de ter sido transmitida por gotículas de secreção respiratória, como no espirro. De acordo com a Anvisa, a letalidade da doença nesse caso é de cerca de 10% e até 20% dos sobreviventes ficam com sequelas permanentes e incapacitantes. A vacina Menquadif é administrada por via intramuscular e protege contra os tipos A, C, W e Y da bactéria Neisseria meningitidis. A Anvisa informa ainda que a ampliação do público-alvo teve como base estudos clínicos de segurança com 6 mil bebês com idade entre 6 semanas e menos de 12 meses. Os testes confirmaram um perfil de segurança compatível com o esperado para vacinas contra meningites sem preocupações relevantes. Com informações da Agência Brasil, da Rádio Nacional em Brasília, Oussama El Ghauri.
20: Na previsão do tempo, o destaque de hoje é a chuva forte em muitos pontos do Brasil. O IMET, o Instituto Nacional de Meteorologia, emitiu avisos de tempestades para 9 estados. Rio Grande do Sul, Santa Catarina, Paraná, São Paulo, Rio de Janeiro, Minas Gerais, Goiás, Mato Grosso e Mato Grosso do Sul. Esses locais têm aviso de grande perigo para tempestades, com previsão de mais de 100 milímetros de chuva por dia e ventos superiores a 100 km por hora. Também há risco de alagamentos e quedas de árvores. O tempo instável também pode aumentar o risco de formação de tornados nessa região. Esse fenômeno pode acontecer entre hoje e amanhã, quando uma nova frente fria vai se aproximar do sul do país e pode intensificar as instabilidades. Para quem nos acompanha na região Nordeste, a chuva fica mais concentrada no litoral e o interior segue seco, com baixa umidade e temperaturas elevadas. Frio repentino em um dia, calor intenso no outro. Essa alternância brusca de temperaturas, registrada em várias regiões do Brasil, nos últimos dias, é conhecida como gangorra térmica. A repórter Luciana Santos foi até a Defesa Civil de São Paulo para entender as razões dessa mudança no clima.
6: Não tem sido simples escolher o look certo nesses últimos dias, Sidney. Eu estou aqui com a diretora adjunta de comunicação da Defesa Civil do Estado de São Paulo, Tenente Ludmila Alcântara, e já começo perguntando, Tenente, quais fatores favorecem essas mudanças repentinas de temperatura?
8: Bom, muito tem se falado sobre El Niño esse ano, que é um fenômeno muito predominante e que vai atuar em todo o território nacional, tanto nesse ano de 2026 quanto 2027. E uma característica bem marcante, principalmente aqui na região sudeste, são essas variações de temperatura, de tempo e temperatura. Então, essas frentes frias esporádicas, essas massas de ar polar que atuam predominantemente em alguns períodos. Então, os próximos meses serão marcados, sim, por essas instabilidades. No momento, nós temos um alerta da Defesa Civil vigente que temos um cavado meteorológico atuando em todo o território. E o que quer dizer esse cavado? Basicamente, é uma região muito prolongada de baixa pressão atmosférica que favorece a formação de nuvens, chuvas, ventos.
6: Muito obrigada, Tenente, por atender a nossa equipe e para receber mensagens de alertas da Defesa Civil por SMS, basta cadastrar o seu CEP enviando uma mensagem de texto para o número 40199.
20: 1 da tarde, 21 minutos no Jornal Canção Nova. E agora vamos falar de futebol. A renovação começou na seleção brasileira. O técnico Carlo Ancelotti divulgou a lista de convocados com 8 estreantes, dando início a uma nova etapa na equipe nacional. Daniela Esperon.
9: O técnico Carlo Ancelotti divulgou a lista dos convocados para os amistosos diante da Austrália e Índia na próxima data FIFA, que vai acontecer no fim de setembro e início de outubro. Algumas novidades e também muitos jovens. Portanto, os goleiros Hugo Souza do Corinthians, Morisco do Coritiba e Otávio do Cruzeiro. Defensores Arthur Dias, do Atlético Paranaense, Douglas Santos, do Zenit, Gabriel Magalhães, do Arsenal, Jair, do Nottingham Forest, Marquinhos, do PSG, Vitor Reis, do Manchester City, Mauro Júnior, do PSV, Wesley, da Roma e Mateuzinho, do Corinthians. Meio-campistas Andrei Santos, do Manchester United, Bruno Guimarães do Arsenal, Danilo Santos do Botafogo, Breno Bidon do Corinthians, Gabriel Bontempo do Santos, Douglas Luiz da Juventus. E os atacantes: Vinícius Júnior do Real Madrid, Samuel Lino e Pedro do Flamengo, Endrick do Real Madrid, Estevão do Chelsea, João Pedro do Chelsea, Rafinha do Barcelona e Rayan do Balneamalfi. E o técnico Carlo Ancelotti vai promover 8 estreias com a camisa da seleção brasileira. Pela primeira vez entre a lista dos convocados, os goleiros Pedro Mourisco e Otávio, os laterais Mateuzinho e Mauro Júnior, os zagueiros Arthur Dias e Jair e os volantes Breno Bidon e também Gabriel Bontempo. Então, o técnico Carlo Ancelotti cumprindo o prometido com uma renovação na seleção brasileira após Copa do Mundo.
20: E pela Copa Libertadores, o Palmeiras venceu o jogo de ida e agora joga pelo empate no Equador para garantir a classificação. E pela Copa Sul-Americana, o Santos venceu o Atlético Mineiro e largou na frente nesse confronto. Os times voltam a campo em busca da vaga na próxima fase das competições na próxima semana.
11: Dois brasileiros entraram em campo pelo jogo de ida das quartas de final da Copa Libertadores da América e os resultados podem ser considerados bons para ambos. O Palmeiras, em casa, superou a LDU do Equador por 1-0, com gol do lateral direito Giai no primeiro tempo. Com o placar, o Verdão pode empatar na semana que vem em Quito para avançar às semifinais. Já o Corinthians foi até a Argentina e conseguiu voltar para casa com um empate em 1-1 com o Estudiantes de La Plata. O Timão saiu atrás no marcador, mas buscou o empate graças ao gol do atacante Caio César. Na quarta que vem em Itaquera, o time corintiano joga por uma vitória simples para seguir no torneio. Nesta quinta-feira, o Flamengo pega o Independiente del Valle em Quito, pelo jogo de ida das quartas. A bola rola às 21h30 pelo horário de Brasília. Com Gabigol sendo um garçom, o Santos venceu o Atlético Mineiro na Vila Belmiro por 2-0 e deu um importante passo na direção da semifinal da Copa Sul-Americana. O Peixe não contou com Neymar, que está com um problema muscular. Mas Gabigol estava inspirado e deu 2 assistências, uma para o William Arão e outra para o Oliva. Agora os times voltam a se enfrentar na semana que vem, dentro da Arena MRV em Belo Horizonte. O Atlético Mineiro precisa reverter os 2 gols de diferença para avançar. Se o Galo devolver só o 2-0, a decisão vai ser...

0: Manuel Laurindo, jornalista responsável Marcelo Tel. Então, essa quinta-feira, né? Outras informações você acessa noticias.cancionova.com. Uma ótima tarde a você, jornalismo Canção Nova, a serviço da vida e da esperança.
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6: O meu passado, Senhor, na tua misericórdia. O meu presente, no teu amor. O meu futuro, na tua providência. São Padre Pio.
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Obrigado, Jesus, pela alegria de estarmos aqui nesta tarde. Obrigado, Senhor. Obrigado por todas as pessoas que estão agora nos acompanhando. Obrigado, Jesus, por todos aqueles que agora estão envolvidos em todo este trabalho. Bendito e louvado seja, Senhor. Nós bendizemos o Teu nome pelas alegrias, pelas dificuldades, Senhor. Muito obrigado, louvado e glorificado seja, porque reconhecemos que o Senhor está em todos os lugares, em todas as situações. Muito obrigado, Jesus. Bendito e louvado seja pela Tua graça no meio de nós, pela Tua força no meio de nós. Louvado e glorificado seja. Vai, meu irmão, minha irmã, você que está aqui, que está sentado, vai ficando de pé. Daqui a pouquinho você vai ficar sentado uma hora seguido, mas aproveita desse

pra você neste dia. Você pode estar até de passagem. Eu passei aqui na Canção Nova, cheguei aqui, você está na quinta de adoração. Se veio pela primeira vez, seja muito bem-vindo, mas aproveite deste momento para que você possa rezar. Fale com o nosso Senhor agora, levanta o seu braço, repete assim comigo: eu te louvo, Senhor, nesta tarde, porque eu estou aqui, pela minha vida, pela minha história. Obrigado, Jesus, porque em todos os momentos o Senhor esteve comigo. Bendito e louvado seja o teu santo nome, Senhor. Obrigado. E diga: o Espírito Santo é bem-vindo neste lugar. O Espírito Santo está aqui, é a minha companhia. Coloca a mão sobre o seu coração, meu irmão. E assim, com a mão sobre o seu coração, vai pensando o quanto você precisa do Espírito Santo. E se você não sabe essa resposta, eu vou lhe fazer uma pergunta para que você, para te ajudar a responder isso. O quanto você precisa da visita de Deus nesta tarde? Muito ou pouco? Muito ou pouco? O quanto você precisa da ação de Deus nesta tarde? Muito ou pouco? Então você precisa muito do Espírito Santo também. Com a mão no seu coração, vai dizendo: vem, Espírito de Deus, és bem-vindo aqui neste lugar. A sua casa é o meu coração, Espírito Santo. Habita no meu coração agora, Espírito de Deus. Vem, Espírito Santo, sobre mim. Eu quero, Espírito, a tua presença dentro de mim. Vem morar dentro de mim, Espírito Santo. Vem, Espírito Santo, agora entrando. E quando o Senhor vai entrando, a luz vai iluminando, a graça vai acontecendo, a força vai me potencializando. Diga forte: eu quero, Espírito Santo, a tua presença dentro de mim.

habita, habita este lugar. Faz morada, vai. Faz morada, faz morada em meu ser. Coloca a mão sobre o seu coração e canta. Faz morada em meu ser, vai. Faz morada.

línguas. Solta tua voz agora na oração do Espírito. Ora no Espírito agora, meu irmão. E você que nunca orou desta forma, talvez nem saiba exatamente o que eu estou falando, vai dizendo: Espírito Santo, habita o meu coração. Espírito Santo, habita o meu coração. Vá dizendo isso ininterruptamente. Vá dizendo isso sem parar. Espírito, habita o meu coração. E vamos agora levantar ao Senhor um grande clamor ao Espírito, para que Ele possa habitar em nós.

nos teus braços agora. E continua pedindo o Espírito Santo sobre você. Continua clamando a graça do Espírito Santo. Quanto mais você precisa do Senhor, mais você precisa do Espírito. E quanto mais você quer o Espírito, mais o Senhor se aproxima de você.

coração. Estenda suas mãos aqui em direção ao Padre Joaquim. E nós pedimos, Jesus, mais uma vez, derrama sobre esse teu servo uma porção dobrada do teu Espírito, dando a ele todo discernimento, sabedoria.

desejos, mas também palavras que venham nos ordenar no caminho da salvação. Vem Espírito Santo de Deus sobre este homem agora. Vem Espírito Santo de Deus sobre esse sacerdote agora.

0: Bandúria, e nós consagramos a vida do Padre Joaquim ao seu sacerdócio. E tudo o que vai acontecer neste momento, a Nossa Senhora, Mãe e Mestra da Canção Nova, rezemos juntos com fé. Ave Maria, cheia de graças, o Senhor é convosco. Bendita sois vós entre as mulheres, e bendito é o fruto do vosso ventre, Jesus. Santa Maria, Mãe de Deus, rogai por nós, pecadores, agora e na hora de nossa morte. Amém. Vai encontrando o seu lugar, se sentando, silenciando e abrindo o seu coração para ouvir a palavra de Deus.
1: Obrigado, André, meu irmão. Que bênção estar com você nesta quinta-feira de adoração. Logo pela manhã pregou o padre José Augusto, né? E as pernas tremem aqui embaixo da batina, né? Pregar depois do padre José Augusto. Nessa ordenação última que houve aqui na Canção Nova, os meus irmãos, três novos sacerdotes para a Canção Nova, eu estava ali na ordenação e me veio, né, toda a memória da minha ordenação. Porque também éramos três a ser ordenados, né? Eu, Padre Welles, Padre Gilmar. E ali, naquela ordenação dos meus irmãos, me veio a memória. O quanto o meu sacerdócio na Canção Nova, ele é uma graça de Deus que frutifica do coração dos sacerdotes Canção Nova. Primeiro, claro, Padre Jonas Abib, né? Ter convivido com o Padre Jonas, ter celebrado a missa com ele na sua casa. Há uns dias atrás a Margleice me enviou uma foto no último dia que eu encontrei o Padre Jonas pessoalmente. Foi uma celebração na capelinha da casa dele, eu, a minha mãe e o Padre Jonas. Que coisa extraordinária celebrar ali com o meu fundador. E eu fui relembrando como o meu sacerdócio tem a contribuição dos sacerdotes Canção Novas que vieram antes de mim, em especial do Padre Jonas, mas também do Padre José Augusto, também do Padre Roger Luiz, também do Padre Wagner Ferreira, esses que foram meus diretores espirituais, meus reitores no seminário. E ao mesmo tempo em que há uma graça de ser sacerdote da Canção Nova, eu não posso alcançar isso sem os meus irmãos. Então eu peço mesmo que você reze pelos sacerdotes Canção Nova e não esqueça, né? Esse carisma Canção Nova foi pedido por Deus a um coração de um sacerdote, Padre Jonas Abib, amém? E em decorrência do seu falecimento, tivemos o Padre Wagner Ferreira como o primeiro sucessor, agora Padre Roger Luiz, Padre Augusto, o primeiro padre Canção Nova. Então peço que você reze pelos sacerdotes Canção Nova. Bom, esta quinta-feira de adoração, ela tem como tema central a vinda gloriosa de Jesus, né? Esse tema tão caro à Canção Nova. Padre Jonas pregou muito sobre a vinda de Jesus, amém? Ele repetia, né? Ou Jesus vem, ou eu vou. Não, tá fraco. Vocês conhecem a Canção Nova, Padre Jonas? Sim ou não? Quem já ouviu falar do Padre Jonas aí, levanta a mão. Então vamos lá, bem forte. Ou Jesus vem, ou eu vou. Agora só vocês, vai lá. Não há outro caminho. A vinda gloriosa de Jesus vai acontecer na nossa vida. Com, claro, a glória de Deus, a vinda do Senhor, como Ele nos afirmou e a palavra de Deus afirma, Jesus vindo nos coros dos anjos, na glória derradeira do último dia. Mas também o nosso último dia nesta terra já é o nosso encontro com Ele, sim ou não? Então é sobre esse tema que nós vamos tratar. E a palavra de Deus que norteia esse tema e essa quinta-feira de adoração é Apocalipse capítulo 21. Quem trouxe a Bíblia já pega aí, Apocalipse capítulo 21. É bem fácil de encontrar o livro do Apocalipse, sim ou não? Por quê? Porque é o último livro da Bíblia, né? Mas você acredita que tem gente que não sabe? Bom, eu já te pergunto uma coisa, né? Você tem a Bíblia? Sim ou não? Se você tem a Bíblia, uma pergunta que não é tão inocente: você sabe onde ela está? Porque hoje em dia tem gente que até tem, mas faz tanto tempo que não pega, que não sabe mais onde se encontra a Bíblia, né? Se você não tem, pelo amor de Deus, adquira. Loja canção nova.com, ou aqui na loja, né? Aqui ao lado do Rincão, você que está aqui, adquira a sua Bíblia, amém? Você tem que ter a sua Bíblia. Você tem celular, sim ou não? E o celular está fazendo muito mal às pessoas, sim ou não? Tem coisa boa, mas a maioria está fazendo mal. E você tem a sua Bíblia? Espero que tenha. Se não tem, adquira, né? Faço propaganda aqui da nossa Bíblia CNBB, da Canção Nova. É uma distribuidora. A CNBB é a Conferência dos Bispos, né? Por muitos anos a Canção Nova foi a editora oficial da CNBB. Um sonho do Padre Jonas, colocar 1 milhão de Bíblias nas mãos do povo brasileiro, né? Padre Jonas, com esse sonho de profeta, conseguiu. Foi além disso, creio eu. Mais de 1 milhão de Bíblias alcançaram aí o povo. Então pegue aí a sua Bíblia, se você tem. Se você não tem, adquira. Se você tem e não sabe onde está, pelo amor de Deus, procura, né? E se você tem e sabe onde está, há quanto tempo não abre? Porque não adianta nada. Adianta ter a Bíblia e ficar fechada em casa? Tem que abrir, tem que ler, né? E eu te motivo a pegar a sua Bíblia e agora abrir aí no livro do Apocalipse, capítulo 21. Está aí no finalzinho da Bíblia. E vamos pegar aqui o tema inicial, os primeiros versículos deste capítulo, que são o norte para esta quinta-feira de adoração. Vou pegar aqui o meu auxiliar, né? Quarentou, né? Quarentou, tem que usar óculos, viu? A maioria das pessoas nem sabe disso, né? Fico aí esforçando para ler uma letrinha pequena e nem sabem que precisam de óculos, né? Então cuide aí da sua visão. Se você precisa, já está como eu, com dificuldade para ler letra pequena, adquira um óculos, né? Por enquanto o meu é de leitura, mas vamos ver aí o que virá depois, né? Vamos lá. Versículo, capítulo 21, versículo 1. Eu vi um novo céu e uma nova terra, pois o primeiro céu e a primeira terra passaram, e o mar já não existe. Eu vi também a cidade santa, a nova Jerusalém, descendo do céu de junto de Deus, vestida como noiva enfeitada para o seu esposo. Eu ouvi uma voz forte que saía do trono, dizendo: esta é a morada de Deus com os homens, e ele morará junto deles. Eles serão o seu povo e o próprio Deus com eles será seu Deus. Repita comigo: esta é a morada de Deus com os homens, ele morará junto deles, eles serão seu povo e o próprio Deus com eles será seu Deus. Esta é a verdade, meu filho. Você sabe que o fim último da sua vida é esse? É viver com Deus, na cidade de Deus com os homens? Sim ou não? Se você sabe disso, toda a reflexão acerca da vinda gloriosa do Senhor faz sentido. Mas se você não sabe disso, qual o fim da sua vida neste mundo vai viver aí como um barco sem leme, como alguém arrastado pelas ondas do tempo presente. E nós sabemos quão mal tem feito viver nesse mundo arrastado pelas ondas do tempo, sim ou não? É preciso saber para onde eu estou indo. Quem não sabe para onde vai não pode começar a caminhar. Imagina você chegar numa rodoviária, né? No tempo que a gente comprava passagem, né? Hoje tudo é pelo celular, mas no tempo que a gente comprava passagem, chega lá e dizer ao vendedor da passagem, eu preciso, pelo amor de Deus, viajar, eu preciso desta viagem, isso depende da minha vida, dessa viagem depende o meu céu. Aí o vendedor: tá bom, tudo bem, você está na rodoviária, mas vai para onde? Não, eu preciso viajar, eu tenho que viajar, meu Deus, eu necessito dessa viagem. Mas sim, eu estou aqui, mas você vai para onde? E você não sabe dizer para onde vai. Que loucura, sim ou não? Mais ou menos isso está vivendo o homem acerca do seu fim último. Ele sabe, ninguém nesse mundo tem a ilusão de que não vai chegar ao fim da sua vida. Ninguém nesse mundo tem a ilusão de que não vai ter um fim um dia. Alguém já te disse isso? Que você vai morrer? Sim ou não? Se ninguém nunca te disse, eu vou te dizer hoje, olha, você vai morrer. Sabia disso? Quem tem medo de morrer, vai morrer do mesmo jeito, né? Quem não tem medo de morrer, morre também, né? Quem já está aí, né, caiu os cabelos, começou a usar tinta, né? Embranqueceu a barba, já está com mais tempo, está mais perto do dia da morte, não é isso? Vai morrer. Mas também os jovens aí, doentes de juventude, pensam que não, é super-homem, não vai morrer nunca, também morre. Então não há escapatória. Compreende isso? Você ouviu o padre dizer que você vai morrer, sim ou não? Agora aponta para o padre aí e diz: padre, também o senhor vai morrer. Pode apontar, vai lá, me ajuda, vai. Também o senhor vai morrer, padre, cuidado, né? Então, se nós um dia morreremos, e essa morte para nós é esta vida na cidade de Deus com os homens, a morte vai ser triste ou vai ser um momento sereno? Sim ou não? Se você sabe para onde vai, a sua morte vai ser triste ou vai ser um momento sereno? Sobre a graça de Deus, amém? Uma vez eu ouvi de um enfermeiro de hospital oncológico, né? Hospital de câncer. E ele dizia: padre, é bem fácil aqui a gente identificar quando chega uma pessoa que acredita em Deus e é de oração, e quando chega um pagão. Porque a pessoa de Deus e acredita em Deus e que reza, ela chega serena. Ela vive aqui sem a reclamação, sem a murmuração, tratando bem as pessoas. Agora, quando chega alguém que não tem fé, que não reza, é um desespero, porque nada está bom, é uma reclamação só, e acaba morrendo mais rápido, e acaba até antecipando a sua morte, fazendo dos seus últimos dias um tempo terrível. Você entende o que o padre está dizendo? Você consegue visualizar isso? Então, nós precisamos ter a certeza que a nossa morte é este caminho para a vinda gloriosa de Jesus, e não tem outro. Se nós pudéssemos escolher, ninguém escolheria morrer. Você teme a morte, sim ou não? Eu tenho medo de morrer. Mas ao mesmo tempo, este medo, né, que me faz preservar a vida, não arriscar a minha vida, não dispersar a minha vida, não pode ser para mim um desespero, porque eu sei que o meu fim último é o encontro com Deus, na cidade de Deus com os homens, amém? Ao mesmo tempo que é dramático refletir sobre isso, faz bem, né? A gente parou de meditar sobre a morte, e isso não tem feito bem a nós. A gente está se apegando muito a este tempo que é agora, a esse tempo presente. Isso tem nos feito mal, porque o tempo presente, né? Esta vida no mundo, ela é cheia de ciladas do demônio, ela é cheia de envolvimentos do pecado, e o pecado sempre nos faz sofrer, e não nos faz ir para a cidade de Deus com os homens, como ouvimos no livro do Apocalipse. Então, essa esperança tem que estar no nosso coração, e eu quero também nessa pregação, pegar com você um trecho de um documento que o padre Jonas escreveu para a Canção Nova. Eu gostei muito nesse ano, na nossa jornada, no nosso retiro de preparação para o compromisso, o padre Wagner Ferreira, o nosso anterior presidente, ele diz assim: vamos dar voz ao padre Jonas, né? Eu gostei dessa palavra do padre Wagner. Vamos repetir assim? Diga comigo: vamos dar voz ao padre Jonas. Olha o que o padre Jonas escreveu. O tema é: sempre e em tudo um olhar de esperança. Ele escreveu para a Canção Nova: viver na Canção Nova é viver a forma profética, anunciando o Senhor que vem, a nossa vida e o trabalho que o Espírito Santo realiza em nós, nesta obra de redenção e de reforma. Não tem outra finalidade a não ser esta profecia. Ele está chegando, Ele vem, Ele está às portas, precisamos estar prontos. Repita comigo: Ele está chegando, Ele vem, Ele está às portas, precisamos estar prontos. E o padre continua: viver na Canção Nova exige uma atitude vigilante. A qualquer momento Ele vai chegar. Quando Ele virá, do jeito que virá, não importa. O importante é que estejamos prontos. Por isso a necessidade é que estejamos prontos. Por isso a necessidade desta cooperação com a ação do Espírito Santo, que plasma em nós um homem novo, a mulher nova. Experimentamos isso em nós e somos chamados a levar essa experiência ao povo. Repita comigo: experimentamos isso em nós e somos chamados a levar essa experiência ao povo. Ao mesmo tempo que o padre Jonas escreveu para nós consagrados da Canção Nova, é um documento interno. Você sabia que a Canção Nova, ela tem documentos internos só dos membros da Canção Nova, sim ou não? Você quer conhecer os documentos internos da Canção Nova? Esse segredo de família, esse íntimo da Canção Nova, sim ou não? Quer ou não? Então se torna Canção Nova, uai. Vem ser consagrado, né? E você vai receber os nossos documentos, assim nós chamamos, né? Esses documentos que o padre Jonas escreveu para a Canção Nova. É uma cerimônia linda, maravilhosa. E assim eu já faço o apelo aqui, né, a você que sente esse chamado. Em primeiro lugar, a vocação mais linda do mundo, que é ser padre, né? Não tem vocação mais bela do que ser padre, né? Todos os que já estão casados há mais de 10 anos aí podem confirmar que ser padre é melhor que casar, né? Não? Não ri que a sua esposa vai te pegar. Não... Mas, brincadeiras à parte, a vocação minha, a minha vocação é a melhor. Porque se não for assim, eu estou em crise, né? Nos ensinava Dom Alberto Taveira. Mas, se você tem esse chamado, quer ser Canção Nova, vem, escreva para o vocacional cançãonova.com. O e-mail é vocacionalcançãonova.com. Perdão, o site, né? vocacionalcançãonova.com. Lá vai ter todas as indicações de como se tornar Canção Nova. Você pode ser Canção Nova um sacerdote, um consagrado de vida como o André. Você pode ser um consagrado de aliança, continuar a sua vida com a sua família e onde você está vivendo o carisma Canção Nova. E todos esses são formados no dom Canção Nova por esses documentos. Mas é impressionante o padre dizer isso, né? Que nós, como Canção Nova, somos chamados a experimentar isso em nós e levar para o povo. Viver a expectativa do Senhor que vem. Não importa a hora, o momento, como Ele virá, nem Jesus revelou isso. Perguntado a Ele: quando será, Senhor, a vinda glória? Quando será o último dia? Quando se dará o fim de tudo? O que Ele disse? Não compete saber, né? O dia nem a hora, mas quanto a vós, estejais preparados. Porque se nós soubéssemos, a gente ia vacilar, sim ou não? Existe até uma religião que prega isso, né? Que a pessoa tem várias vidas, várias vidas, ela pode depois melhorar na outra vida, na outra vida, na outra vida. Não existe isso. É um engano, é uma mentira. Para nós católicos, isso é uma afronta à doutrina que Jesus ensinou. E ele nos ensinou que nós temos uma só vida, não podemos brincar com ela. Se nós acharmos que temos mais vida, no momento final da vida acabou, não tem mais chance. Aí, ó, perdeu, né? Então, olha como é prejudicial à vida espiritual esse negócio de achar que tem outra chance. Não temos, é só essa vida, amém? Viver essa vida no Espírito Santo, profetizando, ele virá. Ele está chegando, ele vem, está às portas. Precisamos estar prontos. Meus filhos, padre, então diz para nós aí, como é que eu posso estar pronto para a vinda de Jesus? Para o dia da minha morte, para a minha morte não ser o desespero, para que naquele dia que eu findar o meu último suspiro neste mundo, eu possa viver com Deus no céu. Como? Qual é o segredo? Quem sabe dizer aí um meio, um caminho para alcançar esse fim último? O que você diria? Eu vou resumir em dois: oração e sacramento, amém? Oração. Você reza? Sim ou não? Você sabe que você está num país, né, que está vivendo aí a quaresma de São Miguel de uma maneira extraordinária. Milhões de pessoas rezando, um alcance extraordinário, né? A Canção Nova, Frei Gilson, Instituto Hesed, amém? Tem rezado, tem feito o rosário, tem rezado a quaresma? Você tem rezado o seu terço? Você tem feito algo diferente nesse tempo? Tem feito um sacrifício a mais? Tudo isso é oração, amém? Ouvir pregações, estar no rincão do meu Senhor, estar acompanhando a Canção Nova, isso também é oração, você sabe disso? A palavra vem ao nosso ouvir, e o nosso ouvir alimenta o nosso coração da verdade e nos chama à conversão. Jesus, quando Jesus estava no meio do mundo, em meio aos homens aqui, as pessoas tinham Bíblia? Hã? As pessoas tinham catecismo? As pessoas tinham a vida dos santos? Tinha internet para ouvir pregação? Era Jesus falando e o povo ouvindo, né? Aí os apóstolos foram escrever os evangelhos, claro, hoje nós temos todos esses meios, mas eu estou dizendo para você o quanto é uma oração poderosa ouvir pregações, ir a retiros, fazer experiência de Deus. Eu me preocupo muito com um católico que nunca fez um retiro na vida. Você acredita que tem gente assim? Ainda quer ir para o céu, nunca tirou um final de semana para vir aqui na Canção Nova e passar um tempo retirado do mundo para rezar, nunca se dispôs a fazer o Maranatá, o retiro lá na paróquia, o retiro de casais. Eu tenho acompanhado esse tempo lá no Mato Grosso, em Cuiabá, os homens de honra da comunidade Encheivos. É como se fosse um Maranatá para homens, resgatar a masculinidade, a virilidade do homem, resgatar a missão de cada homem, pai, esposo, filho. E tem feito maravilhas. Agora você vive nesse mundo sem oração, meu filho, e quer ir para o céu no final? Me ajuda aí, né? Diria o padre Wagner Ferreira. Me ajuda aí, meu irmão. Não é esse meio, não é esse o caminho. É preciso orar, sim ou não? E a palavra de Deus diz orar sem cessar. Você está agora diante de uma oportunidade de oração, amém? Mas o demônio está inquieto com a sua disponibilidade, sabia disso? Por isso que o dedinho está coçando para ir aí no celular, né? Tem gente que já cedeu à tentação, não vou nem olhar assim para não passar vergonha, né? Tem gente que já cedeu, está aqui, mas está aí no celular, está perdido. Está aqui de corpo presente. Talvez você aí me ouvindo da sua casa, até tirou esse momento para ouvir a palavra de Deus, né, para acompanhar, mas você teria disposição de tempo para parar, para pegar sua Bíblia, não é? Até te motivo, se você tem aí também, vou citar daqui a pouco o Catecismo da Igreja Católica, né? segundo João Paulo II, o livro mais importante, né? Depois da Bíblia e de toda a igreja, o Catecismo da Igreja Católica, daqui a pouco vou citar com você. Pegar o seu Catecismo, pegar a sua Bíblia, parar um tempo para estar ouvindo a palavra de Deus através do sistema Canção Nova de comunicação, está perdendo tempo, porque o demônio quer que você perca tempo. O inimigo de Deus quer que você se distraia com quem está chegando, com quem está saindo, né? Os que estão aqui no rincão passam por isso. Quando você vai para a missa de domingo, já prestou atenção? O demônio sempre coloca alguém para te incomodar, para te distrair, para te fazer perder o foco. Oração é um caminho para viver na cidade de Deus com os homens, amém? E todas as orações, e os sacramentos. Você sabe que um católico tem esse caminho para o céu pela oração e pelos sacramentos, amém? Como padre católico, eu falo aos católicos, né? Meus filhos, repita comigo: um católico, para ir ao encontro de Deus, morar na cidade de Deus,

O batismo. O batismo. Você é batizado? Amém. O seu caminho para o céu já está sendo trilhado. Aplauda aí o seu irmão que é batizado. Louvado seja Deus. O batismo. E nós vamos vivendo os outros sacramentos, né? A Eucaristia e a confissão, que são sacramentos, se necessário, todos os dias. Você sabia disso? Os sacramentos que nos mantêm todos os dias de pé, a Eucaristia e a confissão, amém? Uma pessoa que está em graça de sacramento da confissão, ela tem a graça de receber a Eucaristia como comunhão, receber Jesus dentro de si, amém? Esse é o melhor caminho para ir morar com Deus na cidade de Deus com os homens. Você acredita nisso? E por que você não vai à missa todo dia? Hein? E por que você não se confessa? E por que você tem medo da confissão? E por que você está vivendo uma vida de assumir os ataques do demônio contra o sacramento da confissão? Você sabe que o demônio odeia uma pessoa que se confessa, você sabe disso? Você sabe que aquele que quer te tirar da cidade de Deus com os homens é o próprio inimigo. E ele vai te afastando da confissão e usando vários argumentos. Hoje em dia existe uma gama infinita, não, né? Pelo amor de Deus, mas muito grande de católicos que enveredaram pela mentira do demônio contra o sacramento da confissão. Ah, não, eu não me confesso porque o padre é pecador. Aí vai lá na internet, busca os pecados dos padres, né? Aqueles mais horríveis, e fica dizendo, olha aqui o que o padre fulano fez e o outro e não sei o quê. Meu filho, pelo amor de Deus, tem bilhões de pessoas no mundo, amém? Que exista um padre que vá cair em pecado, pelo amor de Deus, você não entendeu nada. Quem foi que fundou a Igreja Santa Católica Apostólica Romana? Hã? E ele ordenou 12 padres, amém? Os 12 apóstolos, amém? Dentro desses 12, que Jesus mesmo subiu o monte, orou a noite toda, desceu, escolheu os que ele quis, estava Judas, sim ou não? Que o traiu, que se suicidou. Segundo muitos santos e teólogos, está no inferno. Meu Deus, misericórdia. Então buscar uma igreja perfeita sem um padre que erre é satânico, você não vai encontrar nunca. Os sacerdotes erram, se confessam, também lutam pela santidade. Por que o sacerdote erra e peca? Por quê? Veio das famílias, sim ou não? Não veio do céu. E se você for sincero, se você usar o tico e o teco aí na sua cabecinha, né? Se o tico e o teco não tiver afogado, amarrado ou morto, você vai entender que esses padres que fizeram esses pecadão de internet, você nunca viu o rosto, você não sabe o nome, você nunca teve contato com eles. Já a maioria dos padres, e graças a Deus, os padres que você conhece, estão aí nas confissões, nas missas, na Eucaristia, se doando pelo povo de Deus, amém? Muito mais barulho faz uma árvore que cai do que uma floresta que cresce, isso é verdade. O escândalo do pecado de um padre fere uma comunidade, fere a igreja, Deus nos livre disso, mas a maioria, a grande maioria esmagadora dos padres estão servindo a Deus. Crer nisso ou não? Você acredita nisso ou não? Faz uma lista dos padres que você conhece e pergunte-se diante dessa lista, quantos estão no pecado e quantos estão lutando? Quantos? E saia dessa investida do demônio. Claro que o demônio odeia o sacerdote, porque é o sacerdote que diz, eu te absolvo em nome do Pai, do Filho e do Espírito Santo, e te leva a viver a vida com Deus, para no fim da vida estar com Deus no céu, amém? Por isso um sacerdote é tão atacado. Não, padre, agora eu entrei numa que eu não confesso mais com o padre, porque eu não preciso. Eu sento no banco da igreja, ajoelho e falo direto com Deus, porque está lá na Bíblia. Entra no teu quarto, fecha a porta e fala ao pai que está no escondido. Já viu isso? Está na Bíblia ou não? Aí usa isso para dizer que não precisa confessar, né? Olha, Jesus diria assim: como sois lentos para entender. Repete comigo: como sois lentos para entender. Jesus é educado, né?

0: Jesus é maravilhoso. Agora lembra do padre Léo? Como é que ele iria dizer? Sua anta. Continua a leitura e você vai ver que logo depois de dizer para fechar a porta e entrar no quarto e orar ao Pai que está no escondido, Jesus fala a oração do Pai Nosso. Pai Nosso que está no céu, santificado seja o vosso. Sim ou não? Isso é oração ou é confissão? É claro que é oração, não é confissão. Você quer saber de confissão? Vai lá para o capítulo 20 de São João. A quem perdoardes os pecados serão? Isso está ou não está na palavra? Aí eu não entendo a sua cabeça. Você se diz católico e tem mentalidade que atinge, que vai contra a doutrina católica da confissão. Meu filho, se converta. O diabo está te enrolando. Se você não confessar os seus pecados achando que no banco vai dar certo, você está ferrado, me desculpa. Você está mal na foto. Tem outros que dizem assim, não confesso mais porque eu não mato e não roubo. Eu estou de boa, eu não faço pecado grande, não sei o quê. E passa anos e anos e anos sem se confessar. Para começar já é um orgulho, sim ou não? Achar que pode passar de anos e anos sem confissão. Misericórdia, meu filho, você está em pecado grave. Minha filha, você se está há anos sem se confessar, você está em pecado grave. Mandamento da lei da igreja: confessar-se ao menos uma vez por ano pela Páscoa de nosso Senhor Jesus Cristo. Teve mutirão de confissão na sua paróquia, sim ou não? Levanta a mão aí, quem teve mutirão lá na paróquia. Não, os que estão não levantando, então você não vai nem na paróquia, não é possível. Toda paróquia, né? Toda paróquia tem uns mutirões de confissão. Por que você não vai lá? Pelo amor de Deus, não seja lento para compreender. Vá à confissão. E o demônio tem duas astúcias contra a graça da confissão. Primeira, não é pecado. Já ouviu isso? Falta a missa de domingo não é pecado. Ver pornografia não é pecado, né? Roubar, né? Lá na prefeitura, lá no órgão público, entrar em esquema de corrupção não é pecado, porque todo mundo faz, né? Ah, por que eu vou confessar? Só porque faz um ano que eu não confesso? E vai fazendo uma lista do que é e do que não é pecado. E claro, se não é pecado, se não tem a miséria do pecado, não precisa da misericórdia, entende isso? Aí o demônio vai te arrastando para o inferno. A outra é: eu estou em pecado, mas o meu pecado é tão grande, é tão feio, é tão fora, é tão esdrúxulo, que eu não consigo ir lá no padre me confessar. Eu fico arrastando esse pecado por anos. Minhas filhas, mulheres, nesses anos de confessionário eu tenho visto isso. Você, minha filha, que está sendo amarrada por um pecado que feriu a sua pureza, a sua sexualidade, seja por um abuso, por um envolvimento lá na infância com alguém que te fez um mal sexualmente falando, que você cedeu, ou algo que você fez dentro do teu matrimônio, na tua infância, na tua vida de jovem. Pelo amor de Deus, o Senhor não te condena, Ele te quer perdoada, Ele te quer dar a misericórdia. Recorra ao confessionário o quanto antes. Aqui na Canção Nova nós temos a graça. Agora o confessionário tem uma divisão entre o padre e o penitente. Você nem vê o padre. Então vem aqui, se te é tão difícil confessar, vem aqui, você não vai nem ver o padre. Mas eu te dou um conselho: vá num lugar onde o sacerdote não te conhece. A gente faz viagens para tantas situações, sim ou não? Vai aí quilômetros e quilômetros para ver show de rebolação, show que canta contra a família, show de dupla, de sertanejo, de não sei o quê, que só canta eu te pego, eu tô casado, mas não tem problema, rebolar até o chão, só pornofonia sonora ou pegando contra a família. Por que não viajar para ir a um santuário se confessar? Aparecida do Norte, tantos santuários, tantos lugares, os padres não te conhecem. Vai lá, viva uma libertação acerca da confissão, amém? E esse é um caminho para o céu, amém? É tão difícil, meus filhos, entender isso, sabia? Não é fácil, não acha que é fácil. E olha o que nos diz o Catecismo da Igreja Católica sobre a vinda de Jesus, né? O catecismo diz: a provação derradeira da igreja. Número 675 começa: a provação derradeira da igreja. Diz assim: antes do advento de Cristo, a igreja deve passar por uma provação final, que abalará a fé de muitos crentes. A perseguição que acompanha a peregrinação dela na terra desvendará o mistério da iniquidade, sobre a forma de uma impostura religiosa que há de trazer aos homens uma solução aparente aos seus problemas, à custa da apostasia da verdade. A impostura religiosa suprema é a do anticristo, isto é, a de um pseudo-messianismo em que o homem glorifica a si mesmo em lugar de Deus e de seu Messias que veio na carne. O Senhor virá, amém? Mas a igreja passará por uma provação derradeira. Esta investida do anticristo contra a igreja, que vai tirar do centro a verdade revelada e o Cristo, Deus enviado em meio a nós, para colocar o homem no centro. Você está vendo isso, sim ou não? As pessoas fazem todo tipo de sacrifício para agradar os homens. As pessoas fazem todo tipo de mortificação, né? Vai aí fazer uma dieta, come 20 ovos por dia, chupa 5 limão, né? Vai lá na academia não sei quantas horas, né? E levanta bunda e abre perna e vai não sei o que e tal, né? Vestida a vácuo, né? Mulherada vestida a vácuo, lá e vai aquilo. Meu Deus, piedade. E tudo isso para satisfazer o mundo, para ter um corpo sensual e conforme o que o mundo diz. Mas fazer o sacrifício de passar uma hora de joelho, não, você está exagerando, não é assim? Não, fazer o sacrifício de acordar de madrugada para rezar o rosário, você está exagerando, né? Não, eu vou fazer o sacrifício de não comer, de não ficar tomando refrigerante, que está me fazendo mal para minha saúde, eu gosto muito, eu vou sacrificar isso aqui para que Deus haja em mim e eu alcance uma graça. Não, você está exagerando, já ouviu isso? Eu vou para a Canção Nova, eu vou fazer um momento de oração, eu vou estar lá na quinta-feira de adoração. Não, não, isso é exagero. Então o homem fica no centro e Deus é esquecido. Não é assim? Você já prestou atenção que os filmes de Hollywood, que as séries que estão aí famosas, se você perde muito tempo no celular com essas coisas, você vê ali alguém que reza, alguém que fala de Deus, alguém que vai para a igreja? Deus foi eliminado, Deus não existe. Quem tem os super-heróis, né? Precisa de Deus para quê? Quem resolve tudo são os homens, são as super-forças humanas. E vai tirando Deus do centro e colocando cada um de nós. Não, para você isso é pecado, mas para mim não é, já ouviu isso? Não, olha, para você isso aí é, para mim não é. Então eu decido o que é o que não é pecado. Meu filho, quem decidiu isso foi nosso Senhor Jesus Cristo. Não foi você. Eu sei que é difícil renunciar ao pecado. Eu sei que é difícil viver a palavra de Deus. Mas o caminho é único. E depois, continua o catecismo no número 677. Falando da aprovação derradeira da igreja, diz o seguinte: a igreja só entrará na glória do reino por meio desta derradeira Páscoa, em que seguirá seu Senhor em sua morte e ressurreição. O reino não se realizará, portanto, por um triunfo histórico da igreja, segundo um processo ascendente, mas por uma vitória de Deus sobre a decadência última do mal, que fará sua esposa descer do céu. O triunfo de Deus sobre a revolta do mal assumirá a forma do juízo final, depois do derradeiro abalo cósmico deste mundo que passa. Olha o que diz o catecismo da igreja: a igreja só entrará na glória do reino por meio da derradeira Páscoa, em que seguirá seu Senhor em sua morte e ressurreição. Repita isso com o padre aí para gravar no coração. Catecismo da Igreja, número 677. A Igreja só entrará na glória do reino por meio dessa derradeira Páscoa, em que seguirá seu Senhor em sua morte e ressurreição. Você já rezou a Salve Rainha? Salve Rainha diz que nós vivemos num vale de... Você já viu a Bíblia dar assim umas orientações e dizer umas verdades que a gente não quer aceitar? Quem quiser me seguir, tome a sua cruz e siga-me. A porta é estreita, poucos são os que entram por ela. Já ouviu isso? Estas verdades de Deus precisam gravar no nosso coração. Nós não estamos nesse mundo a passeio. Nós não estamos neste mundo para nos banquetear de todos os bens e satisfações que o mundo oferece. Você já viu que todas as vezes que a gente envereda pelos prazeres do mundo em exagero, e sempre vai levar para o exagero, a gente vai se destruindo? O mundo jaz no maligno, não é isso? Este mundo é um vale de lágrimas. Se nós não seguirmos a Cristo em sua Páscoa e morte, nós não herdaremos o reino dos céus, nos diz o catecismo que acabamos de citar. Essa Páscoa última de Cristo, seguir Jesus na sua paixão e morte, isso tudo é o caminho que Deus nos dá. Então não dá para viver nesse mundo curtindo os benefícios sexuais do mundo. Você já tem prestado atenção nisso? Que as facilidades sexuais do mundo têm destruído as famílias, amém? Que a pornografia, o adultério, a vida devassa, esta divisão entre homem e mulher, essa investida do demônio contra o casal, essa perca de autoridade sobre a vida dos filhos, tem levado as pessoas à destruição. E tem feito muito mal, sim ou não? Meus filhos, os prazeres do mundo, né? Aplaudido pelo mundo, famoso. O que precisa fazer um artista para ser famoso no tempo de hoje? Ser muito sensual, sim ou não? A cantora, a artista tem que ter muitas qualidades artísticas, não é isso? Qual a qualidade artística que ela mais tem que ter, né? As partes de trás, né? Uma boa artista para fazer muito sucesso no mundo tem que ter um corpo sensualíssimo, tem que viver uma vida devassa, tem que dizer dessa vida devassa na sua arte, seja lá como for, aí ela faz sucesso, sim ou não? Mas isso é um caminho de perdição. E nós vamos imitando isso, né? Eu sempre falo às minhas filhas: você já deu uma olhada na sua roupa, no seu guarda-roupa? Você já se perguntou: Nossa Senhora vestiria isso? Nossa Senhora teria esse tipo de roupa? Para caminhar para o céu não é fácil, viver essa Páscoa, essa morte, para os nossos desejos, para o mundo. Você já prestou atenção que para que o mundo te aplauda, você tem que ter muito dinheiro, passando por cima de todo mundo, se impor sobre todo mundo, sim ou não? Roubar, enganar, corromper. E esses milhões, esse dinheiro todo vão servir para quê? No final vão queimar no fogo do inferno com todos os bens que não arrependeram, que não devolveram, que não fizeram um caminho de conversão, os maus que no mundo corromperam e juntaram milhões, sim ou não? Nós às vezes nos revoltamos, né? Quando a gente vê a corrupção, quando a gente vê nesse nosso país tanta falcatrua, tanto desvio, tanta corrupção, nesse tempo de eleição, então tudo vem à tona, essa coisa louca, e a gente fica ali na televisão chateado, às vezes tem gente que xinga, fala mal. Meu filho, minha filha, a nossa verdadeira graça não é confiar em homens, em ideologia, em político, é no Senhor. E quem rouba, engana e mata não fugirá a o julgamento de Deus. Fique em paz, né? E ao mesmo tempo não nutra ódio, mas misericórdia e reze por este. Esse caminho é difícil, não é fácil. Você concorda com o padre? Viver a vida em Deus, esperar a vinda gloriosa do Senhor, abrir mão dos pecados do mundo. Misericórdia, meus filhos. Preparar-se para esta vinda derradeira do Senhor. E eu quero pedir ao André que cante a música, né? Eu creio, Deus agirá. Nós rezamos esse dia no Amor Vencerá. E eu já fui para casa cantando essa canção, André. E rezei com ela e hoje me veio de novo quando eu vi que ele estaria conosco. Nessa canção, nós vamos pedir o auxílio do céu. Você entendeu pela pregação, não é? Que viver a vida na cidade de Deus com os homens, esperar a vinda gloriosa do Senhor, é um caminho maravilhoso, amém? Você quer ir para o céu, sim ou não?
1: Sim.
0: Mas romper com o pecado é muito difícil. Viver a fidelidade a Deus é muito difícil. Viver a vida de oração é muito difícil. Viver os sacramentos nesse mundo que rejeita os sacramentos, que ataca os sacerdotes, que ataca a fé católica, é muito difícil, você já percebeu? Mas graças a Deus, não é a nossa força que vai nos levar a esse caminho. É a graça de Deus, com o nosso sim, com a nossa aceitação, com o nosso passo concedido. Fica de pé, meu filho, você que está aqui no rincão do meu Senhor, você que está em casa e acompanhou essa pregação e deseja também ir para o céu, já vá erguendo os seus braços, fechando os seus olhos, porque a canção nova existe para preparar um povo bem disposto para a segunda vinda do Senhor. Tudo o que temos, toda a graça que Deus nos concedeu, os meios de comunicação, cada meio, cada instrumento é para preparar esse povo bem disposto, Senhor. E essa quinta-feira de adoração em especial, nós queremos clamar a graça de uma conversão sincera que nos liberte do pecado e nos leve ao caminho do céu. Eu quero pedir, Senhor, pela Tua graça, pela poderosa intercessão da Virgem Maria, Nossa Senhora, Mãe da Canção Nova, que os filhos de Deus que nos ouvem agora, que são alcançados pelo sistema Canção Nova de comunicação, sejam libertos de todo o mal que os impede de alcançar a graça de Deus, que sejam livres das investidas do demônio, que acreditem na intervenção divina, que digam com toda fé: Deus agirá. Se eu orar, Ele vai realizar o que eu estou pedindo. Se eu clamar, o Senhor me atenderá. Não desistirei, não vou fraquejar. Para ir para o céu, a gente tem que rezar até que dia? Todos os dias, sim ou não? Até o último dia da nossa vida, nós não vamos desistir. A Canção Nova não vai desistir, porque nós cremos na vida eterna. Nós cremos que a vida com Deus é a melhor vida que Deus tem para nos dar e que nós teremos, amém? Antes do André cantar, eu continuo com os braços erguidos em oração, mas eu quero te dizer uma coisa. Você já percebeu que viver no pecado dói muito? E as pessoas, para viver no pecado, têm que viver anestesiada. Para viver no adultério, ela tem que viver sobre drogas, sobre amizades erradas, sobre usar e ser usado. Para viver na corrupção, ela tem que viver à custa de muito dinheiro, de muita posse, sim ou não? E isso leva à depressão, isso leva à realidade de tomar remédio tarja preta, a necessidades extremas de atenção e até suicídio. Mas uma pessoa de Deus, ela é feliz e alegre com o que tem. Ela é feliz e alegre e vive uma libertação, amém? E é isso que vamos pedir. Cante essa canção.
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0: pois meu Deus em quem confio não vai, não vai me decepcionar. Eu vou orar, eu vou, não vou desistir, não
1: vou desistir,
0: vou confiar, vou confiar. Deus vai agir bem forte.
1: Deus vai agir.
0: Deus vai agir.
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0: na vida dos teus filhos, pela ação do Espírito Santo, para esperar a vida nova, a vida com Deus, o céu, a tua vida gloriosa. Que nada nem ninguém os impeça de alcançar na vida do Espírito toda a libertação para a vida nova que o Senhor tem a derramar sobre nós. Por intercessão da Virgem Maria, auxílio dos anjos sobre a ordem de Miguel, precipitem-se aos abismos infernais toda a investida do demônio contra a nossa salvação e a vida eterna com Deus. Em nome do Pai, e do Filho, e do Espírito Santo. Amém.
1: Amém. Aplauda o Senhor com alegria. Aplauda. Bendito seja o nome do Senhor. Amém. Daqui a pouquinho começa o texto.
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10: O Senhor firma os passos do homem, sustenta aquele cujo caminho lhe agrada. Se ele cair, não ficará no chão. Salmo 37, versículo 23 a 24. 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
21: Paz de Jesus, o amor de Maria, que a alegria do Espírito Santo esteja sempre no seu coração. A você que nos acompanha pela Rádio Canção Nova, uma ótima tarde. Estamos ao vivo aqui diretamente de Cachoeira Paulista, São Paulo, pela 89.1. Queremos já acolher a você onde quer que esteja nos acompanhando pela Rede Canção Nova de Rádio, você pela internet, você que está dirigindo seu carro acompanhando a Rádio Canção Nova. Essa é a hora de grande graça e de bênção. É a hora da divina misericórdia. É a hora de rezarmos juntos, de sermos intercessores, de rezar, de adorar, de clamar a misericórdia, porque não creem, não adoram, não esperam e não vos amam. Hoje, quinta-feira, dia 10 do mês de setembro de 2026. Quinta-feira, dia de louvor, dia de adoração, dia de lembrarmos a instituição da Eucaristia e também do sacerdócio, um dia de rezarmos mais ainda pelos nossos queridos padres. Então já quero apresentar no coração de Jesus todos os sacerdotes do mundo inteiro. Eu sou Edésio Luiz, membro aqui da comunidade Canção Nova, junto comigo está o Manuel. Deus abençoe Manuel, também o Soares e também daqui a pouquinho, se Deus quiser, o padre Marcos Antônio Valadares vai estar conosco. E eu já quero fazer um convite a você a participar conosco, fazendo o seu pedido de oração. Nós temos o nosso WhatsApp, 12 991 45 5871. 12 991455871. Não esqueça de colocar o seu nome, a cidade da onde você está nos ouvindo e a sua intenção. Está começando agora a Hora da Misericórdia.

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0: Pai das misericórdias e Deus de toda consolação, ouvimos essa linda canção cantada pelas nossas irmãs que estão lá na missão em Portugal. Que Deus abençoe a Débora, a Gabriela, a Juliana e a Sirlane. Que Deus abençoe muito, minhas irmãs, continuem firmes. Vamos colocar nas intenções, além dessas irmãs, apresentar aqui em ação de graças pelo dom da vida da Sidna Lopes, nossa irmã de comunidade. Sidna, Deus te abençoe, rezando aqui por você, pela sua família, pela sua mamãe. Também colocamos aqui o Marcelo Ferreira, da comunidade Canção Nova, na missão de São José do Rio Preto. Marcelo, um grande abraço, meu irmão, tudo de bom para você. Colocamos a saúde, pedimos aqui a recuperação da saúde e toda a situação da Maria Rita, que é a mamãe da Luísa Aurélia, aqui da canção, que trabalha aqui conosco, Luísa Aurélia. Também rezamos pela saúde do pequeno Miguel, de 6 meses. Está fazendo cirurgia no coração, vai precisar fazer mais uma, de 6 mesinhos. Vamos rezar por ele. Também colocando toda a equipe médica, os pais também, que estão com o coração bem apertado. Queremos colocar no coração de Jesus todo o sofrimento do pequeno Miguel. Rezamos pela saúde da minha sogra, a dona Rosalina, a minha cunhada Rosana, a Inês. Também rezo aqui pela Manu, recuperação da saúde da Manu, que está na luta ainda. A Cidinha, da banda Vida Reluz, o padre Marlon Múcio, também o padre Lucas Gonçalves, o Hospital de Raros em Taubaté, toda a situação. Colocamos aqui todos os hospitais, os profissionais de saúde, todos que trabalham na área da saúde, pedimos a Jesus misericordioso. A Renata Gondim, de Fortaleza, no Ceará, reza conosco, pedindo por toda a situação que está vivendo, pedindo orações aqui. Colocamos aqui também a dona Raquel, aqui de Cachoeira Paulista. Dona Raquel, Deus abençoe a senhora, rezando pela senhora, por suas intenções, em especial pelas famílias Cavalcante, Braga, Valadares, Guimarães, Soares. Colocamos nessa hora da misericórdia. O Marcos é de Abaeté, Minas Gerais, rezando por toda a família. Gilvan, da cidade de Potim, também que rezando conosco nessa hora pela família e pelas almas do purgatório. Rogério Edson é da cidade de Cruzeiro, está rezando por toda a família. A Maria Aparecida, da cidade de Aparecida, rezando pelo filho Augusto César, também colocando a nora Pamela. Rezamos aqui pelo Carlos Alberto, da cidade de Cruzeiro, colocando as suas intenções, toda a sua família. Rezamos aqui também pelo Sérgio e a Paula, da cidade de Lavrinhas, no bairro Pinheiros, que está rezando conosco por toda a família. Colocamos aqui também suas intenções. O Afonso, da cidade de Potim, colocando a família Diniz. O Marcos Alves, de Mauá, São Paulo, está rezando conosco por toda a sua família. A Maria Aparecida, da cidade de Brasília, trazendo as suas intenções. Maria Aparecida, rezamos aqui por cada intenção que você colocou aqui. O Adriano é de São Paulo, capital, rezando aqui pela sua prima Fernanda, que perdeu a mamãe há um tempo, mas ainda chora o luto. Rezamos por ela, tantos e tantos irmãos que perderam seus entes queridos e ainda chora esse luto. Quero pedir a Jesus misericordioso que venha consolando o coração desses irmãos, dessas irmãs. Colocamos aqui a Vânia, de Vitória da Conquista, na Bahia, trazendo a sua irmã, a Sandra, e a sua mamãe, Oneida. Colocamos também aqui o Luiz Carlos Manfrim, da cidade de São José do Rio Preto, por toda a situação que colocou aqui, em especial pela netinha Laura. Luiz, um abraço, irmão. A Lucimar, de Embu das Artes, colocando oração pelo filho Leonardo, pedindo um emprego pelo filho. A Ilma, do Rio de Janeiro, Deus abençoe, Ilma, a você. Também rezamos aqui pela recuperação da sua vista e por toda a sua família. A Márcia Cristina, da cidade de Lorena, reza conosco nessa hora pelo filho Cristiano e a sua nora Rubiane e toda a família. Também colocamos aqui a Maria Santos, da cidade de Cruzeiro, apresentando as suas intenções, toda a família. A Marli Gonçalves, ela é da cidade de Porto Seguro, na Bahia, reza conosco nessa hora. Marli, Deus te abençoe, a você e todo o povo baiano que nos acompanha. Colocamos nessa hora da Divina Misericórdia toda a família. O José, do bairro de Santo Amaro, na capital de São Paulo, está rezando conosco nessa hora por todas as suas intenções, pelos padres, pela Canção Nova e pelo Brasil, pelo mundo inteiro. José, um abraço, irmão, unido em oração. O Dr. Marcos Aurélio é de Pindamonhangaba, rezando conosco nessa hora. Doutor, um abraço, tudo de bom para você, para sua família. Rezamos aqui pelas suas intenções. A Elaine, do bairro de Santo Amaro, em São Paulo, capital, também se une em oração conosco nessa hora da Divina Misericórdia pelo filho Henrique. Colocamos aqui e também que Deus conceda um novo emprego a ele e todos aqueles que estão desempregados. O Elvis Oliveira, de São Paulo, capital, está rezando por sua família, a Ana e a Manuela. Colocamos aqui, Elvis, você e todas as suas intenções. A Aparecida é de Grajaú, São Paulo. Também se une em oração conosco nessa hora por toda a família, pela paz no mundo, todas as famílias e as almas do purgatório. A Catarina, da cidade de Cruzeiro, também se une em oração conosco nessa hora. A Lídia Pita, da cidade de Palmas, Tocantins, colocando as suas intenções nessa hora e agradece a Deus pelas bênçãos alcançadas e rezando pela família. A Lúcia, de Mato Grosso do Sul, está rezando conosco, Maracaju, Mato Grosso do Sul, rezando conosco, trazendo todas as suas intenções, a sua família. Deus abençoe, Lúcia. Maristela, de Taguatinga Sul, Distrito Federal, rezando aqui pela saúde do seu namorado e também pelo namoro, todos os familiares. Maristela, Deus te abençoe, minha irmã. Colocamos a Laura Carvalho, Deus te abençoe, minha irmã, rezando por você, por sua família, também todas as suas intenções. A Jubenita é de Macaíba, no Rio Grande do Norte, também rezando conosco nessa hora, está passando por um tratamento oncológico. O seu esposo, que está passando por um tratamento oncológico, está pedindo oração por ele, pelo seu filho, por toda a família. Apresentamos aqui, viu, Jopinita? Juan, de Brasília, Distrito Federal, também reza conosco nessa hora da Divina Misericórdia. Apresentamos aqui as suas intenções, Juan, a esposa Edilene, a filha Letícia. Colocamos aqui agradecendo a Deus pelas graças alcançadas. O Marcos Antônio do Ceará está rezando do Sergipe. Marco Antônio, Deus te abençoe. Também colocamos aqui o Júlio César, da cidade de Leopoldo, Minas Gerais, colocando todas as suas intenções. Soares, boa tarde, meu irmão, seja bem-vindo. A paz de Jesus, apresente as suas intenções para rezarmos juntos.
3: Boa tarde, Edélio. Boa tarde, Manuel. Boa tarde a você que está sintonizado e rezando conosco. A paz de Jesus e o amor de Maria. Hoje eu rezo pela minha conversão, pela minha família, minha esposa, meus filhos, a minha nora, o meu sogro, por toda a minha irmandade lá em Curitiba, no bairro Santa Felicidade, também pelos meus irmãos lá no Pernambuco, Caruaru, João Alfredo, pelo Clóvis Moraes, pela sua esposa Gil, pela sua mãe, a dona Judite, também pelo Giovanni Souza, lá de Potim, na pessoa dele, todos os irmãos caminhoneiros, carreteiros, e também quem está fazendo tratamento oncológico, assim como o Giovanni. Também coloco nesse Santo Terço a sua esposa, a Zilda, seus filhos, a Jéssica, o Jonathan, seu netinho, José Henrique, pelo Renato Salgado, a sua esposa Clarete, pela Elisângela e o Rogério, que estiveram comigo hoje pela manhã, são aqui de Cachoeira Paulista, pelo Eduardo Satin, na pessoa dele, todos da família Satin, o Guto, a Rosileia, o João, pelo Zezinho, a Márcia, o Adilson, lá em São Paulo, capital, pela dona Clélia Carvalho de Castro, seu filho Fabinho, pelo Cléio Fonseca, da Bocaina, pelo Adelmo, o Sebastião, o João, o Jacó, também pelo Terço dos Homens, São João Paulo II, da paróquia Nossa Senhora Aparecida, e por todos aqueles que estão aí nos leitos dos hospitais à espera de um milagre.
0: Amém. Apresentamos aqui também os irmãos que nos acompanham pela Rede Canção Nova de Rádio. Qual que é a sua intenção? Vai apresentando aí os doentes, os agonizantes dessa hora, vai apresentando as almas do purgatório, as almas dos seus entes queridos. Apresente a Jesus misericordioso. Colocamos aqui a Valéria de Aracaju, no Sergipe, está rezando conosco nessa hora, colocando a sua família, os amigos, por toda a humanidade. Queremos rezar aqui por todos os sacerdotes. Entre eles chegou agora, graças a Deus, Padre Marcos Antônio Valadares. Estava lá acolhendo o povo de Deus no trono da misericórdia, podemos dizer assim, porque é o trono da misericórdia, onde você entra sujo e sai mais branco que a neve, se tiver com o coração arrependido, né, padre? É só bênção.
4: É isso mesmo, Deus abençoe. Você sai branco, né? Alvejado.
0: No
4: pelo sangue de Jesus, pelo sangue do Cordeiro, isso mesmo. Porque na absolvição, né, dos pecados, né? Geralmente o sacerdote fala, né? Que por essa absolvição, que o sangue de Jesus, né, derrame sobre você e pela autorização da igreja, né, ministério da igreja, eu te absolvo teus pecados, ou seja, né, toda uma oração que fala do sangue de Jesus, e você sai realmente alvejado, limpo no sangue do Cordeiro. Então é importante você viver esse momento, né, da misericórdia no confessionário e confessar com o coração realmente, profundamente arrependido.
0: Amém.
4: Cheio da graça de Deus.
0: Olo, glória. Padre, intenções para rezarmos juntos, padre? Além daqueles irmãos que já foram ali hoje?
4: As intenções, eu quero rezar pelos sacerdotes, né? Claro, hoje, dia da instituição da Eucaristia, sim, a instituição dos sacerdotes, porque a Eucaristia, só podemos ter a Eucaristia com o sacerdote. Jesus instituiu a Eucaristia, o sacerdote, na quinta-feira, à noite, reza para a santificação dos sacerdotes, para que eles estão vendo situações de lutas, na vida espiritual, às vezes até mesmo de situações de depressão, situações da falta de oração também, né? Quantas situações, às vezes, daquele silêncio interior, né? Daquela aridez espiritual. O Pai Jonas também falava, muita gente, né, sobre os momentos de aridez, né? Que o Senhor renove a vida espiritual dos nossos irmãos sacerdotes e por todos estão enfermos, todos os doentes.
0: Amém. Amém. Rezamos aqui pela Cláudia também, em Hamburgo, na Alemanha. Deus abençoe, Cláudia, você, e colocamos as suas intenções. Por você, Manuel, pela sua família, filhos, netos, a sua esposa, toda a família, rezamos por cada colaborador da Canção Nova, a você que é um sócio evangelizador, colocamos você nas intenções. Também colocamos o projeto da Minha Almas nesse dia todo especial. Chegamos, lembra aí da porcentagem, Manuel? Vamos ver aqui rapidinho para falar. Ah, já achei aqui. 26%. Graças a Deus. Obrigado, Jesus. Obrigado a você que é um sócio. Falta nos 74%. Já queremos colocar no coração de Jesus esses 74% que nos faltam para chegarmos juntos no final do mês de setembro aos 100%. Pelo sinal da Santa Cruz, livra-nos Deus, nosso Senhor, dos nossos inimigos. Em nome do Pai, do Filho e do Espírito Santo. Amém. Pai nosso, que estais nos céus, santificado seja o vosso nome. Venha a nós o vosso reino. Seja feita a vontade da Santa Cruz. Livra-nos Deus, nosso Senhor, dos nossos inimigos. Em nome do Pai, do Filho e do Espírito Santo. Amém. Pai nosso, que estais nos céus, santificado seja o vosso nome. Venha a nós o vosso reino. Seja feita a vontade da Santa Cruz. Livra-nos Deus, nosso Senhor, dos nossos inimigos. Em nome do Pai, do Filho e do Espírito Santo. Amém. Pai nosso, que estais nos céus, santificado seja o vosso nome. Venha a nós o vosso reino. Seja feita a vossa morte. Amém. Creio em Deus Pai Todo-Poderoso, Criador do céu e da terra, e em Jesus Cristo, seu único Filho, nosso Senhor, que foi concebido pelo poder do Espírito Santo, nasceu da Virgem Maria, padeceu sob Pôncio Pilatos, foi crucificado, morto e sepultado, desceu à mansão dos mortos, ressuscitou ao terceiro dia, subiu aos céus, está sentado à direita de Deus Pai Todo-Poderoso, de onde há de vir julgar os vivos e os mortos. Creio no Espírito Santo, na Santa Igreja Católica, na comunhão dos santos, na remissão dos pecados, na ressurreição da carne, na vida eterna. Amém. Eterno Pai,
5: eu vos ofereço o corpo e o sangue, a alma e a divindade de vosso diretíssimo Filho, nosso Senhor Jesus Cristo, em expiação dos nossos pecados e os do mundo inteiro.
3: Pela sua dolorosa paixão,
0: tende misericórdia de nós.

0: do mundo inteiro.
1: Pela sua dolorosa paixão,
0: tende misericórdia de nós e do mundo inteiro.
1: Pela sua dolorosa paixão,
0: tende misericórdia de nós e do mundo inteiro.
1: Pela sua dolorosa paixão,
0: tende misericórdia de nós e do mundo inteiro.
1: Pela sua dolorosa paixão,
0: tende misericórdia de nós e do mundo inteiro.
1: Pela sua dolorosa paixão,
0: tende misericórdia de nós e do mundo inteiro.
1: Pela sua dolorosa paixão,
0: tende misericórdia de nós e do mundo inteiro.
1: Pela sua dolorosa paixão,
0: tende misericórdia de nós e do mundo inteiro.
1: Pela sua dolorosa paixão,
0: tende misericórdia de nós e do mundo inteiro.
1: Pela sua dolorosa paixão,
0: tende misericórdia de nós e do mundo inteiro.
1: Eterno Pai, eu vos ofereço o corpo e o sangue, a alma e a divindade de vosso diletíssimo Filho, nosso Senhor Jesus Cristo, em expiação dos nossos pecados e os do mundo inteiro.
2: Pela sua dolorosa paixão,
0: tende misericórdia de nós e do mundo inteiro.
2: Pela sua dolorosa paixão,
0: tende misericórdia de nós e do mundo inteiro.
2: Pela sua dolorosa paixão,
0: tende misericórdia de nós e do mundo inteiro.
2: Pela sua dolorosa paixão,
0: tende misericórdia de nós e do mundo inteiro.
2: Pela sua dolorosa paixão,
0: tende misericórdia de nós e do mundo inteiro.
2: Pela sua dolorosa paixão,
0: tende misericórdia de nós e do mundo inteiro.
2: Pela sua dolorosa paixão,
0: tende misericórdia de nós e do mundo inteiro.
2: Pela sua dolorosa paixão,
0: tende misericórdia de nós e do mundo inteiro.
2: Pela sua dolorosa paixão,
0: tende misericórdia de nós e do mundo inteiro.
2: Pela sua dolorosa paixão,
0: tende misericórdia de nós e do mundo inteiro. Eterno Pai, eu vos ofereço o corpo e o sangue, a alma e a divindade de vosso diletíssimo Filho, nosso Senhor Jesus Cristo, em expiação dos nossos pecados e os do mundo inteiro.
3: Pela sua dolorosa paixão,
0: tende misericórdia de nós e do mundo inteiro.
3: Pela sua dolorosa paixão,
0: tende misericórdia de nós e do mundo inteiro.
3: Pela sua dolorosa paixão,
0: tende misericórdia de nós e do mundo inteiro.
3: Pela sua dolorosa paixão,
0: tende misericórdia de nós e do mundo inteiro.
3: Pela sua dolorosa paixão,
0: tende misericórdia de nós e do mundo inteiro.
3: Pela sua dolorosa paixão,
0: tende misericórdia de nós e do mundo inteiro.
3: Pela sua dolorosa paixão,
0: tende misericórdia de nós e do mundo inteiro.
3: Pela sua dolorosa paixão,
0: tende misericórdia de nós e do mundo inteiro.
3: Pela sua dolorosa paixão,
0: tende misericórdia de nós e do mundo inteiro.
3: Pela sua dolorosa paixão,
0: tende misericórdia de nós e do mundo inteiro.
3: Eterno Pai,
0: eu vos ofereço o corpo e o sangue, a alma e a divindade de vosso diletíssimo Filho, nosso Senhor Jesus Cristo, em expiação dos nossos pecados e os do mundo inteiro.
1: Pela sua dolorosa paixão,
0: tende misericórdia de nós e do mundo inteiro.
1: Pela sua dolorosa paixão,
0: tende misericórdia de nós e do mundo inteiro.
1: Pela sua dolorosa paixão,
0: tende misericórdia de nós e do mundo inteiro.
1: Pela sua dolorosa paixão,
0: tende misericórdia de nós e do mundo inteiro.
1: Pela sua dolorosa paixão,
0: tende misericórdia de nós e do mundo inteiro.
1: Pela sua dolorosa paixão,
0: tende misericórdia de nós e do mundo inteiro.
1: Pela sua dolorosa paixão,
0: tende misericórdia de nós e do mundo inteiro.
1: Pela sua dolorosa paixão,
0: tende misericórdia de nós e do mundo inteiro.
1: Pela sua dolorosa paixão,
0: tende misericórdia de nós e do mundo inteiro.
1: Pela sua dolorosa paixão,
0: tende misericórdia de nós e do mundo inteiro.
1: Eterno Pai, eu vos ofereço o corpo e o sangue, a alma e a divindade de vosso diletíssimo Filho,
0: nosso Senhor Jesus Cristo, em expiação dos nossos pecados e os do mundo inteiro.
2: Pela sua dolorosa paixão,
0: tende misericórdia de nós e do mundo inteiro.
2: Pela sua dolorosa paixão,
0: tende misericórdia de nós e do mundo inteiro.
2: Pela sua dolorosa paixão,
0: tende misericórdia de nós e do mundo inteiro.

0: e misericórdia de nós e do mundo inteiro. Deus Santo, Deus Forte, Deus Imortal, tende piedade de nós e do mundo inteiro. Deus Santo, Deus Forte, Deus Imortal, tende piedade de nós e do mundo inteiro. Deus Santo, Deus Forte, Deus Imortal, tende piedade de nós e do mundo inteiro. Em nome do Pai, do Filho e do Espírito Santo. Amém. Obrigado, Soares. Deus te abençoe, meu irmão.
1: Eu que agradeço a você por esta oportunidade, agradeço a Deus e peço que a misericórdia dele venha sobre cada um de nós.
0: Amém. E às 18 horas, o Terço Mariano.
1: Terço Mariano. Se Deus permitir, estaremos aqui para formarmos essa corrente de oração.
0: Vamos dizer juntos? Ó sangue e água, que jorrastes do coração de Jesus, como fonte de misericórdia para nós, eu confio em vós.

0: Glória do Senhor com Juliana de Paulo e André Florencio. E antes, O Pai Procura com Salete Ferreira.
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0: Pai das misericórdias e Deus de toda a consolação, ouvi-nos. Mandando um abraço aqui para Sandra da Logo, de Taboão da Serra, São Paulo. Deus abençoe Sandra, toda a sua família da Logo. Colocamos nessa hora da misericórdia a Valéria de Aracaju, no Sergipe, rezando conosco. Também a Silene de Itabaianinha, no Sergipe, reza conosco nessa hora da Divina Misericórdia. Deus te abençoe, Silene, a você e as suas intenções rezamos aqui. Colocamos nessa hora da misericórdia. Dona Raquel, Deus abençoe também a senhora, colocamos as suas intenções. Agora, vamos viver um momento todo especial com Gotas de Misericórdia. A você que tem o Diário de Santa Faustina, o parágrafo é o 962, que nos diz assim: vejo com frequência uma certa pessoa agradável a Deus. O Senhor tem uma grande predileção por ela, não apenas porque procura venerar a misericórdia divina, mas também pelo amor que tem para com Deus. Embora essa alma não experimente esse amor em seu coração de maneira sensível e permanece quase sempre no Jardim das Oliveiras, todavia é sempre agradável a Deus. E sua grande paciência vencerá todas as dificuldades. Repetindo essa linda partilha de Santa Faustina, e a partir dessa mensagem eu peço a graça do Espírito Santo sobre mim, sobre o Padre, sobre o Soares, sobre o Manuel, o Felipe, todos os irmãos que estão ouvindo a Rádio Canção Nova, pedindo a graça do Espírito Santo para ouvir com o coração e colocar na prática. Vejo com frequência uma certa pessoa agradável a Deus. O Senhor tem uma grande predileção por ela, não apenas porque procura venerar a misericórdia divina, mas também pelo amor que tem para com Deus. Embora essa alma não experimente esse amor em seu coração de maneira sensível e permanece quase sempre no Jardim das Oliveiras, todavia é sempre agradável a Deus e sua grande paciência vencerá todas as dificuldades.
3: Que bonito, né? Agora você pergunta assim: quem que é essa alma agradável a Deus, né? De quem Santa Faustina está falando? De quem o Senhor está se referindo aqui, né? Quem é essa alma agradável a Deus? Será que a alma do José está aqui, José Soares? Vejo uma alma agradável a Deus.
0: É verdade.
3: Estava brincando aqui. olhando para o José aqui, vejo uma alma agradável a Deus, porque tem uma grande predileção por ela. Será que essa alma é você, né? O Senhor está dizendo para você sim. Veja uma alma agradável a Deus, porque tem grande predileção por ela, não apenas porque procura venerar a misericórdia divina, mas também pelo amor que tem para com Deus. Será que você é essa alma agradável a Deus? Será que eu sou? Mas veja bem, como que é essa alma agradável a Deus? Embora esta alma não experimente esse amor em seu coração de maneira sensível, uhum, e permanece quase sempre no Jardim das Oliveiras. O que é o Jardim das Oliveiras, onde Jesus suou ali sangue, onde ele viveu um momento de provação com relação à vontade de Deus, né? O Jardim das Oliveiras mostra justamente isso, né? Aquela alma que não experimenta consolações sensíveis, né? Que permanece profundamente agradável a Deus, mesmo em situações de provação. Essa é a alma agradável a Deus. Permanece naquela sintonia com o Senhor, na fidelidade, na paciência. O Pai João Zabib nos explica isso, né? Nos fala sobre isso, né? Aquela vida interior, a vida de comunhão com Deus, mesmo nas situações mais difíceis, né, da vida. E as situações difíceis da vida é que nos dá mais maturidade, amadurece, dá perseverança na nossa fé. São os momentos de aridez. Pai Jonas falava justamente conosco desse momento de aridez na nossa vida, em que na vida espiritual dele falava que existia mais momentos de aridez, né, de transpiração, uhum, do que de inspiração. Era um homem de Deus, né, e não, parece que tudo na vida dele é inspiração, né, uhum, mas tinha inspiração sim, mas pouco menos de inspiração, mais é transpiração, para dizer que uma alma agradável a Deus, que vive desta sensibilidade às coisas de Deus, né, ela está constantemente, permanentemente, sempre, vai dizer Santa Faustina, no Jardim das Oliveiras, né, mas mesmo diante das situações profundas, até de noite espiritual, de aridez, ela permanece rezando, firme, permanece agradando a Deus, permanece tendo paciência, não desiste de rezar, continua rezando. Então, se você está nesse momento de aridez na sua vida, não desiste de rezar, continue rezando. Faz pirraça, agora eu vou rezar mais ainda.
0: É. Seja teimoso nesse ponto,
3: né? Agora eu vou adorar mais ainda. Eu adorava meia hora, eu vou adorar mais 10 minutos, 40 minutos. Eu tô cumprindo rezar o terço, vou rezar dois terços, né? Uhum. Você está vencendo o quê? A tentação do demônio, que quer que você não reze, que você não seja uma alma agradável a Deus. Isso faz com que você vai tendo maturidade, vai crescendo o amor, né, vai percebendo que o amor de Deus na sua vida não vai ser baseado nas coisas sensíveis, mas na atitude de amar a cada dia, e esse amor vai crescendo cada vez mais.
0: Amém.

0: Senhor é Santo com Rosinalva.
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0: Pai das misericórdias e Deus de toda a consolação, ouvi-nos. É bom estarmos juntos, unidos em oração, nessa quinta-feira toda especial, quinta-feira de louvor, quinta-feira de adoração, quinta-feira onde nós rezamos mais pelos nossos queridos sacerdotes e também louvamos a Deus pela instituição da Eucaristia. Aqui nós estamos vivendo a quinta-feira de adoração aqui na Canção Nova, em Cachoeira Paulista, São Paulo. Todas as quintas-feiras aqui na Canção Nova, nós temos esse compromisso com você para te ajudar a adorar, a glorificar, a bendizer o nosso Deus. Daqui a pouquinho nós teremos às 16 horas a Santa Missa do encerramento da quinta-feira de adoração. E amanhã começamos mais um acampamento todo especial. Deixa eu pegar o nome certinho aqui. Acampamento Reinflama o Dom de Deus que está em ti. Reinflama o dom de Deus que está em ti. Oh. Começa às 16 horas, padre. Vai ser maravilhoso.
3: Fortíssimo.
0: Já começa às 16 horas com a Santa Missa com o padre René Viana, da comunidade Canção Nova.
3: Que bom, então venha participar conosco, né? Reinflama o carisma que está em ti, o dom de Deus, né? E lembrando que a missa de hoje, que vai celebrar agora pouco, é o padre Augusto.
0: Padre José Augusto, daqui a pouquinho estará presidindo a Santa Missa. Também teremos amanhã ainda da missa às 16 horas. As pessoas falam, mas eu não vou conseguir chegar às 16 horas. Às 18 horas, às 18h30, tem a outra Santa Missa.
3: Sim,
0: né? No Santuário do Pai das Misericórdias. E à noite, às 21 horas, a adoração ao Santíssimo Sacramento vai ser conduzida pelo Padre Márcio Leandro. Também amanhã, a partir das 8 da manhã, teremos momentos de animação, cânticos, pregação. Vai ser um final de semana maravilhoso para reinflamar
3: o carisma
0: que está no seu coração. Tá bom? Padre, eu quero agradecer muito a sua presença e pedir ao Senhor que nos abençoe. Abençoe os irmãos que estão em casa, tantas intenções que o Senhor viu aqui, né? Dona Raquel, a Silene Tabaianinha, também o Scheider Lima está pedindo aqui oração por um casal, a Rose e o Francisco, que passa por momentos difíceis. Então quero apresentar, além desse casal, todos os casais que passam por esses momentos difíceis no casamento, padre.
3: Então vão abençoar a todos passam por situação difícil, os doentes, também os desempregados, também a questão dos hospitais, aqueles que estão vendo tratamento, né, de quimioterapia, tratamento de câncer. Com as situações, Senhor, eu coloco na tua misericórdia. Visita cada um agora, abençoando também a água que está sendo apresentada agora, os objetos de devoção, para que sejam sacramentais, manifestem o amor, a misericórdia de Deus, por intercessão da Virgem Maria e de Santa Faustina. A bênção de Deus Todo-Poderoso, Pai, Filho e Espírito Santo. Amém.
0: Obrigado, padre.
3: Deus abençoe.
0: Valeu, Soares. Obrigado, Manuel. Se Deus quiser, amanhã estaremos juntos às 15 horas para rezar com você o texto da Divina Misericórdia. Amanhã não estarei. A Priscila Rodrigues vai estar aqui no meu lugar. Amanhã tenho consulta médica, então não vou poder estar aqui com você. Mas se Deus quiser, na segunda-feira estaremos de volta. Fiquemos na paz de Jesus, no amor de Maria, que a alegria do Espírito Santo esteja sempre no seu coração.

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2: Confesso a Deus Todo-Poderoso e a vós, irmãos e irmãs, que eu pequei muitas vezes por pensamentos e palavras, atos e omissões, por minha tão grande culpa. E peço à Virgem Maria, aos anjos e santos, e a vós, irmãos e irmãs, que rogueis por mim a Deus, nosso Senhor. Deus Todo-Poderoso, tenha compaixão de nós, perdoe os nossos pecados e nos conduza à vida eterna.
3: Amém.

0: Oremos. Ó Deus, olhai com bondade os que redimistes e adotastes como filhos e filhas, e concedei aos que creem no Cristo a verdadeira liberdade e a herança eterna. Por nosso Senhor Jesus Cristo, vosso Filho, que é Deus, e convosco e vive e reina na unidade do Espírito Santo, por todos os séculos dos séculos.
1: Amém.
2: Leitura da primeira carta de São Paulo aos Coríntios. Irmãos, o conhecimento incha, a caridade é que constrói. Se alguém acha que conhece bem alguma coisa, ainda não sabe como deveria saber. Mas se alguém ama a Deus, ele é conhecido por Deus. Quanto ao comer as carnes de animais sacrificados aos ídolos, nós sabemos que um ídolo não é nada no mundo e que Deus é um só. É verdade que alguns são chamados deuses no céu ou na terra, e muita gente pensa que existem muitos deuses e muitos senhores. Para nós, porém, existe um só Deus, o Pai, de quem vêm todos os seres e para quem nós existimos. E ainda para nós existe um só Senhor, Jesus Cristo, pelo qual tudo existe e nós também existimos por Ele. Mas nem todos têm esse conhecimento. De fato, alguns habituados até o presente ao culto dos ídolos comem da carne dos sacrifícios como se ela fosse mesmo oferecida aos ídolos. E assim, a sua consciência, que é fraca, fica manchada. E então, por causa do teu conhecimento, parece o fraco, o irmão pelo qual Cristo morreu. Pecando assim contra os irmãos e ferindo a consciência deles, que é fraca, é contra Cristo que pecais. Por isso, se um alimento é ocasião de queda para meu irmão, nunca mais comerei carne para não escandalizar meu irmão. Palavra do Senhor.
1: Graças a Deus. Conduzi-me no caminho para a vida, ó Senhor. Conduzi-me no caminho para a vida, ó Senhor. Senhor, vós me sondais e conheceis. Sabeis quando me sento ou me levanto. De longe penetrais meus pensamentos. Percebeis quando me deito e quando eu ando. Os meus caminhos vos são todos conhecidos. Conduzi-me no caminho para a vida, ó Senhor. Fostes vós que me formastes as entranhas, e no seio de minha mãe vós me tecestes. Eu vos louvo e vos dou graças, ó Senhor, porque de modo admirável me formastes. Que prodígio e maravilha as vossas obras. Conduzi-me no caminho para a vida, ó Senhor. Senhor, sondai-me, conhecei meu coração, examinai-me e provai meus pensamentos. Vede bem, se não estou no mau caminho, e conduzi-me no caminho para a vida. Conduzi-me no caminho para a vida, ó Senhor.

0: O Senhor esteja convosco.
1: Ele está no meio de nós.
0: Proclamação do Evangelho de Jesus Cristo segundo Lucas.
1: Glória a vós, Senhor.
0: Naquele tempo, Jesus falou aos seus discípulos: a vós que me escutais, eu digo: amai os vossos inimigos e fazei o bem aos que vos odeiam. Bendizei os que vos amaldiçoam e rezai aqueles que vos caluniam. Se alguém te der uma bofetada numa face, oferece também a outra. Se alguém te tomar o manto, deixa-o levar também a túnica. Dá a quem te pedir, e se alguém tirar o que é teu, não peças que o devolva. O que vós desejais que os outros vos façam, fazei-o também vós a eles. Se amais somente aqueles que vos amam, que recompensa tereis? Até os pecadores amam aqueles que os amam. E se fazeis o bem somente aos que vos fazem o bem, que recompensa tereis? Até os pecadores fazem assim. E se emprestais somente àqueles de quem esperais receber, que recompensa tereis? Até os pecadores emprestam aos pecadores para receber de volta a mesma quantia. Ao contrário, amai os vossos inimigos, fazei o bem e emprestai, sem esperar coisa alguma em troca. Então, a vossa recompensa será grande e sereis filhos do Altíssimo, porque Deus é bondoso também para com os ingratos e os maus. Sede misericordiosos, como também o vosso Pai é misericordioso. Não julgueis e não sereis julgados. Não condeneis e não sereis condenados. Perdoai e sereis perdoados. Dai e vos será dado. Uma boa medida, calcada, sacudida, transbordante, será posta no vosso colo, porque com a mesma medida com que medides os outros, vós também sereis medidos. Palavra da salvação.
1: Glória a vós, Senhor.
2: Nós estamos no capítulo 6 do Evangelho de São Lucas. E nós vamos percebendo que nesse capítulo 6, Jesus está falando justamente daquilo que são as bem-aventuranças. Aquilo que acontece lá no Sermão da Montanha, melhor dizendo. O Sermão da Montanha que acontece no capítulo 5, 6 e 7 do Evangelho de São Mateus, Jesus agora resume no Evangelho de São Lucas. Lucas resume com tudo isso que nós acabamos de ouvir agora. Jesus, ele fala que ele não veio para tirar a lei que já existia. Ele diz que ele vem aprimorar a lei. Porque a forma como os fariseus, os doutores da lei, eles usavam a lei, não estava muito conforme ao que Deus havia pedido. Por exemplo, se teu irmão te der um tapa na sua cara, na lei antiga dizia assim: você deve dar também nele. Chamada lei do talião. Pé com pé. Ou seja, se você me der um pontapé, eu te dou outro. E eu não estava fugindo da lei. Nesse tempo era bom, né? Me dá um murro na cara, eu te dou outro. Devolvo você também. Aí Jesus começa a falar que os pagãos, eles agem assim, E como nós somos filhos de Deus, nós devemos agir diferente. Em nenhum momento nós devemos revidar, mas a situação ela deve passar sempre pelo nosso coração. Jesus fala que o problema não está no exterior, a questão está no interior, porque é no nosso interior que saem todas as maldades, é do nosso interior que saem as maledicências, é do nosso interior que saem todos os desejos maus. Aí Jesus agora está falando no Evangelho: amai os vossos inimigos e fazei o bem a quem vos odeia. Amar o inimigo? Você tem inimigo? Alguém ali balançou a cabeça. Você tem inimigo? Quais são os desejos que existe dentro do seu coração em relação ao inimigo? No normal é desejar o mal para ele. Normal é que aquilo, como eu falei de manhã, aquela lama que lá no Tibete que passou e matou tanta gente, é que ele tivesse lá também para, pelo menos, sair da minha vida. Esse é o coração do homem. Mas esse não é o coração de Deus. Deus está dizendo, e aqui Jesus está dizendo: amai os vossos inimigos. Tem uma pessoa na comunidade que ela sempre me fala assim: padre, o evangelho das maravilhas é maravilhoso. Como é que é o evangelho das maravilhas? Fulano de tal foi curado. Aí todo mundo bate palma. O demônio foi expulso da vida daquela pessoa, e todo mundo bate palmas. Olha, a pessoa estava com um problema no pé, Jesus curou o pé, todo mundo bate palmas. Mas você ir lá e dar um beijo no seu inimigo, abraçar o seu inimigo, imagina você rezar por aquele homem que traiu a esposa. A esposa dizendo para ele: apesar de você ter me traído, meu bem, mas eu te amo. Esse é o evangelho. O evangelho do amor. Um verdadeiro seguidor de Jesus Cristo não é medido por ele ter um terço na mão. Não é medido por ele ter, talvez, uma... Como é que chama? Coloca aqui no pescoço? Uma fita do Sagrado Coração de Jesus, ou de Nossa Senhora, das Filhas de Maria. E nem é medido pela batina e pela casula que eu estou vestido. Mas é medido pela capacidade de olhar para uma pessoa que me fez o mal e eu perdoá-la, e eu não desejar o mal para ela, e eu não desejar que ela seja condenada um dia, mas desejar para ela o bem. Amai os vossos inimigos e fazei o bem ao que vos odeio. A fita que eu coloco no meu pescoço, o terço que eu carrego na minha mão e rezo, deve me levar, na medida que eu rezo, na medida que eu faço adoração ao Santíssimo Sacramento, na medida em que eu leio a palavra de Deus, ele deve me levar a amar o meu inimigo. Se isso não está sendo feito, aquela oração, a minha vida com Deus, ainda não é uma vida com Deus, é uma vida comigo mesmo. Vocês estão me entendendo? Como é que se mede um verdadeiro cristão? Não é pelo externo. Porque quanto mais eu vou entrando na minha vida com Deus, quanto mais eu me relaciono com Deus, eu vou me assemelhando a Deus e eu começo a pensar como Deus e eu começo a agir como Deus. Toda vez que eu vejo essa passagem do Evangelho, eu me lembro, é que vou, os que já ouviram eu falar, que tenho a paciência de ter que ouvir de novo. Hoje é quinta-feira de adoração. Eu cheguei na Canção Nova em 93. Eu já era seminarista porque eu vim de uma outra congregação. Aí eu vim para cá, para Cachoeira Paulista. E os mais antigos que acompanham a quinta-feira de adoração, percebia, sabe, que tinha uma senhora que ela usava um turbante branco na cabeça e que quando o Santíssimo ia passando ali pelo rincão, ela ia seguindo o Santíssimo Sacramento. Dona Ana, ela morava aqui em Lorena. Toda quinta-feira era sagrada. Dona Ana passava o dia todo aqui participando da quinta-feira de adoração. E quando o sacerdote ia levando Jesus, já vai ela ali caminhando com ele. Passado alguns anos, eu me ordenei sacerdote em 97. E eu vim numa quinta-feira de adoração celebrar a missa, a primeira missa que eu ia celebrar aqui na Canção Nova. Isso tudo lá no Rincão. Não tinha ainda o santuário, não tinha centro de evangelização, não tinha nada dessas coisas. E tinha uma intenção de uma missa de sétimo dia. E aí falei, né, na missa. Quando terminou a missa, eu encontrei a Dona Ana. Ela veio na minha direção e disse assim: padre, o senhor se recorda que o senhor falou na missa, a missa de sétimo dia de uma pessoa? Eu disse sim. Aí ela disse: fui eu que coloquei aquela intenção. Sabe, padre, quem foi aquele homem lá? Foi o assassino do meu filho. Um rapaz matou meu filho. E ele foi preso. Depois da prisão dele, que eu soube que ele estava preso, pelo menos uma vez por mês eu ia visitá-lo. Levava frutas, ficava lá com ele, rezava, falava de Deus. E ele morreu, padre. Aí a última coisa que eu posso fazer pelo assassino do meu filho era colocar na missa pela alma dele, para que se ele estivesse no purgatório, ele pudesse entrar no céu. Vocês pensam que foi fácil para Dona Ana fazer aquilo? Eu acredito que não. Mas a mulher estava tão impregnada de Deus, dos ensinamentos, que ela não podia deixar de amar em Deus o assassino do filho dela. Em Deus. Porque sem Deus ninguém faz um gesto desse. Humanamente ninguém faz uma coisa dessa, não. Porque isso aqui não é fácil. Ainda mais hoje que todo mundo está buscando seus direitos. Qualquer coisa, a pessoa se ofende. Qualquer coisa, processa. E são pessoas de igreja. Eu tenho o meu direito, é o meu direito. Mas no Evangelho, segundo nosso Senhor, Ele está dizendo: amai os vossos inimigos e fazei o bem a quem vos odeiam. Bendizei os que vos amaldiçoam. Cara lá me xingou, falou um monte de coisa, mandou eu para tantos lugares. E eu digo, eu desejo que você vá para um lugar só, que é o céu. Você me mandou para muitos lugares. Vocês sabem os lugares, né? Deu para entender. E eu desejo para você que não. Eu quero que você vá para o céu. E rezai por aqueles que vos caluniam. Você já chegou nesse grau? Precisa chegar. É preciso chegar e é necessário chegar. Porque o que está em jogo aqui é o nosso amor, o nosso verdadeiro amor a Deus, é o que está em jogo, e também a nossa salvação. Agora vejam a segunda parte, ó. Se alguém te der uma bofetada numa face, oferece também a outra. Imagina, o cara dá um tapa na cara e diz, bate do outro lado, vai. Na verdade, aqui tem uma coisa que é muito interessante. Essa bofetada na cara, tá aqui. Se alguém te der uma bofetada numa face, oferece também a outra. Nós teríamos que compreender, nós teríamos que ir no tempo de Jesus para entender o que é que Jesus estava falando a respeito disso aqui. E o que é que ele está falando? No tempo de Jesus, quando um soldado romano, porque Israel, né, os judeus, estava sob o domínio romano, quando um soldado romano, ele ia bater numa pessoa que ele achava que estava abaixo dele, como um escravo e tudo mais, eles sempre batiam na face com a mão direita, mas esse lado.

cara. Você é uma minhoca. Você é uma lesma. Você não serve para nada. É dar um tapa, não é um soco, é um tapa que leva o outro à humilhação. É humilhante. A questão não era o tapa em si, era o significado do tapa. Bater com esse lado, pá. Você não serve para nada, você é um sabe lá o quê. Aí Jesus está dizendo o quê? Se alguém te der uma bofetada numa face, ele disse o quê? Oferece também a outra. Então, quando se oferece o outro lado para bater, não tem como ele bater com esse lado. Ele vai ter que bater com o outro lado. E bater com esse lado daqui, ou com a mão aberta, ou dar um soco desse lado, que é o lado direito, isso é só para as pessoas que estão no mesmo nível. Não é o escravo. Vocês entenderam? Deu para entender? Entenderam? Aqui é o escravo. Pá! Sua lesma. Você não serve para nada. Você é um escravo. Aí o que é que Jesus diz? Bate do outro lado. Na hora que é para bater para o outro lado, é bater com as pessoas que estão no mesmo nível. Aí eles não iam ter coragem de bater. Porque bater com o lado de cá é humilhante. O lado de cá, estamos na mesma proporção. Então Jesus diz: oferece o outro lado agora para ele bater. Porque quando você oferece o outro lado, você está dizendo para ele o seguinte: eu não aceito que você me bata como se eu fosse um nada. Eu sou uma pessoa igual você. Não me bata dessa forma que eu não aceito. Então não é uma questão simplesmente de dar o rosto para que o outro bata. Compreendeu bem? Deu para entender? Agora veja, entra no mesmo nível, dá o outro lado também, para ele ver se ele vai bater aqui. Aqui ele não vai fazer, ele tem que bater com esse lado. Bater com o lado de cá é o mesmo nível, está no mesmo nível. Então ele não quer se rebaixar a estar no mesmo nível de um escravo. Então ele não bate, porque ele só quer bater com o lado de cá. A outra coisa, vejam só, se alguém te tomar um manto, deixa-o levar também a túnica. Estou com um manto, a minha roupa, estou com um manto aqui, ele pega o meu manto e Jesus está dizendo: leve também a túnica. Está tendo um julgamento lá. Na hora do julgamento, o cara estava com uma dívida muito grande. Aí o cara: eu quero o seu manto. E aí, isso tudo é com raiva do coração. É humilhando o outro. Aí Jesus está dizendo: ah, ele pediu a sua, como é? O seu manto? Porque antigamente o pessoal usava a túnica e usava o manto. O manto usava por cima. Esse manto era usado até para um momento de frio, quando as pessoas iam dormir, elas se enrolavam com o seu manto. Agora veja, olha, se alguém te tomar o manto, deixa-o também levar a túnica. Levar a túnica significa o cara ficar nu, totalmente nu na frente do outro. Toma a túnica, toma o manto, ele vai lá, tira a túnica e ele fica na frente do outro, nu. O que é que causa no outro? Vergonha, constrangimento. O cara fica totalmente constrangido diante daquela situação. É dar...

0: tapa no outro com luva de pelica. Então, ah, você está querendo levar o pano? Leva tudo, meu óleo. Aí quando ele tirava a roupa e ele ficava nu, o outro ficava constrangido. Porque quando nós fazemos o mal para o outro, nós deveríamos ficar constrangidos ao fazer o mal para o outro. Vocês estão entendendo? Compreenderam? Como é que você tem tratado o próximo? Aquelas pessoas que você convive no dia a dia, você humilha? Você tem humilhado essas pessoas? Ou você tem acolhido ela como Deus, Ele nos acolhe? Esse é o Evangelho do nosso Senhor Jesus Cristo. Esse é o ensinamento que o Senhor nos dá hoje. E se vocês amais somente aquele que vos ama, que recompensa você tereis? Eu convivo bem aqui com todo mundo, os meus amigos, que recompensa eu vou ter? Eu não vou ter recompensa nenhuma, porque eu estou fazendo aquilo que é o normal, o que todo mundo faz. Até os inimigos entre eles, eles vivem bem entre eles. Aí Jesus está dizendo o que agora? Eu devo fazer o bem a quem me faz o mal. São Paulo, na carta aos Romanos, no capítulo 12, ele vai dizer assim: se o teu inimigo te pede um prato de comida, dê o prato de comida. Porque imagina, aquela pessoa me fez um mal muito grande, e ela está agora nessa indigência dela, ela está nessa situação, ela vem e me pede um copo d'água, ou me pede um prato de comida. Aí eu simplesmente vou lá com alegria, com a face alegre, e dou. Como é que a pessoa fica? Ela vai começar a pensar: meu Deus, quanto mal que eu fiz para essa pessoa, e agora que eu estou precisando, ela está me dando. Jesus está dizendo, aí São Paulo vai dizer, que nós vamos estar acumulando brasas na cabeça da pessoa, e acumular brasas na cabeça dela leva a situação de conversão, de mudança de vida. Mas se nós agimos da mesma forma, se eu ajo mal com o mal, isso de nada vale. Quem é o seu inimigo, hein? É o vizinho? Aquele vizinho que no final de semana coloca aquele som alto. Que ele não basta só para ele. Ele quer que duas pessoas ouçam: Deus e todo mundo. E quando você passa em frente a ele, dá vontade de, como diz minha mãe, esganar. Pegar o pescoço. E Jesus está dizendo: faça o bem. Quando nós conquistamos uma pessoa, é melhor conquistá-la. E isso dá mais alegria para nós do que nós darmos a moeda na mesma moeda. Quem é o seu inimigo? Às vezes pode ser que o inimigo seu esteja lá na paróquia, lá na igreja, naquela missa que todo domingo tem, e está lá, o seu inimigo está lá. E quando você chega, que você entra na igreja, você já olha e diz assim: ele está lá, então eu vou sentar cá. Para ficar num lugar bem distante, até mesmo para que na hora que o padre disser assim: saudai-vos uns aos outros no amor de Cristo, você está tão longe que você não vai nem fazer isso para ele. E que tal como você é um seguidor ferrenho de nosso Senhor Jesus Cristo, que tal você ir se aproximando? Cada missa que tem, para não chegar logo assim de cara e dar um estranhamento, você ir chegando aos poucos, cada dia mais você vai, você senta lá, bem lá atrás, depois você vai se aproximando, até chegar aquele momento em que você puder, tiver mais, você estiver mais perto dele, você chegar lá e a paz de Cristo. Quem é o seu inimigo? Você tem rezado pelo seu inimigo? Eu já encontrei pessoas que elas são tão inimigas daquele inimigo que nem pronunciar o nome consegue. Que tal você começar a vencer esse coração duro e começar pelo menos a pronunciar o nome dele? No primeiro mistério, eu rezo por aquele cafajeste, e o nome dele é esse. Começa dizendo cafajeste. Depois você pronunciar somente o nome dele, até chegar ao ponto de você pronunciar o nome dele, e isso já está numa liberdade, não está mais daquele jeito. Quem é o seu inimigo? Aonde ele está? E se você tiver o número do celular dele, que tal mandar um oi? Porque ainda tem aqueles que se arrependeram e buscou a pessoa para pedir perdão e ela não quer dar o perdão. E está ali, ó, todo domingo, participando da missa, recebendo Jesus na Eucaristia, rezando o terço na maior devoção. Mas quando aquela pessoa aparece e diz para ela: vamos conversar, não pronuncie o meu nome. De que está adiantando essa Eucaristia? Se não está levando você justamente a chegar a amolecer esse coração diante daquela pessoa que já está te humilhando, se humilhando diante de você. Agora, se a situação é inversa, é você que está vivendo essa situação e você já foi várias vezes em busca daquela outra, mas a outra, ela não quer saber de você. Você já não está mais no pecado. O pecado está no outro que não quer receber o perdão que você quer dar e não quer conversar com você. Você pode ficar em paz. O problema agora está no outro, já não é mais em você, porque a sua parte você fez. Mas quem é o seu inimigo? Está ficando com raiva à medida que eu vou falando aqui? Porque lembrar dele causa raiva, não é? Até, nossa, eu vim aqui para sair daqui em paz e estou saindo assim desse jeito. É isso mesmo. O evangelho tem que causar isso. Tem que causar dentro de nós essa mudança, essa ação. Porque os que são do mundo, é assim que eles fazem. Eles não estão nem aí. Mas nós precisamos fazer de tudo para conquistar. Tem uma pessoa, porque é difícil nesse mundo nós não termos alguém que de uma certa forma não goste de nós, né? Porque até Jesus teve lá, né? Os fariseus e doutores da lei que tramaram nele até matar, mas o coração de Jesus não estava como o coração deles. Tem uma pessoa que antigamente ela tinha um amor muito grande a mim. Era aquela coisa eu até ficava até meio que esse negócio de colocar a pessoa muito lá em cima não é muito bom não. Mas aconteceu uma situação que não deu certo. E eu comecei a observar que essa pessoa estava com um certo estranhamento para comigo. Meio estranha. E eu sou daquele tipo que quando eu sei que tem alguém que não está bem comigo, eu vou em busca daquela pessoa. E eu sou daquele que para mim é assim, todo problema tem que ser resolvido. Porque eu não quero passar por esse mundo sabendo que tem alguém que, né, que se estranhou comigo, não quer saber de mim. E eu vou lá em busca da pessoa para saber o que foi que aconteceu para tudo terminar no I love you. Tem que terminar no I love you. Porque eu não sou perfeito. Quem é perfeito? Só Deus. E Nossa Senhora, que não pecou, que não tinha pecado. Aí recentemente, depois de muito tempo, já tinha conversado, mas estranhei. Vi aquela pessoa quando passava por mim, olha, a pessoa que me amava, agora me odeia. Aí um dia, essa pessoa passou em frente a mim, e eu vi que a coisa não estava boa. Eu disse, eu vou lá. Chamei essa pessoa, mandei um recado que estava dentro de um lugar aí, aí não caberia eu entrar lá, chamei e disse, olha, chama tal pessoa ali. Aí chamaram, aí a pessoa veio, e já veio assim, né? Aí eu disse, o que é que está acontecendo? Por que que você está agindo assim comigo? Você sabia que toda vez que você age assim comigo, você me mata por dentro? Porque se está querendo acabar comigo, está acabando mesmo. Porque é assim, né? Quando a pessoa ela faz esse tipo de coisa, no fundo, ela está querendo acabar com o outro. Eu disse, você está acabando comigo. O que foi que aconteceu? Aí ficava assim. Aí disse bem assim, eu disse, mas o que foi que aconteceu? Me fala, por que que você está desse jeito comigo? Aí a pessoa disse assim para mim, depois de ó, labutar. Aí disse, é porque um dia você falou mal de uma certa pessoa. Aí eu disse para ela, para a pessoa, né? Mas o que foi que eu falei dessa pessoa? Qual foi o mal que eu falei dela? Se calou. Não sabia. Então, se eu falei mal, me diga o que foi que eu falei mal. Porque, olha, quem me conhece sabe que eu sou verdadeiro. Eu sou muito verdadeiro. Até os padres ali já viram, né? Antes da missa já viram que eu sou verdadeiro. Sou verdadeiro. E às vezes a pessoa confunde uma pessoa que é verdadeira e diz assim, ah, aquela pessoa ela é grosseira. Não, a pessoa fala na verdade, aí é grosseiro. Não, não é grosseiro, é a verdade. Só que o pessoal hoje está tudo assim, né? Tudo de coluna assim para baixo. Aí quando você fala uma verdade, aí o outro já fica tudo. O pessoal hoje não está acostumado a ouvir a verdade. E eu sei que a pessoa não tinha, ela não sabia o que eu tinha falado. Eu disse, então me fala não. Aí eu disse assim, olha, eu quero te pedir perdão então, que se eu falei alguma coisa daquela pessoa para você, porque você tinha aquela pessoa num nível tão grande, e eu falei uma situação da verdade, e você não estava ainda com maturidade para ouvir, eu te peço perdão. Porque às vezes tem pessoas que não têm maturidade para ouvir determinadas coisas. Não é falar mal, é falar a verdade. Tá ok. Aí eu disse, olha, eu só não me ajoelho aqui para pedir perdão a você por eu ter falado algo que você não era madura para ouvir, porque vai causar um constrangimento. Imagina eu aqui conversando com você, todo mundo passando aqui, e eu ajoelhado aos seus pés. Porque eu não tenho dificuldade de fazer isso, não. Eu não tenho. Mas eu não vou fazer isso. Aí eu disse assim, então eu vou te dar um abraço. Você me abraça? No começo a pessoa estava assim, não queria, né? Aí chegou um momento que ela cedeu a pessoa. Aí eu dei um abraço. Porque quando eu estava perguntando para ela, você me perdoa? Ela dizia que não me perdoava. Aí naquele abraço, ela deu a entender que tinha me perdoado. Deu a entender. Abraçamos ali, um abraço ali de 3 horas. Tô brincando. Abracei, a pessoa foi embora. Como ela tem um contato, o meu contato, ela mandou uma mensagem para mim depois, dizendo assim, eu te perdoo. Eu disse, ai que bom, graças a Deus, tal. Só que tem uma coisa, quando as pessoas elas vivem um relacionamento assim, de amizade com alguém, e esse relacionamento ele é ferido, as coisas não voltam como era antes. Não volta, é difícil voltar. E aí nós temos que respeitar o outro. Recentemente, essa pessoa passou, eu estava conversando com uma outra, ela passou com o celular assim na mão, aí eu só observando, né? Conversando aqui e o olho lá. Aqui era para não olhar para mim. Passou e foi embora. Aí eu disse assim, é, tudo que eu tinha que fazer, eu já fiz. Agora, eu vou respeitar. Porque eu não posso invadir o outro. Porque é assim que Deus faz comigo. Deus não me invade. Ele espera. Olha ali, olha lá. Aqui o mosaico do Pai das Misericórdias. O Pai esperou o Filho vir. Enquanto o Filho não veio, ele ficou aguardando. Quando o Filho chegou, ele não desprezou o Filho. Ele abraçou. Só que eu fico me perguntando assim, eu sei que todo mundo tem sua humanidade, mas eu fico me perguntando, hoje essa pessoa ouviu esse evangelho, participou da missa e ouviu esse evangelho, e é difícil ela não ter pensado em mim na hora que esse evangelho foi lido. Difícil ela não ter pensado. Mas ela vai continuar. Agora eu vou dar uma percebida, eu vou olhar para ver. Quando passar assim por perto de mim, se pelo menos vai dar um sorriso de crocodilo. Se der um sorriso de crocodilo, tá joia. Pelo menos foi de crocodilo. Para depois ser um sorriso da pessoa mesmo. Mas hoje, essa pessoa ouviu esse evangelho. E eu me pergunto, como é que entrou na fila da comunhão para comungar? Se não quer me ver nem pintado. Estão entendendo? Porque o evangelho, os ensinamentos de Jesus, ele não passa pelo sentimento, ele passa pela razão. É na razão que eu digo que eu vou perdoar aquela pessoa e vou fazer o bem para ela. Mas os meus sentimentos são um sentimento de rejeição. Então esse sentimento de rejeição que está aqui, entendeu? Esse sentimento de rejeição, eu não permito de fazer o mal, porque é o sentimento. É nesse sentimento que eu tenho que lutar. Depois que eu dei o perdão, aí o sentimento vem. Você me dá um copo de água? Aí a pessoa, vou dar. Aí o sentimento é, vou colocar veneno. Assim eu mato. Olha o sentimento. Eu dei o perdão, mas o sentimento está dizendo, coloca veneno. Aí o que é que eu faço? Eu pergunto para a pessoa, você quer água com gelo ou sem gelo? Quando você diz assim, eu não consegui perdoar, o perdão é um ato de vontade. Quando eu digo, fulano de tal está perdoado, o fulano de tal está perdoado. Mas o sentimento, eu tenho que lutar contra ele. Então agora o que é que eu faço? Terminando. Para mim está tudo bem. Estou esperando, porque eu já fiz tudo. Só não me humilhei, só não me ajoelhei para não constranger. Mas se eu estivesse sozinho com essa pessoa, eu me ajoelharia. Porque é a conquista de uma alma. A pessoa está com o coração petrificado. E o coração da pessoa tem que se transformar em coração de carne. E eu estou rezando para o coração dela, dessa pessoa, se transformar em um coração de carne. Quando vai acontecer, eu não sei. Eu só posso dizer uma coisa, meus irmãos. Essa pessoa não pode morrer desse jeito. Não pode. Ninguém entra no céu com ódio. Como São Paulo diz na carta aos Coríntios. Eu posso fazer as maiores obras de caridade, mas se não tiver amor, se não tiver amor. Pronto. Resumi o evangelho de hoje, dei uma lida, dei um testemunho que para mim é coisa pessoal, que eu não gosto de ficar falando coisa pessoal, mas é para vocês entenderem que eu não sou o suprassumo. Tem gente aí que acha que eu sou o suprassumo. Não mora comigo. Aí acha que eu sou. Mas eu não sou o suprassumo. Como eu sempre falo aqui para os padres lá da comunidade, eu sou o pior padre de todos os padres da comunidade. Sou o pior padre. Mas eu estou dizendo mais uma coisa, eu posso dizer para vocês. Que eu estou lutando para viver esse evangelho, eu estou. Porque esse evangelho decide a minha vida. Entendeu? O que vai decidir na minha vida não é a missa bem celebrada. Não é o terço que eu rezo todos os dias, sem falhar. Eu não falho. Não é a adoração que eu faço. E nem as meditações e leitura do evangelho. E muito menos as pregações que eu faço. O que vai levar em conta a minha salvação é o perdão que eu dou a quem me faz o mal. É o viver bem com os meus inimigos. É rezar pelos meus inimigos e desejar o bem para eles. Louvado seja nosso Senhor Jesus Cristo. E a sua mãe, Maria Santíssima. Não precisa ficar em pé, não. Agora vocês coloquem no altar de Deus. Coloca o seu inimigo aqui, ó. O seu inimigo. E diga, Senhor, que o Espírito Santo desça sobre ele. Ele que é tão mal, que ele seja uma pessoa boa. Desce. E Jesus, eu coloco no altar o desejo do bem dele. E no dia que eu me encontrar com ele, que tudo termine no I love you.
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0: se eu tivesse com algum problema com alguém, eu, com raiva, com ódio, eu não estaria celebrando essa missa. Eu não podia celebrar essa missa. Eu ia pedir para vocês celebrarem. Mas eu só estou celebrando porque eu estou bem com todos, até com os meus inimigos que querem ser meus inimigos, até com eles eu estou bem. Orai, irmãos e irmãs, para que o meu e o vosso sacrifício seja aceito por Deus Pai Todo-Poderoso.
1: Receba o Senhor por tuas mãos este sacrifício, para a glória do seu nome, para o nosso bem e de toda a sua santa igreja.
0: Ó Deus, fonte da verdadeira piedade e da paz, concedei que vos honremos dignamente nesta celebração e pela fiel participação nos sagrados mistérios, sejam reforçados os laços que nos unem. Por Cristo nosso Senhor.
1: Amém.
0: O Senhor esteja convosco.
1: Ele está no meio de nós.
0: Corações ao alto.
1: O nosso coração está em Deus.
0: Demos graças ao Senhor nosso Deus.
1: É nosso dever e a nossa salvação.
0: Na verdade, é digno e justo. É nosso dever e salvação dar-vos graças sempre e em todo lugar. Senhor Pai Santo, Deus eterno e todo-poderoso, por Cristo Senhor nosso. Nele, quisestes renovar todas as coisas e a nós destes participar da sua plenitude. Sendo de condição divina, despojou-se da sua glória e pelo sangue derramado na cruz, trouxe a paz ao mundo inteiro. Exaltado acima de todas as criaturas, tornou-se a fonte da salvação eterna para aqueles que lhe obedecem. Por isso, com os anjos e arcanjos, os tronos e as dominações, e todos os coros celestes, entoamos o hino da vossa glória, cantando a uma só voz.

0: Pai de misericórdia, a quem sobe nossos louvores. Suplicante vos rogamos e pedimos, por Jesus Cristo, vosso Filho e Senhor nosso, que aceiteis e abençoeis estes dons, estas oferendas, este sacrifício puro e santo que vos oferecemos antes de tudo pela vossa Igreja Santa e Católica. Concedê-lhe paz e proteção, unindo-a num só corpo e governando-a por toda a terra, em comunhão com o nosso, com vosso servo, o Papa Leão, o nosso bispo Vladimir e todos os que guardam a fé católica que receberam dos apóstolos.
1: Abençoai nossa oferenda, ó Senhor.
2: Lembrai-vos, ó Pai, dos vossos filhos e filhas e de todos os que circundam este altar, dos quais conheceis a fé e a dedicação ao vosso serviço. Por eles nós os oferecemos e também eles vos oferecem este sacrifício de louvor por si e por todos os seus, e elevam a vós as suas preces, Deus eterno, vivo e verdadeiro, para alcançar o perdão de suas faltas, a segurança em suas vidas e a salvação que esperam.
1: Lembrai-vos, ó Pai, de vossos filhos.
3: Em comunhão com toda a Igreja, celebramos em primeiro lugar a memória da Mãe de nosso Deus e Senhor Jesus Cristo, a gloriosa sempre Virgem Maria, a de seu esposo São José e também dos santos apóstolos e mártires, Pedro e Paulo, André, Tiago e João, Tomé, Tiago e Filipe, Bartolomeu e Mateus, Simão e Tadeu, Lino, Cleto, Clemente, Sisto, Cornélio e Cipriano, Lourenço e Crisóstomo, João e Paulo e todos os vossos santos.
1: Em comunhão com os vossos santos vos louvamos.
0: Aceitai, ó Pai, com bondade a oblação dos vossos servos e de toda a vossa família. Dai-nos sempre a vossa paz. Livrai-nos da condenação eterna e acolhei-nos entre os vossos eleitos. Dignai-vos, ó Pai, aceitar, abençoar e santificar estas oferendas. Recebei-as como sacrifício espiritual perfeito, a fim de que se tornem para nós o corpo e o sangue de vosso amado Filho, nosso Senhor Jesus Cristo.
1: Enviai o vosso Espírito Santo.
0: Na véspera de sua paixão, ele tomou o pão em suas santas e veneráveis mãos. Elevou os olhos aos céus, a vós, ó Pai Todo-Poderoso. Pronunciou a bênção de ação de graças, partiu o pão e o deu a seus discípulos, dizendo: tomai todos e comei, isto é o meu corpo que será entregue por vós.

Do mesmo modo, no fim da ceia, ele tomou este precioso cálice em suas santas e veneráveis mãos, pronunciou novamente a bênção de ação de graças e o deu a seus discípulos, dizendo: tomai, todos, e bebei. Este é o cálice do meu sangue, o sangue da nova e eterna aliança, que será derramado por vós e por todos para a remissão dos pecados. Fazei isto em memória de mim.

0: Mistério da fé.
1: Anunciamos, Senhor, a vossa morte e proclamamos a vossa ressurreição. Vinde, Senhor Jesus.
0: Celebrando, pois, a memória da bem-aventurada paixão do vosso Filho, da sua ressurreição dentre os mortos e gloriosa ascensão aos céus, nós, vossos servos, e também o vosso povo santo, vos oferecemos, ó Pai, dentre os bens que nos destes, o sacrifício puro, santo e imaculado, pão santo da vida eterna e cálice da perpétua salvação. Recebei, ó Pai, com olhar benigno esta oferta, como recebeste os dons do justo Abel, o sacrifício de nosso patriarca Abraão e a oblação pura e santa do sumo sacerdote Melquisedeque.
1: Aceitai, ó Senhor, a nossa oferta.
0: Suplicante vos pedimos, ó Deus onipotente, que esta nossa oferenda seja levada à vossa presença no altar do céu, pelas mãos do vosso santo anjo, para que todos nós, participando deste altar, pela comunhão no santíssimo corpo e sangue do vosso Filho, sejamos repletos de todas as graças e bênçãos do céu.
1: O Espírito nos una num só corpo.
2: Lembrai-vos, ó Pai, dos vossos filhos e filhas que nos precederam com o sinal da fé e dormem o sono da paz. A eles e a todos os que descansam no Cristo, concedei o repouso, a luz e a paz.
1: Concedei-lhes, ó Senhor, a luz eterna.
3: E a todos nós, pecadores, que esperamos na vossa infinita misericórdia, concedei não por nossos méritos, mas por vossa bondade, o convívio dos apóstolos e mártires, João Batista e Estevão, Matias e Barnabé, e de todos os vossos santos, por Cristo nosso Senhor.

A vós, Deus Pai Todo-Poderoso, na unidade do Espírito Santo, toda honra e toda glória.

0: Livrai-nos de todos os males, ó Pai, e dai-nos hoje a vossa paz. Ajudados pela vossa misericórdia, sejamos sempre livres do pecado e protegidos de todos os perigos, enquanto aguardamos a feliz esperança e a vinda do nosso Salvador, Jesus Cristo.
1: Vosso é o reino, o poder e a glória para sempre.
0: Senhor Jesus Cristo, dissestes aos vossos apóstolos: eu vos deixo a paz, eu vos dou a minha paz. Não leis os nossos pecados, mas a fé que anima a vossa igreja. Dá-lhe segundo o vosso desejo a paz e a unidade. Vós que sois Deus com o Pai e o Espírito Santo.
1: Amém.
0: A paz do Senhor esteja sempre convosco.
1: O amor de Cristo nos uniu.
0: Em silêncio, saudai-vos uns aos outros na paz do Senhor.
2: Cordeiro de Deus, que tirais o pecado do mundo, tende piedade de nós. Cordeiro de Deus, que tirais o pecado do mundo, tende piedade de nós. Cordeiro de Deus, que tirais o pecado do mundo, dai-nos a paz.

0: Quem come a minha carne e bebe meu sangue, permanece em mim e eu nele. Eis o Cordeiro de Deus que tira o pecado do mundo.
1: Senhor, eu não sou digno que entreis em minha morada, mas dizei uma palavra e serei salvo. Chegamos no momento da Santa Comunhão, aproximemo-nos com fé e piedade. Cada um examine sua consciência e as disposições para receber a Eucaristia. A comunhão pode ser recebida na boca ou na mão. Se for na mão, coloque uma mão sobre a outra, com todo cuidado e atenção, também aos fragmentos que possam ficar. Comunguemos diante do ministro. Aqueles que por algum motivo não puderem comungar sacramentalmente, façam neste momento a sua comunhão espiritual.

0: Oremos. Senhor, que alimentais e fortaleceis vossos fiéis com o pão da palavra e da Eucaristia, concedei-nos desfrutar de tal modo destes dons do vosso amado Filho, que mereçamos para sempre viver em comunhão com Ele, que vive e reina pelos séculos dos séculos.
1: Amém.
0: Quem trouxe os objetos para serem abençoados, vocês levantam daí, que eu vou abençoar daqui. A nossa proteção está no nome do Senhor,
1: que fez o céu e a terra.
0: Derramai, Senhor, a força do Teu Espírito Santo sobre todos esses objetos que os vossos filhos apresentam neste momento. A água que lembra o nosso batismo. Que no lugar que essa água for aspergida, todo o mal seja disperso. E que as pessoas que dela beberem sejam curadas dos seus males. Junto com a água, abençoai o sal, abençoai a vela, os escapulários, os terços, a sua imagem crucificado, a imagem de vossa mãe e de todos os vossos santos, a chave das casas, a chave dos carros e todos os objetos apresentados nesse momento, em nome do Pai e do Filho e do Espírito Santo.
1: Amém.
0: Muito obrigado, padres, pela presença dos senhores. O Senhor esteja convosco.
1: Ele está no meio de nós.
0: Pela intercessão da bem-aventurada Virgem Maria, abençoe-vos o Deus Todo-Poderoso, Pai, Filho e Espírito Santo.
1: Amém.
0: Quem é o seu inimigo? Ide em paz. E que o Senhor e Nossa Senhora vos acompanhe.
1: Graças a Deus.
2: Eu vou.
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6: Seja bem-vindo à Canção Nova. Estamos começando mais um programa, sim. E este é o nosso ponto de encontro aqui na Rede Canção Nova de Rádio, o programa Canção Nova e Você, um espaço reservado onde nós, como família Canção Nova,

Nova, nos encontramos para compartilharmos vida, missão, músicas, testemunhos e também oração. Eu sou Djanira Silva, vou pedindo licença para lhe fazer companhia a partir de agora. Desejo a paz de Cristo vivo, ressuscitado para você, onde quer que esteja. Já agradeço também pela oportunidade que você nos dá de nos encontrarmos, uma vez que está na sintonia da Canção Nova, este canal da graça de Deus na vida de todos nós. E aqui eu também testemunho que quantas vezes no meu dia a dia Deus me alcança com a sua graça, através de uma palavra, de um testemunho, de uma reflexão, de uma música, aqui na Rádio Canção Nova. Quando eu não estou diante dos microfones, estou com os meus ouvidos atentos também, como ouvinte, acompanhando a programação da Canção Nova, que nos faz tanto bem. Eu, inclusive, começo já agradecendo muito a você, que é um sócio do Clube da Evangelização, porque você colabora diretamente para que a programação da Canção Nova permaneça no ar, através de todo o sistema de comunicação, rádio, TV, internet, e assim muitas pessoas como eu e você sejam alcançadas pela graça de Deus. Veja que maravilha. Então, muito obrigada, que Deus abençoe você imensamente, que nunca lhe falte o necessário, inclusive também a generosidade para que você continue compartilhando os dons que o próprio Deus lhe concedeu. Bom, o meu nome é Djanira Silva, sou missionária aqui na comunidade Canção Nova, e hoje nós vamos compartilhar como tema do nosso programa o chamado de Deus, que nos convida a cada instante a seguir em frente. Eu me recordo de um pensamento, um poema que é atribuído à Santa Madre Teresa de Calcutá, essa santa tão querida de todos nós, onde ela diz: nunca te detenhas, não pares. Quando pelos anos não conseguir correr, trota. Quando não puder trotar, caminha. Quando não puder caminhar, usa uma bengala, mas nunca te detenhas. Segue sempre em frente. E eu acredito que é isso também que Deus deseja de todos nós. É claro, a palavra de Deus também nos recorda que existe um tempo certo para cada coisa debaixo do céu, em Eclesiástico 3. E às vezes nós precisamos também ficarmos mais quietos, digamos assim, fisicamente falando, materialmente falando. Mas que o nosso coração, a nossa alma esteja em movimento. Porque Deus deseja que nós continuemos atentos a este movimento que é a vida. Basta contemplar a nossa respiração, que não para, né? Nós sempre estamos respirando. Se pararmos de respirar, é porque já deixamos de existir. E este movimento constante da graça de Deus que nos envolve também nos convida a nos movimentar, a não nos determos, inclusive na dor. Porque é uma tentação muito grande nós pararmos na dor, na decepção, na mágoa, na frustração, na dor da perda. Quando estamos passando por um luto, por exemplo, eu já passei tantas vezes, sei que você também já passou, nós nos sentimos tão fragilizados que até racionalmente sentimos vontade de estacionar, de parar ali naquela situação. Mas aí entra a graça de Deus que nos sustenta, que nos levanta e nos convida a seguir em frente. Não sei o que você está vivendo hoje, quais são os seus desafios, mas, a exemplo de Madre Teresa, estou aqui dando eco às palavras dela: que nada lhe detenha. Faça o que você pode. Talvez você não consiga dar os passos que gostaria, de correr e até voar como gostaria, mas faça o que é possível. Tem uma frase de uma serva de Deus, Chiara Corbella, uma jovem italiana que está em processo, inclusive, de beatificação, né, de reconhecimento da sua santidade. E ela falava dos pequenos passos possíveis. Tem até um livro com este tema, onde ela nos ensina esta pedagogia libertadora, que é dar pequenos passos possíveis a cada dia. Nos nossos afazeres, no ordinário, no comum do dia a dia, darmos os passos que são possíveis, mesmo que eles sejam bem pequenos, mas não estacionar. Que Deus nos dê a graça de, no dia de hoje, com docilidade, seguirmos em frente, num projeto, num relacionamento, numa situação ou outra que nós precisamos avançar. Vamos em frente, não pare,
Deus lhe chama a seguir em frente. Trago a primeira canção para você e lhe convido a continuar juntinho comigo aqui na Rede Canção Nova de Rádio.

0: Estamos de volta com o programa Canção Nova e Você, aqui na Rede Canção Nova de Rádio. Que bom que nós estamos juntos. Um grande abraço para você. Seja bem-vindo. Que a paz de Cristo esteja no seu coração. Não sei como você se encontra agora, talvez já viveu tantos acontecimentos neste dia, mas providencialmente você está ouvindo a Canção Nova. E em nome de Deus eu recordo que você é importante, você é bem-vindo. Se eu pudesse, lhe abraçaria fortemente, escutaria suas partilhas de vida e compartilharia também com você as minhas lutas e vitórias. Como faz bem nós abrirmos o coração e falarmos uns com os outros, compartilharmos a nossa vida, não apenas com caracteres, com emojis, não, falar mesmo, olhando nos olhos, se possível, segurando as mãos, dando aquele abraço afetuoso, sorrindo, deixando o celular de lado e nos conectando mesmo com a pessoa, com a alma, com a interesa da pessoa que está diante de nós. Isso é libertador, isso traz cura, isso revitaliza a nossa essência de filhos, de irmãos. Então não perca tempo, viu? Aposte nos seus relacionamentos. E por enquanto, fica aqui comigo, estamos juntos no Canção Nova e Você, este programa que fala da Canção Nova, da sua missão, traz também testemunhos e hoje traz um recado de Deus que nos convida a seguir em frente, sem desanimar. Lutas todos nós temos, mas não podemos parar diante das pedras, das montanhas, às vezes, que encontramos no caminho. Com a graça de Deus, nós vamos superando, dando os passos que são possíveis, mas seguindo sempre em frente, porque a meta é o céu. E uma frase de Santo Agostinho completa o nosso pensamento, ele diz assim: faz o que podes e reza pelo que não podes, para que Deus permita que possas. Bonito, né? Vamos ao testemunho do dia de hoje. Quem vai compartilhar um pouco da sua história conosco é a Elza Borges. Ela é missionária na comunidade Canção Nova e fala deste movimento da graça de Deus na sua vida. Vamos ouvir?
1: Ser Canção Nova é bom demais para mim porque é obra de Deus. Eu sou Elza Borges, missionária da comunidade Canção Nova. Sou natural de Jaú, interior de São Paulo. Sou a filha caçula, né? Uma família de 9 filhos. Estou na Canção Nova há 22 anos. A Elza antes da Canção Nova. A Elza era Elza da igreja que vivia, a cristã Raimundo. Pé na igreja e um pé no mundo. Eu era uma jovem, né? Normal, comum. E buscava fazer a vontade de Deus, mas não tinha um profundo conhecimento do que era a vontade de Deus. Começou a brotar isso. Será que existe um lugar que a gente poderia viver uma sadia convivência, falar de Deus, trabalhar, né? Eu sou muito do trabalho, né? Eu sou da oração, do trabalho. Então eu queria um lugar assim. Padre Jonas disse assim: Deus está chamando você, jovem. Você está sentada no meio da sua sala. Você é Canção Nova. E dentro de mim veio assim: você encontrou o seu lugar. Corri, peguei e escrevi e enviei a minha carta provocacional, né? Eu lembro quando chegou minha carta, eu falei: mãe, eu vou para Canção Nova, o Padre Jonas me aceitou. Minha mãe disse assim: você vai, mas quando você chegar lá, você vai dizer que você não tem nem pai nem mãe. E no primeiro momento isso me impactou, porque eu falei: nossa. Aí eu fui pro meu pai: pai, eu vou falar que eu não tenho pai nem mãe? Meu pai: sua mãe não sabe o que fala. E esse movimento foi o primeiro choque, assim, dentro de... Então isso, o deixar a família, então para mim foi bem difícil. O deixar, mas não deixar de amar. Então isso, nessa dificuldade, o amor superou, porque a gente não deixou de amar. E um momento difícil, que eu estava vivendo na missão de Palmas, e tive uma conversa muito delicada com a Luzia. E quando eu cheguei para conversar com a Luzia, o padre, ele passou perto de mim, ele só me olhou. E depois que terminou a conversa, o padre passou e disse assim: eu estou com você. Saiba disso. Então isso dentro de mim, a experiência de fato de pai, né? Aquele pai que ama e que acolhe. Então, de fato, é a minha casa. E hoje, tocar na ajuda do povo é tocar na profecia e da obra que é de Deus. Então para mim é muito gratificante ver que cada espaço dessa chácara, o sistema Canção Nova de comunicação, ele acontece pela fidelidade de um povo, mas por essa fidelidade que nasceu em primeiro lugar de um homem fiel, que foi o Padre Jones. Então nas missões por onde eu passo, a gratidão que o povo tem para com a Canção Nova, então isso não tem preço, né? Não tem preço. Então é de fato tocar nesse milagre. Se a missão hoje acontece, é por causa desse povo que acredita. Acredita que a obra, ela é de Deus.
0: Louvado seja nosso Senhor Jesus Cristo, para sempre seja louvado pela sua vida, Elza. E muito obrigada também pela coragem, generosidade de compartilhar sua história conosco, evidenciando que a graça de Deus é maior que tudo, não é mesmo? Deus abençoe você e lhe dê a graça da perseverança. Damos continuidade ao nosso programa Canção Nova e Você, aqui na Rádio Canção Nova, trazendo mais uma canção.

Estamos de volta com o programa Canção Nova e Você. Eu sou Djanira Silva, lhe fazendo companhia através da Rede Canção Nova de Rádio e dividindo com você a graça, o dom, mas também a responsabilidade que é sermos Canção Nova. São João Paulo II, na carta que escreveu às mulheres em 1995, entre tantas realidades lindas que ele destaca, ele diz que a nossa vida sempre traz em si um dom e uma tarefa. E tudo que nós fazemos traz um dom e uma tarefa. E aí ele evidencia a vocação feminina, que traz em si o dom de ser mulher, de gerar vida, com todas as realidades próprias que envolvem a nossa feminilidade. Mas a tarefa de trazer harmonia, amor, liberdade, paz, esperança ao mundo, justamente na vivência, no cumprimento do papel próprio da feminilidade. Então, em todas as realidades que Deus nos permite viver, nós encontramos a possibilidade de sermos dom, mas também a tarefa a ser cumprida, né? Viver já é em si um dom e uma tarefa. E eu agradeço muito a você que cumpre a maravilhosa tarefa de ser um sócio do Clube da Evangelização Canção Nova, acolhendo todos os dias o dom que é a Canção Nova. Você desenvolve a tarefa de colaborar com ela para que a missão não pare. Muito obrigada por sua generosidade, por contribuir concretamente todos os meses na missão de evangelizar, como sócio do Clube da Evangelização, com algo a mais. Que Deus abençoe você. Nós sempre pedimos que Nossa Senhora interceda por você e pela sua família. Entregamos todas as realidades que lhe envolvem a Deus, porque ouro e prata não temos, aquilo que temos é o que podemos dar, como nos ensinou São Pedro. E o que nós podemos dar é sermos intercessores, além de apresentar toda a programação 24 horas à sua disposição, sem propagandas comerciais. Nós também rezamos por você. E a Canção Nova é também chamada a Casa de Maria. Então confiamos a Nossa Senhora, sua vida, sua família, e pedimos que ela interceda por você, por suas necessidades. Inclusive, se você não conhece ainda a Canção Nova, venha nos conhecer em uma das nossas casas de missão espalhadas pelo Brasil e até mesmo além Brasil. Visite a Canção Nova, seja bem-vinda à Casa de Maria. Nossa Senhora é a nossa mãe, a nossa intercessora. Eu apresento você a ela nesta hora. Dando continuidade ao nosso programa, vamos ouvir mais uma canção? Eu volto já.

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1: Você sintoniza a Rede Canção Nova de Rádio. Este é o programa Canção Nova e você lhe fazendo companhia nesta hora. E como é bom saber que não estamos sozinhos. Aqui na Canção Nova nós compartilhamos as nossas lutas e vitórias no dia a dia através da nossa programação pelo Sistema Canção Nova de Comunicação, pela Rádio Canção Nova. Obrigada por ser o nosso ouvinte, por visitar a Canção Nova, por acolher a Canção Nova também através dos nossos eventos. Por amar a Canção Nova e dizer, olha, eu sou família Canção Nova, bendito seja Deus pela sua presença. Até digo com muita certeza, a Canção Nova é mais bonita, é mais completa, porque você faz parte dela. E o nosso programa está chegando ao fim por hoje. Nós falamos a respeito desse convite de Deus para seguirmos em frente sem desanimar. Desafios todos nós temos, mas não vamos estacionar. Falamos a respeito também da vitória de Deus e do movimento de Deus na vida da nossa irmã Elza Borges, que deu testemunho do dia. E assim, vamos chegando ao final do programa Canção Nova e Você de hoje. Mas a programação da Canção Nova continua e esta é a melhor notícia. Por isso, eu agradeço a sua companhia e lhe convido a continuar sintonizado aqui na Rede Canção Nova de Rádio. Eu, Djanira, fico por aqui. Um grande abraço e até o próximo encontro, se Deus quiser.
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2: A gente tá falando da Cracolândia, que hoje está em todos os cantos da capital paulista.
1: CNN.
3: Ocorreu um esvaziamento naquele local e as pessoas que foram morar circulando por outros locais da cidade de São Paulo.
1: Band.
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5: São muitos os projetos no coração do homem, mas é a vontade do Senhor que permanece para sempre. Provérbios, capítulo 19, versículo 21.
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7: O anjo do Senhor anunciou a Maria e ela concebeu do Espírito Santo. Ave Maria, cheia de graça, o Senhor é convosco. Bendita sois vós entre as mulheres, e bendito é o fruto do vosso ventre, Jesus. Santa Maria, Mãe de Deus, rogai por nós, pecadores, agora e na hora da nossa morte. Amém. Eis aqui a escrava do Senhor. Faça-se em mim segundo a vossa palavra. Ave Maria, cheia de graça, o Senhor é convosco. Bendita sois vós entre as mulheres, e bendito é o fruto do vosso ventre, Jesus. Santa Maria, Mãe de Deus, rogai por nós, pecadores, agora e na hora da nossa morte. Amém. E o Verbo Divino se fez carne e habitou entre nós. Ave Maria, cheia de graça, o Senhor é convosco. Bendita sois vós entre as mulheres, e bendito é o fruto do vosso ventre, Jesus. Santa Maria, Mãe de Deus, rogai por nós, pecadores, agora e na hora da nossa morte. Amém. Rogai por nós, Santa Mãe de Deus, para que sejamos dignos das promessas de Cristo. E agora, através das mãos de Nossa Senhora, a sua mãe, a nossa mãe, a mãe da sua família, a mãe daqueles que você ama e pelos quais você é responsável, através das mãos dela, a bênção daquele que é o Filho da Virgem Maria, Rei dos Reis e Senhor dos Senhores, que abranja todas as suas situações, todos os seus problemas, todos aqueles que lhe são caros. Sobre tudo isso, especialmente sobre você, a bênção do Deus Todo-Poderoso, Pai, Filho e Espírito Santo. Amém.
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10: Boa noite a você que está sintonizado pela rede de rádio Canção Nova, 89.1 FM, e pela rede Canção Nova de Rádio, nós espalhamos o amor pelo ar. Eu sou o Soares, juntamente comigo está a Raquel. Boa noite, Raquel.
11: Boa noite, Soares. Boa noite, Adelmo. Boa noite, Carlinhos. Boa
10: noite. Também o Adelmo. Boa noite, Adelmo.
12: Boa noite, Soares. Boa noite a todos os amigos que estão rezando conosco.
10: Boa noite, Carlinhos, nosso sonoplasta. E boa noite a você. Juntos vamos rezar o Santo Terço a Nossa Senhora, meditando os mistérios luminosos. Preparamos o nosso coração para rezarmos juntos e convidamos você a participar conosco, trazendo as suas intenções. Envie a sua intenção pelo nosso WhatsApp 12 99145-5871. Vou repetir: 12 99145-5871. Não esqueça de colocar o seu nome, a sua cidade e a sua intenção. Iniciamos o Santo Terço.

0: Amém.
1: Oferecimento. Divino Jesus, nós vos oferecemos esse terço que vamos rezar, meditando nos mistérios da vossa redenção. Concedei-nos, por intercessão da Virgem Maria, Mãe de Deus e Nossa Mãe, as virtudes que são necessárias para bem rezá-los e a graça de ganharmos as indulgências dessa santa devoção. Oferecemos particularmente em desagravo dos pecados cometidos contra o Sagrado Coração de Jesus, Imaculado Coração de Maria, pela paz no mundo, pela conversão dos pecadores, pelas almas do purgatório, pelos doentes e agonizantes dessa hora, pela santificação das famílias, pelo Santo Padre, o Papa Leão XIV e toda a Santa Igreja, e pela comunidade Canção Nova. Rezaremos um Pai Nosso e três Ave Maria em honra à Santíssima Trindade. Pai nosso que estás no céu, santificado seja vosso nome, venha a nós o vosso reino, seja feita a vossa vontade, assim na terra como no céu.
2: O pão nosso de cada dia nos dai hoje, perdoai-nos as nossas ofensas, assim como nós perdoamos a quem nos tem ofendido. E não nos deixeis cair em tentação, mas livrai-nos do mal. Amém.
1: Ave Maria, cheia de graça, o Senhor é convosco. Bendita sois vós entre as mulheres, e bendito é o fruto do vosso ventre, Jesus.
2: Santa Maria, Mãe de Deus, rogai por nós, pecadores, agora e na hora de nossa morte. Amém.
1: Ave Maria, cheia de graça, o Senhor é convosco. Bendita sois vós entre as mulheres, e bendito é o fruto do vosso ventre, Jesus.
2: Santa Maria, Mãe de Deus, rogai por nós, pecadores, agora e na hora de nossa morte. Amém.
1: Ave Maria, cheia de graça, o Senhor é convosco. Bendita sois vós entre as mulheres, e bendito é o fruto do vosso ventre, Jesus.
2: Santa Maria, Mãe de Deus, rogai por nós, pecadores, agora e na hora de nossa morte. Amém.
1: Glória ao Pai, ao Filho e ao Espírito Santo,
2: como era no princípio, agora e sempre. Amém.
1: Ó meu Jesus,
2: perdoai-nos e livrai-nos do fogo do inferno, levai as almas todas para o céu e socorrei principalmente as que mais precisarem.
1: Ó Maria concebida sem pecado,
3: rogai por nós que recorremos a vós.
1: São Mateus,
4: rogai por nós.
1: Santo André,
5: rogai por nós.
1: Jesus, Maria e José,
6: a nossa família vossa é.

0: Raquel, as suas intenções para o Santo Terço?
1: A minha intenção é pela minha conversão, pelas almas do purgatório, pelas almas de meus pais, de meu esposo. Peço também pelos sacerdotes, em especial Padre William, Padre Marcos Antônio Valadares, Padre Alex e todos os sacerdotes do mundo inteiro. Peço também pelo pai de uma amiga minha, da Cássia, que Jesus abençoe. Ele vai ter que fazer uma cirurgia, que Deus o proteja. Peço também pelos doentes, pela Gilda, pelo Jair, pela Nair, por todos os doentes que estão nos hospitais. Peço também pelos meus amigos aqui da bancada, em especial também peço pelo Carlinhos e a família. Enfim, por todos, pela minha família também, pelo meu netinho, enfim, por todos do mundo inteiro.
0: Amém. Adelmo, suas intenções para o Santo Terço.
2: Eu rezo pela minha saúde, pela minha conversão, também rezo pela minha esposa Amélia, pelos meus filhos e netos, rezo também pelo João Donizete, tentando uma aposentadoria, também o amigo Zezão e a Dona Isaura, aniversário de casamento hoje. Rezo também pelo Monsenhor Luiz Carlos, da paróquia Santo Antônio, né, seu ministério, por todos os sacerdotes. E rezo também pela Juliana Moraes, né, no seu ministério junto ao coral Canção Nova.
0: As minhas intenções para o Santo Terço hoje: rezo pela minha conversão, pela minha família, pela minha esposa, meus filhos, a minha nora, o meu sogro, por toda a minha irmandade lá em Curitiba, no Paraná, também pelos meus irmãos lá no Pernambuco, Caruaru, João Alfredo, pelo Clóvis Moraes, pela sua esposa Gil, a sua mãe Judite. Também coloco o Edésio, a sua esposa Heloína, seu filho Diogo, a mãe do Edésio, a senhora Santana, a mãe da Heloína, a senhora Rosinha. Também coloco nesse Santo Terço o Giovanni Souza, na pessoa dele, todos que estão fazendo tratamento oncológico. Também ele é motorista carreteiro, assim como o Odair, o Remi, colocamos nesse Santo Terço. Pela sua esposa, a Zilda, seus filhos, o Jonathan, a Jéssica, o seu netinho, José Henrique, pelo Renato Salgado, a sua esposa Clarete, pela Elisângela e o Rogério, pelo Eduardo Satim e todos da família Satim, o Zezinho, a Márcia, também o William, o Samuel, o Adilson, pela dona Clélia Carvalho de Castro, seu filho Fabinho, aqui em Cachoeira Paulista, pelo Cléio Fonseca e pelo WhatsApp aqui conosco, Maria. Ela é Maria de Nossa Senhora do Socorro, no Sergipe. Colocamos aqui todas as suas intenções. O Irineu de Piquete, colocamos aqui, Irineu, todas as suas intenções para esse Santo Terço. Maria Aparecida de Mogi das Cruzes, ela reza pela sua saúde, proteção e pela sua vida. Maria Santos de Cruzeiro, colocamos aqui, Maria, todas as suas intenções, ela reza, pede pela saúde de todos os seus familiares, pelos doentes em recuperação. Carlos Alberto de Cruzeiro, ele coloca aqui, reza por todos da Canção Nova, pede oração e saúde pela família Santos Moreira Fonseca, pela saúde da dona Ivani Frederico. Também conosco rezando aqui é o Luiz Antônio de Cruzeiro. Ele reza por todos da bancada, reza reza pelo Papa Leão XIV, todos os sacerdotes. Eu aproveito essa oportunidade e coloco também nesse Santo Terço o Padre Evandro aqui da Canção Nova. Ele pede pelos doentes, todos que precisam das nossas orações. Adriano Gebara de Bauru, ele reza por todos os seus familiares, pela sua aposentadoria. Ele aqui, o Edésio, colocou aqui, colocamos você aqui no coração de Jesus, Edésio. E nesse primeiro mistério luminoso, nós contemplamos o batismo de Jesus no Rio Jordão. Pai nosso que estás no céu, santificado seja vosso nome. Venha a nós o vosso reino, seja feito a vossa vontade, assim na terra como no céu.
3: O pão nosso de cada dia nos dai hoje, perdoai as nossas ofensas, assim como nós perdoamos a quem nos tem ofendido, e não nos deixeis cair em tentação, mas livrai-nos do mal. Amém.
0: Ave Maria, cheia de graça, o Senhor é convosco. Bendita sois vós entre as mulheres, e bendito é o fruto do vosso ventre, Jesus.
3: Santa Maria, Mãe de Deus, rogai por nós, pecadores, agora e na hora de nossa morte. Amém.
0: Ave Maria, cheia de graça, o Senhor é convosco. Bendita sois vós entre as mulheres, e bendito é o fruto do vosso ventre, Jesus.
3: Santa Maria, Mãe de Deus, rogai por nós, pecadores, agora e na hora de nossa morte. Amém.
0: Ave Maria, cheia de graça, o Senhor é convosco. Bendita sois vós entre as mulheres, e bendito é o fruto do vosso ventre, Jesus.
3: Santa Maria, Mãe de Deus, rogai por nós, pecadores, agora e na hora de nossa morte. Amém.
0: Ave Maria, cheia de graça, o Senhor é convosco. Bendita sois vós entre as mulheres, e bendito é o fruto do vosso ventre, Jesus.
3: Santa Maria, Mãe de Deus, rogai por nós, pecadores, agora e na hora de nossa morte. Amém.
0: Ave Maria, cheia de graça, o Senhor é convosco. Bendita sois vós entre as mulheres, e bendito é o fruto do vosso ventre, Jesus.
3: Santa Maria, Mãe de Deus, rogai por nós, pecadores, agora e na hora de nossa morte. Amém.
0: Ave Maria, cheia de graça, o Senhor é convosco. Bendita sois vós entre as mulheres, e bendito é o fruto do vosso ventre, Jesus.
3: Santa Maria, Mãe de Deus, rogai por nós, pecadores, agora e na hora de nossa morte. Amém.
0: Ave Maria, cheia de graça, o Senhor é convosco. Bendita sois vós entre as mulheres, e bendito é o fruto do vosso ventre, Jesus.
3: Santa Maria, Mãe de Deus, rogai por nós, pecadores, agora e na hora de nossa morte. Amém.
0: Ave Maria, cheia de graça, o Senhor é convosco. Bendita sois vós entre as mulheres, e bendito é o fruto do vosso ventre, Jesus.
3: Santa Maria, Mãe de Deus, rogai por nós, pecadores, agora e na hora de nossa morte. Amém.
0: Ave Maria, cheia de graça, o Senhor é convosco. Bendita sois vós entre as mulheres, e bendito é o fruto do vosso ventre, Jesus.
3: Santa Maria, Mãe de Deus, rogai por nós, pecadores, agora e na hora de nossa morte. Amém.
0: Ave Maria, cheia de graça, o Senhor é convosco. Bendita sois vós entre as mulheres, e bendito é o fruto do vosso ventre, Jesus.
3: Santa Maria, Mãe de Deus, rogai por nós, pecadores, agora e na hora de nossa morte. Amém.
0: Glória ao Pai, ao Filho e ao Espírito Santo.
3: Como era no princípio, agora e sempre. Amém.
0: Ó meu Jesus,
3: perdoai-nos, livrai-nos do fogo do inferno. Levai as almas todas para o céu, e socorrei principalmente as que mais precisarem.
0: Ó Maria concebida sem pecado,
3: rogai por nós que recorremos a vós.
0: Jesus, Maria e José,
3: a nossa família, a vossa é.

0: E neste segundo mistério, rezando conosco pelo WhatsApp, o Wesley de Barbacena. Wesley, colocamos aqui todas as suas intenções para o Santo Terço. Catarina de Cruzeiro também rezando conosco, colocamos aqui as suas intenções. A Rosileia de Lorena, ela reza por um amigo, por João Pedro, pelas dores, pelo seu pai, melhor, pelo pai do Edmar, cada um dos operadores, em especial hoje pelo Carlinhos, pela insônia que ela está sofrendo. Rosane Gomes, ela reza por todos nós aqui da bancada, pelo Carlinhos também. Ela reza pelo matrimônio com o Ricardo, por todos os seus familiares. João Paulo de Guarulhos, ele reza pela sua conversão e de todos os familiares e agradece por tudo. O Biranei de Camaçari, na Bahia, ele reza aqui por todos, reza pelo Vátio, o Soares, o Clóvis, o Edmar, reza por sua mãe, por todos os seus filhos. Vani de Lorena, ela pede oração para todos nós da bancada, por todos, tantas bênçãos recebidas. Josefa Doriana, lá de Curitiba, ela pede oração para Ana Júlia, que recebeu um diagnóstico, nódulo de Hodgkin, câncer. Colocamos ela, a Doriana é a minha irmã, ela está sintonizada e rezando conosco. Neste segundo mistério luminoso, nós contemplamos a revelação de Jesus nas bodas de Cana.
1: Pai nosso que está no céu, santificado seja o vosso nome. Venha a nós o vosso reino, seja feita a vossa vontade, assim na terra como no céu.
2: O pão nosso de cada dia nos dai hoje, perdoai-nos as nossas ofensas, assim como nós perdoamos a quem nos tem ofendido. E não nos deixeis cair em tentação, mas livrai-nos do mal. Amém.
1: Ave Maria, cheia de graça, o Senhor é convosco. Bendita sois vós entre as mulheres e bendito é o fruto do vosso ventre, Jesus.
2: Santa Maria, Mãe de Deus, rogai por nós, pecadores, agora e na hora de nossa morte. Amém.
1: Ave Maria, cheia de graça, o Senhor é convosco. Bendita sois vós entre as mulheres e bendito é o fruto do vosso ventre, Jesus.
2: Santa Maria, Mãe de Deus, rogai por nós, pecadores, agora e na hora de nossa morte. Amém.
1: Ave Maria, cheia de graça, o Senhor é convosco. Bendita sois vós entre as mulheres e bendito é o fruto do vosso ventre, Jesus.
2: Santa Maria, Mãe de Deus, rogai por nós, pecadores, agora e na hora de nossa morte. Amém.
1: Ave Maria, cheia de graça, o Senhor é convosco. Bendita sois vós entre as mulheres e bendito é o fruto do vosso ventre, Jesus.
2: Santa Maria, Mãe de Deus, rogai por nós, pecadores, agora e na hora de nossa morte. Amém.
1: Ave Maria, cheia de graça, o Senhor é convosco. Bendita sois vós entre as mulheres e bendito é o fruto do vosso ventre, Jesus.
2: Santa Maria, Mãe de Deus, rogai por nós, pecadores, agora e na hora de nossa morte. Amém.
1: Ave Maria, cheia de graça, o Senhor é convosco. Bendita sois vós entre as mulheres e bendito é o fruto do vosso ventre, Jesus.
2: Santa Maria, Mãe de Deus, rogai por nós, pecadores, agora e na hora de nossa morte. Amém.
1: Ave Maria, cheia de graça, o Senhor é convosco. Bendita sois vós entre as mulheres e bendito é o fruto do vosso ventre, Jesus.
2: Santa Maria, Mãe de Deus, rogai por nós, pecadores, agora e na hora de nossa morte. Amém.
1: Ave Maria, cheia de graça, o Senhor é convosco. Bendita sois vós entre as mulheres e bendito é o fruto do vosso ventre, Jesus.
2: Santa Maria, Mãe de Deus, rogai por nós, pecadores, agora e na hora de nossa morte. Amém.
1: Ave Maria, cheia de graça, o Senhor é convosco. Bendita sois vós entre as mulheres e bendito é o fruto do vosso ventre, Jesus.
2: Santa Maria, Mãe de Deus, rogai por nós, pecadores, agora e na hora de nossa morte. Amém.
1: Ave Maria, cheia de graça, o Senhor é convosco. Bendita sois sois vós entre as mulheres, e bendito é o fruto do vosso ventre, Jesus.
2: Santa Maria, Mãe de Deus, rogai por nós, pecadores, agora e na hora de nossa morte. Amém.
1: Glória ao Pai, ao Filho, ao Espírito Santo.
2: Como era no princípio, agora e sempre. Amém.
1: Ó meu bom Jesus, perdoai-nos, livrai-nos do fogo do inferno.
2: Levai as almas todas para o céu e socorrei principalmente as que mais precisarem.
1: Jesus, manso e humilde de coração,
2: fazei o nosso coração semelhante ao vosso.
1: Doce coração de Maria,
2: sede a nossa salvação.

0: E nesse terceiro mistério, colocamos todos os ouvintes da Rádio Clube de Boa Viagem, que sempre está em rede conosco, para transmitir o Santo Terço. Rose Leal, colocamos aqui, ela reza pelo seu pai, Sebastião, pela sua mãe, Isabel, pelo seu matrimônio, por seus filhos, irmãos, amigos, comunidade, almas do purgatório. Leandro, de Cataguases, Minas Gerais, ele reza por um processo de aposentadoria. A Cláudia, de Hamburgo, na Alemanha, colocamos aqui, Cláudia, todas as suas intenções. Edna, de Silveira, ela reza pela alma do seu primo, que faleceu no dia 6 de setembro. Ele é o Carlos, Luiz Carlos. Letícia, de Maricá, Rio de Janeiro, ela pede pela intercessão, pela saúde mental dos filhos dela, todos os jovens e crianças, e pelas mulheres vítimas da violência doméstica. E neste terceiro mistério luminoso, nós contemplamos: Jesus anuncia a boa nova e nos convida à conversão.
1: Pai nosso que estais no céu, santificado seja o vosso nome, venha a nós o vosso reino, seja feita a vossa vontade, assim na terra como no céu.

0: livrai-nos do mal. Amém.
1: Ave Maria, cheia de graça, o Senhor é convosco. Bendita sois vós entre as mulheres, bendito é o fruto do vosso ventre, Jesus.
0: Santa Maria, Mãe de Deus, rogai por nós, pecadores, agora e na hora da nossa morte. Amém.
1: Ave Maria, cheia de graça, o Senhor é convosco. Bendita sois vós entre as mulheres, bendito é o fruto do vosso ventre, Jesus.
0: Santa Maria, Mãe de Deus, rogai por nós, pecadores, agora e na hora da nossa morte. Amém.
1: Ave Maria, cheia de graça, o Senhor é convosco. Bendita sois vós entre as mulheres, bendito é o fruto do vosso ventre, Jesus.
0: Santa Maria, Mãe de Deus, rogai por nós, pecadores, agora e na hora da nossa morte. Amém.
1: Ave Maria, cheia de graça, o Senhor é convosco. Bendita sois vós entre as mulheres, bendito é o fruto do vosso ventre, Jesus.
0: Santa Maria, Mãe de Deus, rogai por nós, pecadores, agora e na hora da nossa morte. Amém.
1: Ave Maria, cheia de graça, o Senhor é convosco. Bendita sois vós entre as mulheres, bendito é o fruto do vosso ventre, Jesus.
0: Santa Maria, Mãe de Deus, rogai por nós, pecadores, agora e na hora da nossa morte. Amém.
1: Ave Maria, cheia de graça, o Senhor é convosco. Bendita sois vós entre as mulheres, bendito é o fruto do vosso ventre, Jesus.
0: Santa Maria, Mãe de Deus, rogai por nós, pecadores, agora e na hora da nossa morte. Amém.
1: Ave Maria, cheia de graça, o Senhor é convosco. Bendita sois vós entre as mulheres, bendito é o fruto do vosso ventre, Jesus.
0: Santa Maria, Mãe de Deus, rogai por nós, pecadores, agora e na hora da nossa morte. Amém.
1: Ave Maria, cheia de graça, o Senhor é convosco. Bendita sois vós entre as mulheres, bendito é o fruto do vosso ventre, Jesus.
0: Santa Maria, Mãe de Deus, rogai por nós, pecadores, agora e na hora da nossa morte. Amém.
1: Ave Maria, cheia de graça, o Senhor é convosco. Bendita sois vós entre as mulheres, bendito é o fruto do vosso ventre, Jesus.
0: Santa Maria, Mãe de Deus, rogai por nós, pecadores, agora e na hora da nossa morte. Amém.
1: Ave Maria, cheia de graça, o Senhor é convosco. Bendita sois vós entre as mulheres, bendito é o fruto do vosso ventre, Jesus.
0: Santa Maria, Mãe de Deus, rogai por nós, pecadores, agora e na hora da nossa morte. Amém.
1: Glória ao Pai, ao Filho e ao Espírito Santo.
0: Como era no princípio, agora e sempre. Amém.
1: Ó meu Jesus, perdoai-nos, livrai-nos do fogo do inferno. Levai as almas todas para o céu e socorrei principalmente as que mais precisarem. Nossa Senhora das Graças, rogai por nós. Nossa Senhora Aparecida, rogai por nós.

E neste quarto mistério, rezando conosco, Luzinete de Osasco, São Paulo, ela reza e pede que sejam libertos todos os jovens das bebidas alcoólicas, de outros tipos de vícios. Também aqui não falou o nome. Ela reza pela sua família, Luiz e a Sônia, família Ferreira. Ela é da Chácara do Moinho, aqui de Cachoeira Paulista. É a Sônia Ferreira. Maria Socorro, lá da Capelinha, Minas Gerais, também rezando conosco. Aqui colocamos todas as suas intenções. Ela reza aqui, completa 3 anos no próximo dia 8. Que ela cresça e estatura, sabedoria e graça. Amém. Luiz Carlos de São José do Rio Preto, colocamos aqui, Luiz Carlos, todas as suas intenções para este Santo Terço. Também a Carme, aqui de Cachoeira Paulista, ela reza conosco.

0: da frente da missão. Ela é sócia da Canção Nova há 10 anos. Que Deus abençoe você. Também conosco aqui é Maria Helena de Cachoeira Paulista. Ela reza por tantas graças, reza por nós, por cada um que está junto conosco rezando esse Santo Terço. E neste quarto mistério luminoso, nós contemplamos a transfiguração de Jesus no Monte Tabor.
1: Pai nosso que está no céu, santificado seja o vosso nome. Venha a nós o vosso reino, seja feita a vossa vontade, assim na terra como no céu.
2: O pão nosso de cada dia nos dai hoje, perdoai as nossas ofensas, assim como nós perdoamos a quem nos tem ofendido. E não nos deixeis cair em tentação, mas livrai-nos do mal. Amém.
1: Ave Maria, cheia de graça, o Senhor é convosco, bendita sois vós entre as mulheres, e bendito é o fruto do vosso ventre, Jesus.
2: Santa Maria, Mãe de Deus, rogai por nós, pecadores, agora e na hora de nossa morte. Amém.
1: Ave Maria, cheia de graça, o Senhor é convosco, bendita sois vós entre as mulheres, e bendito é o fruto do vosso ventre, Jesus.
2: Santa Maria, Mãe de Deus, rogai por nós, pecadores, agora e na hora de nossa morte. Amém.
1: Ave Maria, cheia de graça, o Senhor é convosco, bendita sois vós entre as mulheres, e bendito é o fruto do vosso ventre, Jesus.
2: Santa Maria, Mãe de Deus, rogai por nós, pecadores, agora e na hora de nossa morte. Amém.
1: Ave Maria, cheia de graça, o Senhor é convosco, bendita sois vós entre as mulheres, e bendito é o fruto do vosso ventre, Jesus.
2: Santa Maria, Mãe de Deus, rogai por nós, pecadores, agora e na hora de nossa morte. Amém.
1: Ave Maria, cheia de graça, o Senhor é convosco, bendita sois vós entre as mulheres, e bendito é o fruto do vosso ventre, Jesus.
2: Santa Maria, Mãe de Deus, rogai por nós, pecadores, agora e na hora de nossa morte. Amém.
1: Ave Maria, cheia de graça, o Senhor é convosco, bendita sois vós entre as mulheres, e bendito é o fruto do vosso ventre, Jesus.
2: Santa Maria, Mãe de Deus, rogai por nós, pecadores, agora e na hora de nossa morte. Amém.
1: Ave Maria, cheia de graça, o Senhor é convosco, bendita sois vós entre as mulheres, e bendito é o fruto do vosso ventre, Jesus.
2: Santa Maria, Mãe de Deus, rogai por nós, pecadores, agora e na hora de nossa morte. Amém.
1: Ave Maria, cheia de graça, o Senhor é convosco, bendita sois vós entre as mulheres, e bendito é o fruto do vosso ventre, Jesus.
2: Santa Maria, Mãe de Deus, rogai por nós, pecadores, agora e na hora de nossa morte. Amém.
1: Ave Maria, cheia de graça, o Senhor é convosco, bendita sois vós entre as mulheres, e bendito é o fruto do vosso ventre, Jesus.
2: Santa Maria, Mãe de Deus, rogai por nós, pecadores, agora e na hora de nossa morte. Amém.
1: Ave Maria, cheia de graça, o Senhor é convosco, bendita sois vós entre as mulheres, e bendito é o fruto do vosso ventre, Jesus.
2: Santa Maria, Mãe de Deus, rogai por nós, pecadores, agora e na hora de nossa morte. Amém.
1: Glória ao Pai, ao Filho, ao Espírito Santo.
2: Como era no princípio, agora e sempre. Amém.
1: Ó meu bom Jesus, perdoai-nos e livrai-nos do fogo do inferno. Levai as almas todas para o céu e socorrei principalmente as que mais precisarem. Jesus, Maria e José, a nossa família vossa é. Doce coração de Maria, seja a nossa salvação.

E nesse quinto mistério, rezando conosco, a Elza de Pindamonhangaba, ela reza por Pedro Henrique, que Jesus proteja, livre de todo mal, que Jesus tenha misericórdia. Eu confio em vós. Valdo, de Praia Grande, também ele reza, pede pela a intenção para a sua saúde, para a sua família, para todos que estão nos hospitais e para a Rádio Canção Nova abençoada. Obrigado. Colocamos

0: Aqui a você que não conseguiu interagir conosco, que está sempre rezando, Nossa Senhora acolha todas as suas intenções e leve até seu Filho Jesus. E nesse quinto mistério luminoso, nós contemplamos a instituição da Sagrada Eucaristia e do sacerdócio.
1: Pai nosso que estais no céu, santificado seja o vosso nome, venha a nós o vosso reino, seja feita a vossa vontade, assim na terra como no céu.
0: O pão nosso de cada dia nos dai hoje, perdoai as nossas ofensas, assim como nós perdoamos a quem nos tem ofendido, e não os deixeis cair em tentação, mas livrai-nos do mal. Amém.
1: Ave Maria, cheia de graça, o Senhor é convosco. Bendita sois vós entre as mulheres. Bendito é o fruto do vosso ventre, Jesus.
0: Santa Maria, Mãe de Deus, rogai por nós, pecadores, agora e na hora de nossa morte. Amém.
1: Ave Maria, cheia de graça, o Senhor é convosco. Bendita sois vós entre as mulheres. Bendito é o fruto do vosso ventre, Jesus.
0: Santa Maria, Mãe de Deus, rogai por nós, pecadores, agora e na hora da nossa morte. Amém.
1: Ave Maria, cheia de graça, o Senhor é convosco. Bendita sois vós entre as mulheres. Bendito é o fruto do vosso ventre, Jesus.
0: Santa Maria, Mãe de Deus, rogai por nós, pecadores, agora e na hora da nossa morte. Amém.
1: Ave Maria, cheia de graça, o Senhor é convosco. Bendita sois vós entre as mulheres. Bendito é o fruto do vosso ventre, Jesus.
0: Santa Maria, Mãe de Deus, rogai por nós, pecadores, agora e na hora da nossa morte. Amém.
1: Ave Maria, cheia de graça, o Senhor é convosco. Bendita sois vós entre as mulheres. Bendito é o fruto do vosso ventre, Jesus.
0: Santa Maria, Mãe de Deus, rogai por nós, pecadores, agora e na hora da nossa morte. Amém.
1: Ave Maria, cheia de graça, o Senhor é convosco. Bendita sois vós entre as mulheres. Bendito é o fruto do vosso ventre, Jesus.
0: Santa Maria, Mãe de Deus, rogai por nós, pecadores, agora e na hora da nossa morte. Amém.
1: Ave Maria, cheia de graça, o Senhor é convosco. Bendita sois vós entre as mulheres. Bendito é o fruto do vosso ventre, Jesus.
0: Santa Maria, Mãe de Deus, rogai por nós, pecadores, agora e na hora da nossa morte. Amém.
1: Ave Maria, cheia de graça, o Senhor é convosco. Bendita sois vós entre as mulheres. Bendito é o fruto do vosso ventre, Jesus.
0: Santa Maria, Mãe de Deus, rogai por nós, pecadores, agora e na hora da nossa morte. Amém.
1: Ave Maria, cheia de graça, o Senhor é convosco. Bendita sois vós entre as mulheres. Bendito é o fruto do vosso ventre, Jesus.
0: Santa Maria, Mãe de Deus, rogai por nós, pecadores, agora e na hora da nossa morte. Amém.
1: Ave Maria, cheia de graça, o Senhor é convosco. Bendita sois vós entre as mulheres. Bendito é o fruto do vosso ventre, Jesus.
0: Santa Maria, Mãe de Deus, rogai por nós, pecadores, agora e na hora da nossa morte. Amém.
1: Glória ao Pai, ao Filho e ao Espírito Santo.
0: Como era no princípio, agora e sempre. Amém.
1: Ó meu amado Jesus,
0: perdoai-nos, livrai-nos do fogo do inferno.
1: Levai as almas todas para o céu
0: e socorrei principalmente as que mais precisarem.
1: Nossa Senhora das Graças, rogai por nós.
0: Nossa Senhora Aparecida,
2: rogai por nós.
0: Infinitas graças vos damos, soberana Rainha, pelos benefícios que todos os dias recebemos de vossas mãos liberais. Dignai-vos agora e para sempre tomarmos debaixo do vosso poderoso amparo. E para mais vos obrigarmos, saudamos com a salve, Rainha.
2: Salve, Rainha, Mãe da Misericórdia, vida, doçura e esperança nossa, salve.
0: A vós bradamos os degredados filhos de Eva, a vós suspiramos, gemendo e chorando neste vale de lágrimas. Eia, pois, advogada nossa, esses vossos olhos misericordiosos a nós volvei. E depois desse desterro, mostrai-nos Jesus, bendito é o fruto do vosso

0: Amém.
1: Quero agradecer a você que rezou conosco esse Santo Terço, na certeza de que Nossa Senhora acolheu todas as nossas intenções, aquela que nós conseguimos falar e aquelas que nós temos no íntimo de nossos corações e levou até seu Filho Jesus. Boa noite, Adelmo, muito obrigado.
2: Boa noite, Soares, obrigado a todos que nos acompanharam nesse Santo Terço.
1: Boa noite, Raquel, obrigado.
0: Boa noite, Soares, boa noite, Adelmo, boa noite, Carlinhos, e que nós possamos ter uma noite de muita paz e muita luz.
1: Amém. Boa noite, Carlinhos, obrigado pelos seus trabalhos. Nós estivemos unidos e permaneceremos. Em nome do Pai,
3: do Filho e do Espírito Santo. Amém.
1: Nos consagremos a Nossa Senhora.

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1: O técnico Carlo Ancelotti fez a primeira convocação da seleção brasileira de futebol depois da Copa do Mundo. A relação de convocados inaugura o ciclo de preparação para o Mundial de 2030, que começa com 3 amistosos já agendados nas casas dos adversários. Em 2 deles, o Brasil joga contra a Austrália nos dias 25 e 29 de setembro. Eleições 2026, 8 estados brasileiros tiveram pedidos aprovados para receber tropas federais que atuarão na segurança no primeiro turno.
2: A atuação das Forças Armadas acontece nos locais indicados pelos tribunais regionais eleitorais. Nesta terça-feira, o TSE aprovou por unanimidade novos pedidos de envio de tropas, desta vez para o estado do Maranhão e para a 37ª Zona Eleitoral do Piauí. Também tiveram pedidos de reforço de tropas aprovados outros municípios, no Piauí, no Acre, no Ceará, Rio de Janeiro, Tocantins, Mato Grosso e Mato Grosso do Sul. Entre as cidades estão as capitais Rio de Janeiro, Fortaleza, Teresina e Rio Branco, além de aldeias indígenas, municípios de difícil acesso no interior, regiões de fronteira e localidades ribeirinhas. As Forças Armadas têm que assegurar o cumprimento das etapas de votação e apuração, além de manter a normalidade do pleito. A solicitação de apoio federal é regulamentada pelo TSE e está prevista no Código Eleitoral e no decreto sobre o emprego das Forças Armadas na garantia da lei e da ordem. Já o Ministério da Defesa fica responsável pelo planejamento e execução das ações. No caso de ajuda para o transporte, a requisição de Força Federal segue outro trâmite. Está previsto para esse primeiro turno apoio logístico até o momento em 9 estados, quase todos da Amazônia Legal: Acre, Amazonas, Amapá, Maranhão, Mato Grosso, Pará, Roraima, além de Mato Grosso do Sul e Rio de Janeiro. Nas eleições de 2018 e 2022, foram mais de 500 cidades em 11 estados que receberam tropas federais. Da Rádio Nacional em São Luís, Gabriel Correa.
1: Entre os peregrinos presentes na Praça São Pedro nesta quarta-feira estava a tripulação do navio Escola Brasil. A Itália é o 5º porto estrangeiro visitado durante a missão. O navio Escola transporta 140 cadetes da Marinha do Brasil e 18 cadetes oficiais internacionais que participam dessa viagem. Na saudação aos peregrinos de língua portuguesa, o Papa Leão XIV comentou que nosso mundo exige de nós, de forma especial, que valorizemos a dignidade da pessoa. É sobretudo o pecado que desfigura a imagem de Deus no homem. Peçamos ao Espírito Santo que nos ajude a promover e a salvaguardar a dignidade de cada ser humano, disse o Papa. Da Central de Jornalismo Canção Nova, Ana Elisa Castro.
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6: Ainda que a minha mente e o meu corpo enfraqueçam, Deus é a minha força. Ele é tudo o que eu preciso. Salmo 73, versículo 26.
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0: Brasília, 19 horas.
1: Está no ar a Voz do Brasil. As notícias do governo federal que movimentaram o país no dia de hoje.
2: Olá, boa noite.
0: Boa noite para você que nos acompanha em todo o país.
2: Quinta-feira, 10 de setembro de 2026.
0: Vamos aos destaques do dia.
2: Fim da taxa das blusinhas.
0: Sancionada a lei que acaba com a cobrança do imposto de 20% sobre compras de até 50 dólares. Luciana Colares de Holanda.
3: O fim da cobrança vale para o imposto federal. As compras de internacionais continuam sujeitas ao ICMS, com alíquotas definidas pelos estados e Distrito Federal.
2: Nunca é tarde para aprender.
0: Cadastro da Educação de Jovens e Adultos orienta quem quer voltar a estudar. Luana Karen.
4: A plataforma é um auxílio para o aluno encontrar a oportunidade de matrícula mais adequada à sua realidade.
2: Segurança na hora das compras.
0: Do brinquedo ao eletrodoméstico, verifique o selo de conformidade do Inmetro que garante a segurança do produto.
2: Capacetes, cilindros de gás natural e extintores de incêndio contam ainda com selo digital. Quem explica é Márcio Oliveira, presidente do Instituto.
5: Ele vai pegar a câmera, fazer a foto no QR Code e imediatamente vai ser direcionado para nossa atendente virtual. Ato contínuo, ela vai dizer selo falso ou vai dizer produto aprovado.
0: Hoje na apresentação da Voz do Brasil, Luciano Seixas e Mariana Jungmann.
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0: A chamada taxa das blusinhas agora foi zerada de forma definitiva.
2: O imposto de 20% era aplicado sobre importação de compras de até 50 dólares, ou seja, R$250.
0: E agora serão aplicadas apenas taxas estaduais, o que reduz o custo desses itens.
3: O texto aprovado pelo Congresso Nacional e sancionado nesta quinta-feira acaba com um imposto de 20% sobre compras internacionais de até 50 dólares, a chamada taxa das blusinhas. A cobrança já estava suspensa desde maio com a edição da medida provisória. Agora, com a sanção, se torna definitiva. O ministro da Fazenda, Dario Durigan, explica como funciona hoje o acompanhamento dessas mercadorias que vêm para o Brasil.
6: O desembaraço, ele é expresso. A gente recebe informação do que vem das empresas desde antes de sair do porto de origem. Todas as empresas sentaram conosco e disseram, nós vamos padronizar a caixa. Então a gente sabe o que está dentro, de que empresa que vem, que está cumprindo com regra de proteção à criança e adolescente.
3: O fim da cobrança vale apenas para o imposto federal. As compras internacionais continuam sujeitas ao Imposto sobre Circulação de Mercadorias e Serviços, o ICMS, com alíquotas definidas pelos estados e pelo Distrito Federal. Serão realizadas avaliações periódicas dos impactos econômicos da lei e, caso sejam identificadas consequências, medidas poderão ser adotadas. A lei também zera impostos de importação de medicamentos destinados a doenças raras e negligenciadas sem similar nacional. Reportagem Luciana Colares de Holanda.
2: Os vales do programa Gás do Povo referentes ao mês de setembro já estão disponíveis. O prazo começou hoje.
0: A informação é do Ministério do Desenvolvimento e Assistência Social, Família e Combate à Fome.
7: A frequência de recebimento do vale varia de acordo com a quantidade de pessoas que compõem a família. Por isso, a orientação é consultar os canais oficiais e verificar se há um vale disponível e até quando ele pode ser usado. Os canais oficiais são o aplicativo Meu Social, o portal Cidadão Caixa, o Disque Social 121 com ligação gratuita e o site gasdopovo.mds.gov.br. Repetindo, gasdopovo.mds.gov.br. Por estes canais, também é possível localizar as revendas credenciadas ao programa. A Secretária Nacional de Integração e Articulação de Plataformas Sociais Eletrônicas do MDS, Ana Lúcia Alonso, fala sobre a quantidade de vales disponíveis para cada tamanho de família.
8: O período é definido pela quantidade de pessoas na família. Famílias com mais de 4 pessoas, a cada 2 meses tem um novo vale. Família de 2 ou 3 pessoas a cada 3 meses. E todo dia 10 tem vale novo. Então é só ficar atento com a data fim e receber a nova recarga do gás, garantindo assim a alimentação do dia a dia e a qualidade de vida, dignidade para as famílias brasileiras.
7: Os vales garantem a recarga do botijão de gás de cozinha de 13 quilos. Para fazer a recarga, a família deve levar o botijão vazio até a revenda credenciada. Para trocar o vale pela recarga, os beneficiários podem usar o cartão do Bolsa Família com chip, o cartão de débito da Caixa ou o CPF da pessoa responsável familiar. Neste caso do CPF, o responsável familiar vai receber um código enviado por SMS para o celular cadastrado na Caixa Econômica. O código recebido por SMS deve ser utilizado somente no momento da validação da recarga. O MDS orienta que o código não seja compartilhado por WhatsApp, telefone ou com outras pessoas. Acesse gov.br/MDS e saiba quem pode ser beneficiário do Gás do Povo. Reportagem Érica Brás.
2: Nesta semana, comemora-se o Dia Mundial da Alfabetização, fase do ensino que é a base para o desenvolvimento de um indivíduo.
0: Ela garante o acesso a informações básicas e aos direitos fundamentais e abre portas para o futuro, mesmo quando ocorre depois da idade recomendada.
2: E é sobre a educação de jovens e adultos que vamos falar nessa reportagem, a partir da história de Nelma Maria, que nasceu no interior de Pernambuco.
0: Para que essa modalidade de ensino chegue a mais pessoas, foi criado um cadastro online, acessível a qualquer um que quer voltar ou começar a estudar.
4: Filha única, na infância, Nelma Maria não teve outra opção que não trabalhar para ajudar em casa. Uma fase da vida que ficou marcada na memória.
9: Eu nasci e me criei na roça, trabalhando. Com 7 anos, tomava conta de um monte de bicho. E dali não era para sair para lugar nenhum.
4: Foi na terceira idade, aos 65 anos, que Nelma conseguiu, enfim, sentar em uma sala de aula. Ela é aluna da Educação de Jovens e Adultos, no Centro de Ensino Médio 3 da Ceilândia, cidade que fica a cerca de 35 quilômetros do centro de Brasília.
9: Era o meu sonho estudar. E depois que eu vim para essa escola, pronto, foi a minha felicidade, foi a minha alegria. E quando eu entrei, eu não sabia de nada. Eu errava tudinho. Agora não, tá tudo mais fácil para mim. Prova de português, passei, ganhei 9,5, na outra ganhei 7. Matemática, eu só errei 3. Eu fiquei tão feliz que eu saí daqui, eu estava flutuando.
4: A educação de jovens e adultos atende pessoas dos mais diferentes níveis de alfabetização e é um direito garantido por lei. Como lembra a secretária de Educação Continuada, Alfabetização de Jovens e Adultos, Diversidade e Inclusão, do Ministério da Educação, Zara Figueiredo.
10: Quando a gente tem, por exemplo, na Constituição, o artigo 205, dizendo que a educação é um dever do Estado e um direito do indivíduo, esse direito é para todos aqueles que estão na idade educacional, mas também aqueles que não tiveram acesso na idade considerada recomendada. Portanto, a EJA está dentro desse bojo constitucional.
4: Segundo o Censo Escolar de 2025, o país tinha mais de 2 milhões e 200 mil estudantes matriculados na EJA em quase 30 mil instituições de ensino. Fernando Lourenço, diretor do Centro de Ensino Médio 3 da Ceilândia, onde estuda a Nelma Maria, que conhecemos no início desta reportagem, explica que a escola se preparou para acolher as diferentes realidades dos alunos. Mais da metade das 64 turmas da instituição de ensino são turmas da educação de jovens e adultos.
11: São dois mundos diferentes. O ensino médio regular é uma coisa e a educação de jovens e adultos é outra. O público é diferente, os professores são diferentes, todo o planejamento é diferente.
4: Professora da instituição, Etienne Melina, afirma que aprende todos os dias com os alunos da EJA. Ela diz que para manter o aluno dentro de sala de aula, a motivação precisa ser constante.
12: É um trabalho diário, porque todos os dias para eles vem alguma coisa diferente que acontece na vida deles, uma situação ou uma promoção no trabalho que modifica toda a rotina deles. Então é sempre um trabalho diário de manter aquele aluno ali.
4: Para facilitar o acesso de pessoas que não tiveram a oportunidade de concluir a educação básica na idade regular, foi criado o Cadastro da Educação de Jovens e Adultos. A plataforma é um auxílio para o aluno encontrar a oportunidade de matrícula mais adequada à sua realidade. O endereço é cadeja.mec.gov.br. Reportagem Luana Karen.
2: Uma solução inovadora para um problema grave e bastante comum, o chamado pé diabético.
0: Cientistas da Universidade de Brasília uniram látex natural e luz de LED em uma tecnologia que acelera a cicatrização de feridas causadas pela doença.
2: Os curativos desenvolvidos pelos pesquisadores prometem reduzir o caminho da recuperação dos pacientes.
0: Saiba mais no quadro Ciência na Prática.
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14: Uma tecnologia desenvolvida no coração do Brasil promete transformar o tratamento de feridas crônicas. Uma combinação de látex e luz de LED acelera a cicatrização do chamado pé diabético.
15: Eu sou o professor Adson da Rocha, professor e pesquisador da Universidade de Brasília e coordenador adjunto do projeto RAFA, desenvolvido especialmente para auxiliar no tratamento de feridas associadas ao pé diabético. O projeto RAFA nasceu a partir da experiência das pesquisas voltadas para o tratamento de feridas de difícil cicatrização. A ideia fundamental foi combinar dois elementos que já são reconhecidos por seu potencial de favorecer o processo de cicatrização. O primeiro é uma película produzida a partir do látex natural e o segundo é a luz vermelha emitida por LED. No projeto RAFA, esses dois elementos são utilizados de maneira combinada.
14: A pesquisa alia o poder regenerativo da borracha natural e a capacidade de recuperação de tecidos pela luz de LED. O projeto caminha para se tornar um tratamento disponível para toda a população.
15: Os resultados obtidos até agora foram bastante positivos. Nesses estudos, nós observamos uma melhora significativa no processo de cicatrização e uma redução de tempo necessário para a cura das feridas quando comparado ao tratamento convencional. Atualmente, a tecnologia passou já por testes clínicos, né? E ele foi licenciado para uma empresa. A expectativa é que, concluídas essas etapas regulatórias necessárias, essa tecnologia possa chegar à população e tornar-se mais uma alternativa para o tratamento das complicações do pé diabético.
14: Acompanhe a pesquisa na página da Universidade de Brasília. E esse foi o Ciência na Prática, com produção de Warby Calil e edição de Edinaldo Júnior. E nosso encontro com o Saber Científico volta na próxima semana. Até lá.
2: Só em 2025, a Polícia Rodoviária Federal registrou mais de 22.700 infrações por motoristas não estarem usando cadeirinha e equipamentos de retenção, como o bebê conforto.
0: O bebê conforto é um dos primeiros equipamentos onde a criança fica e é colocada após o nascimento. Por isso, deve oferecer segurança aos pequenos.
2: Na hora de comprar, é importante ficar de olho se o equipamento está dentro das regras e possui o selo do Inmetro, o Instituto Nacional de Metrologia, Qualidade e Tecnologia.
16: Na hora de comprar o bebê conforto, segurança deve vir antes do preço ou da aparência. Para escolher o modelo certo, pais e responsáveis precisam observar as características da criança e as orientações do fabricante. Um dos primeiros itens a conferir é o selo de identificação da conformidade do Inmetro. No Brasil, os dispositivos de retenção para crianças têm certificação obrigatória e precisam atender os requisitos técnicos definidos pelo Instituto. O chefe de divisão de regulamentação e qualidade regulatória do Inmetro, Hércules Souza, explica que o selo significa que o produto passou por todos os testes de segurança.
17: O selo do Inmetro, né? Ele é a evidência de que, de fato, esse objeto, componente, esse equipamento, o e-conforto, de fato, passou pelos ensaios, né, estabelecidos pelos requisitos técnicos do Inmetro e atendem, portanto, a esse requisito estabelecido de maneira compulsória no país. Então, dispositivo de retenção para criança, incluindo aí bebê conforto, é um produto que tem que ser certificado compulsoriamente no Brasil.
16: Também é preciso conferir no produto e no manual os limites de peso e altura indicados pelo fabricante. As informações são importantes para para saber se aquele modelo é adequado para a criança. A Diana Carajá, empresária de uma loja de bebês em Brasília, destaca que os pais precisam ficar atentos à segurança e o conforto dos aparelhos.
18: É um dos primeiros ambientes que o recém-nascido vai ter que se adaptar. Segurança, conforto são prioridade. A marca é algo que você pode considerar como um ponto mais secundário.
16: Para bebês de até um ano ou com até 13 quilos, dentro do limite definido pelo fabricante, o bebê conforto deve ser usado no banco traseiro e de costas para o movimento do veículo. Em caso de dúvida ou irregularidade, o consumidor pode procurar os canais oficiais do Inmetro. Reportagem Pablo Mundim.
0: Não são só os bebês conforto que precisam de selo de conformidade. São 600 produtos que passaram a receber o selo do Inmetro, que atesta a qualidade e a confiabilidade do produto.
2: E para reformar a segurança, capacete, gás veicular e extintor de incêndio contam também com um QR Code, onde o consumidor pode checar na palma da mão se o selo é verdadeiro ou se houve falsificação.
0: Nós conversamos com Márcio Oliveira, presidente do Instituto, sobre essas inovações e o trabalho de testagem e garantia realizado pelo Inmetro. Acompanhe.
2: Presidente, bem-vindo à Voz do Brasil, um prazer ter o senhor com a gente aqui. Vamos falar sobre essa nova exigência dos capacetes para motociclistas, que agora eles têm que ter o selo de conformidade do Inmetro, né? O que, que esse selo garante em relação aos capacetes?
19: Obrigado pelo convite, é uma grande satisfação poder falar um pouco das ações do Inmetro a toda a população, a todos os consumidores. Bom, na verdade, o capacete, ele é um dos 600 produtos regulamentados pelo Inmetro. Isso significa que capacete, brinquedo, gás natural veicular, cilindro, só pode ser fabricado ou comercializado no Brasil se for certificado. Nós criamos uma plataforma chamada Inmetro na Palma da Mão. E na primeira etapa, nós envolvemos os capacetes, daí a nova exigência, capacetes, cilindros de gás natural veicular e extintores de incêndio. Esses três produtos foram escolhidos face às grandes denúncias e às grandes notificações de acidentes. Nós criamos essa nova marca, que é o selo digital do Inmetro, onde possui 5 itens de segurança que o consumidor pode identificar na hora, no simples fato de movimentar o capacete. Então, quando o consumidor movimenta o capacete, o selo aparece aprovado, ou então aparece a marca do Inmetro. Se não aparecer nessa logomarca, já é um indício de reprovação. Mas o item de maior segurança é exatamente o QR Code. Então, o consumidor, por meio de um aplicativo chamado Inmetro na Palma da Mão, que pode ser baixado no Android e iOS, de forma muito simples, sem muitas etapas, ele vai pegar a câmera, fazer a foto no QR Code e imediatamente vai ser direcionado para a nossa atendente virtual, chamada A Medida. A Medida, com uma linguagem muito simples, vai perguntar: está com dúvida na compra desse capacete? O consumidor vai falar sim. Ato contínuo, ela vai dizer selo falso. Ou vai dizer produto aprovado.
2: O Inmetro realiza testes que atestam a segurança. A gente está falando aqui dos capacetes, mas a gente poderia estar falando, por exemplo, de brinquedos, ou o senhor falou dos cilindros de gás natural, ou seja, coisas muito sensíveis, do ponto de vista do estrago, né, que podem causar. Então, eu queria que o senhor falasse um pouco mais sobre esses testes de segurança, como que eles são feitos, como que o Inmetro atesta a segurança dos produtos.
19: Além do fortalecimento da economia do nosso país, porque deixa a concorrência de forma competitiva, eliminando exatamente a pirataria, a concorrência desleal, mas além de toda essa questão econômica, existe o principal, que é a segurança. Nós temos, nos anos anteriores, registros de acidente doméstico com brinquedo, por exemplo. Brinquedo que, ao cair de uma altura pequena, solta parte pequena. É
5: muito comum uma criança até 3 anos de idade colocar na boca e causar um sufocamento. Então, são situações que jamais esse brinquedo seria aprovado pelo Inmetro. Nós temos ensaios em nossos laboratórios que simulam a garganta da criança. Então, são realizados vários ensaios. Nós identificamos material tóxico na tinta. Também é comum a criança colocar o brinquedo na boca e ali estaria sendo contaminada. Brinquedos elásticos, já aconteceram casos de sufocamento, de enforcamento. Então, são riscos que são eliminados quando existe a marca do Inmetro. Daí, a grande relevância desse projeto. O consumidor levar para casa um produto certificado, achando que está aprovado e, na verdade, o selo é falso, é um risco realmente em potencial. Mariana, são 600 produtos regulamentados pelo Inmetro, fora os instrumentos de pesar e medir, como a balança, que você paga em função do peso, os radares no Brasil, que você paga em função da velocidade que foi medida. O radar está mostrando que você está no limite da via 80 quilômetros. E você recebe uma multa dizendo que você ultrapassou essa velocidade. Será que esse radar está verificado pelo Inmetro? Isso é a população que tem que tomar conhecimento. Solicitar do órgão de trânsito as informações ou visitar o nosso site do Inmetro. Então lá existem todas as informações. Ao abastecer seu veículo, aparece na bomba 20 litros. Será se saiu esses 20 litros, foi colocado no seu tanque? Então nós temos toda essa infraestrutura da qualidade no país, são mais de 12 mil técnicos realizando de forma preventiva esse trabalho em todo o país.
2: Muito bem, nós conversamos com Márcio André Oliveira, presidente do Inmetro. Muito obrigado, presidente, pela sua entrevista à Voz do Brasil.
5: Mais uma vez, agradecemos muito a oportunidade e, no caso de dúvidas, reclamações, denúncias, também nós temos à disposição da população a nossa ouvidoria. O número é o 0800-285-1818. 0800-285-1818. Muito obrigado.
2: E o Inmetro alerta sobre uma mensagem falsa que vem sendo enviada em nome da instituição.
0: O comunicado tem como alvo empresas e cidadãos e simula uma comunicação oficial relacionada a uma suposta inspeção.
2: A mensagem apresenta dados como número de processo, data de fiscalização, possíveis penalidades e prazo para regularização.
0: E inclui um botão com a indicação acessar notificação. O recurso pode ser utilizado para induzir o destinatário a clicar em links maliciosos ou fornecer informações.
2: O Inmetro esclarece que não emitiu o documento e reforça que a mensagem não deve ser considerada uma comunicação oficial.
0: Qualquer dúvida, a ouvidoria do Instituto pode ser acionada pelo site gov.br/Inmetro ou pelo telefone 0800-285-1818.
2: A operação do Ministério do Trabalho e Emprego resgatou mais de 400 trabalhadores de condições análogas à escravidão.
0: Desse total, mais da metade foram registrados apenas em Minas Gerais.
20: A operação resgatou 479 trabalhadores de condições análogas à escravidão. Entre os resgatados estavam 75 mulheres, 13 crianças e adolescentes e 66 migrantes, vindos de países como Argentina, Uruguai, Venezuela e Guiné-Bissau. Para realizar esse resgate, foram feitas 231 ações de fiscalização. As ações se concentraram principalmente no meio rural, no cultivo de café, cebola e batata inglesa. Houve resgate também no meio urbano, sobretudo nas construções. Há ainda casos de trabalho doméstico forçado. Em uma das situações, uma mulher de 51 anos era mantida trabalhando para uma família desde os 10 anos de idade, sem salário regular. Os empregadores foram notificados a rescindir os contratos de trabalho e a pagar aos trabalhadores um total de mais de R$1.400.000 em verbas trabalhistas e rescisórias. Os resgatados também receberão um seguro-desemprego especial. Se você desconfia de alguma ação de trabalho forçado, faça sua denúncia de forma sigilosa pela internet, no sistema IP, no site ip.cit.com.br. www.trabalho.gov.br. Márcia Fernandes, para a Voz do Brasil.
2: E o Ministério do Trabalho e Emprego estabeleceu prazo de 60 dias para que todos os nutricionistas, empresas beneficiárias, empresas fornecedoras e empresas facilitadoras realizem o recadastramento integral no PAT, o Programa de Alimentação do Trabalhador.
0: O prazo termina em 9 de novembro e o não cumprimento resulta na exclusão automática do cadastro no programa.
2: O recadastramento deve ser realizado em novopat.trabalho.gov.br.
0: E essas foram as informações, as notícias do governo federal.
2: Uma realização da Secretaria de Comunicação Social da Presidência da República.
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2: Fique agora com as notícias do Poder Judiciário e do Congresso Nacional. Boa noite.
0: Boa noite, até amanhã.
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22: Ministro Flávio Dino, do Supremo Tribunal Federal, STF, retira sigilo da investigação de repasse de emendas ao filme em homenagem ao ex-presidente Jair Bolsonaro.
23: Terceira turma do Superior Tribunal de Justiça, o STJ, veda a interrupção repentina de cobertura de tratamento a paciente com TDAH após encerramento de contrato.
22: Justiça do Trabalho reforça a campanha Setembro Amarelo sobre a saúde mental nas empresas.
23: Boa noite, eu sou o Arthur Filho.
22: E eu sou Walter Lima.
23: O ministro Flávio Dino do Supremo Tribunal Federal retirou o sigilo da decisão proferida que autorizou a operação da Polícia Federal realizada nesta quinta-feira no âmbito de ação que investiga o repasse de emendas parlamentares para empresas ligadas ao filme Dark Horse, que retrata a trajetória do ex-presidente Jair Bolsonaro.
22: De acordo com a Polícia Federal, as investigações apontam a existência de uma organização criminosa formada por agentes públicos e privados suspeita de direcionar verbas públicas para empresas subcontratadas de forma irregular, sem comprovação da efetiva prestação dos serviços contratados.
23: Entre os alvos dos mandados de busca e apreensão da operação estão o deputado federal Mário Frias e a da produtora de Dark Horse, Karina Gama.
22: Na decisão, o ministro Flávio Dino destacou que por envolver autoridades com fórum por prerrogativa de função, impõe-se a remessa imediata ao Supremo Tribunal Federal.
23: A terceira turma do Superior Tribunal de Justiça, o STJ, decidiu que o plano de saúde não pode interromper de forma repentina o tratamento multidisciplinar de um paciente com TDAH.
22: Essa regra se aplica mesmo quando a operadora tenha exercido regularmente o direito de rescindir um contrato coletivo. Kátia Gomes.
24: O caso envolveu uma criança que fazia acompanhamento multidisciplinar para TDAH quando o contrato do plano de saúde foi rescindido. A operadora alegou que o acompanhamento não seria indispensável à sobrevivência da paciente. O colegiado deu parcial provimento ao recurso. Segundo a relatora, ministra Nancy Andrighi, a legislação prevê a necessidade de acompanhamento integral de pessoas com TDAH, inclusive com equipe multidisciplinar. Ela ressaltou que a proteção não significa assistência vitalícia, mas a cobertura deve durar por tempo razoável até alta médica, estabilização clínica ou uma alternativa que garanta a continuidade do tratamento.
23: A campanha Setembro Amarelo reforça a importância de falar sobre saúde mental também nas empresas.
22: A Justiça do Trabalho tem acompanhado de perto essa realidade. Larissa Batista.
25: Em 2025, mais de 546 mil benefícios por incapacidade temporária foram concedidos pela Previdência Social, relacionados a transtornos mentais e comportamentais. Em um caso recente, o TST determinou indenização a um bancário após reconhecer que a pressão por metas, os anos em cargos de chefia e os afastamentos médicos contribuíram para agravar o seu quadro depressivo. Atenta a esse cenário, a Justiça do Trabalho promove ações em defesa da saúde mental por meio do programa Trabalho Seguro. Se precisar de ajuda, ligue 188.
23: Ministério Público Federal fecha acordo que destina mais de R$1.800.000 ao Sistema Único de Saúde, o SUS, no Rio Grande do Sul.
22: O acordo prevê ainda 12 meses de prestação de serviços à comunidade. Vanessa Pereira.
3: O acordo de não persecução penal foi firmado entre o Ministério Público Federal e duas investigadas, a sócia proprietária e a supervisora comercial de uma empresa fornecedora de materiais médico-hospitalares por corrupção ativa e associação criminosa em esquema de pagamento de propina a médicos do SUS no município de Passo Fundo, no Rio Grande do Sul. Segundo o acordo, os mais de R$1.800.000 serão repassados ao SUS. Além das obrigações financeiras, cada investigada deverá prestar 4 horas semanais de serviços à comunidade durante 1 ano.
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23: A você uma boa noite.
22: E até amanhã.
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0: Boa noite.
1: Boa noite.
0: Foi sancionada a lei que acaba com a chamada taxa das blusinhas sobre compras internacionais de até $50.
1: A norma acaba com a cobrança de 20% de imposto de importação. O texto foi aprovado pelo Congresso Nacional na semana passada. Senadores defenderam que a medida deve beneficiar os consumidores com menor poder de compra. Repórter Lana Dias.
2: Foi oficializado em lei o fim do imposto de importação de 20% sobre compras internacionais de até $50, a chamada taxa das blusinhas. A norma também diminui de 60% para 30% a tarifa sobre mercadorias de até $3.000. A lei altera a cobrança do imposto de importação, mas as compras ainda continuam sendo tributadas pelo ICMS, imposto que pode variar de acordo com o Estado. Quando a proposta foi aprovada no plenário do Senado, a relatora, senadora Leila Barros, do PDT do Distrito Federal, afirmou que a medida deve beneficiar os consumidores com menor poder de compra.
3: E nós sabemos quem são muitos dos brasileiros que utilizam essas compras de pequeno valor. São pessoas que procuram um produto mais barato, são famílias que precisam fazer o orçamento caber no final do mês, são trabalhadores que pesquisam preço, comparam alternativas e encontram no comércio eletrônico uma maneira de ampliar o seu poder de compra.
2: A princípio, as regras foram determinadas por medida provisória do Poder Executivo, que estava em vigor desde maio. Mas o texto recebeu modificações no Congresso Nacional. Uma delas foi a isenção da tarifa sobre medicamentos importados para tratamento de doenças raras ou negligenciadas que não tenham similar nacional. Também foi incluída a avaliação periódica pelo Ministério da Fazenda para verificar os efeitos econômicos da medida. A primeira deverá ser feita no prazo de 3 meses e as próximas em um intervalo de até 6 meses cada, abrangendo setores de têxteis e vestuário, calçados, acessórios, brinquedos e cosméticos. O regime de tributação também deve passar por avaliação anual do Congresso Nacional. O Poder Executivo fica autorizado a estabelecer limites de frequência nas compras, para evitar o fracionamento de remessas e a utilização da isenção para fins comerciais.
0: Uma nova lei também sancionada mudou as regras da relação entre contribuintes e o fisco. Na prática, a ideia é ter multas mais proporcionais e dar mais caminhos para resolver divergências sem precisar ir à justiça. A regra geral agora é que a multa não ultrapasse 75% do imposto devido e quem regularizar a situação por conta própria poderá ter desconto na penalidade. O desconto é maior para quem paga ou parcela a dívida logo no início da discussão. Em casos mais graves, como fraude ou sonegação, a multa poderá chegar a 100%. Para quem é reincidente, pode chegar a 150%.
1: A lei também amplia a possibilidade de acordos entre o contribuinte e o fisco por meio de mediação e transação tributária e prevê a arbitragem especial tributária em que um terceiro imparcial poderá decidir o conflito sem que a disputa precise chegar ao judiciário. Para o relator da proposta, senador Efraim Filho, do PL da Paraíba, as mudanças reduzem a burocracia e dão mais segurança jurídica ao bom contribuinte.
4: O objetivo não é enfraquecer a administração pública, também não é criar privilégio para o contribuinte. O objetivo é construir equilíbrio, cobrar corretamente de quem deve, combater fraude e sonegação, mas preservar garantias mínimas para o contribuinte de boa fé.
0: O senador Flávio Arnes, do PSB do Paraná, destacou a importância da proposta que permite o saque do FGTS quando o trabalhador ou seu dependente for diagnosticado com esclerose múltipla ou esclerose lateral amiotrófica, conhecida como ELA. O projeto já foi aprovado pelo Senado e atualmente está em análise na Câmara dos Deputados.
1: O parlamentar enfatizou que a medida reconhece que as consequências do diagnóstico não se limitam a questões de saúde, mas atingem outras áreas da vida do paciente. Dados da Associação Brasileira de Esclerose Múltipla apontam que cerca de 40 mil brasileiros convivem com a condição autoimune, que afeta o sistema nervoso central e pode gerar desde dificuldades motoras até problemas cognitivos e visuais.
5: Essa proposta reconhece que o diagnóstico de uma doença crônica produz impactos que ultrapassam a dimensão clínica e atingem toda a organização familiar e financeira.
0: E uma nova lei criou um fundo para ampliar o acesso gratuito à justiça para pessoas que precisam de assistência.
1: A norma ainda determina que a execução dos recursos do fundo seja divulgada em um portal público de transparência. Repórter

0: É Patrícia Oliveira.
1: Para fortalecer a Defensoria Pública da União, um novo fundo deverá promover a prestação de assistência jurídica gratuita a quem não tem condições de pagar. O fundo teve origem em projeto de lei aprovado no Senado e de iniciativa da própria Defensoria. Entre as fontes de recursos estão dotações do orçamento e 5% das custas recolhidas na Justiça da União. Em plenário, o senador Eduardo Gomes, do PL de Tocantins, destacou que o fundo deve aumentar a capacidade de atendimento à população,
2: contribuindo para ampliação e qualificação do acesso à justiça e para a promoção dos direitos fundamentais, especialmente das pessoas em situação de vulnerabilidade.
1: A nova lei também determina que a execução dos recursos do fundo seja divulgada em um portal público de transparência. A lei entrará em vigor em outubro, 45 dias após a publicação.
3: E as futuras polícias municipais poderão ter mais autonomia para serem criadas. O Senado analisa uma mudança na PEC da Segurança Pública que retira a exigência do aval dos conselhos estaduais para a criação dessas corporações.
0: A emenda será analisada na próxima reunião da Comissão de Constituição e Justiça. Repórter Bruno Lourenço.
4: A PEC da Segurança diz que os municípios poderão constituir polícias para o policiamento ostensivo e comunitário e que essas corporações passarão por uma certificação periódica pelo Conselho Estadual de Segurança Pública e Defesa Social. O senador Alessandro Vieira, do MDB de Sergipe, apresentou um pedido para retirar o dispositivo.
5: Ao criar uma nova instância política de controle e fiscalização de um ente federado por outro, porque observe, esse Conselho Estadual, ele vai interferir na autonomia de um órgão municipal. E isso não faz sentido do seu ponto de vista jurídico.
4: O relator Rogério Carvalho, do PT de Sergipe, defende a chamada acreditação para buscar padronização e qualidade.
6: É para garantir que as normas federais únicas, ou seja, um sistema de referência, uma norma federal, se aquelas normas estão ou não sendo aplicadas por aquela corporação que está nascendo.
4: A emenda que retira a acreditação das polícias municipais por um conselho estadual deve ser analisada na próxima reunião da CCJ.
3: O silêncio também pode ser um sinal de alerta quando o assunto for depressão e ansiedade. No Setembro Amarelo, a Comissão de Direitos Humanos debateu formas de prevenir o suicídio e de fortalecer a valorização da vida.
0: Especialistas destacaram a importância de identificar situações de fragilidade emocional e apresentaram redes de apoio que podem ajudar quem enfrenta momentos de crise. Repórter Douglas Castilho.
7: Amarelo é a cor que representa um sinal de alerta. São 720 mil pessoas no mundo todo ano, segundo a OMS, vítimas de uma dor às vezes visível só para quem sofre. A presidente da Comissão de Direitos Humanos, senadora Damaris Alves, do Republicanos do Distrito Federal, destacou que a questão é mais complexa do que a depressão e precisa de uma abordagem também complexa.
8: Prevenir significa, portanto, atuar também nas escolas, nas famílias, nas comunidades. Enfrentar o bullying, o cyberbullying e as violências. Promover competências socioemocionais e identificar precocemente sinais de sofrimento e garantir acesso oportuno ao cuidado.
7: O representante do Centro de Valorização da Vida, CVV, Alan Teixeira Lima, apresentou o trabalho da instituição, que é referência internacional no tema.
9: Nós somos mais conhecidos pelo telefone 188. No último ano, a gente fez 2 milhões de apoios emocionais. Uma pessoa pode ligar quanto quantas vezes quiser para o CVV.
7: Outro canal de apoio é a rede Pode Falar, voltada ao apoio a jovens que tenham de 13 a 25 anos, período em que o suicídio figura entre as principais causas de morte. Se precisar, peça ajuda.
0: Com edição de Paula Groba e trabalhos técnicos de Eliseu Caires, o Jornal do Senado fica por aqui. Acompanhe agora as notícias da Câmara dos Deputados. Boa noite.
3: Boa noite e até amanhã.
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11: Câmara pode incluir sardinha em lata na lista de produtos da cesta básica.
12: Proposta prorroga bolsas de ensino superior por nascimento de um filho.
11: Projeto cria política para acompanhar tecnologias criadas pela sociedade.
13: Boa noite. Avança na Câmara a proposta que institui uma política nacional para o acompanhamento de tecnologias desenvolvidas pela sociedade. A repórter Mônica Tati tem os detalhes.
14: Proposta em análise na Câmara institui a Política Nacional de Tecnologia Social. O projeto, apresentado pela deputada Jandira Fegali, do PCdoB do Rio de Janeiro, define a tecnologia social como o conjunto de processos coletivos, colaborativos e interdisciplinares que priorizam a inovação tecnológica voltada à democratização do desenvolvimento. Jandira Fegali fala sobre a importância de criar uma política para o setor, aproveitando a criatividade da sociedade.
15: Por exemplo, nas comunidades, nas favelas, em todo canto, período da enchente semiárido, que tecnologia o povo usa para dar suas soluções. A moeda complementar foi uma solução popular que começou no Ceará. E muitas outras soluções, inclusive medicinais. Então, a tecnologia social é aquela que vem inovado pelo povo e que precisa estar regulamentado em lei para que seja valorizada, reconhecida, fomentada e que a gente consiga, inclusive, dar a propriedade intelectual, que para eles é coletiva, para que essa inovação seja, de fato, respeitada.
14: As iniciativas previstas na proposta incluem áreas como água, alimentação, educação, energia, habitação, saúde, meio ambiente, inclusão digital e de assistência para pessoas com deficiência. A proposta prevê a prioridade na análise de pedidos de patente ou de registro dessas tecnologias no INPI, o Instituto Nacional da Propriedade Industrial. A titularidade dos direitos de invenção será decidida nos próprios contratos de fomento, garantindo que as comunidades que ajudaram a criar a solução também participem dos benefícios. Também estão previstos mecanismos que permitem que estados e municípios possam aderir às ações e que recebam apoio técnico do governo federal. A deputada Jandira Fegali explica que a construção do projeto envolveu vários setores da sociedade e governamentais.
15: Fizemos uma construção com o Ministério de Ciência, Tecnologia e Inovação e com os movimentos que representam essas várias tecnologias que surgiram no mundo, inclusive com alguns bancos de fomento, como o Banco do Brasil, como a Embrapa, Caixa Econômica, também participaram dessa construção. E finalmente a gente aprovou um projeto que identifica esse conjunto de contribuições, essa comunhão de contribuições que nós fizemos aqui na Comissão de Ciência, Tecnologia e Inovação.
14: O texto aprovado pela Comissão de Ciência, Tecnologia e Inovação da Câmara retirou o repasse de recursos do Fundo Nacional de Desenvolvimento Científico e Tecnológico para a Política, mas manteve a possibilidade de apoio através de dotações orçamentárias e por instrumentos de fomento já existentes. O projeto que institui a Política Nacional de Tecnologia Social ainda será analisado pelas comissões de Finanças e Tributação e de Constituição e Justiça. E se for aprovado, pode seguir direto para a votação no Senado. Da Rádio Câmara de Brasília, Mônica Tati.
10: Desenvolvimento Regional.
16: A Comissão da Amazônia aprovou o projeto que prevê a criação de cooperativas têxteis comunitárias. Relator do texto no colegiado, Zezinho Barbari, do PP do Acre, acredita que com a medida, famílias vulneráveis financeiramente terão mais renda e trabalho nas regiões Norte e Nordeste.
13: Zezinho Barbari informa que os órgãos federais vão dar preferência à compra de uniformes feitos por essas associações locais. Além disso, o deputado acrescenta que o programa incentiva o reaproveitamento ecológico de tecidos.
16: Proposta de Paulo Alexandre Barbosa, do PSD, quer o reconhecimento de Ibirá, cidade do noroeste de São Paulo, como capital nacional das águas medicinais. Em sua justificativa, ele afirma que o poder terapêutico das águas termais do município é conhecido desde 1909.
13: Segundo Paulo Alexandre Barbosa, as condições geológicas locais determinam os altos índices de vanádio, de ação antioxidante e controle glicêmico e o pH alcalino das águas. Para ele, a concessão do título busca também estimular o turismo e a preservação do patrimônio natural.
10: Consumidor.
16: Saulo Pedroso, do PSD de São Paulo, defende a criação de um sistema para rastrear e autenticar bebidas alcoólicas importadas. A medida prevê selos físicos e digitais com informações sobre origem, produtor, importador e lote, além de um aplicativo para que o consumidor possa verificar a autenticidade do produto.
13: Para Saulo Pedroso, a proposta ajuda no combate à falsificação de bebidas e aumenta a segurança dos consumidores. O sistema também deverá integrar informações com os órgãos de fiscalização e permitir a identificação de irregularidades ao longo de toda a cadeia de distribuição.
10: Direitos Humanos.
16: Eros Biondini, do PL de Minas Gerais, apresentou projeto para assegurar a livre manifestação de crenças religiosas, incluindo pregações e citações de textos sagrados. A proposta determina que a simples expressão de dogmas ou convicções religiosas não seja enquadrada como crime.
13: O texto de Eros Biondini também pede que plataformas digitais retirem conteúdos exclusivamente por reproduzirem textos sagrados ou ensinamentos religiosos. A remoção poderá ocorrer por ordem judicial quando houver intenção comprovada de incentivar a prática de crimes violentos.
10: Educação.
16: Avança na Câmara a proposta que permite a prorrogação de bolsas de ensino superior por nascimento de um filho. A repórter Silvia Munhato tem os detalhes.
17: A Comissão de Educação da Câmara dos Deputados aprovou o projeto de lei que garante a pesquisadores e estudantes do ensino superior o direito de prorrogar o prazo de suas bolsas de estudo em caso de nascimento de filho. Pelo texto, bolsas de estudo com duração mínima de 12 meses poderão ter seus prazos estendidos por até 180 dias se houver comprovação de afastamento por nascimento, adoção ou obtenção de guarda judicial. A legislação atual já permitia a prorrogação dos prazos de vigência das bolsas de estudo em caso de adoção. A proposta também permite que dois bolsistas usufruam do benefício simultaneamente pelo mesmo evento de adoção ou guarda. O relator, deputado professor Alcides, do PSDB de Goiás, diz que o texto é do interesse do sistema educacional.
18: Do ponto de vista educacional, a proposição é meritória, uma vez que apresenta medidas concretas para favorecer, de um lado, a participação dos pais no cuidado dos filhos, desde o nascimento ou adoção, ao mesmo tempo em que favorece a continuidade e conclusão de estudos e pesquisa dos estudantes pai. Ademais, na hipótese de ambos os pais da criança, nascida ou adotada, serem bolsistas, a matéria tem o mérito de assegurar aos dois o direito do afastamento das atividades acadêmicas e a prorrogação da bolsa de estudos.
17: O projeto que permite a prorrogação de bolsas de estudo do ensino superior pelo nascimento de filhos dos estudantes será analisado agora pelas comissões de Previdência, Assistência Social, Infância, Adolescência e Família e de Constituição, Justiça e de Cidadania. Da Rádio Câmara de Brasília, Silvia Munhato.
13: Tarcísio Mota, do PSOL do Rio de Janeiro, apresentou o projeto que garante tempo de planejamento para professores da educação básica. O texto estabelece que, quando a jornada for organizada por horas-aula, o limite de atividades em sala deve ser calculado pelo mesmo critério.
19: Tempo de planejamento para professor é decisivo para que a educação de qualidade aconteça. E nós não podemos deixar a covardia que alguns governos estão fazendo de contar o tempo de forma a obrigar o professor a pegar mais turmas sem receber um centavo a mais por isso. Esse projeto, portanto, garante a proporcionalidade. 3 aulas dadas, 1 aula de planejamento.
16: Tarcísio Mota sustenta que a regra mínima de proporcionalidade permite ao professor preparar aulas, elaborar provas e cuidar da saúde mental. Ele reforça que condições mais justas de trabalho para docentes asseguram melhor qualidade aos estudantes.
10: Trabalho.
13: Bibo Nunes, do PL do Rio Grande do Sul, é favorável ao projeto que amplia a licença paternidade para pais de recém-nascidos prematuros ou que precisem de internação hospitalar após o parto. O deputado explica que a prorrogação seria equivalente ao período de internação do bebê.
16: Ele acrescenta que para ter direito ao benefício será necessário comprovar a prematuridade ou a internação por meio de documentação hospitalar. Bibo Nunes explica que a ideia é garantir a presença do pai pai ao lado da mãe e do bebê durante um período de maior vulnerabilidade.
20: Um prematuro tem que ter uma necessidade reconhecida de atenção especial. E o pai tem que estar junto com a mãe nesses momentos difíceis. Não é fácil ter filho prematuro. Imagine gêmeos, que normalmente são prematuros. E como é que ficam os pais se não tem o pai ao lado da mãe o tempo todo? Se o recém-nascido precisa de um mês, dois meses, três, quatro, o tempo que for. Isso é fundamental, isso não é regalia nenhuma, é simplesmente reconhecer a parte humana de quem está vindo ao mundo, que é o nascituro.
13: Fábio Garcia, do União de Mato Grosso, propõe criar uma política nacional de gestão de desempenho e eficiência para o serviço público. O projeto prevê avaliações periódicas dos servidores com base em critérios objetivos, como produtividade, qualidade do trabalho e atendimento ao público.
16: A proposta também reconhece o bom desempenho com bônus, capacitação e prioridade para ocupar funções de confiança. Fábio Garcia afirma que a intenção é melhorar a qualidade dos serviços públicos sem alterar os planos de carreira dos servidores.
10: Economia.
13: O plenário da Câmara pode votar projeto que inclui a sardinha em lata na lista de produtos da cesta básica isentos de impostos. Quem explica os detalhes é o repórter Antônio Vital.
21: Ganhou o regime de urgência e pode ser votado a qualquer momento no plenário da Câmara projeto que inclui a sardinha em lata na lista de produtos da cesta básica. Se a proposta virar lei, a sardinha passa a ter alíquota zero no pagamento de dois novos impostos criados pela reforma tributária e que passam a ser cobrados no ano que vem: o Imposto sobre Bens e Serviços, o IBS, e a Contribuição sobre Bens e Serviços, a CBS. O IBS será distribuído a estados e municípios. Já a CBS será o imposto federal. Eles vão incidir sobre mercadorias e serviços, inclusive importados. A reforma criou ainda outro tributo, o Imposto Seletivo, que será cobrado sobre produtos que fazem mal à saúde. Esses tributos vão substituir o PIS, a COFINS, o IPI, o ICMS e o ISS. A reforma tributária, aprovada no ano passado, isentou da cobrança do IBS e da CBS os artigos da cesta básica, inclusive carnes, o que não estava no texto e foi acrescentado durante a votação. Outros produtos com alíquota zero são alimentos como arroz, leite, manteiga e queijos. O projeto que ganhou o regime de urgência foi apresentado pelo deputado Luiz Nishimori, do PSD do Paraná, presidente da Frente Parlamentar da Pesca. A proposta será analisada junto com outra, parecida, apresentada pela deputada Ana Paula Lima, do PT de Santa Catarina. Ainda será designado um relator para apresentar um texto único. A justificativa dos autores é que a sardinha em lata é uma fonte de proteína importante para pessoas com menor renda, além de relevante para o setor pesqueiro nacional, que por ano produz mais de 100 mil toneladas do produto. O deputado Pedro Lupion, do Republicanos do Paraná, coordenador da Frente Parlamentar da Agropecuária, defendeu o regime de urgência para a proposta.
22: No dia da votação da reforma tributária nesse plenário, a questão da sardinha estava no texto. Nós trabalhamos isso junto com as carnes, da mesma maneira que foi feito em relação às outras carnes, com a inclusão na cesta básica, e uma questão de texto prejudicou o setor inteiro pesqueiro, justamente nessa questão da sardinha.
21: Com o regime de urgência, o projeto pode ser votado diretamente no plenário, sem passar pela análise das comissões permanentes da Câmara. Mas a medida não foi unânime no plenário. O deputado Hildo Rocha, do MDB do Maranhão, criticou a urgência, que pode acelerar a análise do projeto e alterar a reforma tributária.
23: Essa matéria, além de não tramitar nas comissões, o que já está errado, essa proposta de lei complementar, ela altera uma regulamentação da reforma tributária que fizemos recentemente. Reforma tributária que entra em vigor a partir do ano que vem, de 2027. Ou seja, ainda nem entrou em vigor e já estamos mudando para beneficiar interesses particulares, não interesses da nação brasileira.
21: Ainda não há data para a votação no plenário da Câmara do projeto que inclui a sardinha em lata na lista de produtos da cesta básica. Da Rádio Câmara de Brasília, Antônio Vital.
10: Segurança Pública.
16: Delegado Palumbo, do Podemos de São Paulo, defende criminalizar a transmissão intencional de treinamento operacional a organizações criminosas. O deputado explica que a proposta também alcança agentes públicos que repassarem esse tipo de conhecimento.
13: Delegado Palumbo argumenta que facções têm atuado de forma cada vez mais profissional com o apoio de agentes que se corrompem. Essa prática, segundo ele, eleva o grau de letalidade das ações criminosas, comprometendo a efetividade das políticas públicas de segurança.
24: O indivíduo que faz isso tem que ficar preso.
19: A pena é estipulada em 12 anos e tem que ficar preso mesmo. Todos aqueles que se corrompem, sejam policiais, agentes públicos, se corrompem e ensinam criminosos a matarem usando um fuzil, que é uma arma de guerra, tem que ficar preso sem benefício. Nós estamos lutando com o apoio do meu partido, que é o Podemos, para que esse projeto vire lei. Porque hoje os criminosos não estão mais agindo de forma amadora, não. Eles estão treinando e com a ajuda, infelizmente, de agentes que se corrompem.
16: Luiziane Lins, da Rede do Ceará, defende aumentar a pena para quem submeter trabalhadores a condições semelhantes à escravidão. Ela explica que a punição passaria a ser de 10 a 20 anos de prisão, além de multa, e o crime seria considerado hediondo e inafiançável.
13: Luiziane Lins também propõe detalhar na lei as situações que caracterizam esse crime, como trabalho forçado, jornada exaustiva, condições degradantes e restrição da liberdade por dívida. Pela proposta, a pena deve ser aumentada quando a vítima for criança ou adolescente.
16: Kiko Seleguin, do PT de São Paulo, quer proibir que pessoas que cometeram crimes hediondos recebam pagamento pela divulgação de seus delitos. A proposta prevê nulidade de contratos com produtoras, editoras e plataformas de streaming para livros, séries, filmes ou entrevistas sobre os crimes.
13: Pelo texto de Kiko Seleguin, os valores pagos aos criminosos ou a seus herdeiros deverão ser revertidos ao Fundo Penitenciário Nacional ou ao Fundo Nacional de Segurança Pública. Segundo o deputado, o objetivo é evitar que condenados lucrem com a violência e com a dor das vítimas.
16: Projeto de Pedro Lucas Fernandes, do União do Maranhão, determina que as unidades da Casa da Mulher Brasileira ofereçam acesso facilitado à perícia médico-legal para as vítimas de violência doméstica. O deputado explica que o exame poderá ser feito na própria unidade.
13: A ideia, segundo Pedro Lucas Fernandes, é evitar que a vítima se desloque para diferentes órgãos e enfrente novos constrangimentos, além de reduzir o risco da perda de provas. O texto também prevê atendimento humanizado e cooperação entre União, Estados, Distrito Federal e municípios.
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10: Justiça.
16: Marcelo Crivella, do Republicanos do Rio de Janeiro, destaca a promulgação de lei que responsabiliza civilmente pais ou mães por abandono afetivo dos filhos. O parlamentar afirma que o pagamento de pensão não substitui a presença familiar na rotina da criança.
2: Não basta pagar a pensão para o filho. É preciso que o pai ou a mãe participem da vida dele. Uma criança adoece, então o pai não vai estar lá para dar apoio a ela. Uma criança passa numa prova ou fica reprovada, ela não vai ter o carinho do pai. E uma criança que vai disputar uma competição na escola, os pais dos outros estão presentes e o dela ausente. Essa lei do abandono afetivo tornou um ilícito civil. Eu gostaria que fosse crime, mas o Congresso assim não aprovou. Ficou apenas o ilícito. Portanto, terá que pagar indenização pelo abandono afetivo.
13: Marcelo Crivella avalia que a nova lei pode reeducar responsáveis que cumprem obrigações financeiras, mas se afastam da vida dos filhos. Ele observa que a indenização passa a ser aplicada quando a ausência afetiva causar prejuízo à criança ou ao adolescente.
16: Termina agora o jornal Câmara dos Deputados, produzido pela Rádio Câmara, com trabalhos técnicos de Wellington Teles e apresentação de Luciana Vieira e Val Monteiro. Boa noite.
13: A Voz do Brasil está de volta amanhã. Uma boa noite para você.
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7: No mundo tereis aflições, mas tende coragem, eu venci o mundo. Evangelho de São João, capítulo 16, versículo 33.
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14: Rádio Canção Nova, nós espalhamos o amor pelo ar. Boa noite para você que está na sintonia da Rádio Canção Nova 89.1 FM. Este é o programa Panorama Musical e eu, Ana Raquel, missionária da comunidade Canção Nova, vou com você até às 10 da noite. Quero acolher você que nos acompanha aqui no Vale do Paraíba, no Brasil e além Brasil. Também você que me ouve pela internet através do aplicativo da Rádio Canção Nova e no nosso site radio.cancaonova.com. Seja muito bem-vindo à Rádio Canção Nova. Abrindo muito bem a nossa programação musical de hoje com comunidade gerados pela Imaculada, Sentinela da Manhã.

Rádio Canção Nova, nós espalhamos o amor pelo ar. Eu sou Ana Raquel e fico com você até às 10 da noite. Santa Clara de Assis disse assim: exulte sempre no Senhor, não se deixe envolver pela amargura e o desânimo. Exultar no Senhor é encontrar motivo para permanecer alegre e confiante nele, mesmo em meio às dificuldades. Não deixe que a amargura e o desânimo tomem conta do seu coração. Mesmo diante das lutas, mantenha o coração voltado para o Senhor. Chegando aqui, Eugênio Jorge cantando Faço Novas Todas as Coisas.

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1: Panorama musical de volta com o melhor da música católica e agora trago o nosso quadro lançamento e hoje você vai conferir a música Inexplicável Amor, composição de Ilmar Quintanilha e interpretação de Ilmar e Flávio Vitor Júnior por uma gravadora independente. Chegando, Inexplicável Amor.

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2: Panorama Musical, eu sou Ana Raquel e agora trago o nosso momento com o UCAT. No UCAT, no parágrafo 402, somos lembrados: o amor é a livre entrega do coração. Mas o que isso significa? Quando amamos de verdade, queremos estar perto, cuidar e também nos entregar pelo outro. E é isso que Jesus fez por nós. Por amor, ele deixou a sua glória e se entregou completamente na cruz. Vemos a maior prova desse amor. Jesus se doa por nós sem reservas. E o UCAT nos convida a olhar para esse exemplo e pensar: como eu tenho demonstrado amor pelas pessoas que Deus colocou na minha vida? Porque amar também é se doar, cuidar e colocar o outro no coração. Chegando agora, Colo de Deus e Missionário Shalom, cantando Jesus. Música.

0: Rádio Canção Nova, nós espalhamos o amor pelo ar, este é o Panorama Musical. Vamos para um breve intervalo e daqui a pouco eu estou de volta.
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3: Lançai sobre ele todas as vossas preocupações, porque ele tem cuidado de vós.
4: Padre Jonas Abib nos ensinou que a palavra de Deus não tem nenhuma contraindicação. É tempo de retomada, de fortalecer a fé e alimentar a alma com o melhor remédio, as Sagradas Escrituras.

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2: Reza, espera e não te preocupes. A preocupação é inútil. Deus é misericordioso e ouvirá a tua oração. São Padre Pio.
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1: Panorama Musical de volta com você. É, gente, sou eu, Ana Raquel, te fazendo companhia aqui nesta noite. E agora é hora de sequência musical com introduções marcantes. Mensagem Brasil, Eliana Ribeiro e Dunga. Chegando aqui na nossa sequência de músicas com introduções marcantes.

Canção Nova FM 89.1, nós espalhamos o amor pelo ar. Eu sou Ana Raquel e fico com você até às 10 da noite. Você sabia que a santidade é vivida no dia a dia? Isso mesmo, santidade é praticar a gratidão. Você tem sido grato? Ministério Acorde, cantando Mar.

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2: Espírito Santo, nós fomos atraídos por ti, Espírito Santo. Até o desejo de te buscar vem de ti, Espírito Santo. Tu és o nosso amigo, o nosso Senhor, o nosso Deus. Nós te queremos, nós te desejamos.

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1: Este é o Panorama Musical aqui na Rádio Canção Nova 89.1. Vamos para um intervalo agora e daqui a pouco eu estou de volta.
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1: Os que esperam no Senhor renovam suas forças, criam asas como águias, correm e não se afadigam. Isaías capítulo 40, versículo 31.
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